malta. Uma salva de palmas para vocês. Agora sim, estamos todos em sintonia, verdade?

0: segunda paragem deste concerto. Vamos voltar ao presente.
1: Presente.
0: Ao meu segundo disco. E quero que façam muito barulho para o Ivo na guitarra.

funciona.

Chegou a altura de vocês mostrarem essa energia. O quão quente está a Ribeira Quente. Posso contar convosco ou não? Posso ou não? Essas palmas.

próxima música é uma música que já me acompanha há muito, muito tempo. E eu gostava muito de vos agradecer. Aliás, usar o nome da canção para vos agradecer a quem me ouve, a quem acompanha o meu percurso há 8 anos, a quem está lá desde o início, àqueles que se foram juntando nesta viagem. Muito, muito obrigado também por terem sido as vossas casas, por estarem aqui esta noite, por apoiarem aquilo que eu faço, a minha música. Mas acima de tudo, muito, muito obrigado por me aceitarem tal como sou. Bora lá, quem souber esta que se junta a mim, bora!

Eu acho, não, tenho a certeza que a próxima vocês também conhecem. É mais ou menos assim.

Muito obrigado.

Bom, muito obrigado. Vamos animar um

passa o rumo. Essas palmas cá em cima. E agora, vou só repetir aquilo que eu disser, pode ser?

Malta, agora quero que façam muito, muito, muito barulho. No som, o coelho e o moço. Na luz, o Cachamelas. No vídeo, o Simão e o Pedro. Na assistência em palco, o Vasco e o Amaro. Como tour manager, o Butuque. À minha frente, só malta bonita, bem vestida. Faça barulho para vocês!

Este é aquele momento em que ficamos, neste caso dos telespectadores, ficamos colados à televisão para perceber quando é que ele surge e regressa ao palco. Será que vem mais uma música? Será que ainda vamos poder ouvir uma despedida assim com esta sonoridade do Fernando Daniel, este público que está aqui na Ribeira Quente e em casa também, através da RTP Açores e da RTP Antena Açores? E os acordes dizem que ele regressou ao palco.

chegou o momento em que eu me despeço de vocês. Malta, muito, muito obrigado por esta noite incrível. A seguir vão ficar em ótimas mãos com o Plutónio. Quando saírem daqui hoje, façam-no em segurança, ok? Pode ser ou não?

0: em que faltam palavras para descrever aquilo que sentimos a partir da Ribeira Quente e que quisemos partilhar esta noite consigo. Ainda temos mais surpresas, outros momentos nesta emissão especial, mas para já vamos fazer uma breve pausa, um ligeiro, assim, pequenino intervalo e regressamos daqui a pouco à Ribeira Quente. Contamos consigo, até já.
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0: perto, aqui juntinho connosco. O Plutónio daqui a pouco vai subir ao palco do Chicharro, Festa do Chicharro, edição 2026. A noite depois segue também com o André N. E segue também, eu gostava de poder partilhar convosco o cheirinho maravilhoso que vai invadindo também a nossa reportagem. Há uma zona onde podem, obviamente, provar sabores aqui da Ribeira Quente, mas nós neste momento vamos a outros sabores. O sabor que se traduz através de emoções e do nosso público, que lá está. Vou tentar encontrar aqui no meio da multidão o Emanuel Costa. Olá, Emanuel, onde é que tu estás a esta hora?
1: Olá, já vamos encontrá-lo. Mais uma vez, muito boa noite a todos. Vamos, não sei se já me encontraste, já me consegues ver, mas estou aqui junto do palco, junto das pessoas que estão a viver este Chicharro, segundo dia, segundo de três dias, na Ribeira Quente, Ilha de São Miguel. E vamos tentar encontrar os verdadeiros fãs do Fernando Daniel ou do Plutónio. São normalmente as pessoas que estão aqui junto das grades, e é isso mesmo que vamos tentar fazer aqui, encontrar estes fãs. Acredito e vou tentar apostar. Muito boa noite. Pergunto-lhe, é fã do Fernando Daniel ou do Plutónio?
2: Dos dois.
1: Dos dois. E do Chicharro?
2: Também.
1: Também fã do Chicharro. É o primeiro dia para si?
2: Não, é o seguinte.
1: Portanto, é para ficar os três dias.
2: Não, senhor, hoje é mesmo embora.
1: Este é o último dia. Vai embora para onde?
2: Para casa.
1: E a casa fica onde? Não preciso da morada, não preciso da morada.
2: Na Bretanha.
1: Na Bretanha, portanto, ainda vai fazer essa viagem calmamente até casa, depois de terminarem todos os concertos.
2: Sim, senhor. Sim, nós vamos para lá, depois quando acabar o dia de hoje.
1: Vai de autocarro.
2: Não, é ver de carro.
1: Muito bem. Ora, quero perguntar o que é que achou do concerto do Fernando Daniel. O que é que achou do concerto?
2: Achei bom, por acaso nunca tinha visto, foi a primeira vez. Pronto, já vi outros cantores, mas achei bom.
1: Uma daquelas pessoas que esteve aqui a cantar com ele?
2: Fez,
1: sabe as músicas todas?
2: Algumas, não?
1: Algumas. Tudo. Muito obrigado. Continuação de uma ótima noite e um excelente festival, Festa do Chicharro, junto às grades. Saber aqui se este grupo é. Vou virar as costas e, entretanto, saber se este grupo são fãs do Plutónio. Fã do Plutónio.
3: Fã do Plutónio, exatamente.
1: É aquela pessoa que sabe as letras todas.
3: Seis letras todas.
1: Ora, é a primeira noite do Chicharro? Ou...
3: Já a segunda noite. Ontem foi o Rui Fox. André e Fox, agora é Plutónio.
1: Plutónio, portanto será um momento de apoteose.
3: Muito bom, vai ser uma noite memorável aqui com os rapazes, inesquecível.
1: Vai ser uma grande noite e também amanhã vem.
3: Exatamente, os três dias estamos a acampar, está assim incrível.
1: Bem instalados. Bem instalados.
3: Bem instalados, relaxados, tranquilos, a aproveitar o verão. E o bom do Chicharro, é feliz, para a Espanha.
1: Felizes no mergulho, já foi.
3: Todos os dias, logo de manhã, para um gajo acordar bem.
1: Portanto, o nascer do sol é aqui na Ribeira Quente, na Praia do Fogo.
3: Exatamente, exatamente. Perfeito.
1: Muito obrigado, continuação de uma ótima noite. Aqui há muita gente que andou a cantar com o Fernando Daniel, e é o que eu vou saber aqui junto desta senhora. Esteve a cantar as músicas do Fernando Daniel do princípio ao fim.
2: Sim, algumas.
1: Eu vi. Foi possível ver através das imagens da RTP Açores e também ouvir na Antena 1 Açores a sua voz estava a destacar-se.
2: Voz de cana rachada, não é?
1: É fã do Fernando Daniel.
2: Sim.
1: O que achou deste concerto?
2: Espetacular, muito
1: já
2: bom.
1: Tinha assistido ao espetáculo dele aqui na Ribeira Quente?
2: Não, em Vila Franca.
1: E está a superar as expectativas?
2: Sim, sim. Hoje foi muito bom mesmo.
1: Está cada vez melhor o rapaz?
2: Está cada vez melhor, em todos os sentidos.
1: E agora, depois deste concerto, temos o Plutónio. Também vai ficar?
2: Também vai ficar.
1: Porque também é fã?
2: Sim.
1: E do Chicharro, é fã?
2: Sim, sim. Sou tocado do Conselho da Povoação.
1: É daqui do Conselho da Povoação, está na sua terra e vive este festival do princípio ao fim.
2: Sim, sim.
1: Pergunto-lhe também, há pouco fazia esta pergunta, o mergulho já foi dado hoje?
2: Já. A água estava fria e estava um bocadinho de frio, mas estava bom.
1: E aqui há um ambiente especial, há uma mística especial. Como é que se pode descrever para aqueles que não podem estar na Ribeira Quente e estão a acompanhar a emissão desta Defensores e também da Rádio Pública? Como é que se pode descrever aquilo que se vive aqui?
2: É um ambiente de amizade, família,

0: caloroso, é espetacular mesmo. Recomendo a todos.
1: Muito obrigado, continuação de uma ótima noite. Aqui estas jovens. Foi um grande concerto.
2: Sim, foi. Eu cheguei a metade, mas eu gostei do porquê, enfim.
1: Mas já viste grande parte do concerto, portanto, ficaste satisfeita.
2: Sim, vi ontem também, gostei do ambiente, gostei de tudo em geral.
1: Portanto, não interessa o artista, interessa o ambiente.
2: Sim, eu sou uma pessoa que gosta, eu venho para os festivais, é para conviver. Muitas vezes venho pelos artistas. Esse ano o cartaz estava muito melhor, então também aproveitei para vir, mas mais para conviver com os meus amigos.
1: E estás a acampar?
2: Estou a acampar.
1: Bem instalada?
2: Sim.
1: Portanto, com um grupo de amigos. São quantos no total?
2: Não, eu não estou com os meus amigos, eu estou com a minha família.
1: Com a família. Família em primeiro lugar, é assim mesmo. Ora, e a família é toda festivaleira?
2: Sim, a minha família
1: está... os pais?
2: Não, os meus tios e primos.
1: Uma grande festa para ti, obrigado. A mais novinha está a fazer uma chamada a dizer: mãe, estou a aparecer na televisão.
3: Eu já sei, vai lá.
1: Olha, ela desligou a chamada e disse...
3: Espera aí, madrinha.
1: Espera aí, madrinha, porque eu tenho uma coisa para dizer na televisão e na rádio agora em direto. E o que é que tens para dizer?
3: Estou gostando muito do festival. Está a ser muito giro. Estou gostando.
1: Fernando Daniel foi espetacular, não foi?
3: Claro.
1: E agora, esperas pelo Plutónio? Também és fã?
3: Claro. Eu vim aqui para lhe ver... E aproveitei e vi o Fernando Daniel,
1: não? Portanto, deves ser, se calhar, a maior fã soriana do Plutónio.
3: Claro.
1: Tens posters dele e tudo?
3: Não, isso aí.
1: Tens fotografias gravadas no telemóvel?
3: Claro.
1: Muito bem. E qual é a música que mais gostas do Plutónio?
3: Interestelar.
1: Pois, esta música é um sucesso em todo o lado. E consegues cantar assim o refrão?
3: Eu tenho vergonha.
1: Tens vergonha? Olha, ninguém está a ver nem a ouvir.
3: Ai, nunca.
1: Muito obrigado, um beijinho e bom festival. Obviamente que a animação é total, estão todos à espera do espetáculo de Plutónio, que deverá acontecer dentro de poucos minutos no palco desta 35ª edição do Chicharro na Ribeira Quente. É uma celebração total, um pouco por toda a freguesia, desde o campismo à restauração, já passamos por lá, na praia também, aqui no recinto, muita gente à espera do próximo espetáculo, dos próximos concertos. Temos ainda esta noite, recordo, o Plutónio e também o André N. É a loucura total e vamos tentar furar mais um pouco e chegar às grades, às verdadeiras grades, aquelas pessoas que se colam às grades, já a cenar, muito boa noite. Deixa-me adivinhar, Plutónio, não é? E porquê Plutónio?
4: Porque gosto e porque acho ele um cantor muito.
1: E tu gostas de todas as músicas? Há alguma que destaques?
5: Como é que é?
4: De sabores.
1: Pois, e esta música, tu sabes um bocadinho da letra?
5: Quanta saudade de vocês.
1: Pois, e consegues cantar um bocadinho?
5: Não.
1: Não? Vais cantar com ele, não é? Vais deixar isso para esse. É um momento especial para o Plutónio. Muito obrigado, uma boa noite, um bom festival. A animação, a expectativa também para os próximos concertos que acontecem aqui na Ribeira Quente, todos colados à grade para aproveitarem ao máximo este momento. Afinal, se calhar até pode ser uma oportunidade única para este ano assistir aos espetáculos destes artistas nos Açores. Lena Goulart.
6: Estamos na Ribeira Quente, uma noite mágica num concelho que é o mais lindo dos Açores, não é? E tenho aqui alguém ao meu lado que atesta e que está duplamente em festa, portanto, a comemorar. Existem números mágicos também neste concelho, 187 e 35. Senhor Presidente Pedro Nuno Melo, bem-vindo à nossa emissão. Como é que está a viver o Chicharro? E depois já vamos aos 187 anos.
7: O Chicharro é sempre fantástico, mas antes de falarmos disso, deixe-me, tal como tive a oportunidade hoje na sessão comemorativa dos 187 anos da elevação da devoção a concelho, fiz um enorme agradecimento à RTP Açores pelo trabalho que está a fazer neste fim de semana na Ribeira Quente, nas festas do Chicharro, e tenho que ser mesmo muito sincero. Numa freguesia tão pequena como esta, da Costa Sul de São Miguel, do concelho mais lindo dos Açores, é verdade, fazer o trabalho e a promoção que a RTP Açores está a fazer é de veras fantástico. Eu estou de alma cheia, tenho acompanhado o vosso trabalho e quero mesmo agradecer, mesmo muito do fundo do coração, à RTP Açores e a toda esta equipa que está aqui a dar tudo de si para transmitir imagens fantásticas da Ribeira Quente, do Conselho da Devoção, e está a ser mesmo e correr mesmo muito, muito bem. Obrigado por isso. Falar do Chicharro para mim Eu nasci no Chicharro, cresci no Chicharro. Fui barman da Tasca do Martinho durante 15 anos. Durante 15 anos, pá. E então a malta mais nova, o ano passado tornei-me 50, então sério, o senhor já está velhote, agora fica só para as urgências. Disse, ainda bem, pá. Mas a outra forma de viver o Chicharro, dentro da barraca, é igualmente fantástico, é muito divertido e o ambiente que se cria ali com os cotas e com os mais novos é maravilhoso.
6: A idade é só um número, Sr. Presidente.
7: Ora bem, ora bem.
6: É só um número. E por falar em números, estamos aqui num dia que é muito especial para o Conselho da Povoação e é uma honra para nós podermos fazer parte da vossa festa e posso lhe dizer em nome de toda a equipa da RTP Açores que é de coração cá estamos. 187 anos do Conselho mais lindo dos Açores, os outros são igualmente os mais lindos. Em dia de festa, é com emoção que olha o percurso deste concelho, a história desta gente e que pode partilhá-la com o mundo. Certo. E receber o mundo no seu concelho.
7: Deixa-me dizer, olá, Emanuel. Estás bom?
8: Estou de volta, muito rápido. Boa noite.
6: O Emanuel, eu estalo os dedos e ele aparece.
8: É verdade.
6: Portanto, desta vez nem tive tempo de estalar e aqui está ele.
8: Imediatamente, depois de estar ali junto das grades, a medir o pulso aos festivaleiros e a perceber que estão todos muito empolgados para o que ainda resta desta noite e deste Chicharro de 2026, uma grande festa. Parabéns também ao Conselho da Povoação, certamente que a Helena já o fez.
7: Obrigado.
8: Mas parabéns por este aniversário e parabéns também à Ribeira Quente, esta freguesia do Conselho que nos recebe tão bem. Portanto, obrigado também pelo cumprimento.
7: É nosso dever, nós não sabemos receber de outra forma. E devo dizer, Helena, o slogan que nós temos do mais lindo dos Açores, toda a gente que nos visita, transmite isso. E devo dizer que nós somos o primeiro povoado da Ilha de São Miguel. E não falei.
6: Portanto, podemos dizer
7: não
6: que
7: falei
6: foi
7: com
6: aqui
7: dos descobridores.
6: Que tudo começou, não é?
7: Foi aqui que começou o povoamento da maior ilha de São Miguel. E posso dizer que, imagino eu, que os primeiros povoadores também, ou se aproximaram da costa sul de São Miguel, disseram, essa é a costa mais linda de São Miguel. E entraram pela poção.
6: Não temos dúvidas, não temos dúvidas.
7: Sobre o meu conselho é fantástico. Eu amo viver no meu conselho.
6: Quem ama os Açores, Sr. Presidente, é sempre do conselho onde se encontra.
7: Com
6: e nós hoje somos todos da povoação.
7: Com certeza, sempre percebo, sem dúvida alguma. E o meu é o mais lindo dos Açores para mim. E portanto, eu amo desenvolver o trabalho que estou a desenvolver no Conselho da Povoação. Eu vejo muitas diferenças do dia em que eu entrei e no dia de hoje, a todos os níveis. E principalmente nos últimos anos ao nível de visitantes, o crescimento turístico em todas as freguesias. Nós tínhamos uma freguesia mais visitada dos Açores, que é as Furnas, como todos sabemos, por todas as belezas raras que tem. Nós conseguimos nos últimos anos atrair os turistas também. A Ribeira Quente já vinha, mas para o outro lado do concelho. É o mesmo concelho, mas chegar à povoação, chegar ao Farol da Terra era mais difícil, nos Açores Remédios, Água Retorta, isso nos últimos anos já acontece com muito mais, é muito maior número e portanto nós estamos extremamente satisfeitos. Os próprios empresários do concelho dizem, transmitem-me este tipo de informação também, os residentes também, e portanto não podíamos estar mais satisfeitos. Temos trabalhado, mas a resposta tem sido boa de quem nos visita e dos próprios residentes.
8: E podemos falar, se calhar, de turistas e também de miquelenses que se deslocam ao Conselho da Povoação, por exemplo, para ir a banhos. Não é?
7: Completamente.
8: Há piscinas agora fantásticas neste concelho.
7: Manuel, eu tenho dito nos últimos anos que a Povoação é o concelho da moda da Ilha de São Miguel dos últimos anos. Nós fizemos investimentos na beira-mar da Vila da Povoação, com uma piscina, com um parque infantil, uma linda praça, e que transformou completamente aquela vila. Nós fizemos obras na orla marítima do Faial da Terra, com um pequeno cais, banhos, com umas piscinas também, de poder as famílias, crianças, pequenitos e adultos, e também tem sido um sucesso enorme. Nós inauguramos há muito pouco tempo umas piscinas na freguesia da Água Retorta, onde tem a mar na linda feijão, uma linda na feijão de calhau, mas que o acesso a muitas famílias não era possível, que é distante do centro da freguesia. Inauguramos umas piscinas lá há cerca de uma semana e tem sido um sucesso enorme. têm atraído muitas pessoas às piscinas e claro que isto é bom para a freguesia.
6: A partir da manhã trai mais dois, não é, Manuel?
7: Três convidam-me, porque também
8: tenho coisas combinadas para amanhã, na verdade.
6: Ele vai andar de autocarro, vai fazer o transfer e deve ir visitar mais dois ou três restaurantes que ele hoje tem parado.
8: É verdade, estou em todo o lado, não tarda, estou também em Água Retorta a dar um mergulho nessa fantástica piscina, ainda não tive a oportunidade de passar por lá, mas já vi fotografias e parece-me mesmo muito interessante. Se calhar falávamos do Chicharro, Helena.
6: Eu pensei que íamos falar do túnel, porque ontem, quando passámos, não foi só do buzinar, eu entrei e disse, ai, mas este túnel está tão bonito. Está pois. Diferente.
8: E a meio há que realçar
7: será,
8: isso.
7: Será o túnel mais lindo dos Açores também?
6: É, sem dúvida.
8: Até agora dúvida. Uma inovação, portanto está bastante diferente, mas há sempre aquele clássico túnel da Ribeira Quente em que a meio, eu sei que se calhar não se deve fazer isto, mas nós abrandamos um bocadinho para olhar para aquela maravilhosa cascata.
7: É lindíssima. Nós estamos a trabalhar também, nós queremos criar um acesso. Que seja possível ver a cascata sem entrar no túnel.
8: Claro.
7: Estamos a trabalhar nisso e espero que muito em breve haja novidades em relação a essa matéria também, porque para que as pessoas possam visitar, ver a cascata em segurança, porque atravessar o túnel é de veras perigoso.
8: Eu já o fiz mesmo próximo da cascata, portanto já tive a oportunidade de estacionar em lugares seguros, portanto, e autorizado, depois fazer o percurso a pé, atravessar e subir, trepar mesmo a ribeira e chegar à cascata. É fantástica. Fantástico. Portanto, cheguei até a tirar umas fotografias e uns vídeos. Amanhã tens um desafio. Logo não, de manhã vamos à cascata, é isto?
6: Olha, vamos trepar amanhã.
8: Vamos a isto.
6: É só o Sr. Presidente está convidado a vir connosco.
8: É só levantar um bocadinho, ou então uns calções, porque vamos passar por água mesmo, mas é fabuloso, é fabuloso.
6: Há pouco introduziste uma questão e depois fizemos um desvio, fomos dar uns mergulhos às piscinas, que é o facto de... nesta época do ano, sobretudo no verão e para a altura das festas, tanto a festa do Chicharro como as festas concelhias, os imigrantes aproveitam para regressar a casa, para vir matar saudades de casa e nós matar saudades deles. Sentimos uma energia diferente por estes dias, não é?
7: Sim, Helena, eu tenho muito respeito pelos nossos imigrantes e hoje, ontem aliás, na sessão comemorativa do aniversário do Conselho, tive a oportunidade de poder lhes agradecer. Os nossos imigrantes são verdadeiros embaixadores do nosso concelho e ninguém consegue fazer, a não ser RTP Sul neste fim de semana, uma promoção tão boa, tão válida do nosso concelho como eles em terras tão distantes. Eles promovem todos os cantinhos de cada freguesia. Isso é extremamente positivo, deixa-nos muito satisfeitos. E depois, claro que todos os anos, receber os nossos imigrantes com todo o carinho que eles nos transmitem, ver a alegria deles na nossa terra, é de veras fantástico. Depois, estou com eles aqui à frente.
6: Eu ia dizer que o Sr. Presidente tem assim uma admiração por uns imigrantes muito, muito, muito talentosos, que amanhã até sobem aqui ao palco.
7: Canção.
8: Eu sei é que Pedro Nuno Melo, quando esses imigrantes estão em palco,
6: ele já contou.
8: Diz, não falem comigo. Não falem comigo.
6: Não, essa parte não, essa não, parte não.
8: Tipo, ninguém
6: pensei que ias falar da parte dele estar ali a
8: do
6: tirar finos.
8: Ah, sim, porque ele também dá uma perninha e eu já tive a honra de ter uma água tirada pelo Sr. Presidente.
7: Bem. E não sirva águas no mar, não. Não é aqui. Mas sim, mas amanhã teremos cá a banda Starlight, que é sem dúvida alguma uma das bandas que ajudou o Chicharro a ser o que é hoje, e também devo dizer, a banda Iris e o Starlight, quanto a mim, são as duas principais bandas da festa do Chicharro, as bandas que ajudaram
6: são os padrinhos.
7: O Chicharro a ser, ajudaram a ser o que é hoje, sem dúvida alguma. E falando do Chicharro, e falando do sucesso do Chicharro, tenho que dizer também, existe uma organização, existe o Ruben, que é o meu irmão, acompanhado por uma equipa de excelência.
6: São irmãos, não são nada
7: também parecidos. São. Ele é um pouquinho mais gordo e mais baixinho do que eu, mas é irmão. Que ele não esteja a ouvir agora.
8: Mas é uma equipa de jovens.
7: Sim, equipa de pessoal jovem que faz um trabalho fantástico, não há palavras para agradecer. Não conheço outro festival nestes moldes nos Açores e devo dizer que é este festival, ao contrário de outros, a autarquia não dá rios de dinheiro. A autarquia colabora com um pouco e tudo o resto do trabalho é deles. E para eles, o meu agradecimento, tenho noção do trabalho que eles fazem e bato palmas.
8: E é verdade,
6: todos.
8: Batemos palmas,
6: batemos
8: obviamente.
6: Todos.
8: E aquilo que conseguem lucrar num ano serve para reinvestir, para melhorar no ano seguinte. Portanto, é um trabalho de louvar, não está aqui ninguém a ganhar dinheiro. Fazem por amor à sua terra também, porque querem proporcionar as melhores condições para quem
7: visita. E tiram das suas férias para vir trabalhar com o Xuxado. É fantástico. Não conheço outro festival por Produções de Fora. Do mesmo, não conheço.
8: É verdade.
6: Estamos a falar de Chicharro, falámos do aniversário da povoação, nós estamos aqui
7: A música.
6: Agora não falem com eles.
7: São portuguesas, são caras lindas, são portuguesas.
8: Afinal canta tão bem
7: como o irmão. Flores cheirosas, são portuguesas. Muito gostosas, são portuguesas.
6: Meu Deus, que momento!
8: Cá está.
6: Amanhã vai subir ao palco o Starlight, não? Não?
8: Eu sei que o Starlight fazem questão sempre de levar um artista local ao palco durante muito tempo e aproveito para enviar um beijinho à Lina Freitas e ao Bebé.
7: Ela
8: que,
7: Lina.
8: É verdade,
6: beijinho.
8: Foi mãe recentemente e ela tem por hábito subir ao palco com o Starlight quando eles vêm à Ribeira Quente e é uma artista muito talentosa. Este ano será outra pessoa?
7: O
8: irmão?
7: Não serei eu, com certeza, mas por aquilo que eu já percebi, tal como dizia a irmã do Ronaldo ontem, pela informação que eu tenho, haverá uma surpresa.
8: Eu acho que
6: muito
8: o
6: bem.
8: Nome começa por S.
6: S.
8: E acaba em A. É
7: não
8: uma
7: sei,
8: senhora.
7: Não sei.
8: É uma senhora.
6: É uma senhora?
8: Consegue chegar lá?
6: S-A?
8: Não, a última letra que é A. Pronto,
6: não.
8: É a Sheila. E amanhã, certamente, ou a qualquer momento, vamos conhecê-la, até porque há uma promessa de essa visita aqui à emissão da RTP Açores e da RTP Antena Açores, para conhecermos essa artista que vai acompanhar o teu irmão, o Tony Melo, e os Starlight no palco desta 35ª edição do Chicharro.
6: Há muitas velas para soprar este fim de semana na povoação, não é? Mas com esta multidão é...
8: É fácil, toda
6: é
8: a
6: fácil,
8: gente junta,
6: é?
8: Toda a gente junta,
6: portanto,
8: consegue soprar.
6: 35 anos de Chicharro, já sabemos a emoção que é olhar à volta e sentir esta, esta emoção, muito difícil até de colocar por palavras e tentar explicar, portanto... As imagens da RTP Açores dão-nos uma ajuda preciosa. É uma viagem que se faz, são 35 anos construídos de história, com muita história dentro. Como é que nós podemos definir estes 35 anos de Chicharro? Com muitos desafios, com muitas lutas?
7: Sim, completamente. O Chicharro é difícil definir em palavras, mas o que eu sinto, o feedback que eu recebo de quase toda a gente, que o Chicharro é um festival com uma mística única. Quem vem ao Chicharro vem preparadíssimo para apenas se divertir. É uma mística diferente, sente-se algo de diferente. Eu próprio também sinto. Vê outros festivais, se suspeito por ser da terra,
8: claro.
7: Mas vê outros festivais e aqui eu sinto algo diferente. E tem muito a ver com o facto de, acho eu, de ter sido trabalhado sempre por pessoas da terra, por amor à terra, e foi isso que nos trouxe desde o primeiro festival, que eu me recordo, ainda era na zona do Porto dos Barcos, na zona da Ribeira, e que depois passou para esta zona da praia, e muito bem, mas tem a ver com o envolvimento das pessoas da terra. Houve poucos anos onde as pessoas da terra não estavam envolvidas, e muito sinceramente, durante aqueles anos, o Chicharro regrediu.
6: Era perceptível, não é?
7: Depois apareceram novamente as pessoas da terra e o Chicharro, numa freguesia de cerca de 600 pessoas, é o que nós estamos a ver. Temos um recinto repleto de gente numa sexta-feira e espero e tenho certeza que amanhã será novamente uma casa
8: muito
7: cheia.
8: Muito semelhante a esta.
7: Exatamente. Não
8: porque,
7: dúvidas.
8: Na verdade, já restam poucos espaços para mais pessoas. Consegue-se ainda circular confortavelmente pelo recinto.
7: Não está fácil.
8: E se calhar é uma... Não, mas é uma preocupação.
6: Estou a ouvir o Ina, acho que vamos ter que fazer uma pausa outra vez.
8: O Starlight está...
6: Está a ouvir?
7: Eu não conto mais.
8: Isto é a nova versão do hino do Xixarra.
7: O que eu posso dizer em relação a este hino, a Praia Espinha, no Xixarra, a Praia Espinha, é que verdadeiramente no Xixarro é Praia Espinha e a RTP Surge este fim de semana está a ser Praia Espinha.
8: Oh, maravilha, muito obrigado. Está a ser um fim de semana tão fantástico para vós como para nós, porque estamos a ser muito bem recebidos aqui na Ribeira Quente, e não é só no recinto do Xixarro, é em todo lado, as pessoas vão cumprimentando,
6: e as mensagens
8: vão dando as boas-vindas.
6: Vamos
8: receber mensagens?
6: Eu recebi mensagens escritas por ti, portanto vou pedir que sejas tu a ler, se faz favor.
8: Esta foi boa. Eu, antes de partir para aquele momento em que nos encontramos com os festivaleiros que estavam agarrados às grades junto do palco, deixei uma nota à Helena a dizer: recebemos estas mensagens, portanto, enquanto eu vou deslocar-me, se calhar vais precisar de falar com os telespectadores e ouvintes da RTP Antena Açores. E a verdade é que ela não percebeu a minha letra e deixou para mim.
6: Eu não quis correr o risco de pronunciar mal o nome de algum telespectador ou de ouvinte. Portanto, nosso respeito por vocês é imenso. Não quis correr esse risco. Portanto, Emanuel Costa, faz favor. Só sei que há uma senhora muito especial que está com sono, mas não consegue desligar. Aguente mais um bocadinho.
8: E curiosamente, essa senhora muito especial que não quer desligar de maneira nenhuma é natural da freguesia de Água Retorta e já me falou por mensagem dessa piscina, Sr. Presidente. Andréia Raposo, que diz que está com sono, mas não consegue desligar. Está e enviou também uma fotografia da televisão com... uma fotografia da
6: Câmara Municipal da Povoação.
8: Não, foi da televisão com um gatinho a dormir. Ela diz que ele estava a ser embalado pelas músicas do Fernando Daniel, mas ela estava muito atenta, apesar do sono, manteve-se acordada para assistir a esta emissão especial da Rádio e Televisão Pública dos Açores. Andréia Raposo, que é natural do Faial, de Água Retorta. O Vítor Rigueira dá os parabéns e agradece não só à televisão, mas também à rádio. Diz que estão a fazer um fabuloso trabalho. Um abraço para o Vítor Rigueira. Ainda temos uma mensagem da Connie Melo, que dá os parabéns à RTP Açores e à RTP Antena Açores por levar o Xixarro ao mundo inteiro. É esta a nossa missão. Vamos continuar a fazê-lo, não só durante os próximos minutos, mas também ao longo do dia de amanhã. Será fabuloso e vale a pena manter-se connosco.
6: Deixem as vossas mensagens, passem pelo YouTube da RTP Açores, também pelas redes sociais da RTP Açores, da RTP Antena Açores. Deixem as vossas mensagens, porque nós gostamos muito de conversar convosco, trocar mensagens. Nos sentimos também mais próximos dos nossos ouvintes e dos nossos telespectadores. Daqui a pouco nós vamos todos ali agarrar às grades, não é? Ouvir Plutónio. É fã do Plutónio?
7: Sim, sou muito fã. Tinha que ser. A minha filha entra dentro, claro que a minha filha não ouça outra coisa senão Plutónio. Portanto, tinha que ser mesmo fã. Helena, eu antes de terminar queria mesmo mais uma vez agradecer o fantástico trabalho que vocês estão a fazer, que toda a vossa equipa está a fazer. Um enorme agradecimento à RTP Açores. Isto é serviço público, isto é fantástico, está a ajudar a imensa festa do chá e o Conselho da Povoação. E só para terminar o meu vestido em jeito de brincadeira, eu fui obrigado pela organização para entrar no recinto a vestir essa camisa. Não foi a minha opção, está bem?
6: Muito bem, está perdoado. Eu fiquei fã e ruída de inveja.
8: E a verdade é que o Presidente Pedro Nuno Melo dizia que nós estamos a valorizar a Ribeira Quente, estamos a valorizar o Conselho da Povoação, mas estamos também a cumprir a missão de levar o Xixarro a quem não pode vir ao Xixarro em 2026. Portanto, se calhar fica lançado o convite para voltarem à ilha, uma vez que estou a dirigir-me àqueles que estão na diáspora, para virem até à ilha no próximo ano e viverem esta mística, ou recordarem esta mística que é única na Ribeira Quente.
6: O que é que falta nós conhecermos da Ribeira Quente, Sr. Presidente? Dê-nos uma ajudinha. Já fomos às Asinhas? Já fomos? Ontem à noite comemos ali uma sandes de albacora.
7: Muito bom.
6: E mais, o que é que nós fizemos? Já fomos ao Campi, o Emanuel tem andado numa agitação na realidade, eu pronto, a minha idade já não me permite andar aí a correr de um lado para o outro, vão os mais jovens. O que é que nós, quem não conhece a povoação, para além dos pontos que já partilhámos nesta emissão, o que é que não pode deixar de ver, de sentir, de saborear?
7: Na povoação ou na Ribeira Quente?
6: Pronto, vamos começar pela Ribeira Quente.
7: Olha, na Ribeira Quente nós temos, para além de tudo o que a gente já falou, temos, por exemplo, trilhos bonitos, lindíssimos, o trilho da Lubeira, mas muito sinceramente, para além do nosso peixe, para além de tudo o que já falamos, do chicharro, as pessoas. Conviver com as pessoas é qualquer coisa de especial. Aqui na Terra é qualquer coisa. As pessoas da Ribeira Quente são verdadeiras, são genuínas e são mesmo muito,
6: assino
7: muito
6: boas. Assino em baixo. Nós esta tarde tivemos um momento muito ternurento, não é? Íamos não é o momento em que eu apanhei uma molha. encontramos uma senhora que estava sentada num banco e cumprimentámos, demos boa tarde a passar e ela respondeu: boa tarde, queridos. E aquilo encheu-nos a alma.
8: E é assim que esta gente é.
7: Ora bem, ora bem. Estou a falar da Ribeira Quente neste caso, mas por todo o concelho funciona muito, muito desta forma.
8: E existe, nós temos... aquela questão de se passar na rua por alguém e dar boa tarde.
7: Obrigatório.
8: Sim.
7: É obrigatório. Pá. E por tudo o concelho, as pessoas são fantásticas. Nós temos excelente gastronomia. O nosso peixe, o molho de fígado, o cozido das furnas, os bolos leves, as fofas, os nossos biscoitos da Senhora da Terra, da cozinha da avó, entre tantos outros. E depois temos natureza. Temos muita natureza, muitos trilhos, miradores fantásticos, lagoas. Piscinas de água quente, água termal, é tanta coisa que é difícil de explicar em tão pouco tempo. Mas, como já sabem, o Conselho da Povoação é o mais lindo dos Açores e não tenho dúvidas disso.
6: Ainda não tinha ouvido isso hoje.
8: Não, não.
7: Posso repetir mais vezes. Mas tem muito, muito que se fazer no Conselho da Povoação. A gastronomia é muito boa, as pessoas são fantásticas e só isso. Eu acho que já basta, mas temos muito mais.
6: Está tudo dito.
7: Cada freguesia tem cada cantinho que merece ser visitado e convido desde já todas as pessoas dos Açores, da Ilha de São Miguel, os nossos imigrantes que regressem todos os anos, porque nós precisamos de vocês, da vossa alegria, do vosso carinho e do vosso amor à terra. Isso ajuda-nos imenso, é muito bom sentir o carinho e o amor dos nossos imigrantes. Devo dizer, eu fui imigrante também durante 4 anos.
6: Eu sou imigrante, Sr. Presidente.
7: Ah, é?
6: Os meus pais, eu sou filha de imigrantes da Ilha do Pico, que foram para, neste caso, o Canadá, Toronto, Oakville, aliás. E eu nasci lá e fiz o circuito ao contrário, não é? Os meus pais regressaram à Ilha do Pico, eu vim com eles com 12 anos e, entretanto, apaixonei-me também por esta terra e hoje considero-me açoriana. Uma açoriana que tem o coração em várias ilhas. Pico, obviamente, onde passei grande parte da minha vida. Faial, uma breve passagem de 2 anos. E agora São Miguel, onde estou há 35. Não façam as contas, por favor.
8: Foi quando o chicharro começou. Ela veio para a Ilha de São Miguel por causa do chicharro.
6: Pois foi. Foi há 35 anos. Eu cheguei.
7: Estive no Pico há 2 semanas atrás, adorei. Fui lá à primeira missa do Padre Fábio Silveira, na sua freguesia. Adorei estar por lá, fui mais a minha esposa e os meus sogros. E no Canadá fui vizinho, vivi em Mississauga, em casa do meu irmão Tony.
6: Exatamente.
7: Fui para lá aos 14 anos, regressei aos 18 e fui muito bem recebido lá. Adoro o Canadá, sempre que posso regresso e tenho ido todos os anos e quero regressar novamente este ano ainda.
6: Muito bem, nós temos que enviar um abraço assim apertadinho aos ouvintes da Rádio Pública que estiveram connosco esta noite, nesta emissão. Marcamos encontro para amanhã novamente. Um agradecimento especial ao João Almeida e ao César Pinheiro, que estão nos estúdios em Ponta Delgada. A despedida para os ouvintes da Rádio Pública e um até já. Nós voltamos amanhã aqui mesmo ao Festival Festa do Chicharro na Ribeira Quente. Até amanhã para os ouvintes da Rádio Pública. Na RTP Açores vamos seguir durante mais alguns minutos neste lugar mágico, numa noite maravilhosa em que sobretudo a juventude neste momento está ali em frente.
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0: Ficamos agora em emissão nacional, um bom fim de semana.
1: Tempo que tu expões uma data de pessoas que claramente estão envolvidas em práticas criminosas, também são, de repente, pessoas que se calhar nunca contactaram com ele, mas por estarem numa lista de e-mails, são de repente acusadas.
2: Ou porque apareceram numa foto, enfim.
3: Até tens casos de pessoas que manifestamente não queriam nada a ver com ele e que originalmente, quando saíram a lista de nomes, como o nome delas vinha assinalado, elas foram obrigadas a esclarecer exatamente em contexto.
4: O tal problema de se ficares comprometido na praça pública de uma forma ou de outra, não é? Ora, trazes aqui o Filipe de Franco, um youtuber muito credenciado nos Estados Unidos.
1: Não, vi esse nome há muito tempo.
3: Sim, mas ele ainda existe, eu também. Ele pensava existe.
4: Dá aqui uma explicação.
3: Sim, ele tira umas palavras da boca porque ele goza o que ele faz, sobretudo.
4: Embora num ritmo muito
3: fala,
4: veloz.
3: Ele fala muito rápido. Fala mais rápido que eu e eu falo rápido. O que faz aqui é, na prática, gozar com ele. Como é que alguém que está à frente de uma empresa de segurança que pretende dominar o planeta, como muitas vezes o Peter surge com essa imagem, faz uma asneirada destas. Ele diz duas ou três asneiras em inglês para ilustrar o que está a dizer, mas expõe o ridículo da situação, não é?
4: Ficamos então com esta espécie de descrição deste Bilderberg escondidinho na internet do Sr. Peter Thiel. Neste caso, pela voz de Filipe de Franco no seu News Clips, a sua plataforma de YouTube, descrevendo ironicamente e muito rapidamente o que aconteceu ao Sr. Peter Thiel.
5: A secret society of some of the world's wealthiest and most powerful elites just got exposed. And yes, it is at least as weird as you are probably imagining. You've got sex advice, cult building guides, a whole lot of talk about the coming apocalypse, and there are famous actors, podcasters, politicians, billionaires, the folks who essentially kind of run the world, try to create narratives with very little democratic input from the rest of us.
4: Ora, foi um minuto de Fórmula 1 em modo de língua inglesa youtubesca. Sim, muito, muito rápido. Admiro a capacidade. Eu que acho que falo rápido, fiquei aqui, senti-me agora na segunda liga.
1: É para o attention span.
4: Attention spam.
3: E ele aguenta um noticiário com alguns minutos a esta velocidade.
4: É impressionante, é impressionante. Fica à descrição. E já agora fica ao cuidado e à atenção. Estamos todos sempre debaixo de ameaça. Vamos rapidamente atravessar. Scrollar até chegar a esse tal sítio que é uma espécie de última fronteira. O que está no fim do mundo do TikTok, Kénia?
1: Olha, boa pergunta. Para já, os Farlands, que são como chamadas, essa última fronteira do TikTok,
4: longínqua.
1: Essa terra longínqua, é um conceito, um termo que vem aplicado dos videojogos. Portanto, quando já atravessaste o mapa inteiro e chegas ao limite, normalmente aquilo que acontece, pelo menos no Minecraft, é ires ao encontro de umas estruturas meio alienígenas que não sabe muito bem o que é que são, não é? E, portanto, aquilo que acontece quando estás há muito tempo no doom scrolling do TikTok, normalmente a altas horas da noite, 3, 4 da manhã, é que passas a encontrar conteúdo que não é propriamente gráfico, nem é propriamente perturbador num limite extremo, mas que é estranho, tem umas cores
4: é sórdido, é bizarro.
1: Sim,
3: não faltam adjetivos para classificar.
1: Apropria muito dessa imagem dos videojogos, apropria muito do brain rot. Há sempre imagens daqueles brain rots italianos, do Tung Tung Sauri, do Ballerino Cappuccino, mas assim, de uma forma ultra queimada e esquisita. E isso despertou-me um interesse, porque fez-me lembrar de estar em casa dos meus avós, pai, às 3 da manhã, às escondidas, a ver televisão, e de repente aparecerem imagens que eu não tinha contactado antes, imagens esquisitas na televisão brasileira, enfim. Que é isso, ou seja, existe uma apetência por esta coisa do bizarro, às vezes, que eu acho que, independentemente do meio, acaba por se replicar, não é?
4: Este artigo da BBC que tu trazes, que diz precisamente isso, o terrível mundo das terras longínquas do TikTok, não é? Descreve muito bem isso, ou seja, para lá, e tu própria trazes aqui um bocadinho dás essa abordagem, para lá de uma web e de uma rede, e de hoje a internet ser muito otimizada, muito comercial, com uma grande competição do ponto de vista visual, gráfico, uma batalha pela atenção, o que está para lá de tudo isso, parece que quando os criadores dizem, pronto, isto são as partes finais, os arrabaldes, e portanto, sim, aqui ponham um gráfico qualquer e uma coisa qualquer vale, não é? Esse lado tosco que foge a esta montra para onde navegamos normalmente, tem ele próprio bizarria e depois também comédia. Eu lembro-me que li aqui dos artigos que nos enviaste que um dos ícones destas Farlands é uma abelha gorda
1: a tocar
4: violino, uma coisa absolutamente sinistra, sentada, esparramada, não é? Pronto, sim, e portanto entra numa iconografia que tu dizes e bem, que desperta, que é um bocadinho esta ideia de descobrimos para lá, foste para lá da cancela, o que é que há para lá da cancela, não é?
2: Lá da fronteira, não
4: como
2: é?
4: O Álvaro, por exemplo, no deserto do Mojave, sabemos que foi muito para lá.
2: Mas foi mesmo.
4: Não tenho dúvida. Não tenho dúvida. O Álvaro conhece muitos desses arrabaldes. É uma espécie de contracultura que o Álvaro traz dos Estados Unidos.
1: E é sempre interessante porque depois há, obviamente, criadores, sobretudo anónimos, muito associados a este tipo de conteúdos. E é uma coisa, eu nunca cheguei a esse lado.
3: Até porque é difícil, segundo li nos artigos que tu trouxe, resiste aos algoritmos, ou seja, é qualquer coisa que nunca nos vai ser oferecido ou sugerido. E eu até me pergunto como é que o tipo da BBC, quem é que descobriu estes conteúdos?
1: Para quem está a ver nas nossas televisões, agora temos alguns exemplos de imagens, mas é isso, são imagens distorcidas, grotescas, com cores muito muito
4: errantes, primárias, não é?
1: Cores primárias, sempre com algum texto por cima que não se percebe muito bem qual é o contexto.
4: Parece uma espécie de condomínio de luxo que, quando atravessamos e chegamos ao fim, para lá do muro estão umas ruínas todas estragadas e tal. Parece que dá um pouco essa ideia.
1: Sim,
4: não
1: é um bocado as ruínas acontece da internet, não é?
3: Por exemplo, quase o subconsciente do TikTok, não
1: talvez,
3: é? Assim, uma coisa estranha, parece uma alucinação,
1: mas
3: não é?
1: Mas para mim também é interessante a maneira como nós vamos à procura destes conteúdos, porque
4: isto torna-se uma cultura, obviamente.
1: Sim, ou seja,
4: não é?
1: mesmo antes do TikTok, por exemplo, o Tumblr, que foi uma rede social bastante utilizada quando eu era adolescente, também tinha este limite da bizarria. Portanto, havia uma coisa muito associada a ser tarde e ser de noite, e de repente estás numa página de creepypasta, que eram histórias de terror que eram contadas, escritas por utilizadores da internet, e havia esse limite da internet, não é? Ou seja, durante o dia estás aqui numa coisa, nos campos verdejantes da internet, e a partilhar conteúdo socialmente aceitável, e de repente há uma viragem em que as coisas são meio bizarras e existe mesmo muita gente interessada nisso.
2: E que é algo privado, a ideia de chegarmos a um ponto que é nosso.
1: Sim.
2: A viagem, não é?
1: A estética às vezes até me faz lembrar de uns vídeos.
2: Nine Inch Nails, esse tipo de ambiente.
1: Foram recuperados da Adult Swim, aquele canal televisivo que fazia assim umas coisas também estranhas e com uma estética sempre um bocado gosmenta e esquisita. Portanto, eu acho que é mesmo uma... O fecho de emissão do canal Panda, curiosamente, nos anos 2000, tinha muito disto. Era uma coisa... Eu lembro-me de ver e ficar com medo. Portanto, essa...
3: Eu e o YouTube também. A determinada altura no YouTube também havia uma espécie deste lado meio subterrâneo. Tanto que chegou a determinada altura a causar problemas com as crianças, porque não escolhiam, iam continuando sempre o vídeo seguinte, e a determinada altura entravam numa espécie de um alçapão obscuro em que lhes eram servidos vídeos bizarros que não produziam sentido.
4: É mesmo esse lado aterrorizante desta espécie de sucata da internet que tu trazes aqui num artigo deste Lessons in Meme Culture, portanto, lições em cultura meme, se é que se pode traduzir, cujo título é mesmo este: as Farlands do TikTok são aterrorizantes. Kenia, vamos ouvir.
6: Social media.
7: You have reached the TikTok Farlands.
6: The Farlands are a description of what used to happen in Minecraft worlds when a player walked extremely far and the procedural generation began tripping up.
4: Vamos direto para outro tema, muito rapidamente, depois de deixarmos a zona da sucata.
2: E importante, porque cada vez mais a Europa, é o que estamos a falar, tem que ser independente da... Enfim, a ditadura digital norte-americana.
4: Convém,
2: não é?
4: E muito. Muito rapidamente, Quénia, para lá do X, passou a haver o W.
1: É
4: uma rede social europeia, feita por europeus, para defender europeus. Espera-se. Qual é a expectativa?
1: Vamos ver. Eu já tentei... Aliás, está ali.
2: Trust
1: já tentei
2: your feed, não é?
1: Apply for access.
2: Trust your feed, não é?
1: Mas nós falávamos aqui há uns tempos sobre a questão da soberania digital europeia e os passos que a Europa está a dar para conquistá-la. Esta parece-me uma iniciativa interessante. Não sei se vai ter muitos utilizadores. Pelo menos para já, aquilo que temos visto são figuras muito associadas com a União Europeia, o António Costa, a Ursula von der Leyen têm feito muita publicidade a esta rede social nova. Não sei se sem o, e vou utilizar uma expressão caracteristicamente da internet, sem o shitposting do X, que existe muito e com essa expectativa de ser viral, porque é muito daquilo que se faz no X, não é? Se isso vai resultar no W, que me parece uma espécie
4: não
1: de terá, adulto na sala.
4: Exato, não terá a espetacularidade necessária para uma rede social.
8: O problema que também aconteceu com o Blue Sky, não é?
1: Exatamente.
8: Quando tentou concorrer,
1: aliás,
8: não consegue vencer a vivacidade e o dramatismo do Twitter.
2: E há um senso de controle que é muito, muito importante.
1: O mesmo protocolo que a Blue Sky, que é o AT Protocol, e portanto, meio que a mimetizar essa estrutura. Eu achei interessante porque já que falávamos disso, isto há uns tempos trazer aqui esta espécie de alternativa que vamos
2: e que é,
1: ver
2: em cima de tudo, a ideia que a Europa está a tentar encontrar saídas para, obviamente,
1: sempre
2: a ditadura, como disse há pouco, digital norte-americana.
1: Sem dúvida, mas o monopólio existe e acho que é muito difícil.
2: Não é fácil quebrá-lo. Não é fácil.
4: Para já não está ativo, pelo que percebo. Aliás,
1: ainda
4: está aqui uma imagem tua, que precisamente porque já tentaste subscrever. Está uma espécie
1: beta,
4: de lista de espera.
1: O beta já existe e, portanto, figuras importantes já lá estão
4: a manobrar e a testar.
1: Já têm testado.
4: Estará ativo em breve, não sabemos ainda quando, não é? Pronto, e provavelmente terão esse cuidado de fazer muitos testes antes para ver se vale a pena um dia sequer ver mesmo a luz do dia. Assim
2: mas
4: veremos.
2: E haverá uma posição política, tipo, não digo anti-americana, mas de resistência.
4: Sim, seguramente, claro. Sim, também é uma demonstração de uma tentativa concreta, não é, da Europa se autonomizar em algum destes mecanismos, o que nos parece impossível. Ora, a Deutsche Welle News, precisamente, traz Kenia daqui um artigo deles, ou neste caso uma reportagem deles, precisamente a explicar o nascimento e o lançamento desta rede W, uma resposta da Europa à luta das Big Tech. Ouçamos.
9: Media platforms? W Social says it can challenge platforms like X with a distinctly European approach. The pitch? Data stored in Europe. Every account linked to a real person. The Swedish startup claims this could reduce bots, fake profiles and manipulation.
4: Olha, ficaremos até a terra do Spotify e companhia, não é? Logo veremos o que dá. Vamos às recomendações. Temos várias, vamos ter que ser rápidos para querer ver tudo. Primeiro e antes de tudo, Álvaro, trazes aqui um artigo, creio que é teu, é do Guardian, precisamente a dizer isto, que é a geração Z
2: maxing.
4: Está em modo solo maxing, ou seja, a maximizar a solidão.
2: É um termo hoje habitual, maxing, ser extremamente individual e focado, mas a principal razão para a vida de solteiro, e aqui diz uma razão triste, é a falta de dinheiro, a economia.
1: Ir a dates é caro.
2: Ou seja, o dating, por exemplo,
4: o namoro.
2: Chego a um ponto de dizer que uma saída à noite normal pode custar 300 ou 400 euros num restaurante, numa discoteca. Ou seja, há aqui acima de tudo uma vertente económica nesta ideia de maxing da vida a solo.
4: Que questão que tem sido demograficamente e sociologicamente muito debatida, porque traz aqui diversos impactos. Primeiro demográficos, primeiro antes de tudo, não é? Muita gente a viver sozinha cada vez mais. Obviamente a lutar muito mais, porque é difícil manter a autonomia
2: económica
4: financeira quando se vive sozinho. E depois outras que têm impactos vários, não é? Como por exemplo a segurança social, a inexistência de agregados familiares convencionais. Tudo isso pode vir a comprometer uma espécie de sistema
2: e a montante imigração
4: financeiro e económico.
2: E a montante imigração.
1: Só corrigir, imigração. Não é bem viver sozinho. Não é? É viver
4: em casa,
1: esta,
4: ou viver
1: em casa
4: dependente,
1: dos pais,
4: claro,
1: dependente,
4: claro.
1: Ou não. Com sete colegas de casa, enfim, toda essa.
8: Claro. E uma outra questão que também, no caso inglês, e julgo que até terá sido também esse um dos motivos para o Guardian puxar este assunto, tem a ver com a crise da vida noturna dos clubes e
2: sim,
8: dos bares. Que aqui
2: tem...
8: em Portugal não sentimos tanto porque somos um país turístico, mas que em cidades como Berlim ou como Londres tem sido.
2: Há uma grande diferença dos anos.
4: Muitos cais e menos, está caro sair, está caro socializar,
8: ruas inteiras de bares que neste momento não têm bar nenhum ou têm um bar ou outro.
4: Portanto, também está caro namorar, sim, no fundo é um pouco isso, não é?
2: Em consequência.
4: Muito bem. Álvaro, também, não, agora para o Francisco, regresso no streaming de uma série clássica que eu também sigo, alguns de vocês seguiram também, a temporada 3 de Silo.
8: Sim, sim.
2: Até que enfim.
8: Temporada 3, finalmente,
2: finalmente.
8: De julho, vai estrear 3 de julho na Apple.
4: Sabemos que é uma série penosa, não é? Porque também sofreu com a pandemia na produção.
8: Sim, a primeira, e tem acontecido muito este tipo de séries, tem uma premissa muito boa. Demorou a primeira muito. Temporada é muito boa e depois a segunda temporada dificilmente
2: Tim
8: aguenta.
2: Robbins.
8: Rebecca Ferguson é a protagonista. Vamos ver o que é que acontece na terceira temporada, mas tem sido algo que tem afetado muito estas séries muito
2: até
8: promissoras.
2: Que volta.
8: Na primeira temporada são muito boas e depois descarrilam. Não é?
4: Está na Apple TV, estreia a 3 de julho, mesmo à porta, e aqui fica um trecho do trailer de Silo, temporada 3. We do not know why we are here. We do not know when it will be safe to go outside. We only know that day is not this day. Sempre promissor e sempre...
2: E a verdade virá à superfície. Isto é uma belíssima imagem publicitária.
8: Que aqui tem o trocadilho, não é?
4: Se tivéssemos o agent Mulder, a verdade está lá fora. Sim, né? Que também serve aqui bem para o Silo. Álvaro, vamos para um documentário teu, todo produzido em IA, Sonhos com Violetas, de Ash Kocha, portanto, um realizador iraniano, sobre...
2: Fantástica, sobre o Irão, evidentemente, mas completamente livre. Livre da ditadura religiosa, da teocracia, é realmente algo que eu vi alguns, já não consigo dizer onde, mas nota das minhas várias sementes que eu tenho, e achei realmente uma ideia incrível conseguir escapar às garras autoritárias e construir um filme totalmente em AI.
4: É? Talvez a única forma de no Irão fazer um filme desse, não é? Parece-me, não é? E parece-me feito fora do país, embora o realizador seja iraniano.
2: Nos Estados Unidos.
4: Conta a história de uma menina e, no fundo, também de uma mulher. Faz lembrar um pouco também, tem estado.
2: Aquelas manifes.
4: Exatamente. E o filme vai ao Tribeca.
2: Tribeca,
4: e, portanto, aqui
2: a abrir
4: precedentes, mais uma vez, uma produção documental toda feita em IA, com laivos de realismo, se é que se pode dizer assim,
2: e de
4: uma espécie de contexto baseado no contexto. Texto real. Fica a sugestão e um pouco do trailer aqui de Dreams of Violets.
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4: De volta, desta vez para um podcast, o Horizonte Ácido, se é que se pode dizer assim, Kenya, é um podcast de sugestão tua.
1: Acid Horizon é um podcast muito interessante, de um coletivo, na verdade, não há um autor específico, mas é um coletivo de amigos interessados por filosofia, por ética, por fenomenologia, e basicamente aquilo que eles fazem é em cada episódio, os episódios variam entre 10 minutos e 2 horas, dependendo, às vezes é só explicar um conceito sobre a filosofia, às vezes é na e entrar e mergulhar por dentro da filosofia de um pensador em específico. E, portanto, é bastante interessante porque os episódios são sempre um bocadinho em modo clube de leitura. Portanto, sabemos quem é que vai ser o estudado no próximo episódio e, portanto, se quisermos, podemos meio que participar ouvindo, não é? E achei muito interessante. Tenho ouvido, assim, alguns episódios soltos, mas é... Enfim, para quem se interessa por este tipo de temas, é muito interessante.
4: E para o programa de ética, filosofia e política e afins, não deixa de ser um título curioso, não é? O Horizonte Ácido.
1: Ácido, exatamente, é bastante sugestivo.
4: Acutilante. Fica a sugestão deste podcast da Kénia. Para um livro que também trazes tu, Hiperpolítica.
1: Hiperpolítica, exatamente. Também mais ou menos na mesma onda da sugestão anterior. Isto é do Anton Yeager, que é um professor de Oxford. Este livro foi muito recentemente traduzido para português e basicamente ele defende a tese que ele já tinha um livro anterior. Mas neste ele defende a tese que, apesar de todos os esforços que se têm feito em comunidade, portanto, esta era onde nós estamos agora, é daquelas em que se protesta mais, em que temos mais atividade política, se calhar em pequenos nichos, e apesar de se sentir muito que a política está em todo lado, ela faz-se muito pouco. Ou seja, ele faz o paralelo com os coletivos dos anos 60, os Black Panthers, por exemplo, todos os protestos que foram feitos dos movimentos operários, e como, de facto, naquela altura a força comunitária de facto revelava resultados.
2: E era física. Era física.
1: E revelava resultados, não é? Havia as políticas implementavam-se depois destas pessoas irem para a rua e se protestarem. E hoje em dia vemos cada vez mais protestos, todas as semanas há qualquer coisa a acontecer. Os ciclos informativos são curtos, as pessoas estão saturadas nas redes sociais com a quantidade de informação sobre política que têm e, portanto, a política está em todo lado e não está em lado nenhum. Uhum. Porque, de facto, depois é muito difícil que haja resultados de toda esta movimentação social que acontece constantemente. E, portanto, ele fala um bocadinho dessa questão de a política institucional cria um vazio. Uhum. E a política que está nas ruas também não consegue.
4: Em Inglaterra tem-se falado muito nisto, de uma espécie de os novos dispositivos políticos têm, depois da crise do bipartidarismo, de que forma é que de facto a sociedade se vai expressar politicamente, uhum, e como é que, entre a teoria e a ação política, como é que os associados se vão organizar, porque se calhar pode ser um bocadinho o fim destes partidos, será que vêm outros que, independentemente das suas novas ramificações, tenham uma configuração clássica de partido político, ou vai haver de facto uma quebra com o convencional?
2: Gonçalo,
4: não é? Os ingleses têm debatido muito isto, não é?
2: Belfast, recentemente, a questão do Novak, etc.
4: Pessoas que votam em movimentos que têm, por exemplo, presença política no momento eleitoral, mas que não se assumem depois como partidos políticos no dia-a-dia, não é,
8: Francisco? Aqui julgo que o tema também será um pouco a ideia de que é uma política feita para os mídias, uma política, claro, uma simulação de política
1: também.
8: E até uma política muito performativa, não é? E julgo que será nessa linha. E aí inscreve-se num debate mais alargado que nós temos aqui muitas vezes tido, até aqui entre nós, quando vemos em muitos casos, muitos destes movimentos têm como alvo mais os mídias e a cultura do que propriamente a ação política.
1: Sim, mas é essa a tese, sim, basicamente é isso. E ele fala muito sobre isso, ou seja, os partidos que têm representação e que são representados mediaticamente depois têm muita dificuldade em angariar pessoas que também estão nesses médias e que também consomem esses média, mas que têm uma atividade política que é feita meio que à revelia das instituições principais e mesmo das grandes
4: movimentos e instituições e pequenas entidades que têm muito engagement, não é? Têm muito envolvimento e, portanto, têm muita ação continuada que os partidos não conseguem arrebanhar ao longo do tempo e depois chegam aos momentos eleitorais e, de facto, ficam dentro do lado convencional ou se integram como partido político ou não têm como sobreviver.
2: Para terminar, a Inglaterra será um exemplo muito importante.
4: Sim, partidos novos que surgiram que vêm de movimentos, não é? Digamos assim. Não é que os partidos não venham todos de movimentos de uma maneira ou de outra, não é?
8: E que eram residuais há muito pouco
4: tempo. Essa exatamente. É talvez aqui a rapidez com que hoje estes fenómenos se verificam e se massificam é que é vertiginosa.
1: Exato.
4: Muito bem. Agora para um site que o Álvaro quer recomendar, que eu achei curioso, porque na realidade é um site de uma empresa.
2: O nome privada. É um bocadinho, digamos, criativo.
4: Sim, portanto, uma empresa que presta serviços, não é?
2: Exato.
4: Desenvolve óculos inteligentes, smart glasses para várias marcas.
2: As marcas são incríveis.
4: De realidade aumentada.
2: Se for lá ver.
4: Portanto, uma empresa que presta serviços na área da tecnologia avançada, mas que resolveu ter um nome muito criativo.
2: É isso. O nome parece ficção científica, mas basicamente é uma empresa que ajuda empresas a enfrentar a tecnologia atual, as tecnologias, enfim, a coordenar.
4: E o nome, já agora, não é? O nome é
2: Friends with Holograms.
4: Portanto, amigos com hologramas, vá-se lá perceber.
2: Sim. É assim um nome.
8: Embora
2: criativo.
8: Eu aqui até acho que sugere um bocado para Friends with Benefits.
2: Sim, é,
8: aqui vão então uma situationship, usando uma linguagem mais.
2: Clientes,
8: ou ficante, não é? Usando uma linguagem ainda mais atual.
2: E clientes, são nomes, marcas de grande relevo.
4: Ainda antes de irmos ao fecho que obviamente é da responsabilidade do agente Álvaro Costa. Trazes também uma novidade rápida, ainda vai haver tempo para dermos aqui pelo menos esta novidade, que também é no fundo um espírito do tempo. Estamos em pleno Mundial, sabemos e já falámos aqui e trouxemos, aliás, e analisámos este fenómeno do domínio do YouTube e da chegada de empresas como esta, que agora
2: live
4: até
2: mode,
4: em Portugal já não são estranhas, dissemos-las aqui há duas semanas atrás.
2: Com capital
4: live
2: nacional.
4: Mode, TV, que aliás tem como um dos investidores acionistas é o Cristiano Ronaldo. Já há aqui um desdobrar para algo mais, não é? O Benfica já se associou à Live Mode.
2: Eu vejo, já vi Live Mode, já vi os seus conteúdos. Isto quer dizer que o futebol está a migrar da TV linear para a TV digital. Ora, e há um acesso muito interior de Live Mode à cabine, aos jogadores. Aliás, já houve uma situação no estágio da seleção portuguesa, mas acima de tudo não esquecemos que o Mundial 30 vai ser em Marrocos, Portugal e Espanha, e 4 anos é uma eternidade. Mas estas empresas de conteúdo vieram para ficar como aquela marca muito antiga.
8: E cruzam a linguagem da internet. Eu assisti a uma das transmissões e achei imensa graça um dos tipos estar a tentar convencer a audiência a ir lá a picar
1: a pôr
8: que goste para bater um determinado recorde. Que é qualquer coisa que cruza bastante a linguagem do relato televisivo ao qual estamos habituados com a linguagem claramente da internet.
4: E do gaming, não é? De jogar, sim, estás ali para chegar a um objetivo.
8: Curioso, não é? Torna-se uma coisa híbrida.
4: Neste caso é o marketing no seu estado mais puro. Esta parceria que o Sport Lisboa Benfica,
2: importância do Benfica, não é?
4: Assina aqui não tem a ver com direitos televisivos, tem a ver com a cedência obviamente de conteúdos, mas por exemplo já numa perspectiva profundamente de marketing, que é seguir todos os jogadores do Benfica que jogam em várias seleções, terem aqui um conteúdo disponível, partilhado, que a Live Mode fornece, porque é dona dos direitos. Portanto, uma ou outra abordagem que também já chegou a Portugal, neste caso pela mão do Sport Lisboa Benfica. Vamos ao final e a fechar esta expressão, que temos que insistir até as pessoas compreenderem. De lo bizarro.
2: Enfim, estranho. Desta vez eu acho que é top 10, não acham?
4: Sim, esta é
2: a coreana, onde a miudagem vai comprar coisas que não existem e segue o movimento, segue o produto que não existe, como se fosse realmente a comprar, é assim, uma espécie de compensação.
4: Como se fosse a Shein ou a Temu, não é? mas não vende absolutamente
2: ou Amazon,
4: nada.
2: Ou outra coisa qualquer, não vende nada.
4: Mas os miúdos sul-coreanos vão, fazem compras, põem no seu carrinho de listas e no fim desligam e vêm-se embora e viveram uma boa experiência.
1: Um shot de dopamina, como se diz, não é?
4: Aliás, há uma expressão para estas plataformas, que precisamente essa, não é? Que eu acho que é as
1: dopamine rush.
4: As dopamine apps, dopamine rush, que são precisamente aplicações que descarregamos utilizamos.

0: de compras que não existe, é uma app falsa de compras, digamos assim, e não uma app de compras falsas, é preciso distinguir.
1: É uma grande diferença.
0: É uma app falsa de compras que tem grande adesão e os miúdos sul-coreanos estão em delírio a fazerem, a comprarem coisas para porem no seu carrinho
1: se
0: e depois
1: Ferrari,
0: não acontece nada
1: não
0: compram nada. Mas que pertence a algo mais, a uma série de. E aliás há outros fenómenos noutros artigos, este é da Odi, mas vi pelo menos também no New York Times um ou dois artigos sobre as apps de dopamina, que são precisamente apps que nós utilizamos para uma determinada ação, que não é um mero jogo, mas que no fim não tem uma consequência. E, portanto, mandamos vir comida, acontece muito com a comida também, pessoas que reservam e fazem listas e menus de comida que vão encomendar, mas que depois não encomendam e não acontece. Merece reflexão.
2: Eu acho que é top 10, não é?
3: Merece quase um episódio especial.
2: Sim, eu acho que é top 10, não é?
3: Totalmente.
2: É top 10 na bizarria, eu acho que é.
0: Que mundo é este? Ora, este programa foi produzido para sempre incrível Cristina Condinho, teve aos cuidados sonoros o Leão Matos, teve na magia do vídeo a Sofia Vicente, e nós estamos onde todos os podcasts podem e devem estar. Estes artigos estão sempre na Nave Mãe, no site da RTP Antena 1. Fiquem connosco, creio que estaremos cá para a semana. Este programa existe,
1: existe.
0: Acho eu, e para a semana voltamos.
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0: 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Três horas no continente e na Madeira. Duas horas nos Açores. Edição do jornalista Guilherme de Sousa.
1: Mais de 1000 bombeiros combatem a esta hora um incêndio que está ativo há 48 horas em Vozela, no distrito de Viseu. O fogo já consumiu zonas de mato e também destruiu algumas casas. Pelo menos duas pessoas ficaram feridas com gravidade. No local permanece um vasto dispositivo operacional. Em Setúbal, o incêndio que deflagrou durante a tarde chegou a estar perto das casas, mas foi dominado ao início da madrugada, indicou fonte da autarquia de Setúbal à Antena 1. O fogo obrigou durante a tarde à retirada de pessoas por precaução, como explicou precisamente o vereador da Proteção Civil, Paulo Maia.
2: Nós tivemos o fogo numa proximidade das habitações da estrada Val da Rosa e na população da Morisca. Por precaução, as pessoas foram evacuadas das habitações. Foram poucas pessoas. E porquê? Porque poderia haver um golpe de vento e colocar em risco as pessoas, e isso é a nossa primeira preocupação. A intenção é que regressem ainda hoje às habitações, consoante o caminhar do próprio incêndio. Portanto, é só por precaução, o fogo não tocou em nenhuma habitação, não há nenhum registro nesse sentido.
1: Paulo Maia, o vereador da Proteção Civil Municipal de Setúbal, a dar-nos conta aqui que o incêndio que deflagrou chegou a obrigar à retirada de pessoas, mas por precaução. Este incêndio, como disse, já foi dominado ao início da madrugada, mas nesta altura decorrem, obviamente, os trabalhos de rescaldo. No local estão 250 bombeiros. Ao início da noite de ontem, num ponto de situação da Autoridade Nacional de Emergência e Proteção Civil, o comandante Mário Silvestre anunciou o reforço do dispositivo em várias zonas do país para o nível mais elevado.
3: O nível 3 de empenhamento para a zona mais a norte e toda a faixa central do território nacional esteja em nível 4 de empenhamento, o mais severo, o mais grave de uma escala de 4, bem como também o Algarve, que está também em nível.

0: nível de empenhamento nível 4. Para isto, foram decretados um conjunto de pré-posicionamento de meios de reforço nível nacional, bem como um pré-posicionamento de meios de reforço sub-regionais. Está também planeado e a decorrer um conjunto de patrulhamentos armados com aviões médios conhecidos Firebus, bem como um reforço da comunicação de emergência, nomeadamente através do envio do SMS preventivo.
1: Mário Silvestre, o Comandante Nacional da Autoridade de Emergência e Proteção Civil. Desde quinta-feira, os incêndios florestais já fizeram vários feridos. 24 pessoas precisaram de assistência. Há 2 civis feridos com gravidade numa altura em que Portugal está mesmo em situação de alerta devido às altas temperaturas. No Campeonato do Mundo, terminou o sonho cabo-verdiano.
2: E assim, de ganha-pico com a segunda bola. Argentina não consegue sair. Steven Moreira com o redondo, entregando para o lado direito. Olha o Rio Mendes, a bola batida ali na grande área. Cabo Verde, golo! Golo, golo, golo, golo, golo, golo, golo! Decidem no apoio, no esférico vai chegar um demo, mas onde está o número 14, o número 10, o Jamiro. O redondo volta novamente para Cabo Verde, tem muita bola e vai haver o pontapé. Golo! Golo, golo, golo, golo, golo, golo!
3: Mas que golo! Que golo! Minha Nossa Senhora! Que golo!
1: Podem ter sido os golos mais importantes da história da seleção cabo-verdiana, que travou a campeã do mundo, a Argentina. 3-2 foi o resultado final, vitória da Argentina, mas só após prolongamento, depois destes golos de Deroy Duarte, ainda no decorrer dos 90 minutos, e depois de Sidney Cabral, no prolongamento, a empatar o jogo a 2, e já muito perto do fim, a 10 minutos do fim do prolongamento, a Argentina viria a marcar o gol que lhe permite qualificar-se para os oitavos de final do Mundial. Acaba com o sonho cabo-verdiano. Os tubarões azuis fizeram mesmo a turma de Lionel Messi tremer. 3-2 foi o resultado final. Termina assim o sonho da seleção cabo-verdiana neste campeonato do mundo que decorre nos Estados Unidos, no Canadá e também no México. A esta hora, precisamente em Kansas, nos Estados Unidos, há mais uma partida a decorrer, 16 avos de final, 34 minutos de jogo. A Colômbia vai vencendo o Gana de Carlos Queiroz por 1-0. O Presidente da República reuniu esta tarde via internet com os representantes da Venezuela, dos conselheiros das comunidades, que pediram apoio a António José Seguro para o regresso de portugueses em situação vulnerável após os sismos. Pessoas doentes e que perderam tudo, incluindo a família, como contou a Rádio Pública Alberto Viveiros, a partir de Caracas.
4: Pois o Presidente da República, muito positivo, muito sensibilizado com a comunidade aqui na Venezuela. Todo o apoio ele está a tratar. Nós pedimos que possam ser atendidos os casos prioritários, que as pessoas que ficaram sem moradas, sem trabalhos, num hospital e morreram as suas famílias. Precisam de tornar ou de ir para Portugal, sejam atendidos.
1: Os pedidos da comunidade portuguesa na Venezuela, os representantes pedem ainda o regresso dos voos da TAP à Venezuela. Alberto Viveiros, como ouvíamos, um dos conselheiros das comunidades portuguesas na Venezuela, sobre a conversa que ontem teve com o Presidente da República, António José Seguro. No Irão já começou o funeral de Ali Khamenei, no primeiro de 6 dias de cerimónias fúnebres do líder supremo, morto no início da ofensiva dos Estados Unidos e Israel. São vários os líderes nacionais e internacionais presentes neste funeral. Luís Peixoto.
5: Será possivelmente o maior funeral da República Islâmica. 4 meses depois da morte do Ayatollah Ali Khamenei, as cerimónias fúnebres do antigo líder supremo iraniano devem trazer à capital entre 15 a 20 milhões de pessoas para uma última despedida. Ao longo do dia, na mesquita de Mossal, em Teherão, foram vários os líderes nacionais e estrangeiros que se quiseram despedir de Khamenei. os primeiros ministros do Paquistão e da Arménia, os presidentes do Iraque e da Geórgia, representantes de Rússia, China, Iraque, Síria, Afeganistão ou Marrocos, marcaram presença na cerimónia. O presidente do Parlamento, Mohamed Ghalibaf, chorou mesmo junto ao caixão do agora líder mártir. Ao lado de Khamenei estão também os corpos de 4 familiares, incluindo a neta de 3 anos e a nora, todos mortos durante os ataques dos Estados Unidos e Israel. Entre sábado e domingo, os iranianos podem despedir-se de Khamenei. A presença do filho, atual líder supremo, é ainda uma incógnita. Mostaba Khamenei não é visto desde que foi nomeado a 8 de março. O funeral do Ayatollah Ali Khamenei vai percorrer ainda várias cidades do Irão e do Iraque até o corpo do antigo líder supremo ser sepultado na quinta-feira em Mashhad, no mausoléu do imã Reza, o 8º líder muçulmano xiita.
1: Começou já o ritual fúnebre do antigo líder supremo do Irão, alvo dos ataques dos Estados Unidos e Israel no início do conflito contra Teherão, que ocorreu há 4 meses.
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0: Este é o Movimento das Coisas na RTP Antena 1, com as engrenagens do costume, Joana Bertolo, David Erlich e Pedro Levi Bismarck. Eu sou a Mariana Oliveira. Na segunda parte do programa, havemos de olhar para o dia em que a Europa deu de frente com uma notícia inesperada.
1: The total number of votes cast in favour of Remain was 16,141,241. The total number of votes cast in favour of Leave was 17,410,742. This means that the UK has voted to leave the European Union. Yeah!
0: 10 anos depois do referendo que ditou a saída do Reino Unido da União Europeia, vamos fazer uma espécie de balanço desta década para além do Brexit. Mas para já, ocupamo-nos de um assunto que se tornou assunto de forma muitíssimo acelerada nos últimos anos. Falamos de jogo online, da proliferação e massificação de casinos e casas de apostas desportivas. As receitas de jogo online em Portugal cresceram astronomicamente nos últimos anos. O número de jogadores viciados e com um problema grave de adição ao jogo também, e são cada vez mais novos. Os apelos para apostar estão por todo o lado, é praticamente impossível andar pela internet sem esbarrar com publicidade deste tipo, mas também no metro, nos transportes públicos, nos podcasts. As maiores figuras do entretenimento em Portugal estão associadas a casas de apostas, o que faz com que haja uma certa leveza apetecível associada ao jogo. Há uma relação muito íntima também com o desporto, basta olhar agora para o Mundial de Futebol, mas também para a Liga Portuguesa, que é patrocinada por um site de apostas desportivas e a maioria dos clubes de topo tem no equipamento publicidade a entidades deste tipo. O jogo online tem regras, claro, é um mercado regulado, mas há muitos relatos de práticas que, por exemplo, incentivam os jogadores a continuar quando já é evidente que se trata de um comportamento patológico. E aqui estamos só a falar de operadores legais, porque depois há toda uma outra fatia que tem que ver com os sites de apostas não licenciados, que alimentam, por sua vez, todo um ecossistema de influencers, milionários e publicidade encapotada. David, como é que enfrentamos este problema? Porque que se trata de um problema, parece que já não há muitas dúvidas.
2: Eu queria começar a enfrentá-lo por desconstruir uma tese, ou por criticar uma tese que por vezes se tem tornado um pressuposto impensado, ou seja, um ponto de partida nem sequer refletido, de pessoas que até nem sequer subscrevem essa tese. Ou seja, que tese é esta? É a tese do libertarismo ou libertarianismo, ou se quisermos, liberalismo radical, e em que alguns debates sobre regulação ou proibição, por exemplo, das redes sociais, há malta que racionalmente não adere a esta tese, mas parece partir de um pressuposto impensado, que é o da concordância com esta tese, ou seja, malta que incorre numa certa contradição. O que é que esta tese nos diz? Esta tese diz-nos que todas as interações consentidas entre indivíduos devem ser permitidas desde que não prejudiquem terceiros. E de acordo com esta tese, então, nada a dizer sobre o mercado de apostas. Há pessoas que querem apostar, outras pessoas, através das suas empresas, querem possibilitar que isso aconteça e nada mais. Mas, a meu ver, há que distinguir e há que fazer este esforço por distinguir hoje em dia o libertarianismo, esta visão radical, do liberalismo clássico, porque o pensamento libertário deste liberalismo radical tem como que colonizado este espaço impensado do diálogo, os próprios pontos de partida. Porquê? Porque para o liberalismo a liberdade é o valor político mais importante, mas não é o único, e muitas vezes pede equilíbrio com outros valores políticos, por exemplo a igualdade. Enquanto que para o libertarianismo a liberdade é o único valor político. Ora, se nós considerarmos que a liberdade é o mais importante valor político, mas não é o único importante, então nós vamos procurar equilibrá-la com valores como, por exemplo, a saúde e a solidariedade. Porque esta situação pede claramente equilíbrio. De um lado há pessoas que querem jogar e fazem-no sem nenhuma psicopatologia, e há empresas legais, que já lá vão os ilegais, que querem possibilitar que as pessoas joguem. Mas do outro lado também há gente para quem isto é um problema de saúde, e para quem isto é um problema de saúde mental, um problema patológico. Nós temos de nos preocupar com essas pessoas como comunidade que somos. Portanto, há que equilibrar o valor da liberdade com o valor da saúde e da empatia e da solidariedade com a saúde de outros. E a meu ver é evidente, e os especialistas parecem estar de acordo, que a balança está demasiado pendente para um dos lados. Quizá isto não seja cruel, nós, a verdade é que cada vez mais conhecemos mais sobre a adição sem substância. É um fenómeno que há 30 ou 40 anos se calhar não se sabia tanto, cada vez mais há evidências de que a adição sem substância pode ser tão forte quanto uma adição com substância. Portanto, é hora de haver um poder político firme que se socorra desse conhecimento científico, das neurociências e da psiquiatria que nos vem dizer hoje em dia e alertar: tenham cuidado porque a adição sem substância, o casino, as redes sociais, a pornografia online, a chamada adição sem substância pode ser tão perigosa quanto uma adição com substância. E é preciso um poder político firme. E aqui chegamos a uma questão. O poder político firme não é só firmeza para ir contra sindicatos mais dogmatistas ou visões mais passadistas. Também é firmeza contra os lobbies económicos da alta finança e do grande capital. E isso tem de ser assumido. Porquê? Porque atualmente a publicidade ao jogo mexe 5% do mercado publicitário. Portanto, há aqui muitos interesses por trás. É preciso pensar sobre isto com as próprias empresas, sem cair na falácia da autorregulação, e não se trata aqui de proibir o jogo, trata-se de regular um pouco mais. Dá-me 30 segundos só para comentar a questão do casino ilegal. Há uma coisa que me preocupa muito, que é: nós vivemos numa realidade dual. Nós temos o espaço territorial onde vivemos de acordo com o Estado de Direito e temos o espaço online que em muitos casos é uma anarquia. E o que é que acontece? Há casinos ilegais, ilegais porque não estão registados na autoridade portuguesa, que têm sede estrangeira e que pagam vidas milionárias a influencers portugueses. Quem é que processou esses influencers portugueses? A própria Associação Portuguesa de Apostas e Jogos Online, composta pelas empresas legais. Nada aconteceu com essas denúncias. Isto tem acontecido cada vez mais. Temos um mundo onde as empresas territorialmente fixadas, desde a comunicação até aos jogos, têm de cumprir regras, têm de pagar impostos, têm de ter funcionários. E depois temos o domínio do online, que é cada vez mais o domínio do anárquico. Tem de haver urgência dos tribunais em dar seguimento a estes casos e em acabar com a publicidade a casinos ilegais.
0: Pedro, achas também que é uma questão de regulação? É na lei que devemos procurar respostas para estas questões?
3: Eu tento fazer uma leitura talvez um pouco mais histórica, mais social do problema. Até porque, na verdade, o jogo é uma atividade profundamente humana e todas as sociedades ao longo da história desenvolveram determinadas modalidades de jogo onde essa relação entre apostas e especulação existia, não é? Quer dizer, muitas destas sociedades os jogos eram objeto de regulação, de facto, e de reprovação moral. Por exemplo, em Roma os jogos das áreas apostas eram ilegais, exceto durante as festas anuais das Saturnálias. Portanto, de qualquer modo, eu acho que podemos identificar nesta história do jogo, destes jogos de azar, talvez duas atitudes. Uma que tivesse mais a ver com a regulação e com a marginalização, e outra com a institucionalização. Por exemplo, a lotaria é um exemplo disso mesmo, é a captura do jogo pelo Estado. Ela foi inventada, na verdade, na China, mas foi na Europa, a partir do século XVI, que ela teve sucesso, porque era a forma, isso é interessante, que permitia aos Estados arrecadar receitas sem enfrentar o descontentamento popular com o aumento dos impostos. Ao mesmo tempo, as lotarias estatais também serviram para controlar essa disseminação do jogo que a própria omnipresença do dinheiro trouxe, não é? E também permitia moralizar o próprio jogo, converter o vício privado, digamos assim, numa virtude social, porque colocava os lucros da exploração ao serviço das causas sociais. É, aliás, esse o modelo que foi implantada em Portugal com a Santa Casa da Misericórdia. Portanto, gostaria de ver isso por este prisma. Todas as sociedades ao longo da história viveram e lidaram com o jogo, mas há uma questão que se coloca com o capitalismo. Digamos assim que eu acho que, do ponto de vista do capitalismo, o que é interessante é que o jogo é o modelo. O jogo é o modelo do próprio capitalismo, porque o capitalismo é, na verdade, um jogo. É uma prática, quase podíamos dizer, adivinhatória, porque os jogos de azar e da casa vêm dessas práticas adivinhatórias, porque vive sempre da capacidade de multiplicar capital no tempo. Portanto, a grande invenção que marca, talvez, o avanço do capitalismo ali no século XVI, XVII, não é apenas o cálculo das probabilidades, mas é a invenção de uma ideia de futuro, de uma ideia de tempo aberto. Portanto, o capitalista não é apenas aquele que tem propriedade e tem livre iniciativa, ele tem de ser um especulador, ele vive virado para o futuro, ele tem de ter a capacidade de prever e projetar o modo como o capital pode ser reproduzido. Por exemplo, o póquer, o jogo de cartas, não é? É a condensação absoluta do espírito capitalista. Ele tem confiança, tem bluff, tem previsão, tem cálculo, e aquele que vence o jogo não ganha apenas aos seus adversários, mas ele vence o próprio tempo, o domina o acaso, conquista o futuro, digamos assim. Portanto, o gambling, para usar o termo em inglês, é de facto o modo de ser do capitalismo, mas ao mesmo tempo essa disseminação do jogo ao longo dos séculos obrigou, por exemplo, que aquela que tinha sido a primeira Lotaria Nacional Europeia, a Lotaria Estatal Inglesa, tivesse sido extinta em 1826. Mas o que é interessante nesta história da lotaria é o facto de ela ter sido reintroduzida de novo em 1994 em Inglaterra, ou no Reino Unido. Portanto, se durante 150 anos o capitalismo industrial foi o grande motor da economia inglesa, o regresso da Lotaria Nacional Inglesa exprime bem a mutação de uma economia que vive cada vez mais em torno da atividade especulativa e financeira dos mercados. E a Bolsa, e é aqui que eu também quero chegar, não é outra coisa senão uma casa de apostas. Portanto, ainda que mais sofisticada, pode-se não jogar sobre quem vai ganhar o jogo X ou Y, ou quem vai casar com quem, mas joga-se, por exemplo, como na crise do subprime, apostando no incumprimento das hipotecas. Num dos episódios do podcast que pensou que chamava Como Assim, não é?
0: Do jornal público, sim.
3: Exatamente, penso que eram dois episódios sobre o jogo online, alguém falava exatamente este processo de gamblificação, em que se dizia que se apostava no futuro como se fosse simplesmente um jogo. Mas eu acho que esse é o princípio do próprio capitalismo financeiro, ele é uma aposta permanente no futuro, como se fosse um jogo. Agora, se temos hoje esse processo de gamblificação de tudo, como se diz nesse podcast, não é apenas porque passamos de uma economia de mercado para uma sociedade de mercado, em que tudo é objeto de especulação. Aquilo que este regime de apostas permite, através da internet, o smartphone, é na verdade generalizar o modelo do jogo da bolsa a toda a sociedade e a todos os estratos da população, sobretudo a uma classe média cada vez mais depauperada, que encontra nas promessas idílicas desse jogo online a única possibilidade de concretizar os seus sonhos, digamos assim, da ascensão social e económica. Isso é talvez o mais visível naquilo que diz respeito a este mundo do jogo e das apostas, o facto do capitalismo ter convertido, sem qualquer pudor, as suas próprias ilusões num negócio de larga escala, não é? Transformando as frustrações sociais que produz, que ele próprio produz, num negócio lucrativo de empresas que faturam hoje milhões. E concluo já, só para dizer que este modelo da gamblificação, portanto, esta gamblificação da vida, veio de facto para ficar. Mas não é apenas um problema individual a ser resolvido por psicólogos. É a expressão social de um modelo económico que tende a reduzir todas as dimensões da nossa vida à possibilidade da sua rentabilidade financeira. Portanto, aquilo que temos hoje é a realidade de uma vida individual e coletiva que depende, em absoluto, do jogo e das apostas dos mercados financeiros e que está hoje em permanente cotação. A Bolsa é essa gigantesca casa de apostas que tem como objeto de jogo a nossa própria vida.
0: Esse que referiste é um podcast do Jornal Público, da autoria da jornalista Inês Rocha. Eu trouxe um pequeno excerto de uma outra reportagem da Inês Martins, da RTP Antena 1, justamente dedicada também ao vício do jogo. E aqui ouvimos o testemunho de um jogador patológico em recuperação a falar sobre a experiência na prática deste mecanismo de adição.
4: Aquilo que começou como uma brincadeira passou a tomar conta das emoções.
5: A partir do momento em que sai um prémio mais avultado, o nosso cérebro fica vidrado nesse prémio e o normal é perdê-lo logo a seguir ou nos próximos dias. Nós tentemos sempre ir buscar essa sensação de descarga de adrenalina, de serotonina, de dopamina que é injetada no nosso cérebro.
0: É uma reportagem que podem ouvir no RTP Play, chama-se 25 anos preso ao vício do jogo. Joana, como dizia o Pedro, o jogo como vício não é novo. O que é novo talvez é a possibilidade de ter um casino dentro do bolso a qualquer hora do dia ou da noite. E tanto não é novo que a literatura já deu conta do recado, não é? E escritores endividados também já deram alguma da melhor literatura dos séculos passados.
6: É verdade. Esta história que trago hoje tem quase 200 anos, não tanto, mas pelo menos 150, e é de 1865, quando um escritor russo bastante afogado em dívidas, que foram também elas contraídas ao perder ao jogo, assina um contrato bastante predatório com um editor, no qual joga, ele aposta sobre os próprios direitos de autor da sua obra. Ou seja, caso ganhasse o editor, neste caso Stelovski, ficaria com o dinheiro de venda de todos os livros deste autor, passados e futuros, durante 9 anos. E para ganhar, por outro lado, o escritor russo teria de entregar um romance novo até uma data por eles estipulada. Então, o escritor russo, em contrarrelógio e em poucas semanas, dedicou-se ao tema e terminou, de facto, um romance magnífico, que ainda lemos hoje, que se chama O Jogador, onde podemos encontrar já bem retratadas e bem descritas muitos destes testemunhos que agora vamos também vão ecoar nestas muito boas reportagens que têm estado a aparecer recentemente perante esta explosão que tem sido os números da adição ao jogo em Portugal. E este livro é mesmo muito certeiro a descrever a psicologia do vício e os mecanismos de ilusão e desilusão de quem tudo perde, que é o que vai acontecer a praticamente todas as personagens do livro, ou uma parte delas. E o escritor russo a que me refiro é nada mais, nada menos que Dostoiévski. E o que torna este jogador de Dostoiévski tão intemporal é justamente essa precisão psicológica, a forma como assistimos a Alexei Ivanovich, o narrador e a personagem principal, a afundar-se no vício, e a forma trágica como ele e os personagens à sua volta perdem tudo, sempre convencidas de que na próxima ganham. Sempre focadas naquela vez que ganharam, na memória daquela vez que ganharam, e convencidas que têm perfeita chance de darem a volta à situação, que é uma coisa que uma e outra vez também reconhecemos como padrão psicológico nestes, nestes testemunhos que agora emergem.
0: Como vimos há pouco, aquela, a sensação de ganhar, o cérebro guarda com muita intensidade.
6: Exato, e fixa-se aí, ou seja, há mesmo uma turpação, uma desmorfia do real. E como também já foi aqui dito, o que é que afasta muito este livro, que é ainda uma radiografia da nossa psique, por assim dizer, está já muito afastado de nós, até porque não tínhamos vocabulário como serotonina e dopamina, que aparece aí no áudio, mas em tudo o resto é o que se ouve no áudio.
0: Havia a sensação, não é? Não havia o nome, mas havia a sensação.
6: Havia a sensação, o cérebro já estava lá a produzir coisas. Alexei Ivanovich tinha de facto de se deslocar até uma cidade chamada Roletenburgo e tinha que dar a cara num casino, e esse casino tinha horários de fecho e de abertura, e isso é toda uma outra situação, não é? Toda uma outra, um outro cenário do que vivemos hoje, em que temos à distância de um clique e durante 24 horas infinitas possibilidades de aposta e de jogo ao alcance de qualquer um, e sem regulação nem limitações. Pergunto-me o que é que diria Dostoiévski dos bónus VIP, ou dos mercados de previsão, e também dos momentos de lucidez, quando o Alexei Ivanovich percebesse a dimensão da sua doença e porventura tentasse recuar, que é o que se chama hoje a autoexclusão, que muitos jogadores que tomam noção do dano que estão a fazer a si próprios e a terceiros também, David, porque eu questiono muito essa questão libertária de estes dois atores só estarem, não fazerem danos a terceiros. O que diria Dostoiévski desta perseguição dos casinos legais e ilegais às pessoas que tentam entrar em autoexclusão, e desta publicidade que para mim é quase uma forma de assédio, porque é persecutória, porque não deixa as pessoas que estão a tentar abandonar, abandonarem. Enquanto aguardamos respostas de Dostoiévski, eu acho que é importante deixar assente que a ludopatia, ou transtorno do jogo, é uma dependência comportamental reconhecida pela Organização Mundial de Saúde. Os sintomas são em tudo semelhantes às dependências químicas que conhecemos melhor, e a adição ao jogo conduz as pessoas a estados depressivos, crises de ansiedade e de ação suicida. Portanto, temos mesmo em mãos um problema social e cultural grave, e que deve ser encarado com a gravidade que tem, mas também um problema de saúde pública. E noutros problemas de saúde pública em Portugal, penso, sei lá, no álcool ou no tabaco, o Estado oscila entre posições de tolerância e tributação. Mas no caso do jogo, o Estado ocupa uma posição muito diferente. É, sim, o Estado é regulador, mas também é promotor e é beneficiário. Por exemplo, chama-me a atenção que o Serviço de Regulação e Inspeção de Jogos pertença ou seja tutelado pelo Turismo de Portugal. O país que trata a toxicodependência e o alcoolismo como um problema de saúde mantém o jogo numa pasta consagrada à atividade económica e mantém-no uma fonte de lucros e dividendos muito importante para as contas do Estado. Parece-me que o conflito de interesses é evidente.
2: Isso também acontece nas raspadinhas, não é? As raspadinhas, há a malta que está viciada em raspadinhas, e as raspadinhas são, acho que são vendidas pela Santa Casa, não é? Ou seja, do Departamento de Jogos, e o Estado acaba por lucrar pelo que lucra com uma parte das raspadinhas, ao mesmo tempo que depois tem de atender estas pessoas nos serviços públicos de saúde porque estão viciadas em raspadinhas, não é? É muito interessante essa questão da contradição estatal, que em parte lucra com isto, como o Pedro também sublinhava, mas em parte depois faz campanhas de sensibilização.
0: Exato, os jogos sociais da Santa Casa, não é? Que financiam diretamente a saúde, a educação, a proteção civil,
6: a segurança social.
3: Mas essa foi exatamente a fórmula que se encontrou, não é? Portanto, transformar o vício privado numa espécie de bem público, numa virtude coletiva, ou canalizar toda esta exploração, todos estes lucros do jogo para as obras sociais ou para a caridade, não é?
0: Em relação ao que a Joana estava a dizer, a questão da sensação de ganhar um pormenor curioso quando se trata de ver aqueles símbolos, aqueles ícones das slot machines, ou seja, alinhados. Sei lá, estamos à espera que saiam três ou quatro coisas iguais. Exatamente, cereja e depois o limão. E isso faz sentir, não que perdemos, mas que estivemos quase a ganhar.
6: Exato.
0: Faz sentir que faltou pouco, quando na verdade faltou tudo, não é?
6: Sim, por isso é que essa intencionalidade do dano a terceiros, ou seja, quando estes agentes de conta, não é? Estes agentes VIP que falamos, que ouvimos, aprendemos nestas reportagens, que consagram-se aos jogadores baleia, que são aqueles que investem grandes somas de jogo.
0: Os whales, não é?
6: Os whales, não é? Sim, chamam-lhes baleia, porque... Ou seja, estas pessoas que andam a perseguir uma pessoa que está a tentar deixar de jogar e que joga somas avultadas, sabem que estão a capitalizar uma forma de vulnerabilidade, ou seja, que todo o jogo está construído porque o nosso cérebro, a nossa psique, as nossas emoções funcionam desta forma e temos tendências aditivas. Portanto, eu acho que saímos dessa concepção mais racional de dois adultos com consentimento a fazerem uma coisa que lhes diz respeito.
2: Eu acho que as duas realidades existem, porque de facto há o jogo patológico, mas há muitas pessoas que jogam por diversão e conseguem gastar o orçamento que têm e gerir isso. É como o vinho. Há quem beba um copo de vinho tinto ao jantar, há quem se embebe uma vez a cada quatro meses com amigos e há quem tenha uma patologia. Parece-me é que devemos equilibrar, e claramente a balança de momento está muito equilibrada para o lado da liberalização. Inclusivamente, recentemente saiu um jornal no Expresso sobre isso, ou seja, os avisos que aparecem sobre o perigo do jogo aparecem muito pequeninos. O jogo aparece, por exemplo, no metro, já apareceu claramente associado a questões eróticas, portanto imagens, o que eu reparei é uma imagem de uma mulher muito chamativa a dizer vem jogar comigo ou qualquer coisa, ou seja, surge aqui associado a outros instintos, a outros apetites, e portanto não se trata aqui de proibir o jogo, não é? Nós felizmente não vivemos numa sociedade autoritária, mas claramente a balança está desequilibrada para o lado. E depois ainda temos esta questão da ilegalidade, destas empresas ilegais que financiam estilos de vida milionários de influencers. E a verdade é que esses influencers têm saído impunes, colaboram numa ilegalidade, é mesmo uma ilegalidade, e têm saído impunes. E a impunidade corrói a nossa crença na República.
6: E muitas vezes as multas que têm que pagar, ou seja, podem ser assimiladas.
0: Compensa a infração, compensa. Sim. Largamente a infração.
6: Os valores astronómicos que ganham incluem o potencial risco de multa.
2: Pois.
3: Portanto... Só reforçar muito rapidamente que as causas sociais deste impulso para o jogo, que não podem ficar esquecidas, não é? O modo como há uma instrumentalização, obviamente, de toda essa economia da atenção, de todos estes modelos, que captam e seguram todo esse jogador nesta espécie de economia do jogo, não é? Mas perceber também que essa instrumentalização da frustração social é um processo absolutamente importante nesta expansão do jogo.
0: Ora, na segunda parte do Movimento das Coisas, vamos ao dia em que o Reino Unido bateu com a porta da União Europeia.
7: The British people have voted to leave the European Union and their will must be respected. And as such, I think the country requires fresh leadership to take it in this direction.
0: A 23 de junho de 2016, os eleitores britânicos foram às urnas para dizer se queriam ou não que o Reino Unido fizesse parte da União Europeia. A resposta foi não, ganhou o Leave com 51,9% dos votos, a margem foi curta, mas a decisão foi consequente. Na sequência do sim ao Brexit, David Cameron, que ouvimos ali, então primeiro-ministro, demitiu-se depois de ele próprio ter convocado este referendo, que talvez ninguém propriamente esperasse que acabasse assim. Mas assim foi, o Brexit não aconteceu de um dia para o outro, foi acontecendo, não é? num período longo de negociações com a União Europeia. 10 anos depois, o Reino Unido, nestes 10 anos que passaram, o Reino Unido teve 6 primeiros-ministros, e aliás Keir Starmer acaba de se demitir por estes dias. Numa sondagem recente, a maioria dos britânicos respondeu que sair da União Europeia foi uma decisão errada, de tal maneira que depois do Brexit há uma nova expressão a circular, que é o Brigret, uma mistura de Reino Unido com arrependimento, regret. O inglês presta-se facilmente à criação destes neologismos. Pedro, o que é que resulta desta década? O que é que o Reino Unido e os britânicos ganharam e perderam, por falar em ganhar e perder, não é, da primeira parte, com a saída da União Europeia, e o que é que a União Europeia ganhou e perdeu com a saída do Reino Unido? O que é que aprendemos todos?
3: Eu acho que mais do que uma década, eu acho que devemos ver a história do Brexit com a crise financeira de 2007-2008. E também não podemos dissociar o Brexit de um longo processo de degradação das condições de vida da classe média britânica. Já falamos aqui disso várias vezes, até a propósito dos motins em Belfast, aqui há umas semanas. Eu acho que o Brexit foi, antes de tudo, um momento inaugural de uma estratégia que já se estava a desenhar e a disseminar por vários países ocidentais e que mobiliza o descontentamento e o ressentimento popular através de um discurso eminentemente nacionalista e soberanista. Mas também, de um outro ponto de vista, também acho que é lícito compreender o Brexit, ou dizer que talvez que o Brexit abra ou inaugura também um certo momento de consciência crítica em que as potências ocidentais reconhecem que perderam o controle do processo de globalização. E, portanto, há um recuo para a soberania nacional que aparece como uma espécie de estratégia necessária, capaz, por um lado, como já estava a dizer, não é, de construir esse discurso retórico de engrandecimento nacional, capaz, obviamente, de mobilizar essa população descontente, mas, ao mesmo tempo, é também uma estratégia que procura salvaguardar a soberania e a autonomia da economia nacional, ocidental, neste caso, porque falamos de vários países, diante da competição cada vez mais feroz de países como a China. Eu lembro que ainda hoje, ou anteontem, estava a ler uma notícia em que a Europa tem um déficit diário recorde de 1.000 milhões de euros no comércio com a China. Portanto, é isso que, na verdade, Trump também tem feito, com o mote do Make America Great Again, reindustrializar, tentar reduzir o déficit comercial, assegurar o domínio internacional do dólar nas transações do petróleo, e é também isso que a Europa tem vindo a fazer, e sobretudo após a pandemia, e sobretudo após a invasão da Ucrânia pela Rússia. Portanto, os programas da União Europeia ou da Comissão Europeia, como o Repower, o Clean Industrial Deal ou o Critical Raw Materials Act, assinalam essa tentativa de garantir uma soberania industrial numa Europa que, se recorde-se, em 2020 nem máscaras ou ventiladores produzia, mas também esta soberania energética numa Europa que procura no lítio, por exemplo, e nas novas energias renováveis, uma saída urgente para a sua dependência crónica de energia. Agora, o problema destas novas formas de soberania nacional ou nacional federal, como no caso da Europa, é que elas procuram regular tudo menos uma coisa, que é o capital. Porque, na verdade, elas continuam dependentes da livre circulação de capitais financeiros, não é? Justamente porque falamos de economias financiarizadas. No Reino Unido, por exemplo, 80% da economia deve-se à finança e aos serviços. Portanto, o Brexit foi vendido como a solução para o declínio da classe média, como solução para recuperar a soberania nacional. Mas, na verdade, a exaltação da nação foi apenas um dispositivo retórico que serviu para dissimular a realidade de uma economia mundial que hoje tem, e relembro, tem 10% do PIB mundial em offshores e que não taxa nem os mais ricos, nem os lucros das grandes empresas e multinacionais. Portanto, falamos de Estados-nação, na verdade, de cartão ou de fachada, que não conseguem, nem querem impor, na verdade, limites a essa circulação e fuga de capitais, mas colocam, por outro lado, sobre a classe média e sobre uma classe média depauperada, o peso de suportar o Estado através dos impostos. Portanto, eu acho que todos estes países vivem uma contradição. Por um lado, é preciso reanimar a indústria europeia. Isso torna necessário mão de obra, de preferência barata, de preferência imigrante. Precisam do discurso nacionalista ou imperialista para construir essa ficção em torno do Estado-nação e manter o orgulho das memórias coloniais e imperiais da Europa de outros tempos. Mas, ao mesmo tempo, precisamos é tornar o trabalho mais barato e produzir um novo proletariado para que as empresas realmente se possam fixar na indústria, possam fixar a sua indústria na Europa, não é? Portanto, se houvesse um mito, ou melhor, uma pintura capaz de representar o que é esta Europa de hoje, ou talvez mesmo de sempre, não é? Mas eu escolheria talvez o famoso quadro de Goya, Saturno devorando um filho. É que, depois de devorar o mundo, a Europa é incapaz de se posicionar neste processo de globalização que ela própria pôs em marcha, vira-se agora para dentro das suas próprias fronteiras, pronta a devorar os seus próprios filhos.
0: Falavas de Donald Trump, é importante lembrar que 2016, o ano do Brexit, é também o ano da primeira eleição de Donald Trump, portanto, o clima político estava também a mudar nessa direção em várias partes do mundo. Joana, um dos temas da campanha pelo Leave na altura foi a imigração, a ideia de limitar e controlar a entrada de migrantes no país. Em 10 anos esse discurso agudizou-se e continua a mobilizar referendos por essa Europa fora.
6: Exato. Chama-me a atenção esta coincidência, não é mais do que uma coincidência, mas eu assinalei umas quantas, não vai ser a única, mas eu vou começar por esta, porque na mesma semana dos 10 anos do Brexit e que se demitiu Keir Starmer, os suíços foram às urnas e votaram não num referendo que pretendia limitar, pôr um teto populacional à Suíça e limitar a população a 10 milhões. Não é inédito, não é a primeira vez que a Suíça vota neste problema dos estrangeiros a mais, passa a expressão, obviamente. Já houve vários destes referendos, houve um grande em 1970, E aqui assinalável é que a comunidade portuguesa, os portugueses, são sempre de alguma forma parte desta matemática da exclusão. Porque a comunidade portuguesa na Suíça é a terceira maior comunidade estrangeira, 254 mil portugueses registados, o que corresponde a 3% da população suíça. E eu trago este paralelo não só pelas coincidências das datas, mas porque às vezes sinto que os países querem tratar o problema da imigração, entre muitas aspas, como se fossem sempre o país que recebe. Em alguns casos, países que são resultado de uma grande mistura, que receberam tanto quanto iniciaram trânsitos, como é o caso de Portugal, mas também de muitos outros, concebem-se ou sentem necessidade de se conceber como uma unidade idealizada. E isso tem pouco cabimento no mundo global autodevoratório que o Pedro descrevia bem, mas também tem muito pouco cabimento histórico. E por tudo isto, parece-me útil de vez em quando lembrarmos-nos da nossa diáspora. Somos 2 milhões de portugueses, ou mais de 2 milhões de portugueses, a viver no estrangeiro, e fazer o exercício, fazer uma inversão de papéis, pensar que nós próprios em numa outra situação, ou um familiar ou um amigo, pode tornar-se o indesejado, o expulso ou o bode expiatório para o problema de um outro país. Em rigor, a comparação não é total, porque a Suíça não pertence à União Europeia, mas o que eu achei que pegava ou fazia aqui paralelo é porque pertence aos acordos de livre circulação e ao espaço Schengen. E se aceitasse, ou seja, se o sim tivesse ganhado neste referendo, se tivesse aceitado este limite populacional, teria de sair desse acordo. E esse movimento poderia ter sido apelidado o seu Swexit. Eu pus um U, porque pensei que
0: É difícil.
6: Sexit era muito problemático. Então eu sugiro aos suíços um U, Swexit. E tudo isto está ligado com o Brexit original, porque lá está, como tu bem disseste, Mariana, o take back control era muito o controlar a imigração ilegal, e foi uma das promessas para quem votou a favor do livre, da saída. Mas leio, entretanto, neste balanço dos 10 anos, que 58% das pessoas que foram pró-Brexit acham hoje que a imigração ilegal está a pior, que a situação piorou. Os números também apontam para a evidência de que houve mais estrangeiros a entrar no país pós-Brexit. A única diferença agora é que vêm de outros lugares, como o Pedro também bem explicou, agora não europeus. A Europa viu isto, olhou para o Brexit, a Suíça viu isto, e a minha pergunta é: o que é que será que aprendemos, não é? Será que aprendemos que esta tentação do take back control através do controle dos estrangeiros não funciona? Talvez, porque uma das estratégias para apelar ao voto no não neste referendo foi justamente compará-lo ao Brexit como o exemplo de que não queremos que nos aconteçam. E também a campanha pelo não, uma das ameaças, ou um dos seus argumentos era a ameaça do colapso de vários setores que dependem do trabalho imigrante, como em outros países, mas no caso da Suíça, a construção civil, a hotelaria, a restauração e a saúde, que são justamente os setores em que boa parte da comunidade portuguesa trabalha. E eu termino com só mais uma coincidência, porque acho interessante esta inversão de papéis, e na mesma semana em que marcámos os 10 anos do Brexit, se demitiu um primeiro-ministro pró-europeu, os suíços votaram não, saiu por cá um estudo do INE, do Instituto Nacional de Estatística, dizendo que a população residente em Portugal atingiu os 11,4 milhões, e esse aumento se deve sobretudo ao aumento dos residentes estrangeiros, que atingiram 1,6 milhões, duplicando o número anterior e formando agora 14% do total da população residente.
2: Só queria comentar um número que a Joana disse que me parece muito importante, porque tem havido um debate sobre a imigração, já que estamos a falar sobre isto em Portugal, em que uma parte do setor político sublinha um dado, que é o brutal crescimento da imigração que de facto houve. Ou seja, tínhamos 400 mil imigrantes ali em 2015 ou 2014 e estamos com 1 milhão e 600 mil. E que de facto foi um crescimento muito brutal e que podia ter sido objeto de um melhor planeamento. Mas depois há uma parte da malta que esquece deste dado, é que este número que a Joana disse, eu no outro dia fui pesquisá-lo, este número está na média europeia. É verdade, ao mesmo tempo que houve um grande crescimento de imigração em Portugal e que foi um dos maiores da história, se não o maior da história, mas o número percentual com que ficamos é um número normal na média europeia, ou seja, nós não temos imigrantes a mais. Tivemos um forte crescimento repentino, isso implica um grande desafio a gerir serviços públicos e a conseguir que pessoas de culturas diferentes se deem bem, implica trabalho no terreno de professores, médicos, mediadores interculturais, mas em termos de média, este número que a Joana falou, que eu há uns tempos pesquisei sobre ele, está na média europeia. Nós não temos imigrantes a mais, apesar de ter tido um forte crescimento.
3: Sim, mas isso também serve para afastar também a questão realmente do problema central, que não é o número, mas é a qualidade e as condições de vida em que essa população imigrante vive. Porque permanentemente se fala disso e a extrema-direita ganha logo o debate a partir do momento em que coloca o problema dos números. Porque aquilo que se devia estar a discutir é a condição e o tipo de trabalho que muitos destes imigrantes estão a realizar em Portugal, volto aos casos de Odemir, das explorações agrícolas no Alentejo, etc., em que as condições muitas vezes roçam praticamente uma quase escravatura relativamente àquilo que são a sua dignidade do trabalho, não é?
2: Tens razão, concordo contigo.
3: A partir do momento em que se coloca assim o problema, já é uma vitória, digamos assim, da extrema-direita. Só queria dizer mais uma coisa, só ver este tempo, porque eu gostei muito do exemplo que a Joana falou, porque a Suíça, de facto, é uma contradição, não é? Porque interessante era ver se havia um referendo sobre bancos a mais. E sobre isso não se faz referendos. Portanto, a Suíça recebe, é uma espécie de gigantesco offshore mundial, né, de todo o capital que circula pelo mundo, mas vive obcecada com a limitação da sua população, quando na verdade ela é uma espécie de nação que lucra com a exploração mundial do capital, não é?
0: Ainda de voltar ao Brexit.
2: Deixa-me dizer, eu concordo que são chocantes as condições de vida dos imigrantes, e nisso concordo com o Pedro. Só discordo na medida em que parece-me que podemos ter um raciocínio quantitativo sobre a quantidade de imigrantes que se pode... Nem é que se pode ter em absoluto, é que podem entrar num determinado período de tempo sem ser de extrema-direita. Aliás, até acho que é importante não deixar estes temas para a extrema-direita. Eu acho que a extrema-direita também cresce porque há temas que se tornam tabu e não podemos falar deles com medo para ser de extrema-direita. Nós temos de conseguir falar desses temas, mas sem o ódio e sem a zanga e sem a simplificação que a extrema-direita opera na comunicação política.
0: Aliás, há uma coisa curiosa, o Reform UK do Nigel Farage, uma das figuras pelo sim ao Brexit, neste momento lidera as sondagens para as eleições, embora esses números também mostrem, como estava a dizer, que os britânicos se arrependem do Brexit.
2: Queria falar sobre este tema. Uma das coisas que aprecio agora que tenho um pouco mais de tempo livre, não estou de férias, mas tenho um pouco mais de tempo livre, é o ritual semanal de ler o Expresso, que é um bom sensor do tempo livre que tenho. E encontrei aqui no Expresso da Economia, até trago aqui a página, recortei.
0: Estão a ouvir o papel?
2: E que é como o Brexit foi factualmente mau para o Reino Unido. Reparem nisto. Isto é um estudo do National Bureau of Economic Research, está no suplemento da economia do Expresso. O PIB, o efeito negativo foi entre 6% e 8%. Investimento, efeito negativo entre 12% e 18%. Emprego, efeito negativo entre 3% e 4%. Produtividade, efeito negativo entre 3% e 4%. Ou seja, este ethos do make something great again, tu apontaste bem a proximidade temporal, portanto o referendo ao Brexit de 23 de junho de 2016, a eleição de Trump 8 de novembro, portanto menos de 16 meses depois, este ethos do great again, quando é colocado em prática, na verdade não é great again nenhum. Os efeitos são piores. Esta ideia de que há um again, ou seja, que é preciso voltar a um passado para melhorar as condições de vida futura, cai por terra quando se percebe que, na verdade, o great again leva-nos para um estado pior. Este é um dos paradoxos da extrema-direita e da direita radical populista, que também se vê com Trump, o grande homem forte, leva os Estados Unidos para um conflito militar do qual sai humilhado devido a que já falámos aqui, que foi o Estreito de Hormuz. São estes paradoxos da extrema-direita são muito interessantes. É como o Chega. O Chega é contra os tachos, mas em cada Câmara Municipal onde tem poder, qual é a primeira coisa que pede? É tachos. E, portanto, o facto do Reino Unido estar pior depois do Brexit é, a meu ver, um exemplo muito bom deste paradoxo da extrema-direita.
0: Quase no final do Movimento das Coisas, vamos à nossa secção As Coisas em Movimento. Ora, David, Portugal na CEE, como diriam os GNR.
8: Minhas senhoras e meus senhores, nestes claustros, velhos de 4 séculos, juntam-se hoje o passado e o futuro de Portugal.
0: A voz é de Mário Soares, o ano é 1985.
2: Em 2026 assinalam-se 40 anos da adesão de Portugal à CE. E este programa é emitido no último dia de junho. E foi precisamente em junho, no dia 12 de 1985, que foi assinado o Tratado de Adesão no Mosteiro dos Jerónimos. E é bom constatar que em Portugal, um dos consensos parlamentares invisíveis é que ninguém vem propor a saída de Portugal. Pelo contrário, há uma grande confiança dos portugueses e, de modos diversos, uma adesão dos diversos projetos políticos à ideia de que Portugal pertence à União Europeia. E pertence, de facto. O lugar de Portugal na Europa não é apenas um destino geográfico externamente determinado pela lotaria do planeta Terra. É um lugar político que, como República, decidimos assumir e continuar a assumir.
0: Pedro, esta semana trazes um episódio de ressonâncias bíblicas num festival literário.
3: Essa primeira iniciativa do Festival Babel, com dois L's, de Cidade Livre, que decorreu este fim de semana, ou por estes últimos dias no Porto, na primeira iniciativa, que foi uma conversa com o filósofo Byung-Chul Han, houve um atraso de mais de uma hora e meia porque não havia dispositivos de tradução simultânea suficientes para o público que foi ver a sessão. Ora, não deixa de ser irónico que um festival com o nome Babel falha justamente naquilo que diz respeito à tradução entre línguas, não é? E parece que também neste caso Deus viu a construção desta Cidade Livre de Babel como um exercício de alguma, talvez, arrogância e ligeira soberba, e talvez tenha achado por bem interromper os desejos de grandeza desta singela humanidade portuense das letras e da cultura, lançando então essa confusão linguística de que faz parte do mito de Babel, não é? Entre os participantes. Mas só para dizer o seguinte também, todo este festival de Babel é bastante irónico em si, não é? Primeiro é organizado por uma livraria Lelo, que há muito tempo que deixou de ser uma livraria, é praticamente um parque temático para turistas. Segundo, é um festival que assume toda uma missão cultural, cosmopolita e elevada de construir essa tal Cidade Livre, mas que neste processo demonstrou muito pouco interesse na manutenção do património arquitetónico da cidade, destruindo ilegalmente, soube-se há poucas semanas, um edifício de alto valor histórico, portanto a Confeitaria Serrana, junto à Estação de São Bento, e demonstrou também muito pouca simpatia por uma das mesquitas mais antigas da cidade do Porto, que se prepara para desalojar já em outubro. Tudo isto para construir aquilo que os seus promotores chamam um circuito criativo para instalar espaços dedicados à arte e à cultura, e cito. E realmente, só para citar Walter Benjamin, que realmente tem razão quando diz que não há documento de cultura que não seja também um documento de barbárie.
0: E para terminar, Joana, altas temperaturas e calor extremo.
6: Eu trago uma conferência chamada Extreme Heat, que estava agendada para acontecer na London School of Economics no dia 24 de agosto, dedicada à adaptação das nossas cidades ao calor extremo, e foi cancelada devido ao calor extremo.
0: Hoje terminamos com ironias que se explicam a si próprias. E assim acaba este Movimento das Coisas. Comigo, Mariana Oliveira, com a Joana Bertolo, o David Erlich e o Pedro Levi Bismarck. Cuidados técnicos de Fábio Ribeiro e Fábio Abreu. O Movimento regressa para a semana, terças-feiras, a partir das 7 da tarde, sempre em RTP.

0: 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Quatro horas no continente e na Madeira. Três horas nos Açores. 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
1: A seleção nacional de Cabo Verde fez tremer a Argentina, mas está fora do Mundial de Futebol. Os Tubarões Azuis foram eliminados pela equipa da Argentina, mas só após prolongamento. 3-2 foi o resultado final. Cabo Verde só caiu a 10 minutos do fim.
2: E assim, de ganha-pico a segunda bola. A Argentina não consegue sair. Steven Moreira com o redondo, entregando para o lado direito. Olha o Rian Mendes, a bola batida ali na grande área. Cabo Verde, golo! Golo!
3: Decidem no apoio, no esférico vai chegar um demo, mas onde está o número 14, o número 10, o Jamiro. O redondo volta novamente para Cabo Verde, tem muita bola e vai haver o pontapé.
4: Mas que golo! Que golo! Minha Nossa Senhora!
1: O relato emotivo dos golos na Rádio Nacional de Cabo Verde, que deram esperança à equipa até ao fim do prolongamento, só aos 110 minutos de jogo no prolongamento é que a Argentina conseguiu marcar o golo da vitória por intermédio de Romero e seguir assim para os oitavos de final. Na conferência de imprensa em Miami, que terminou de resto há pouco, o selecionador cabo-verdiano Bobista deixou rasgados elogios aos jogadores.
5: Não é qualquer equipa que consegue fazer primeiramente dois golos da Argentina e depois levar o jogo até o prolongamento. Isso demonstra caráter da nossa equipa, demonstra qualidade da nossa equipa em boa parte do jogo. Sabíamos da qualidade do nosso adversário. É difícil dividir o jogo com a Argentina, mas acho que fizemos de tudo com bravura e nunca deixando, digamos assim, de ter a nossa identidade.
1: Os elogios do selecionador de Cabo Verde à equipa na hora da despedida do Mundial de Futebol. Fica a boa imagem da seleção de Cabo Verde frente à campeã mundial Argentina, que segue assim para os oitavos de final. Ainda a esta hora, no Mundial, em Kansas, nos Estados Unidos, decorre ainda, na segunda parte, mais uma partida destes 16avos de final. A Colômbia vai vencendo o Gana por 1-0, o Gana que é orientado pelo selecionador Carlos Queiroz. Por cá, mais de 1000 bombeiros combatem a esta hora um incêndio ativo há 48 horas em Vozela, no distrito de Viseu. O fogo já consumiu zonas de mato e também destruiu algumas casas. Pelo menos duas pessoas ficaram feridas com gravidade. No local permanece um vasto dispositivo operacional. Já em Setúbal, o incêndio que chegou a estar perto das casas foi dominado ao início da madrugada. Foi isso que garantiu à Antena 1, fonte da autarquia setubalense. O fogo obrigou durante o dia de ontem à retirada de pessoas, mas por precaução, como explicou o vereador da Proteção Civil, Paulo Maia.
6: Nós tivemos o fogo numa proximidade das habitações da estrada Val da Rosa e na população da Morisca. Por precaução, as pessoas foram evacuadas das habitações. Foram poucas pessoas. E porquê? Porque poderia haver um golpe de vento e colocar em risco as pessoas, e isso é a nossa primeira preocupação. A intenção é que regressem ainda hoje às habitações, consoante o caminhar do próprio incêndio. Portanto, é só por precaução, o fogo não tocou em nenhuma habitação, não há nenhum registro nesse sentido.
1: As pessoas que já puderam regressar às casas. E ao início da noite de ontem, num ponto de situação da Autoridade Nacional de Emergência e Proteção Civil, o Comandante Nacional Mário Silvestre anunciou o reforço do dispositivo em várias zonas do país para o nível mais elevado perante a situação de alerta que o país vive atualmente.
7: O nível 3 de empenhamento para a zona mais a norte e toda a faixa central do território nacional esteja em nível 4 de empenhamento, o mais severo, o mais grave de uma escala de 4, bem como também o Algarve, que está também em nível de empenhamento, nível 4. Para isto, foram decretados um conjunto de pré-posicionamento de meios de reforço de nível nacional, bem como um pré-posicionamento de meios de reforço sub-regionais. Está também planeado e a decorrer um conjunto de patrulhamentos armados com aviões médios conhecidos Fireboss, bem como um reforço da comunicação de emergência, nomeadamente através do envio do SMS preventivo.
1: Declarações do Comandante Nacional da Autoridade de Emergência e Proteção Civil a anunciar aqui o reforço do dispositivo operacional em várias regiões, em várias zonas do país para o nível mais elevado. Desde quinta-feira os incêndios já fizeram vários feridos, 24 pessoas precisaram de assistência, há pelo menos 2 civis feridos com gravidade. O Presidente da República esteve reunido ontem à tarde por videoconferência com os representantes da comunidade portuguesa na Venezuela, que pediram o apoio a António José Serrouro para o regresso de portugueses que se encontram em situação vulnerável. São pessoas doentes e que perderam tudo na sequência dos sismos, incluindo a família, como contou à Antena 1 Alberto Viveiros, a partir de Caracas.
8: Pois o Presidente da República, muito positivo, muita sensibilidade com a comunidade aqui na Venezuela, todo o apoio ele está a tratar. Nós pedimos que possam ser atendidos os casos prioritários, que as pessoas que ficaram sem moradas, sem trabalhos, num hospital e morreram as suas famílias, precisam de tornar ou de ir para Portugal, sejam atendidos.
1: Os representantes da comunidade portuguesa na Venezuela pedem também o regresso dos voos da TAP. Alberto Viveiros, como ouvíamos, refere que toda a ajuda é pouca numa altura em que ainda decorrem os trabalhos de resgate após o duplo sismo que atingiu a Venezuela.
0: Edição do jornalista Guilherme de Sousa. 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

Olá, sejam bem-vindos de volta ao bairro. Tal como estava prometido, a próxima hora vai encarregar-se de fechar um curto tríptico dedicado a mulheres da América Latina. Com uma particularidade, este andamento começou com Gloria Estefan, cubana que há muito se mudou para os Estados Unidos da América. Há 8 dias, virámos o foco para a porto-ricanha Olga Tañón, que também viveu anos em Miami, na Flórida. Hoje, de alguma maneira, a história repete-se. A protagonista nasceu na Argentina, mas vive há anos em Espanha, mais propriamente em Barcelona. Ainda assim, Nati Peluso não esquece o seu país e a cidade maior.

Buenos Aires, assim se chama a canção com que abrimos este diálogo com Natália, ou Nati, para quem lhe segue as canções e o percurso público, Natália Nati Peluso. Filha de um psicólogo e de uma professora de inglês, a dama nasceu há 31 anos em Luján, a 70 km da capital argentina, em 2004, diante de uma grave crise económica no país de Piazzolla e Maradona. O agregado familiar, já acrescentado de outra menina, hoje conhecida como Sofia Gabbana, nas suas funções de rapper, imaginem, mudou-se para a Espanha, vivendo primeiro em Torrevieja, Alicante, cidade onde Nati começou a cantar em público, em bares e hotéis, e depois seguindo a jovem para Múrcia, onde iniciou os seus estudos universitários. Continuados em Madrid, enquanto trabalhava na hotelaria, numa fábrica ou como empregada de balcão, um pouco onde calhasse para garantir o sustento. A opção pelas artes e pela música levou-a, enfim, a Barcelona, onde em conjunto com amigos começou a produzir bases musicais eletrónicas e vídeos de

0: Já agora, ganhou o festival em 1988. Segue-se o quase sempre polémico Achille Lauro, nome verdadeiro, Lauro De Marinis, que nasceu em Verona há 35 anos. Desde 2014 editou 7 álbuns e colecionou um número aproximado de controvérsias que, por exemplo, lhe valeram acusações de incentivo ao consumo de drogas, de blasfémia antirreligiosa, assim mesmo, e até de traição por ter aceitado representar San Marino na Eurovisão. Para fechar, aí estará Willy Paiotti, ou seja, o cidadão Guglielmo Bruno, nascido em Turim há 40 anos. Leva meia dúzia de discos lançados desde 2013, um dos quais tem um título mais sugestivo do que bizarro. Síndrome de Tourette. Vamos ouvi-los.
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Inconscianti giovani foi ironica denúncia de Achille Lauro e esta grazie, ma non grazie, valeu como declaração de princípios ao Willy Paiota. Há sempre mais Itália para descobrir. Assim haja quem a mostre. Quanto a Nati Peluso, o seu primeiro EP, La Sandunguera, de 2018, começou de imediato a render-lhe propostas para participar em festivais em Espanha e na Argentina e prémios, sobretudo na área das revelações, que é como quem diz, dos artistas recém-chegados. O salto para uma multinacional discográfica acabou por ser um passo natural, e o álbum Calambre confirmou as melhores expectativas. Chegou ao triplo disco de platina e valeu duas nomeações para os Grammy Latinos. Mas também lhe permitiu gravar no estúdio do consagrado argentino Luís Alberto Spinetta e subir ao palco para uma parceria, imagino eu, inesquecível, com o grão-mestre Fito Páez. Pelo meio, ainda inventou tempo para publicar um livro significativamente chamado Deja que te combata, que é como quem diz, deixa que te combata. Acredito que vale a pena ler. E agora vamos às canções.

Puro Veneno, a antes referida La Sandunguera, Sana Sana e esta peculiar Estoy Triste ajudam a perceber melhor o alcance e os formatos de Nati Peluso, que entretanto já editou mais um álbum, Graça, em 2024, com colaborações substanciais de notáveis como o espanhol C. Tangana e o argentino Duki, e mais um EP, Mal Portada, em 2025. Tornou-se uma colecionadora de prémios, 5 Grammy Latinos, 1 Odeon, atribuído em Espanha, e 6 Carlos Gardel, troféus entregues na Argentina. Vantagens desta capacidade de viajar entre geografias. Já agora, a revista Forbes incluiu-a por mais de uma vez entre as 100 figuras mais criativas no mundo dos negócios. Por outras palavras, voltaremos a ouvir falar nela. A francofonia desta sessão fica entregue por inteiro aos canadianos Pierre Katz, nascido em Montreal há 44 anos, com 7 discos publicados, depois Miro, 33 anos, nativo de Granby, que também é humorista, leva 2 álbuns em parceria e 3 em nome próprio, e para fechar, Philippe Brach, nascido há 36 anos em Chicoutimi, que já assinou 5 discos. São estreantes por aqui, mas devo dizer, não se nota nada.

Massimo Ranieri, Achille Lauro, Willy Payot, Pierre Katz, Miró e Philippe Brach formaram a guarda de honra nesta emissão número 531 do Bairro Latino, programa de João Goberno para a Antena 1, com produção de Joana Jorge e hoje com o cuidado técnico de Alberto Cardoso. Para o lugar de destaque foi convocada Nati Peluso, que ainda volta para as despedidas. Na próxima semana fazemos escala em França, mas em boa verdade o nosso destino é mesmo Bamako, capital do Mali. É aí que teremos o primeiro encontro com uma protagonista que se chama Aya Nakamura. É de hoje a 8 dias. Até lá. Fiquem bem. Fiquem por aqui.

0: 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Cinco horas no continente e na Madeira. 4 horas nos Açores. Edição do jornalista Guilherme de Sousa.
1: Incrível e angustiante é o que escreve o diário Olé da Argentina para classificar a vitória sofrida da campeã do mundo sobre Cabo Verde. Só no prolongamento, a 10 minutos do fim, é que a equipa de Lionel Messi conseguiu desempatar e assim garantir um lugar nos oitavos de final do Mundial. Lionel Messi precisamente abriu o marcador, mas Deroy Duarte empatou. No prolongamento, a Argentina colocou-se em vantagem, mas Sidney Cabral voltou a empatar a partida. Romero, num cabeceamento, selou a vitória argentina, eliminando assim Cabo Verde. O mundo dá os parabéns à seleção insular pela prestação sobre a seleção argentina, que lidera o ranking da FIFA. O selecionador cabo-verdiano, Bubista, deixou também rasgados elogios aos jogadores.
2: Não é qualquer equipa que consegue fazer, primeiramente, 2 golos da Argentina, e depois levar o jogo até o prolongamento. Isso demonstra caráter da nossa equipa, demonstra qualidade da nossa equipa em boa parte do jogo. Sabíamos da qualidade do nosso adversário. É difícil dividir o jogo com a Argentina, mas acho que fizemos de tudo. Com bravura e nunca deixando, digamos assim, de ter a nossa identidade.
1: Os elogios de Bubista, o selecionador de Cabo Verde. A equipa caiu perante a Argentina ao fim de 120 minutos de jogo em Miami. Nos oitavos de final, a Argentina vai defrontar o Egito e a Colômbia também se apurou. É um resultado final de há minutos. Os sul-americanos eliminaram o Gana de Carlos Queiroz. 1-0 foi o resultado final nesta partida dos 16avos de final. Agora a Colômbia defronta a Suíça na próxima fase deste campeonato do mundo. Por cá, 13 distritos de Portugal continental estão hoje sob aviso vermelho. A previsão aponta para a continuidade do tempo quente. Os termómetros podem novamente ultrapassar os 40 graus em várias regiões do país. Altas temperaturas que dificultam o trabalho dos bombeiros. A esta hora, mais de 1000 operacionais combatem o incêndio em Vozela. É o que mais preocupa as autoridades. Está ativo desde quinta-feira. Já provocou pelo menos 2 feridos graves e consumiu centenas de hectares de mato. Em Setúbal, o incêndio chegou a estar perto das casas, mas foi dominado ao início desta madrugada. O fogo obrigou à retirada de pessoas por precaução, como explicou à Antena 1 ao início da noite o vereador da Proteção Civil.
3: Nós tivemos o fogo numa proximidade das habitações da estrada Val da Rosa e na população da Morisca. Por precaução, as pessoas foram evacuadas das habitações. Foram poucas pessoas. E porquê? Porque poderia haver um golpe de vento e colocar em risco as pessoas, e isso é a nossa primeira preocupação. A intenção é que regressem ainda hoje às habitações, consoante o caminhar do próprio incêndio. Portanto, é só por precaução. O fogo não tocou em nenhuma habitação, não há nenhum registro nesse sentido.
1: Paulo Maia, o vereador da Proteção Civil da Câmara de Setúbal, aqui a dar conta que, por precaução, foi o fogo obrigou à retirada de pessoas. Este incêndio, como disse, já está dominado. Decorrem por esta hora os trabalhos de rescaldo. No local continuam 250 bombeiros. Ao início da noite de sexta-feira, num ponto de situação na Autoridade Nacional de Emergência e Proteção Civil, o comandante nacional Mário Silvestre anunciou o reforço do dispositivo em várias zonas do país para o nível mais elevado.
4: O nível 3 de empenhamento para a zona mais a norte e toda a faixa central do território nacional esteja em nível 4 de empenhamento, o mais severo, o mais grave de uma escala de 4, bem como também o Algarve, que está também em nível de empenhamento, nível 4. Para isto, foram decretados um conjunto de pré-posicionamento de meios de reforço de nível nacional, bem como o pré-posicionamento de meios de reforço subregionais. Está também planeado e a decorrer um conjunto de patrulhamentos armados com aviões médios conhecidos Fireboss, bem como um reforço da comunicação de emergência, nomeadamente através do envio do SMS preventivo.
1: Desde quinta-feira, os incêndios já fizeram vários feridos. 24 pessoas precisaram de assistência. Pelo menos duas pessoas civis ficaram feridos com gravidade. Os 250 anos da fundação dos Estados Unidos já estão a ser celebrados um pouco por todo o país, precisamente em Nova Iorque, onde em Times Square existe mesmo uma festa com fogo de artifício. Num discurso antes da meia-noite, hora nos Estados Unidos, Donald Trump afirmou que a identidade americana está a sofrer uma nova ofensiva. O presidente norte-americano culpa os radicais e os grupos extremistas que alega estarem a operar dentro do território dos Estados Unidos. Neste 4 de julho, Washington vai ser palco do tradicional fogo de artifício e também de um discurso do próprio Donald Trump, mas o 4 de julho habitualmente é uma festa de família a que não falta o barbecue ou o churrasco. Uma reportagem é da correspondente nos Estados Unidos, Cândida Pinto.
5: Diz a tradição que a 4 de julho, as famílias norte-americanas juntam-se para um churrasco no quintal e ver o fogo de artifício. É feriado federal e as comemorações dos 250 anos dos Estados Unidos já são visíveis por todo o país. Hoje, o presidente Donald Trump irá ao Monte Rushmore, no Dakota do Sul, um local simbólico onde estão esculpidos no granito gigantescos rostos de figuras centrais na história norte-americana: George Washington, Thomas Jefferson, Theodore Roosevelt e Abraham Lincoln. Haverá fogo de artifício logo à noite. Em Filadélfia, a cidade que viu nascer a nação, vai ser entregue a Medalha da Liberdade ao Papa Leão XIV. Ele deverá receber o prémio por videoconferência, uma distinção para alguém que demonstre liderança na defesa da liberdade e luta contra a opressão. Em Nova Orleans, um festival dedicado à cultura afro-americana vai contar com a presença e as palavras da antiga primeira-dama Michelle Obama. Em Nova Iorque, o 4 de julho vai ser marcado por uma parada de veleiros em que participa o navio Escola Sagres. O centro de Washington conta receber amanhã cerca de 250 mil pessoas para múltiplos eventos, desfiles militares, organizações culturais, carros alegóricos que vão representar os 50 estados norte-americanos. O aeroporto mais próximo estará encerrado para deixar os céus livres para acrobacias aéreas. Será a celebração do orgulho americano azul, vermelho e branco. Ao cair da noite, Donald Trump promete, como é seu hábito, um espetáculo de fogo de artifício como nunca se viu. E um longo discurso, apesar do intenso calor que se faz sentir. E não quer ver lugares vazios, quer uma moldura humana compacta. A polémica acompanha estas celebrações. Muitos artistas desistiram de participar, receiam o aproveitamento político. Mas Trump decidiu ser ele próprio a estrela do momento.
1: A reportagem da correspondente nos Estados Unidos, Cândida Pinto, num dia em que se celebram os 250 anos da fundação dos Estados Unidos da América.
0: Edição do jornalista Guilherme de Sousa. 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
4: Viva, sejam bem-vindos ao Serviço Público Bloco de Notas. É um programa que existe para ajudar os alunos dos últimos anos do secundário e que se transformou numa companhia e até numa necessidade para quem quer saber mais. Agora estamos aqui neste horário noturno de reflexão ao fim da noite, a partir da meia-noite, sempre no princípio da sua quarta-feira. Somos o primeiro programa do dia na rádio e, claro, tem centenas de episódios em podcast para ouvir quando quiser. Já sabe que sempre que ouvir esta música... E a música para os nossos ouvidos está a ouvir o Serviço Público Bloco de Notas. E neste princípio de madrugada,
5: a crise do Suez tem 2 efeitos.
4: Sim.
5: Aproxima britânicos e americanos. Britânicos por uma necessidade estratégica, para não ficarem excessivamente dependentes do eixo franco-alemão continental, não pertencendo à União Europeia, ou à CEE,
4: à época, naquela altura.
5: E aproxima a Paris de Berlim. E é esta aproximação que também depois dá tração suficiente para os meses que antecedem o Tratado de Roma. Portanto, são elementos exteriores à Europa, de guerra e paz, digamos assim, que mais uma vez aceleram o processo de integração. Portanto, o processo de integração é profundamente marcado na sua origem e nas suas fases iniciais por dimensões geopolíticas externas ao continente europeu. Não deriva só da Segunda Guerra Mundial. Tem outros elementos, outros condimentos que forçam, mais uma vez, o alinhamento entre vontades políticas fundamentais.
4: Estamos com Bernardo Pires de Lima, é mestre em Relações Internacionais pela Universidade de Lusíada de Lisboa, a formação base é Ciência Política também da Lusíada, é investigador do IPRI, do Instituto de Português de Relações Internacionais da Universidade Nova de Lisboa, e fundou um grupo de reflexão sobre o futuro de Portugal com os nascidos pós 25 de Abril. Tem mais de uma dezena de obras publicadas e atualizou o seu Putinlândia, que é um livro de 2016, que lhe valeu o Prémio Medeiros Ferreira, num entre vários. Bernardo Pires de Lima, muito obrigada por ter aceitado este desafio do Serviço Público Bloco de Notas da Antena 1. É um programa que ajuda quem está nos últimos anos do secundário, mas também quem quer saber mais. E hoje nós vamos querer saber mais sobre como é que se constituiu esta nova ordem internacional, que já não é nova, porque agora está a ser posta em causa. Mas enfim, a nova ordem internacional no pós-guerra, no pós-segunda guerra. É matéria de 12º ano. Bernardo Pires de Lima, como é que se reconstruiu o mundo depois da Segunda Guerra Mundial?
5: A palavra é mesmo reconstrução, não é? Reconstrói-se porque há um...
4: Porque se destruiu.
5: Porque se destruiu. O nível de destruição era muito grande e era consecutivamente destruidor, não é? Guerras europeias, sobretudo, com geografias depois de alastramento no Pacífico, África, etc. Houve ali um alinhamento de vontades políticas, depois de uma destruição maciça, que convergiram num plano que começou por ser um plano de segurança, um plano de segurança que passa por um alinhamento entre o Reino Unido e os Estados Unidos. A proposta é de 47 do Ministro dos Estrangeiros britânico, Ernest Bevin, ou George Marshall, Ministro dos Estrangeiros americano, na construção de uma aliança permanente.
4: Entre ingleses e americanos.
5: Entre ingleses e norte-americanos, alargada a outros países, nomeadamente Portugal, a que se vai chamar NATO. Essa proposta é de 47, só dois anos depois é que o debate americano, nomeadamente o Congresso, permitem que os Estados Unidos façam uma inversão na sua maneira de ver o mundo e na sua política de alianças para se tornarem a charneira de uma aliança permanente.
4: Uhum.
5: Os Estados Unidos tiveram, durante, desde a sua gênese, pouca apetência pelos assuntos internacionais de uma forma permanente e, portanto, atuavam de acordo com um restrito interesse nacional e, nomeadamente, por uma doutrina de proximidade geográfica.
4: Do conflito.
5: Pronto. As duas guerras mundiais o que proporcionaram foi que se percebesse que a dimensão militar e depois financeira norte-americana eram fundamentais para a estabilidade europeia. Sendo duas guerras, primeira e segunda, eminentemente
4: europeias,
5: percebeu-se que o fator determinante
4: não podia ser a proximidade, não é?
5: Portanto, a NATO depois, por vontades políticas e por um nível de destruição grande, proporciona um enquadramento de segurança que permite a Declaração Schuman de 1950, ou seja, pacifica a República Federal Alemã dentro de um enquadramento de segurança permitido pelos aliados norte-americano e britânico, e é gerador de uma confiança com Paris. É basicamente este quarteto que permite que o processo de integração europeia nasça com a Declaração Schuman e depois faça o seu trajeto até
4: ao Tratado
5: de Roma de 57. Na minha maneira de ver, e acho que é factualmente histórico, é absolutamente indissociável a estabilidade e a segurança proporcionada pelos Estados Unidos às vontades e ao enquadramento necessário para que a Europa se pudesse projetar num caminho de paz e de desenvolvimento económico dentro do quadro da integração. Pronto. E, portanto, é um bocadinho por aqui que depois o enquadramento histórico, as vontades políticas, o aprofundamento da integração europeia, o alastramento das organizações, NATO, União Europeia, etc., fazem o seu trajeto com mais ou menos velocidade.
4: Uhum.
5: A velocidade depois é mais rápida a seguir à queda da União Soviética, porque o modelo também é vencedor, digamos, do ponto de vista ideológico nas relações internacionais, e portanto é um modelo vencedor e é um modelo que alastra.
4: Sim.
5: Uma democratização que alastra e um alastramento dessas organizações. Mas antes disso, é preciso perceber que não é só o elemento norte-americano a gerar confiança mútua entre europeus para se fazer a pacificação e o desenvolvimento e a integração europeia, mas a existência de uma ameaça, não é? Uma ameaça que une e cola,
4: que é o comunismo.
5: Que é o comunismo soviético. Não é?
4: Uhum.
5: Isso é que determina depois uma política externa americana ou um comportamento europeu mais ou menos maximalista ou mais ou menos retrativo em função das passadas também soviéticas no mundo. Não é?
4: Uhum.
5: E aí há presidentes americanos que têm que são mais voluntaristas no plano militar e até estratégico, e outros que se retraem mais e acham que a frente interna é mais prioritária do que a frente externa, e portanto a doutrina da contenção ao longo da Guerra Fria é menos explorada.
4: Se nós tivéssemos que definir este conceito, Guerra Fria, para já balizá-lo no tempo, e depois como é que o podíamos definir?
5: A Guerra Fria é um choque.
4: É a ideia do mundo bipolar, não é?
5: É uma bipolaridade sistémica à volta de duas, digamos, de duas repúblicas.
4: Sim, não são monarquias.
5: Uma mais imperial do que a outra, com modelos distintos, um modelo democrático e um modelo autoritário. À volta de duas alianças militares, uma mais por aceitação, outra mais imposta, Pacto de Varsóvia e NATO, com modelos diametralmente opostos de sociedade e, portanto, de influência também nas suas geografias de interesse. Não é? É fria porque nunca houve um conflito direto entre as partes, houve sempre guerras de proximidade, envolvendo as partes, evidentemente, com uma menção nuclear preocupante, que sim. teve na iminência de gerar um conflito entre as partes.
4: Uhum.
5: Nunca se quebrou verdadeiramente os canais diplomáticos entre os dois lados. E a partir de um certo momento, a bipolaridade passa a ter um terceiro elemento. E um terceiro elemento que, do ponto de vista estratégico, é gerado por uma certa dissonância, mas uma certa autonomia estratégica da China, aproveitada pelo Presidente Nixon, que, para tentar dividir um espaço comunista mais alargado entre a União Soviética e a China, constrói, digamos assim,
4: uma relação
5: com Pequim no tempo do Mao Tse-tung, uhum. exatamente para que essa dimensão comunista não fosse ainda mais magnânima geograficamente e politicamente.
4: Uhum.
5: Portanto, dentro dessa bipolaridade, depois há várias nuances. Por exemplo, considero que a Revolução Iraniana, já dentro do quadro da bipolaridade, já é uma outra.
4: Essa revolução vai acontecer
5: em 79. Mesmo o próprio comunismo jugoslavo do Marshal Tito já tem uma outra. Pressupõe.
4: Era chamado o socialismo do rosto humano, não é?
5: E pressupõe uma certa autonomia ali naquela região balcânica. Portanto, o quadro simplificado é bipolar, mas depois há.
4: Particularidades
5: que dão outra cor à história da segunda metade do século XX, e isso tem uma influência no comportamento norte-americano, no comportamento europeu, e das outras potências.
4: E só para nós irmos arrumando ideias, alguma vez ao longo deste tempo em que a Guerra Fria aconteceu, os dois lados estiveram do mesmo lado? Ou seja, Estados Unidos e União Soviética estiveram do mesmo lado?
5: No caso da crise do Suez, há uma resolução do Conselho de Segurança
4: das Nações Unidas
5: condenar, o que é surpreendente, porque o Conselho de Segurança esteve quase paralisado durante toda a Guerra Fria. Mas essa dimensão histórica, estamos a falar de 1956, também o ano da invasão de Budapeste por parte das tropas soviéticas.
4: Da Hungria, não é?
5: É um ano particularmente relevante, porque também expõe a vulnerabilidade europeia às mãos, digamos, ou aos tanques soviéticos,
4: uhum.
5: e expõe uma certa dissonância entre a passada franco-britânica, digamos, na sua esfera pós-imperial no Médio Oriente. Não é o quadro transatlântico ou o quadro da NATO não é uniforme nem afina sempre pelo mesmo diapasão. Há dissonâncias profundas ao longo da uhum. história da NATO. Essa é uma delas. E não é por acaso que poucos meses depois desses dois casos,
4: portanto, estamos a falar
5: 1957 com o Tratado
4: Suez?
5: De Roma. Exato, com o
4: Canal
5: do Suez.
4: Em que ingleses e franceses se juntaram para destituir Nasser.
5: Mas isso, historicamente, é relevante para explicar porque é que depois o processo de integração europeia se dá. A crise do Suez tem dois efeitos.
4: Sim.
5: Aproxima britânicos e americanos. Britânicos por uma necessidade estratégica, para não ficarem excessivamente dependentes do eixo franco-alemão continental, não pertencendo à União Europeia, ou à CEE,
4: à época, naquela altura.
5: E aproxima a Paris de Berlim. E é esta aproximação que também depois dá tração suficiente para os meses que antecedem o Tratado de Roma. Portanto, são elementos exteriores à Europa,
4: uhum.
5: de guerra e paz, digamos assim, que mais uma vez aceleram o processo de integração. Portanto, o processo de integração é profundamente marcado na sua origem
4: uhum.
5: e nas suas fases iniciais por dimensões geopolíticas externas ao continente europeu. Não deriva só da Segunda Guerra Mundial. Tem outros
4: Sim.
5: elementos, outros condimentos que forçam, mais uma vez, o alinhamento entre vontades políticas fundamentais. Não é exatamente correto dizer que nós vivemos no continente europeu décadas de paz, a não ser que consideremos que a Croácia, o Kosovo, a Sérvia, o Montenegro não são países europeus. Não é?
4: Pronto, não
5: eu
4: é
5: acho
4: possível.
5: Que isso não é possível. Portanto, o território europeu, o continente europeu, é um continente
4: que vai da Turquia
5: permanentemente em conflito. Há uma solução que eu lhe chamo a geringonça mais feliz da história universal, chamada União Europeia, só pôde ser feita com uma retaguarda norte-americana de segurança chamada NATO, que permitiu encontrar fórmulas de relacionamento entre os países para a dissolução de conflitos comerciais, económicos, de moeda, ou até políticos, ou até de fronteiras, à volta de uma mesa de negociação e não através das armas.
4: Estamos com Bernardo Pires de Lima. Como é que esta Europa se arruma quando a Guerra Fria deixa de ser Guerra Fria? Não é que passa a ser quente, mas quando, com a queda do Muro de Berlim e depois a implosão da União Soviética.
5: Acho que há ali um período de alinhamentos muito felizes, talvez irrepetíveis na história. Que é, no fundo, a desagregação de um grande império com uma aliança militar estruturada, permanente, não cai. Ou seja, essa desagregação não é fruto de nenhuma guerra com o outro lado. Pelo contrário, a desagregação é feita de forma negociada com o inimigo, que é uma coisa irrepetível. O que se gera é um conjunto de pressões internas, nomeadamente soviéticas, que têm um respaldo na condição política de uma determinada figura, Gorbachev, que faz contra muitos setores ortodoxos dentro da União Soviética uma revolução interna. Uma revolução no sentido até ideológico, metodológico.
4: Introduz dois conceitos, não é? A glasnost, transparência, e a perestroika, que é transformação, creio.
5: E tem um conjunto de relacionamentos com líderes ocidentais que permitem ir medindo o pulso da aceitação dessas reformas. Acho que isto é irrepetível porque normalmente só se quebram ordens internacionais, eras internacionais, não é? Sistémicas, com um grande conflito. Ora, o que aconteceu ali não foi assim. O que aconteceu ali foi entre o presidente norte-americano, Bush pai, entre o chanceler Kohl, entre o presidente francês Mitterrand, entre líderes, nomeadamente polacos, na oposição, e a senhora Thatcher, a primeira-ministra britânica.
4: Conservadora.
5: Um conjunto de procedimentos políticos, negociais, diplomáticos, de altíssimo nível, para acautelar o dia seguinte, quer dizer, que não era programável, não é? Ninguém sabia se o muro ia cair ou não, ninguém sabia propriamente para que lado ia cair, nem que reação iria ter os setores mais duros dentro da União Soviética.
4: Nem o que é que ia acontecer a
5: seguir. Nem o que ia acontecer. Quer dizer, ninguém pode. A posteriori é muito fácil fazer a contagem da história.
4: Mas aliás, o que é facto... E a história que se conhece é que o muro quase que cai por...
5: Muro cai porque há um conjunto de desbloqueios de fronteira entre a Áustria e a Hungria, que gera fluxos incontroláveis de pessoas. E, portanto, espalha, no fundo, uma expectativa de ocidentalização desses povos, que depois desemboca nos seus próprios processos democráticos internos, à imagem do Ocidente, da Europa Ocidental, e das integrações desses países na União Europeia, futura União Europeia, e na NATO. Já explico um bocadinho o calendário. Mas o que é facto é que há ali um alinhamento político ou diplomático extremamente feliz, que contém todos os danos possíveis e imaginários que aquilo poderia ter. Isso é irrepetível, isso dá-se pela qualidade, pelo faro, pela intuição, pelo nível de relacionamento entre as primeiras linhas de cada país, pela assunção de que o momento histórico era um momento absolutamente dramático e, portanto, iria colocar todas aquelas pessoas na história para o bem e para o mal. Eu acho que essa constelação de figuras e de maneira de ver o mundo talvez seja irrepetível. O que acontece depois é que é preciso dizer que a Alemanha estava dividida em duas.
4: Sim.
5: E era preciso
4: a federal e a democrática.
5: Portanto, a Alemanha Ocidental, a Alemanha de Leste, e era preciso encontrar uma fórmula que, a partir da queda do muro, acomodasse as ansiedades, as expectativas do lado de leste alemão, no sentido de que a reunificação pudesse ocorrer pacificamente. Ora, a primeira coisa que acontece é que é garantido por todos os pares negociais, portanto, estes países que eu enunciei, mas com uma forte liderança do chanceler Kohl e também com uma aceitação absolutamente expressa do secretário-geral do Partido Comunista soviético Gorbachev, de que a reunificação se faria sempre dentro da Aliança Atlântica. Portanto, o primeiro alargamento a seguir à Guerra Fria terminar é da RDA à NATO. Ou seja, é no fundo a calcular que a reunificação se faz sobre um chapéu de segurança aceito por todos. O único que existia, porque o Pacto de Varsóvia estava em dissolução.
4: Exatamente.
5: Portanto, isso dá uma grande confiança às partes, sobretudo a Paris. Paris Sim. e Londres são muito renitentes sobre a reunificação numa primeira fase e depois aceitam porque há garantias de segurança de que ela é feita. Quer dizer, uma Alemanha reunificada depois da Primeira Guerra Mundial e da Segunda Guerra Mundial não é propriamente a coisa mais fácil de aceitar pelos vizinhos.
4: Pois é, preciso perceber isso. Nós hoje olhamos para a Alemanha como sendo uma.
5: Este momento é importante porque é gerador de confianças mútuas, é gerador...
4: Que a Alemanha torna-se o país mais importante
5: país mais
4: e maior.
5: Importante, mais importante no sentido de que depois também permite, o sucesso desse modelo de reunificação também permite que se deem passos de acolhimento, de integração, de acomodação de países que tinham modelos políticos diametralmente opostos aos exigidos pelos critérios da União Europeia e da Aliança Atlântica. E, portanto, estes exemplos são os exemplos pioneiros, digamos assim, inovadores, que permitem depois que o resto da década decorra com uma acomodação muito feliz, não é?
4: Sim.
5: Portanto, os antigos países do Pacto de Varsóvia tornam-se membros da Aliança Atlântica em alargamentos de finais da década de 90, princípio do século XXI. Isto não quer dizer que o continente europeu tivesse vivido uma paz total a partir do final da Guerra Fria. Nós tivemos a desagregação da Jugoslávia,
4: como foi uma guerra.
5: Foi uma guerra brutal.
4: Brutal com a Croácia.
5: Extermínios e genocídios, etc. Que levou a que a Aliança Atlântica, a NATO, interviesse pela primeira vez na sua história. Outro dado curioso da Guerra Fria é que a NATO nunca disparou um tiro durante toda a Guerra Fria. E a NATO foi feita para conter
4: as ameaças.
5: A ameaça soviética.
4: Para defender, espaço, não para atacar.
5: No espaço,
4: não é?
5: Europeu ocidental e norte-americano, não é? Sim, era de dissuasão. Mas nunca esteve envolvida em nenhum conflito enquanto Aliança Atlântica. Ora, vai para a Bósnia renitentemente. Quando eu digo renitentemente é porque o primeiro mandato do Bill Clinton, estamos a falar de 92-95, não torna a questão da Bósnia numa questão central da sua ação externa. É um debate interno muito mastigado e o debate interno norte-americano é normalmente muito tenso entre vários grupos que proliferam dentro da Casa Branca, do Departamento de Estado, do Pentágono, no Departamento do Interior, etc., o próprio Congresso, e estão constantemente em choque doutrinal, digamos assim, para ver quem é que se consegue influenciar melhor a decisão dos presidentes. E há ali um mastigar dos problemas europeus, até que a reeleição do Bill Clinton permite acelerar a participação dos Estados Unidos e da NATO na Bósnia e depois posteriormente no Kosovo em 99. E com isso, com todos os erros cometidos, estancar a sangria das guerras balcânicas. Pronto. Isto para dizer que não é exatamente correto dizer que nós vivemos no continente europeu décadas de paz, a não ser que consideremos que a Croácia, o Kosovo, a Sérvia, o Montenegro não são países europeus, não é?
4: Não,
5: eu
4: é
5: acho
4: possível.
5: Que isso não é possível. Portanto, o território europeu, o continente europeu, é um continente
4: que vai da Turquia
5: permanentemente
4: até aqui
5: em conflito. Há uma solução que eu lhe chamo a geringonça mais feliz da história universal, chamada União Europeia, que, como eu expliquei, só pode ser feita com uma retaguarda norte-americana de segurança chamada NATO, que permitiu encontrar fórmulas de relacionamento entre os países para a dissolução de conflitos comerciais, económicos, de moeda, ou até políticos, ou até de fronteiras, à volta de uma mesa de negociação e não através das armas. Exatamente. Isto é que é a magia do processo de integração europeia.
4: E nunca houve também, dentro desta magia do processo,
5: nunca houve
4: guerra entre os países que fazem parte.
5: E só abona a favor do modelo da União Europeia. O que nós estamos a perceber é que depois dessas guerras balcânicas, a par das dissoluções do Pacto de Varsóvia, da entrada desses países na NATO e depois na União Europeia. O que nós estamos a viver agora é um momento de pausa, que é um momento que esbate muitas expectativas, sobretudo nos países balcânicos, que estão há muito tempo para entrar na União Europeia, e a quem tem sido permanentemente negado por incumprimento dos critérios básicos de pertença.
4: Sim, os tais critérios de Copenhaga, não é?
5: São 35 dossiers que têm que ser todos cumpridos. Está permanentemente a ser adiado, por razões processuais, políticas, etc., essa adesão. Uhum. Ora, isso causa muita tensão interna nesses países.
4: Sim.
5: Pressão social muito grande. Uma grande... desalinhamento de expectativas entre essas sociedades,
4: não é?
5: E aquilo que é prometido com os processos de candidaturas à União. Vamos entrar nesse processo com a Ucrânia, vamos entrar nesse processo com a Moldávia e com a Geórgia também.
4: A Geórgia tem um estatuto diferente,
5: com um enquadramento de guerra e de ocupação territorial destes três países por tropas russas. Mas o que eu quero dizer é que esta política do alargamento pós-Guerra Fria, portanto, década de 90 e depois até aos dias de hoje, é simultaneamente um dos grandes feitos da União Europeia.
4: Mas é um dos seus problemas.
5: Mas é também um dos seus problemas, porque a geração de expectativas é de tal maneira que, por razões de parte a parte, isto também foi é o mesmo caso para a Turquia.
4: Sim. Se calhar a Turquia, se tivesse entrado nos anos 90, não seria a Turquia que é hoje.
5: Mas as razões de parte a parte pressupõem que essas sociedades, esses poderes políticos, esses sistemas políticos, cumpram os critérios. E, portanto, não se apresse
4: os critérios.
5: Os critérios.
4: O quando eles estão. Critérios,
5: pronto,
4: sim.
5: É preciso que as sociedades tenham economias de mercado livre, que respeitem a separação de poderes, liberdade de imprensa, um conjunto alargadíssimo de critérios que definem as democracias ocidentais. Não havendo cumprimento, o ONU só pode ser assacado a esses próprios países, claro, porque não conseguem cumpri-los. Portanto, o que eu digo é responsabilidades parte a parte. Mas o que eu quero dizer é, à medida que se, no fundo, adia ad eterno a concretização destes alargamentos, internamente esses países vão viver tensões brutais, porque há partidos que se viram para alternativas. Então, quando digo alternativas, digo financeiras mesmo.
4: Sim.
5: Alternativas russas financeiras, ou chinesas, ou híbridas, ou, e portanto vão-se desinteressando do processo. Um bocadinho como aconteceu com a Turquia. O corte não é um corte definitivo, e vamos ver se não retoma, mas a sociedade turca começou a dar sinais de grande apoio, digamos, à concentração de poder do atual presidente Erdogan, com um projeto de poder que não valorizava tanto o processo de construção de um caminho de adesão à União Europeia, mas valorizava mais uma autonomia turca em relação a todas as potências. China, Rússia, Estados Unidos e Berlim.
4: Uma espécie
5: Berlim,
4: de tão alinhados, não é?
5: É uma espécie de regresso de uma ideia otomana, de grande influência regional, Norte da África, Balcãs, Médio Oriente, Ásia Central, portanto uma grande radial de interesses se olharmos para o mapa.
4: Sim.
5: Mais interessante para a venda deste poder de concentração no sistema turco,
4: um país parte, que é Ásia
5: do que
4: e
5: bom aluno do processo de integração europeu. É mais vantajoso quando estamos a um ano do centenário da República Turca.
4: Ataturk, 1923.
5: Vender isto é mais interessante. Não quer dizer que o processo não possa ser retomado, mas isto para dizer que a geração de expectativas é simultaneamente um aspecto extraordinário do processo europeu, da pacificação europeia, mas também tem um lado problemático, porque desencanta, no fundo, um conjunto de sociedades que estão a fazer os seus esforços.
4: Bernardo Pires de Lima, vamos querer saber mais como é que o mundo se organizou depois da crise das dívidas soberanas, daquele ano terrífico de 2008.
5: Não se organizou. Vai tentando organizar-se. Com mais desorganização do que ordenação. 2008 marca, a meu ver, simbolicamente, mas também na prática, três modelos distintos. Um de choque do modelo triunfalista pós-Guerra Fria norte-americano, ocidental, que pressupunha, dentro da sua dimensão financeira ou económica, uma grande desregulação e, portanto, é um capitalismo quase selvagem em muitos aspectos.
4: Isso ouviu-se muito falar da crise.
5: A pobreza gerada pela crise, pelas quedas de grandes bancos de investimento e, sobretudo, ligados ao mercado habitacional e, portanto, com um impacto muito grande na vida das famílias, foi um choque muito grande neste modelo triunfalista norte-americano. Nesse mesmo ano, mais ou menos em simultâneo, a agressividade passada militar russa na Geórgia e os Jogos Olímpicos de Pequim, na China, como uma grande demonstração de soft power universal desta China
4: e moderna. De mundo organizado. Mundo, e...
5: Depois, em função dessas dinâmicas financeiras, sobretudo ocidentais, há uma fragmentação em muitas sociedades e até com expressão partidária, portanto as grandes famílias com menos capacidade de atrair o voto, mais partidos antissistémicos a contestar um conjunto de problemas das democracias, muitos deles assentes num discurso muito anti-União Europeia, anti-NATO, com grandes até relações com o Kremlin e a estrutura de poder do Sr. Putin. Isso vai fazendo um caminho nos debates internos. E vai fazendo um caminho nos debates internos também com uma alavancagem nova nos debates democráticos e não democráticos, que têm a ver com a ascensão de novas plataformas informativas ou desinformativas, de uma fronteira muito ténue entre a verdade e a mentira, com as redes sociais todas a escalarem. 2008 é também um ano em que nascem muitas novas tecnológicas e isso desagrega um bocadinho o espaço informativo completamente, não é? Pulveriza o espaço informativo, com uma grande dificuldade para acompanhar e tratar os factos, e isso tem repercussões, por exemplo, na desmontagem de cleptocracias no Médio Oriente e no Norte da África, e é isso que gera, por exemplo, a grande contestação nas primaveras árabes. Estamos a falar de 2009 para a frente. Há grandes revoltas sociais e políticas no Egito, na Síria, na Tunísia, etc. Muito gerada nos smartphones e na capacidade de desmontar os impérios, digamos, dos ditadores desses países, a corrupção endémica, e depois o aproveitamento dessa desinformação e das chamadas fake news por parte de partidos que não querem absolutamente saber do tratamento de dados, que violam a privacidade e que fazem disso um motor de campanhas eleitorais perversas para desarrumar os seus próprios sistemas políticos. Podemos dizer que esse caminho chega a 2016 e resulta na aprovação do referendo do Brexit no Reino Unido, e portanto o primeiro elemento não de um país que quer integrar a União Europeia, mas o primeiro país que quer sair da União Europeia. Surpreendente o resultado. Eu estava em Londres a acompanhar e lembro-me perfeitamente de à meia-noite, uma da manhã, estar com vários analistas britânicos e nenhum
4: apostava
5: na derrota na altura do primeiro-ministro David Cameron, que defendia um bocadinho timidamente a manutenção na União Europeia, e depois às 5, 6 da manhã o mundo já era um bocadinho diferente. E em 2016, poucos meses depois, a eleição do Donald Trump nos Estados Unidos, com uma grande máquina propagandística do ponto de vista da adulteração dos factos e da própria agressividade da narrativa, não é?
4: Sim.
5: Todos nos lembramos
4: da surpresa dessa vitória.
5: Dessa eleição, não? Dessa vitória. Estava em Washington nessa altura, também foi a partir de uma certa hora.
4: Eu lembro de contar a uma pessoa, olha que o Trump ganhou, e perguntaram-me em que estado. Não, não é no estado. Ganhou mesmo.
5: Foi um choque brutal, mas não é de geração espontânea. Quer dizer, há um território. Muitas vezes, talvez isso também possa explicar porque é que os mídias tradicionais
4: não
5: conseguiam perceber, porque havia muitas camadas abaixo do que era normalmente trabalhado pelos mídias tradicionais, e aí é que as campanhas de desinformação, o tratamento do Big Data, as redes sociais, essas campanhas todas, tornaram as campanhas eleitorais, só para ir pegar na campanha do Brexit e do Trump, numa perversidade completa, não é? Pronto, com resultados práticos, resultados de desarrumação e não de ordenação. Quando eu digo desarrumação, quer dizer que ninguém sabia muito bem lidar com o Brexit, quer nas capitais da União Europeia, quer em Londres.
4: Sim.
5: Ninguém, e por isso é que O Brexit já fez cair três primeiros ministros, o Boris Johnson. Não necessariamente pelo Brexit, mas pelo que
4: antes foi Theresa May.
5: Theresa May e o David Cameron logo, quando perde o referendo.
4: Claro. E mas ele faz também o referendo, também é interessante ver isso. Ele promove o referendo para tentar segurar-se no poder, não é? Não,
5: ele ganha as eleições em 2010 contra o Gordon Brown, trabalhista, sem um governo maioritário. Faz uma coligação com os liberais democratas. Em 2015 promete o referendo para estancar o crescimento do UKIP, Partido Nacionalista.
4: Nigel Farage.
5: Teve um grande resultado nas europeias de 2014, foi o partido mais votado para o Parlamento Europeu em Inglaterra.
4: Mas também foi um partido que se pulverizou.
5: Tinha só um ponto na agenda,
4: certo,
5: que era sair da União Europeia.
4: Já está.
5: E portanto, para secar o eleitorado que estava a sair do Partido Conservador para o UKIP. E até muitos setores dos barões do Partido Conservador, onde o debate da relação com a União Europeia é sempre tenso, foi prometido referendar essa pertença, também com um outro elemento, porque o David Cameron tinha vencido o referendo para a independência da Escócia.
4: Sim.
5: Ou seja, vencido no sentido em que
4: a Escócia continuou
5: no Reino Unido. Pronto, não independente.
4: Sim.
5: E portanto, com essa vitória, ele achava que poderia vencer outra, com os argumentos todos. O tiro saiu pela culatra, mas o objetivo era reconquistou a maioria absoluta em 2015. Só que depois teve que cumprir a promessa do referendo, em 2016. E portanto, cumprindo a promessa do referendo, o resultado é surpreendente e é preciso gerir até hoje, e vai ser por muitos mais anos, todos os efeitos do Brexit internamente no Reino Unido e nas relações com a União Europeia. Nesse mesmo ano, 2016, estou a falar destes anos, 2008 e 2016, porque eu acho que são anos absolutamente transformadores e são marcas, tal como 89, 91, talvez com dimensões distintas,
4: sim,
5: mas marcantes da mesma maneira. Tal como 2020 com a Covid e agora 2022 com a invasão da Ucrânia. Ou a continuação da invasão da Ucrânia, porque ela já tinha acontecido em 2014 com o Donbass e a anexação da Crimeia. Isto para dizer que há um contínuo de fatores que, nessas várias camadas novas dos sistemas políticos ocidentais, não estamos a falar de regimes autoritários, estamos a falar das democracias que lideraram o processo de triunfalismo ocidental desde o final da Segunda Guerra Mundial, Reino Unido e Estados Unidos. Não é irrelevante que isto tenha acontecido nestes dois países. E também não é irrelevante que os partidos sistémicos no Reino Unido e nos Estados Unidos estejam a atravessar o que estão a atravessar. O Partido Conservador está na sua enésima guerra interna. O Partido Republicano é um partido completamente capturado por uma agenda psicótica de negacionistas, de adeptos do autoritarismo, de gente que não sabe distinguir a verdade da mentira, que acha que cada vez que não ganham há um roubo eleitoral, tentando mesmo um golpe de Estado quando foi a invasão do Capitólio o ano passado. Nós estamos a falar de um país que quer continuar a ter um certo modelo para o mundo, mas com problemas brutais em casa. Ora, isto é incompatível. Ninguém compra um modelo de democracia pluralista, separação de poderes, quando não sabe diferenciar a invasão do Palácio Presidencial do Sri Lanka, que ocorreu há poucos dias, da invasão do Capitólio que aconteceu o ano passado. Nós olhamos para aquelas duas imagens, mas isto é a Casa Branca, é a invasão do Capitólio ou é a invasão do Presidente do Sri Lanka? Quando os Estados Unidos chegam a um ponto destes, abrem-se garrafas de vodka no Kremlin e festeja-se em Pequim. Isto tem impacto na credibilidade dos Estados Unidos, tem impacto na confiança dos europeus e dos aliados asiáticos em relação aos Estados Unidos e, portanto, há um conjunto de fundações que vêm da Segunda Guerra Mundial que estão em causa. Também. Pronto, qual é que é o dado diferenciador
4: agora?
5: Agora, é que nós temos mais regimes autocráticos e ditatoriais no mundo do que democracias. Portanto, há uma contração das democracias no mundo. Isto não é irrelevante. Qualquer criança em casa, qualquer aluno, qualquer estudante, qualquer pessoa que tenha vivido sempre em democracia e que não saiba o que é o outro lado da moeda, portanto, viver sem liberdades, está a entrar numa fase em que ou tem muita atenção com os perigos que corre a democracia e procura salvaguardá-la, ou corre o risco de num fósforo, como se costuma dizer, em pouco tempo, isto é uma questão de anos,
4: no tempo da sua vida,
5: nós não conseguirmos conter a ascensão dos partidos populistas que depois se tornam outra coisa, autoritários, uhum. alterações na legislação pelas liberdades, como está a acontecer nos Estados Unidos, de recessão, digamos assim,
4: de valores. De adquiridos.
5: Adquiridos
4: assim.
5: E de um conjunto de direitos que são inalienáveis em relação à interrupção voluntária da gravidez. Vamos ver se uniões de facto ou casamentos de pessoas do mesmo sexo ou adoção de pessoas do mesmo sexo, quer dizer, podemos a partir daí escalar e isso influenciar uma agenda reacionária, não digo conservadora, porque acho que já é pouco, é soft, mas muito reacionária noutras democracias inspiradas pelo Partido Republicano ou por outros partidos, nomeadamente na Hungria, do Primeiro-Ministro Orbán. Portanto, com isso, haver uma regressão nas nossas liberdades e nos nossos direitos. É preciso que as pessoas tenham consciência que nós estamos a viver um momento histórico de menos triunfalismo do que aquilo que falámos em relação à década de 90 e princípio do século XX, de incapacidade das democracias de regenerarem, oportunidades para os mais novos, qualidade de emprego, níveis salariais minimamente dignos, etc, etc, etc. Se não damos resposta a isto, há outros que vão vender outro tipo de respostas muito simplistas e que vão fazendo o seu caminho eleição após eleição até mudar o próprio sistema por dentro.
4: Exatamente.
5: É assim que os populismos e os nacionalismos estão a fazer o seu caminho, com altos e baixos, resultados melhores numa eleição, piores noutra, mas estão aí. Em todas as democracias europeias e também nos Estados Unidos.
4: Começámos no conceito de Guerra Fria e onde ele nos levou. Muito obrigada, Bernardo Pires de Lima, por esta ajuda para este programa que ajuda os alunos dos últimos anos do secundário, mas também quem quer saber mais, está sempre para a eternidade em podcast, em todas as plataformas, também no RTP Play. A produção é de Ana Fernandes, os cuidados de emissão de Guilherme Marco, a ideia e a edição de Maria Flor Pedroso. E já sabe, sempre que ouvir esta música... 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

0: Madeira, 5 horas nos Açores. Edição do jornalista Guilherme de Sousa.
1: 13 distritos de Portugal continental estão hoje sob aviso vermelho. A previsão aponta para a continuidade do tempo quente. Os termómetros podem novamente ultrapassar os 40 graus em várias regiões do país. É o que dizem as previsões do Instituto Português do Mar e da Atmosfera. Altas temperaturas que dificultam o trabalho dos bombeiros. A esta hora, mais de 1000 operacionais combatem o incêndio em Vozela. Está ativo desde quinta-feira. Este fogo já provocou pelo menos 2 feridos graves e consumiu centenas de hectares de mato. No local permanece um forte dispositivo operacional. Em Setúbal, o incêndio chegou a estar perto das casas, mas foi dominado ao início da madrugada. Foi o que garantiu à Antena 1, fonte da Proteção Civil. O fogo obrigou à retirada de pessoas por precaução, como explicou à Antena 1 o vereador da Proteção Civil da Câmara de Setúbal, Paulo Maia.
2: Nós tivemos o fogo numa proximidade das habitações da estrada Val da Rosa e na população da Morisca. Por precaução, as pessoas foram evacuadas das habitações. Foram poucas pessoas. E porquê? Porque poderia haver um golpe de vento e colocar em risco as pessoas, e isso é a nossa primeira preocupação. A intenção é que regressem ainda hoje às habitações, consoante o caminhar do próprio incêndio. Portanto, é só por precaução. O fogo não tocou em nenhuma habitação. Não há nenhum registro nesse sentido.
1: Paulo Maia, o vereador da Proteção Civil da Câmara de Setúbal, aqui a dar conta que o fogo obrigou à retirada por precaução de algumas pessoas de casa. Nesta altura, o incêndio já está controlado, decorrem os habituais trabalhos de rescaldo por parte dos bombeiros no local. Estão 250 operacionais. Ontem, ao início da noite, num ponto de situação da Autoridade Nacional de Emergência e Proteção Civil, o comandante Mário Silvestre anunciou o reforço do dispositivo em várias regiões do país para o nível mais elevado.
3: O nível 3 de empenhamento para a zona mais a norte e toda a faixa central do território nacional esteja em nível 4 de empenhamento, o mais severo, o mais grave de uma escala de 4, bem como também o Algarve, que está também em nível de empenhamento, nível 4. Para isto, foram decretados um conjunto de pré-posicionamento de meios de reforço de nível nacional, bem como o pré-posicionamento de meios de reforço sub-regionais. Está também planeado e a decorrer um conjunto de patrulhamentos armados com aviões médios conhecidos Fireboss, bem como um reforço da comunicação de emergência, nomeadamente através do envio do SMS preventivo.
1: Desde quinta-feira, os incêndios já fizeram vários feridos, 24 pessoas precisaram de assistência e, segundo a Proteção Civil, há 2 civis feridos com gravidade. São 2 pessoas que estavam afetadas pelo incêndio em Vozela, no distrito de Viseu. No Campeonato do Mundo, Cabo Verde foi eliminado, mas fez história.
4: E assim, de ganha-pico com a segunda bola. Argentina não consegue sair. Steven Moreira com o redondo, entregando para o lado direito. Olha o Ria Mendes, a bola batida ali na grande área. Cabo Verde, golo! Golo! Golo! Golo! Golo! Golo! Golo! Decidem no apoio, no esférico vai chegar um demas, onde está o número 14, o número 10, o Jamiro. O redondo volta novamente para Cabo Verde, tem muita bola e vai haver o pontapé. Golo! Golo, golo, golo, golo, golo, golo.
5: Mas que golo! Que golo! Minha Nossa Senhora!
1: A emoção do relato dos golos da seleção de Cabo Verde frente à Argentina, aqui num registro da Rádio Nacional Cabo-Verdiana, incrível e angustiante. É o que escreve esta manhã o Diário Olé da Argentina para classificar a vitória sofrida da campeã do mundo sobre Cabo Verde. Só no prolongamento a 10 minutos do fim é que a equipa de Lionel Messi conseguiu desempatar e assim garantir um lugar nos oitavos de final. Lionel Messi abriu o marcador, mas Deroy Duarte, como ouvimos, empatou o jogo na segunda parte do tempo regulamentar. No prolongamento, a Argentina colocou-se de novo em vantagem, mas Sidney Cabral voltou a empatar a partida. Romero, num cabeceamento, selou a vitória da Argentina, que segue para os oitavos de final. Mas o mundo dá os parabéns a Cabo Verde pela prestação sobre a seleção argentina e sobre a prestação neste campeonato Campeonato do Mundo. Ora, o selecionador cabo-verdiano Bubista deixou elogios aos jogadores.
6: Não é qualquer equipa que consegue fazer primeiramente dois golos da Argentina e depois levar o jogo até o prolongamento. Isso demonstra caráter da nossa equipa, demonstra qualidade da nossa equipa em boa parte do jogo. Sabíamos da qualidade do nosso adversário. É difícil dividir o jogo com a Argentina, mas acho que fizemos de tudo com bravura e nunca deixando, digamos assim, de ter a nossa identidade.
1: Os elogios de Bubista, o selecionador de Cabo Verde, que caiu perante a Argentina ao fim de 120 minutos, despede-se assim deste campeonato do mundo, o primeiro da história de Cabo Verde. Nos oitavos de final, a Argentina vai defrontar o Egito e a Colômbia também se apurou. Esta madrugada, os sul-americanos eliminaram o Gana de Carlos Queiroz. 1-0 foi o resultado final. Defrontam agora a Suíça na próxima fase do Campeonato do Mundo.
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2: Olá, um bom dia para si. É o programa da Igreja Católica que escuta por esta hora na Antena 1. Fique connosco. Vamos, nas próximas semanas, conhecer projetos e experiências missionárias que neste tempo de verão, mas também ao longo do ano, congregam pessoas em torno do serviço ao outro. Hoje conhecemos as Semanas Hospitaleiras, que levam jovens a experiências missionárias junto de pacientes de foro psiquiátrico. Na Casa de Saúde do Telhal, com o rosto dos irmãos de São João de Deus, ou junto das Irmãs Hospitaleiras na Idanha, por exemplo, contactar com a fragilidade humana continua a chamar jovens e menos jovens, e queremos, por isso, nos próximos minutos, perceber o porquê deste chamamento. Está connosco o padre Alberto Mendes, irmão e sacerdote da Ordem Hospitaleira de São João de Deus, vem acompanhado por Beatriz Zacarias, uma jovem acabadinha de chegar da missão em Moçambique, concretamente em Maputo, onde esteve durante 9 meses a trabalhar com as irmãs hospitaleiras. São ingredientes para que fique connosco. Tenha um bom dia. Fique desse lado. Padre Alberto Mendes, muito obrigada por estar connosco. Bom dia para si. Olá, Beatriz. Bem-vinda, bem regressada a Portugal e também aqui ao estúdio da Agência Eclésia. Já aqui esteve também para partilhar um bocadinho aquilo que seria a expectativa de partir em missão. Já lá chegaremos. Padre Alberto, começaria por si. Padre Alberto Mendes, começaria por si para perceber como é que se organizam estes campos missionários, estas férias hospitaleiras, concretamente a pensar nestas semanas que levam os jovens, concretamente, à Casa de Saúde do Telhal e também às casas das irmãs hospitaleiras, que acompanham pacientes essencialmente enquadrados em doenças psiquiátricas, psicológicas. Uhum. Como é que estas semanas acontecem?
3: Geralmente nós temos um programa a nível anual, no ano pastoral, que no início nós, irmãos e as irmãs, com os jovens, programam nas casas todas, não é? Dos irmãos e das irmãs, espalhadas a nível nacional, e fazemos um programa em não só no verão, mas todo o ano. Várias coisas que fazemos e temos um plano bastante completo, de norte a sul e nas ilhas Açores e Madeira.
2: Congregando muitos jovens em torno deste carisma, que é o vosso carisma, o carisma da congregação.
3: Sim, da ordem e da congregação, da Ordem Hospitaleira de São João de Deus, da Congregação das Irmãs.
2: Sim.
3: Em que o carisma é o mesmo, da hospitalidade. E os jovens que estão ligados a nós, que são jovens hospitaleiros, ou outros que se aproximam, ao verem esta programação, nas várias redes sociais, nos folhetos, às vezes têm a vertente também de oração, mais de oração, outras vezes mais de formação, outras vezes mais prático, mas, no geral, as nossas atividades têm sempre esse atividades práticas, porque é uma das coisas que nos distingue, às vezes, qualquer outro movimento. Uma forma de divulgarmos o carisma para os jovens experimentarem é com este programa, e os jovens podem vir, além de outras atividades, de outros grupos, de paróquias, escuteiros e escolas que nos contactam para fazer estas experiências extra-programa, digamos
2: certo.
3: Assim. Porque hoje em dia o que nos apercebemos é que a agenda do jovem é muito complicada. Todos têm muita coisa que fazer e a agenda está sempre ocupada. Então às vezes temos que adaptar-nos. Agora, tipo, por exemplo, o 5 jovens no Telhal, fora extra programa, porque não encaixavam as suas férias em nada das datas.
2: Mas
3: que nós
2: queriam
3: tínhamos.
2: Muito fazer esta experiência.
3: Exatamente.
2: Como é que os jovens estão disponíveis para uma dimensão da vida e para uma dimensão da doença que muitas vezes não entra no dia-a-dia das pessoas na sociedade?
3: Não. É um bocado difícil, e mesmo para os jovens, assim, quando veem a publicidade, não aderem facilmente sozinhos, como antigamente. Eu sou do tempo em que sou do norte, arrisquei e vim um campo de férias. Hoje em dia, não é tanto assim, se não vem com um amigo ou uma amiga que vai contagiando isto e falando ao outro, não é? Isto passa a palavra ao outro e convence o outro, olha, vai, que é interessante, é bonito e tal. E depois até se inscrevem e vêm. Porque, lá está, o estigma da saúde mental ainda continua a existir, apesar de já não ser tanto como antigamente, mas ainda continua a ser muito forte. E temos casos, por exemplo, que até são os próprios pais, os jovens querem vir, já aconteceu isso, muito interessante, e são os pais que
2: são
3: não
2: relutantes.
3: Querem deixá-los vir, porque vão para um hospital psiquiátrico, que estão com doentes, têm aquela ideia dos filmes antigos, não é? E há casos e casos, não é? Pode acontecer. Mas o que é certo é que às vezes são os jovens, os filhos, a convencer os pais a deixá-los vir, porque a amiga também vem, o amigo, e não vai acontecer nada e tal. E os pais ficam de pé atrás. E tivemos, por exemplo, uma escola, até daqui de Sintra, em que a professora quis trazê-los e alguns pais disseram: não, o meu filho fica na escola e fica sem fazer nada, mas para lá não vai. Portanto, chegamos a isto, porque certo. A saúde mental ainda está um bocadinho complicada para algumas pessoas que ainda não entendem muito bem.
2: Sim.
3: Têm esses receios, não é?
2: Sim, sim. Já lá iremos às consequências e aos benefícios que o Padre Alberto tem acompanhado ao longo dos anos, mas gostava de ouvir a Beatriz Zacarias para perceber como é que foi também a sua aproximação aos doentes e a este carisma hospitaleiro.
0: Eu fiz a minha primeira atividade com as irmãs na Idenha em 2018, que na altura ainda estava na catequese, e a minha catequista trabalhava com as irmãs e disse: pronto, esta semana não vai haver catequese, nós vamos à casa das irmãs, vocês vão experimentar. Ao início, eu acho que é sempre um bocado impactante, porque pronto, nenhum de nós estava muito à espera, nunca tínhamos lá ido, não sabíamos o que é que íamos encontrar.
2: E havia receios por parte da Beatriz?
0: Se calhar não foi receios, mas foi mesmo não saber o que esperar. Não sabia quem é que eu ia encontrar, como é que funcionava, o que é que íamos fazer. Nós não disseram nada, só disseram: vocês vão. Na altura era para nos juntarmos ao grupo da juventude hospitaleira que existia na altura,
2: certo.
0: Porque nós ainda não estávamos na catequese, ainda
2: certo.
0: Não nos tínhamos juntado. Ao início fez muita confusão, porque pronto, como é que estas pessoas vivem assim? Mas pronto, agora na segunda vez em que lá voltei a apaixonar-me, nunca mais saí de lá.
2: E a verdade é essa, é que tem sistematicamente voltado, não é? Ao
0: Sim.
2: ponto de ser também voluntária nas irmãs, junto das irmãs hospitaleiras,
0: Sim.
2: não é? Porquê? Porque esta necessidade de voltar sempre e de considerar que tem sempre algo a dar ou se calhar a receber também.
0: Eu acho que neste momento, pelo tempo em que eu já lá vou, eu acho que é mais a receber do que a dar. A primeira coisa que eu fiz quando voltei de Moçambique foi ir à casa da Idenha. A irmã Fernanda Caetano, que é a superiora da Idenha, ela mandou mensagem dizer: quando tu chegares, tens que vir, porque as doentes estão fartas de perguntar por ti. E ainda agora no domingo nós tivemos uma atividade com os jovens da paróquia lá na Idenha, e as doentes perguntavam-me imensas coisas sobre a África e o que é que eu tinha ido lá fazer, e se havia mosquitos, e se elas podiam enviar coisas para lá. Portanto, eu acho que neste momento já é mais a receber do cadar.
2: Portanto, houve uma ligação que começou a acontecer através de um repto de uma catequista, e a partir daí, digamos que moldou a sua vida, ao ponto da Beatriz ter partido 9 meses em missão junto das irmãs hospitaleiras.
0: Sim, sim, sim.
2: E porquê? Porque esta adesão grande a este carisma hospitaleiro?
0: Eu acho que se calhar é a vontade de querer fazer mais. Na altura, lembro-me que nas jornadas em 2023, que o Papa Francisco...
2: As Jornadas Mundiais da Juventude.
0: Sim, que pôs o desafio aos jovens de fazerem mais. E mesmo agora o Papa Leão, no jubileu em Roma, na vigília, disse aos jovens para saírem, para irem pelo mundo falar de Deus. Pronto, eu acho que essa também é uma forma de falar de Deus, é ver Deus em cada um dos utentes.
2: E traduzir essa experiência para quem está fora e para quem nunca lá foi. Como é que é esse convite a outros que se calhar ainda cultivam na sua vida este estigma, de facto?
0: Eu acho que é um bocado do desafio. Tens que vir e ver como é que é realmente. Mas é um trabalho difícil, é um trabalho que exige muita explicação. Fazem muitas perguntas: o que é que nós lá fazemos, como é que os doentes reagem connosco. Na maior parte das vezes o que eu digo é: eles estão sempre à espera de companhia, eles gostam de companhia, nem é preciso muito esforço da nossa parte, eles próprios já fazem o esforço para nos incluir.
2: Sim, companhia e toque.
0: Sim.
2: Sentirem que está ali alguém ao lado
0: Sim.
2: deles. Eu imagino que se calhar alguns utentes até nem verbalizem propriamente alguma coisa, mas o sentido da presença e de se sentirem acompanhados para eles é reconfortante.
0: Sim, e mesmo os doentes que não têm, pronto, que são não verbais, que não falam, o olhar já diz tudo. Às vezes só abrirem os olhos de ouvirem uma voz mais jovem ou verem uma cara que não conhecem já estimula o cérebro: ok, eu quero saber o que é que está a acontecer.
2: E como é que se preenche, por exemplo, uma semana hospitaleira junto dos irmãos São João de Deus, no Telhal, ou junto das irmãs também na Idenha?
0: Normalmente, quando são atividades mais longas, pronto, também depende do tamanho dos grupos, mas normalmente o que nós fazemos é dividimos os jovens pelas unidades. Cada jovem fica responsável por animar, digamos assim, uma atividade, e preparam uma unidade, preparam várias atividades.
2: Que podem ser, por exemplo?
0: Depende muito do grupo, depende muito da vontade dos jovens. Pode ser simplesmente jogar ao dominó, se os doentes jogarem ao dominó, fazer alguns desenhos. Às vezes alguns jovens levam instrumentos e tocamos algumas músicas com os doentes. É um bocado integrarmos a rotina deles. Eu acho que cabe-nos mais a nós integrarmos a rotina deles do que eles aderirem à nossa rotina.
2: Certo.
0: Somos nós que estamos a ir para lá, somos nós que estamos a ir ter com eles.
2: Sim, sim. Padre Alberto, trata-se de um suporte que os jovens vão dar num trabalho que já está estabelecido, mas cuja novidade da juventude, a novidade de uma pessoa que pode entrar pela primeira vez naquele espaço, de que forma é que isso pode reconfortar quem lá vive, quem lá é assistido?
3: Eu costumo dizer que é um plus àquilo que já existe, não é? Um bocadinho mais, porque as atividades normais acontecem sempre, estando jovem ou não estando, não é? Atividades de vida diária, são cuidados. Mas o jovem vai mais disponível, não é? Não tem, digamos assim, uma tarefa para fazer a nível de trabalho, mas está para escutar, para abraçar, para cuidar, para passear com eles, mais atento, por ouvir aquelas histórias que contam muitas vezes, quem está lá, nós já ouvimos muitas vezes, mas o jovem que vem é a primeira vez, se calhar, não é? E então está mais atento, e isso para um utente que gosta de contar a sua vida, a sua história, aquilo que fez, portanto, isso, ter um ouvido que escuta de forma diferente, para isso é essencial para eles.
2: Sim, portanto é muito limitativo pensar que os jovens vão lá só receber, eles vão dar também.
3: Sim.
2: Há um bem que é semeado junto dos utentes, porque novas pessoas, neste caso jovens, com a sua energia, com a sua idade, vão dar alguma coisa àqueles utentes.
3: Sim, vão dar a alegria, a esperança, a forma de estar ali um dia diferente, e alguns dizem mesmo, ainda bem que vieste, não é? A Beatriz fala um bocado isso, mas quando estão sempre à espera que os jovens cheguem, que venham no fim de semana, e quando é que vem a Páscoa, e quando vem o Carnaval, vamos ter jovens aqui, e algumas unidades, nós temos os doentes divididos por várias unidades, não é? E então há grupos grandes e pequenos de jovens. Às vezes quando não chegam para todas as unidades, alguns ficam tristes. Então para a minha unidade não vem ninguém, não vêm jovens. Portanto, todos querem que vão jovens também para a sua unidade, porque querem a companhia. E está, de facto, uma evidência muito concreta deles próprios a dizerem que vale a pena e que gostem e que querem. Quase que exigem, não é? Alguns que também querem que o jovem venha para lá.
2: Sim.
3: E, obviamente, olha, não são poucos, desta vez não podem ir para aí, mas lá está, eles recebem muito também dos jovens que passam nas atividades.
2: O padre Alberto Mendes já acompanha a realização destas semanas missionárias, acompanha também aquilo que é o projeto da Juventude Hospitalar há algum tempo, concretamente a aposta na pastoral juvenil deste carisma hospitaleiro. O que é que vai percebendo que é semeado nos jovens?
3: Muitas coisas, e até a forma de ser, de ver a sociedade e de viver em família, muda muito. Estou nisto quase há 33 anos, já há muito tempo, não é? Com muitos jovens, que alguns conheceram-se nestas dinâmicas hospitaleiras, e até namoraram, casaram, hoje são famílias hospitaleiras, que a gente chama famílias hospitaleiras, com o carisma hospitaleiro, em que os filhos já vêm também, às vezes, pequenos, a estas atividades, portanto, já mudaram um bocado e aproxima-se dos doentes, das nossas casas, não têm medo, desde pequenos, não é? É interessante esta mudança, não é? Que nasceu a partir destas atividades. Se não tivessem feito, digamos assim, podiam estar noutra coisa qualquer, portanto, nem pensavam na saúde mental ou nestas casas, não é? O facto de crescerem, não é? Como a Beatriz já começou há algum tempo e continua, e quando tiver 30, 40, 50 anos, certamente isto vai marcá-la, não é?
2: Certo.
3: Seja a nível vocacional, seja de matrimónio, seja do que for. Mas esta semente hospitaleira fica ali sempre, e, por exemplo, temos jovens hospitaleiros que trabalham nas nossas casas, dos irmãos e das irmãs, cresceram neste ambiente e depois formaram-se em profissional, e, ou como enfermeiros, ou como médicos, ou isto, sei lá, qualquer profissão, mas nasceu no fundo deste acompanhamento, desta vivência, desde pequenos, desde jovens, neste ambiente carismático.
2: Sim, perguntava-lhe também que sociedade é que nós podemos construir quando colocamos a fragilidade também no centro e ajudamos jovens a crescer habituados a esta fragilidade, habituados a contactar com quem precisa de ajuda, com quem está doente.
3: Sim, uma sociedade mais do cuidado, mais de estar atento ao próximo, mais humana, não é? E não tão burocrática, muitas vezes, em tantas coisas, em que a pessoa fica para segundo lugar, não é? E às vezes não damos valor a esta parte da humanidade. E estando com estas pessoas, quem experimenta e quem vive das atividades está atento a pequenas coisas que os próprios jovens dizem, que às vezes não. A Beatriz tem agora em África, não é? Uhum. Nesta experiência vai dar importância a coisas que, calhar, antes não dava, não é? E acontece nas casas, quando passam para a nossa atividade, seja em que casa for, dos irmãos ou das irmãs, quando saem, a partir de, olham o mundo de forma diferente. E esta linguagem do cuidado, de estar perto do outro, estar mais atento aos pormenores, e não excluir ninguém por qualquer motivo, não é? Digamos, não tem, é uma hospitalidade sem limites, sem fronteiras, em que todos cabem ali.
2: Sim.
3: E isto aprende-se e vive-se, não é?
2: Sim, sim. Beatriz, foi importante para si perceber que a juventude hospitaleira tinha uma proposta de continuidade no seu crescimento, não só não era uma proposta isolada destas semanas com as quais contactou inicialmente através da catequese, mas havia de alguma forma um programa de desenvolvimento humano, de desenvolvimento espiritual, que foi acompanhando o seu crescimento também?
0: Sim, mas eu acho que se calhar não foi assim de forma tão direta. Eu acho que foi algo espontâneo, foi simplesmente acontecendo. As irmãs diziam, oh, vamos ter esta atividade, queres vir? Eu, ok, vou aprender qualquer coisa nova, vou sair um pouco de casa, vou fazer alguma coisa pelo outro e não só por mim. Pronto, e depois chegou uma altura em que já não eram as irmãs a convidar-me, era eu a perguntar, ok, então e quando é que eu posso ir? Por exemplo, eu tive o ano passado, antes de ir em missão, uma semana na casa do Assomar, das irmãs, que é o Centro de Recuperação de Menores, e lá as meninas perguntavam muitas vezes, o que é que vieste cá fazer? Isso, fazer amigas. Já se tornou algo espontâneo, já não...
2: E é surpreendente que essas meninas, por exemplo, se deixem inquietar por alguém desconhecido que lhes entra pela porta adentro, mas que quer partilhar tempo com elas.
0: Sim, sim, e mesmo as irmãs às vezes dizem-me que elas falam, ah, e aquela nossa amiga, quando é que ela volta outra vez? E agora também teve, neste momento está lá um grupo de jovens de Espanha, que depois também vem cá para a Idanha, estão a fazer 2 semanas aqui de experiência, pronto.
2: Sim.
0: E quando eu estive na peregrinação em Fátima com as doentes me disseram, ah, vamos receber novas amigas, já não devíamos há muito tempo, quando é que lá vejo? Então, mesmo depois de ter estado tanto tempo fora, eles reconhecem sempre as caras e há sempre uma ligação.
2: Essa pergunta, o que é que veio cá fazer, também a ouviu em Maputo?
0: Ouvi muitas vezes, eu acho que foi a pergunta que eu mais ouvi, para além do tu também és irmã, eu acho que foram as perguntas que eu mais ouvi e que se calhar foi a pergunta do que é que eu vim cá fazer, se calhar foi a que teve menos resposta, porque eu fazia muitas coisas, eu ia acompanhando muita gente. Também foi tudo um bocado espontâneo, eu não fui com uma missão concreta, eu cheguei lá e disse, irmãs, o que é que precisam de ajuda? Eu vim para ajudar. Então as missões e os trabalhos foram surgindo um pouco ao longo do tempo.
2: Mas acredito que a população lá que a recebeu também redimensiona o mundo e a noção de cuidado. Quando alguém vem de outro país porque está interessado em estar connosco, em nos ajudar naquilo que nós precisamos, redimensionamos o mundo e a forma como os nossos laços humanos, sociais e de afeto também marcam as nossas atitudes e marcam o nosso sonho de construção do mundo, digamos assim.
0: Sim, sim. Os jovens, quando eu me despedi da comunidade, os jovens da comunidade onde pertencem as irmãs, a comunidade do Sagrado Coração de Jesus, eles disseram muitas vezes, pois como é que tu vieste de fora e vens para aqui ajudar e nós que estamos cá dentro, como é que nunca nos lembrámos de vir perguntar se é preciso ajuda? Pronto, e também essa foi uma das missões que acabou por surgir de forma espontânea, uma conversa com as irmãs. Elas comentaram que os jovens nunca vinham lá à casa, que elas já tinham tentado muitas vezes e que se calhar uma jovem da idade deles que se calhar os conseguisse puxar. Pronto, então eu fui convidando alguns jovens, já há uns quantos que agora vão lá fazer voluntariado de forma mais recorrente, mas começou muito por aí. Ok, se ela vem de tão longe, se ela deixou os pais, deixou a casa dela, deixou a vida dela para vir para cá, porque é que eu que não tenho que deixar nada, só tenho que dar 1 hora ou 2 no meu dia, não posso vir para cá. Então os meus amigos também se foram juntando um pouco e agora já lá, há alguns que já lá vão mais recorrente.
2: Sim, sim. E agora no regresso, dado conta dessa experiência também, que é também uma experiência de conversão ao humano, acredito que seja também uma experiência de conversão espiritual, de relacionamento espiritual na sua vida, naquilo que procura, na forma como se relaciona. Dar conta destes 9 meses, procurando também que não fiquem apenas nestes 9 meses, mas possam contagiar outros, como é que é?
0: Eu sinto que neste momento que a minha cabeça ainda está mais lá do que cá. Eu sinto, pronto, eu também acabei de chegar, cheguei há cerca de 2-3 semanas, então a minha cabeça ainda está muito lá, eu ainda falo mais com os meus amigos de lá do que com os meus amigos de cá. Também porque eu achei que era melhor quando eu fui para lá, que eu tinha que deixar algumas coisas da minha vida cá para me conseguir focar na missão. Então neste momento está a ser um pouco ao contrário. Eu tenho que me afastar um pouco da minha vida de lá para me poder voltar à minha vida de cá. Ainda estou um bocado fora da realidade. Ainda não, falta um bocado de sincronia ainda. Eu ainda acordo com os horários de lá.
2: Sim,
0: já,
2: não?
0: E ainda, eu chego às 21, mas já tenho sono, porque era a hora que eu me deitava lá.
2: Certo.
0: Eu ainda, pronto, ainda estou.
2: Mas reforçou de alguma forma o seu sentido de doação hospitaleira?
0: Sim. Eu acho que também se calhar foi por isso que eu fui, que das primeiras coisas que eu fiz foi ir à casa das irmãs, porque Deus, eu ainda não tinha saído lá, já tinha saudades. Então foi se calhar uma forma de eu matar saudades e de ter quem perguntasse, ok, o que é que tu fizeste lá?
2: Padre Alberto Mendes, este serviço que os jovens, a que os jovens se disponibilizam na sua vida, é um serviço que converte. É uma ação dada e a dimensão do outro, a necessidade e a fragilidade do outro é um bem em si mesmo, porque nos ajuda a abrir a dimensão do outro, àquilo que ele necessita, mas são estas ações generosas também que podem converter os jovens e a que procurem, a que estejam disponíveis a outras dimensões na sua vida, concretamente a dimensão espiritual também, e entender a sua vida numa medida diferente, não apenas no seu umbigo, mas na relação com os outros e na relação com Deus. Isso pode acontecer.
3: Sim. Acontece muito, nós recebemos jovens para vir à atividade, não tem que ser praticante, digamos assim.
2: E nem necessariamente da juventude hospitaleira,
3: da juventude,
2: não é? É uma
3: até,
2: aproximação.
3: E até católico às vezes, recebemos já jovens, atualmente, que nem a família nem ninguém. E depois é aparentemente interessante, a partir da atividade que estão com os doentes, que os doentes têm a parte espiritual, religiosa também, alguns muito desenvolvida, e umas atividades eles querem muito participar nas orações, na Eucaristia, nas orações, e então querem ir. Logicamente, para ir, chamam um jovem também. E um jovem que nunca foi à missa na vida, não percebe nada daquilo, não é? Fica assim um bocado, assim, não, mas eu tenho que ir porque está-me a pedir. Portanto, é alguém que precisa de cuidado para eu levar a cadeira de rodas e também vou. E depois, surpresas muito bonitas. Chegam lá, ficam a olhar e depois questionam. Começam a questionar sobre Deus. A catequese lá está feita ao contrário, quase. A partir da prática, eles chegam ali e começam a estar numa hora numa missa que nunca não aguentariam, se calhar, se fosse propósito, nem um minuto, não é? Mas com os doentes, por exemplo, acompanhavam com uma missão concreta de acompanhar. E a partir daí, acho que, não sei se é a palavra conversão ou não, se pode usar, mas o facto é que ficam despertos para alguma coisa que na escola não tiveram, porque alguns não frequentam, aulas de moral, por exemplo, não é?
2: Ou não têm catequese, ou não têm essa prática em casa, por exemplo.
3: Exatamente. Para ali tudo é novo. Falar de Deus ou uma oração, tudo é novo para eles, não é? Só na meio de comunicação social ou nas redes sociais, vão vendo alguma coisa. Mas ali experimentar, entrar numa igreja e estar, a partir de ficam dispersos para essa área espiritual e até religiosa, não é? Que antes não tinham. E é feito a partir daqueles que necessitam do cuidado, mais vulneráveis. Portanto, a missão, às vezes digo, a missão dos doentes também tem uma missão importante aqui com os jovens, não é? Estão a evangelizar os doentes, cá para nós, católicos, não é? Estão a fazer uma evangelização ao contrário, mesmo sem saber,
2: sim,
3: de uma forma inconsciente.
2: Sim, sim. E o contacto também com irmãs e irmãos e padres e religiosas também ajuda a perceber a forma como a vocação se concretiza. A vocação,
3: sim,
2: no cuidado, não só uma vocação orante, que inicialmente se possa pensar que é exclusiva de religiosos e de padres e de religiosas, mas há uma vocação muito prática do cuidado, onde a vocação se concretiza.
3: Alguns não conhecem mesmo, e então ficam admirados dos frades ou das freiras, né, como às vezes dizem, ou dos padres, ah, vocês também fazem isto, pensei que era só estar na missa de braços abertos a rezar, né? Ou de joelhos no santuário de Fátima, que não sei o quê, pensei que não têm ideia que também há esta dimensão da vida religiosa, não é? Da vida consagrada, ou de padres, e que também podem fazer a parte social e da saúde, mesmo com esta vocação, não é? E só vendo, observar, depois é que chegam lá. Que é muito interessante também, que acabamos de fazer pastoral juvenil e vocacional a partir da ação concreta da observação e de quando eles estão connosco, fazem essa caminhada também, que sabemos que atualmente é difícil, que há poucas vocações na nossa igreja, não é? Mas vão havendo alguns. Sim. E é a partir daí também que vai acontecendo desta sim, prática sim. hospitaleira.
2: Estou a ver no vosso calendário de atividades, aquele que programaram para este ano de atividades, que hoje mesmo tem início dias hospitaleiros no Funchal, também vai acontecer em Assumar, em Braga, no Telhal, Areias de Vilar, em Idenha também. Portanto, ao longo de todo o mês de julho e depois também em agosto, algumas atividades vão chamando os jovens da juventude hospitaleira. Quem não conhece, quem não sabe, como é que pode ter mais informações para procurar passar também por esta experiência, que não é uma experiência, mas é também um tempo de conhecimento, de autoconhecimento, de doação, de serviço. Quem se quiser aproximar dos irmãos e das irmãs hospitaleiras para ajudar a entrar e para entrar neste mundo também, como é que pode fazer para Alberto Mendes?
3: Hoje em dia é muito fácil, não é? Temos redes sociais, em que temos muitos Facebooks, Instagram, temos os sites, além dos folhetos em papel, mas apostamos muito nessa comunicação. Além de isso, chega muito longe, não é? No site da Juventude Hospitaleira, ou nas redes, ou da Ordem dos Irmãos de São João de Deus, ou da Congregação das Irmãs Hospitaleiras, podem lá consultar e aparece tudo. No entanto, a gente sabe sempre que, mesmo vendo isto e acompanhar, é como dizia, às vezes têm medo, quem não conhece, só a partir de um amigo, de uma amiga que tem, e aquilo que já experimentaram, é que conseguem trazer outro e conseguem contagiar. Porque às vezes estas publicidades, a gente vê muitas hoje em dia, estamos cheios de publicidade em todos os sítios. É mais uma que passa, não é?
2: Certo.
3: E se não tem alguma coisa muito concreta,
2: que é que chama
3: que
2: em
3: toca,
2: concreto?
3: E isto dos amigos, da companhia, é o principal.
2: Certo.
3: Tem acontecido muito, os jovens vão aumentando em alguns grupos. Temos, por exemplo, no Norte, um grande grupo também, Barcelos, Braga, porque uns vão trazendo outros, vão contagiando, e chegam à universidade, ou à escola, ou na paróquia, e vão falando, e depois trazem outros. Isto vai aumentando. Mas lá está, é a palavra...
2: Passa a palavra.
3: Passa a palavra, porque
2: sim.
3: às vezes a publicidade... Tem muita, mas não conseguem ler ou não lê.
2: Muito bem.
3: Um receio.
2: Mas para informações concretas, juventudehospitaleira.org, pode ser esse um endereço.
3: Exatamente.
2: Para conhecer o programa, para conhecer também estas experiências e procurar nas redes sociais, porque há também testemunhos em viva voz, não é? De quem participa e que de alguma forma vai dando testemunho destas
3: sim,
2: semanas.
3: Sim, investimos muito. Sempre que vem alguns grupos, que a gente pede testemunho escrito, não é? Nessas várias atividades e fotografias, e colocamos sempre nas redes sociais. Lá está, para eles verem, ou pequenos filmes, ou testemunhos, e as pessoas vão lá ver e a partir daí podem gostar daquilo que estão a ver e inscrever-se.
2: Muito bem, muito bem. Fica o convite então. Beatriz Zacarias, Padre Alberto Mendes, agradeço muito terem vindo aqui ao programa Eclésia falar sobre esta bonita experiência proposta pela Juventude Hospitaleira e pelo carisma, quer das irmãs, como dos irmãos de São João de Deus. Muitíssimo obrigada.
3: Obrigado.
2: Obrigada. Continuamos consigo mais uns minutos. Recebemos agora o Padre Manuel Barbosa, ele que nos visita a cada sábado, é presença habitual aqui na Antena 1 ao sábado de manhã. Traz consigo algumas reflexões provocadas pelas leituras que se pode escutar este fim de semana na Eucaristia. Fique connosco.
4: A liturgia da palavra deste 14º Domingo do Tempo Comum ensina-nos onde encontrar Deus. Na simplicidade, na humildade, na pobreza, na pequenez. Deus nunca se revela na arrogância, no orgulho, na prepotência. A primeira leitura de Zacarias apresenta-nos um enviado de Deus que veio ao encontro das pessoas precisamente nessa forma de ser simples e humilde, eliminando assim os instrumentos de guerra e de morte, instaurando a paz definitiva. Na segunda leitura, Paulo convida os crentes a viverem segundo o Espírito, com o coração plenamente aberto para Deus e não segundo a carne. No Evangelho, vemos que a proposta da salvação de Deus encontra acolhimento no coração dos pequeninos. Os grandes, instalados no seu orgulho e autossuficiência, não têm tempo nem disponibilidade para os desafios de Deus. Mas os pequenos, na sua pobreza e simplicidade, estão sempre disponíveis para acolher a novidade libertadora de Deus. Sabem acolher o convite do Senhor no Evangelho de hoje. Tomai sobre vós o meu jugo e aprendei de mim, que sou manso e humilde de coração, e encontrareis descanso para as vossas almas. Os critérios de Deus são bem estranhos, se forem vistos com as lentes do mundo. Afinal, admiramos e incensamos os sábios, os inteligentes, os intelectuais, os ricos, os poderosos, os bonitos. Até queremos que sejam eles a dirigir o mundo, a fazer as leis que nos governam, a ditar a moda ou as ideias, a definir o que é ou não correto. Mas Deus diz que as coisas essenciais são percebidas muito mais depressa pelos pequeninos. São eles que estão sempre disponíveis para acolher Deus e os seus valores e para arriscar nos desafios do reino. O que garante a posse da verdade é ter um coração aberto a Deus e às suas propostas. Como é que chegamos a Deus? Como percebemos o seu rosto? Como fazemos uma experiência íntima e profunda de Deus? Só através da pessoa de Jesus, o Filho conhece o Pai. Só quem segue Jesus e procura viver como Ele, no cumprimento total dos planos de Deus, pode chegar à comunhão com o Pai. Há crentes que, por terem feito catequese, por irem à missa ao domingo e por fazerem parte de quase todos os grupos da paróquia, acham que conhecem Deus, que têm com Ele uma relação estreita de intimidade e comunhão. Até pode ser. Mas atenção, só conhece Deus quem é simples, manso e humilde de coração. Quem está disposto a seguir Jesus no caminho da entrega a Deus e da doação da vida aos irmãos. É no seguimento de Jesus, e só desse modo simples e humilde, repito, que nos tornamos filhos de Deus.
2: A reflexão que o Padre Manuel Barbosa aqui nos deixa, a cada sábado, pode encontrá-la no portal da conferenciaepiscopal.pt. 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Colocamos um ponto final no programa de hoje. Obrigada por ter acordado bem cedo e sintonizado a Antena 1 e o programa Eclésia neste sábado de manhã. Amanhã o jornalista Otávio Carmo espera por si, novamente bem cedo, pelas 6 horas. Dá-lhe-á os bons dias e estará consigo para mais um programa da Igreja Católica. Todos estes conteúdos pode encontrá-los no portal de informação em agencia.eclésia.pt. Eu sou Lígia Silveira, obrigada por ter estado connosco. Tenha um excelente sábado, boas férias, se for o seu caso. Até amanhã, se Deus quiser.

No programa de hoje trazemos até vós a primeira parte de uma entrevista que efetuámos com as pastoras Miriam Lopes e Eduarda Titosse, ambas da Igreja Presbiteriana.

0: Pastora Maria Eduarda, Pastora Miriam Lopes, obrigado pela vossa disponibilidade. Nós vamos começar o nosso programa com uma reflexão sobre o texto do Evangelho que nos remete precisamente para a seara e os ceifeiros. O texto diz, mais precisamente, a seara é realmente grande, mas poucos são os ceifeiros. Rogai, pois, ao Senhor da seara que mande ceifeiros para a seara. A minha pergunta, talvez começando pela Pastora Maria Eduarda, há alguma vez a seara tenha sido pequena?
1: Boa tarde. Não, a seara é sempre enorme e humanamente muito maior do que nós podemos fazer ou sequer pensar por onde é que se começa a colheita. Muitas vezes é surpreendente porque não fomos nós que fizemos a sementeira. Outras vezes nós semeamos e parece que a sementeira não cresce. Eu acho muito interessante quando Jesus compara a vida espiritual muitas vezes aos trabalhos agrícolas, porque talvez sejam dos trabalhos que dependem menos do homem. Ou seja, pode-se fazer a sementeira, pode-se ter a terra fantástica, mas depois vem o tempo e as circunstâncias. E assim é com a Igreja. Nós estamos sempre dependendo daquilo que Deus tem para nós e aquilo que prepara para nós. Sim, nós temos que aceitar ser os ceifeiros, temos que aceitar ir para o campo, mas acho que com os trabalhos agrícolas há sempre esta ideia que não depende tudo de nós, o que é uma lição para os dias de hoje.
0: Pastora Miriam, e por outro lado, a Igreja parece ser um universo enorme, mas será que todos são ceifeiros?
2: A Igreja é um universo grande, mas a Igreja tem que se pensar como sendo aquela que serve o povo de Deus. E esse sim é a totalidade dos seres humanos e de cada um, qualquer uma, em qualquer momento, pela liberdade do Espírito, pode ser tocado e chamado para fazer da sua vida um sentido de vida, de servir a Deus servindo o povo. Portanto, a Igreja é tanto mais saudável, está tão mais ligada à seiva que Jesus diz que é a videira verdadeira, à presença do Cristo em si, ele certamente que vai produzir novos brotos, novos ramos, novos frutos, e esses mesmos frutos alimentarão o povo. Portanto, a Igreja é o meio pelo qual o Senhor Jesus se manifesta junto de todos aqueles no meio dos quais vive a própria Igreja. Portanto, podemos perspectivar que todo o povo é povo de Deus e que Deus o quer servir e também, ao mesmo tempo, é Ele que desponta as vocações para servir em nome do Senhor Jesus, nessa ligação intrínseca com a sua presença no fogo espiritual, que é a vida da Igreja.
0: O texto tem a ver muito com a missão da Igreja?
2: Tem que ver com a missão da Igreja, de considerar que a Igreja não é um universo finito. Lutero falava da Igreja visível e invisível, de todos aqueles que compõem, digamos, o corpo assumido, participante dominicalmente, semanalmente da Igreja, mas ela também toda aquela comunidade que a Igreja serve e que ela serve às vezes apenas como um farol, como um sinal da presença de Deus no meio dos habitantes, dos seus vizinhos, né, dos seus próximos. E, portanto, considero que Deus tem um chamamento a qualquer pessoa que pode sentir, mesmo na sua casa, no íntimo da sua oração com Deus, esse chamamento e essa predisposição para, em gratidão, o servir.
1: É interessante, porque quando nós pensamos, quando se compara o ID à colheita, nós muitas vezes pensamos na colheita como o tempo em que vamos receber alguma coisa. Mas, na verdade, a nível de trabalho, para os ceifeiros, é o tempo de mais trabalho no ano. Portanto, é de sol a sol, é preciso carregar, é preciso trabalhar. Então é como se a Igreja fosse chamada a estar sempre em pleno trabalho e no auge do trabalho. Portanto, às vezes nós lemos o texto e pensamos nas coisas boas, mas aqui somos chamados a ir para muito trabalho.
0: Sim, e até porque pode haver a ideia de que a sementeira e é preciso ceifeiros, mas Qual é a finalidade do ceifeiro? Porque às vezes pode ter a ideia de que o ceifeiro vai lá para cortar, para separar o trigo do joio. E estamos ainda numa fase do lançamento da semente, do tratamento, do cuidado, para que, obviamente, a produção seja frutuosa.
1: E uma das coisas importantes é que o ceifeiro não semeia para si, nem ceifa para si. Ou seja, o que vai, o ID, é para nós fazermos e produzirmos alguma coisa para os outros. E eu acho que isso é importantíssimo. Nós estamos neste Ministério da Ceifa e da Colheita, mas não é para nós. Nós estamos a fazê-lo para os outros e para o bem comum de todos.
0: Até porque o texto não termina com estas palavras. O texto tem depois, logo a seguir, e faz parte da leitura completa do lecionário e da leitura do Evangelho, a nomeação dos 12 que ele envia e a quem dá uns poderes extraordinários, que talvez nós tivéssemos que os traduzir no contexto dos nossos dias.
2: Pois, porque eles são encomendados por Deus, pelo Espírito que os capacita, que lhes dá, de facto, uma dimensão transcendente, digamos. Já são eles os enviados e já é Deus que, através deles, realiza a obra. E é essa a função de todos aqueles que são os sacerdotes, não é? Os sacerdotes reais, que na nossa concepção não se circunscreve aos pastores, aos ministros, aos pastoras, ou sequer mesmo pastores e diáconos, mas é todo o povo que é sacerdote do Altíssimo. Portanto, todo o crente, todo aquele que tem fé no Senhor Jesus, é também um emissário dessa mesma colheita que foi semeada, produzida, crescida pelo Senhor, e chega a hora de arremessar para Ele esse ganho infinito que Deus produz para si mesmo.
0: Claro. Como traduzir, digamos, numa linguagem de hoje, porque há aqueles que são enviados, há aqueles que Deus vocaciona. Ele diz: curai os enfermos, limpai os leprosos, ressuscitai os mortos. Como traduzir? Expulsa demónios, de graça recebeste, de graça dai.
1: Essa lista de problemas eram os problemas mais dolorosos e de morte naquela altura. Portanto, se nós os lermos com os nossos olhos de hoje, a Igreja tem que se perguntar quais são os problemas que hoje são os problemas de morte no nosso mundo. Hoje em dia sabemos que a lepra não se pega, mas naquela altura era.
0: Ou seja, o que é que escraviza hoje? O que é que demoniza? O que é que desumaniza?
2: O que é que oprime as pessoas no nosso dia-a-dia hoje? É disso que nós, em nome de Deus, devemos proferir palavras de libertador, palavras, ações, gestos de cura, de libertação, de dignificação da pessoa humana. E é essa a função da Igreja, servir o povo de Deus com o Espírito do Senhor, não é? que nos infunda essa capacidade extraordinária de, em nome de Deus, proclamar a dignidade, a integridade do ser humano que se depara diante de nós nas situações mais constrangedoras que temos nos nossos dias de hoje, sejam as pessoas incapacitadas, as pessoas ostracizadas, que a sociedade muitas vezes retira a sua capacidade de reclamarem, de chamarem, de vociferarem a sua angústia e a sua solidão. É aí que a Igreja tem uma palavra a dizer, em nome de Deus. Não é?
1: E há duas linhas condutoras. Uma é a morte, porque podemos... havia várias situações trágicas e hoje continua a ser a morte. E há outra linha, que é as pessoas. Não, é chamada, é feita individualmente, por nome. E uma coisa interessante, se nós notarmos bem o texto, é que são nomeados dois a dois, Pedro e André, e há um ritmo de texto em que são duas pessoas. Isso significa, por um lado, que individualmente nós temos esta chamada para nós, e o ritmo do texto diz-nos: mas não estás sozinho. Vais com alguém e não estarás sozinho. E isso é reconfortante para nós que recebemos o ID.
0: Ou seja, estamos na presença de um texto que nos desperta uma oração, porque hoje precisamos. Exato. Também, continuamos a precisar, mas desperta-nos também um sentido, para o sentido da missão e para a preocupação daquilo que, nos tempos que correm, desumaniza.
3: Amanhã traremos até vós a segunda parte desta entrevista, onde faremos a ponte para o Sínodo da Igreja Presbiteriana e a comemoração do Dia da Liberdade Religiosa.

0: Os Rolling Stones a fechar a hora. Em 1981 saía o 16º disco da banda liderada por Mick Jagger, Tattoo You, de um dos temas principais, este Waiting on a Friend, a fechar esta hora aqui na RTP Antena 1. Eu sou o Rui Alves de Sousa, vou estar por aqui até à 1 da tarde. Hoje há muito para ouvir, um ótimo fim de semana, um ótimo sábado. Com tudo de bom, os Rolling Stones, que estão a dias de lançar um novo disco e continuam tantas décadas depois. Para este sábado prevê-se apenas tempo quente no continente, nas ilhas, nos Açores, céu muito nublado com boas abertas e vento fraco em todo o arquipélago. E aguaceiros fracos e pouco frequentes previstos no grupo central para o dia 2. Na Madeira, céu pouco nublado, períodos de mais nebulosidade a partir do fim da manhã, poeiras em suspensão e subida da temperatura mínima são as previsões do Instituto Português do Mar e da Atmosfera a marcarem este sábado. Já a seguir está na altura de atualizarmos a informação.
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0: Muito bom dia. 7 horas no continente e na Madeira, 6 nos Açores. Guilherme de Sousa, às notícias a esta hora.
2: 13 distritos vão estar hoje sob aviso vermelho, calor que dificulta o combate aos incêndios em Vozela. Os 1000 operacionais tentam dominar o fogo há 2 dias. No Mundial, Cabo Verde caiu de pé, os Tubarões Azuis empataram a Argentina, mas estão eliminados do Campeonato do Mundo.
0: Estão 21 graus no Funchal a esta hora, 18 em Ponta Delgada, 24 no Porto e 27 em Lisboa e Faro. As notícias às 7, a edição é de Guilherme de Sousa.
2: Começamos por aí, pelas temperaturas. 13 distritos de Portugal continental estão hoje sob aviso vermelho. A previsão aponta para a continuidade do tempo quente. Os termómetros podem novamente ultrapassar os 40 graus em várias regiões do país. Altas temperaturas que dificultam o trabalho

0: dos bombeiros. A esta hora, mais de 1000 operacionais combatem o incêndio em Vozela. Está ativo desde quinta-feira. Este fogo já provocou pelo menos 2 feridos graves e consumiu centenas de hectares de mato. No local permanece um forte dispositivo operacional. Em Setúbal, durante a madrugada, o incêndio, que chegou a estar perto de casas, foi dominado. O fogo obrigou à retirada de pessoas por precaução. Ontem, como explicou à RTP Antena 1 o vereador da Proteção Civil da Câmara de Setúbal, Paulo Maia.
1: Nós tivemos o fogo numa proximidade das habitações da estrada Val da Rosa e na população da Morisca. Por precaução, as pessoas foram evacuadas das habitações. Foram poucas pessoas. E porquê? Porque poderia haver um golpe de vento e colocar em risco as pessoas, e isso é a nossa primeira preocupação. A intenção é que regressem ainda hoje às habitações, consoante o caminhar do próprio incêndio. Portanto, é só por precaução, o fogo não tocou em nenhuma habitação, não há nenhum registro nesse sentido.
0: Paulo Maia, o vereador da Câmara de Setúbal, o vereador da Proteção Civil, a dar conta aqui que foi só por precaução que obrigaram a retirar as pessoas de casa por causa deste incêndio em Setúbal, que chegou a estar perto das casas e que foi dominado, como disse, ao início da madrugada. Nesta altura decorrem ainda os trabalhos de rescaldo. Ontem à noite, num ponto de situação da Autoridade Nacional de Emergência e Proteção Civil, o comandante Mário Silvestre anunciou o reforço do dispositivo em várias zonas do país para o nível mais elevado.
2: O nível 3 de empenhamento para a zona mais a norte e toda a faixa central do território nacional esteja em nível 4 de empenhamento, o mais severo, o mais grave de uma escala de 4, bem como também o Algarve, que está também em nível de empenhamento, nível 4. Para isto, foram decretados um conjunto de pré-posicionamento de meios de reforço a nível nacional, bem como o pré-posicionamento de meios de reforço sub-regionais. Está também planeado e a decorrer um conjunto de patrulhamentos armados com aviões médios conhecidos Fireboss, bem como um reforço da comunicação de emergência, nomeadamente através do envio do SMS preventivo.
0: O Comandante Nacional da Autoridade de Emergência e Proteção Civil, Mário Silvestre, a anunciar aqui um reforço do dispositivo para o nível mais elevado, numa altura em que Portugal está em situação de alerta por causa do calor e do risco máximo de incêndio. Agora, no Mundial, Cabo Verde esteve próximo de fazer história.
3: E assim, de ganha pico a segunda bola. Argentina não consegue sair. Steven Moreira com o redondo, entregando para o lado direito. Olha o Rio Mendes, a bola batida ali na grande área. Cabo Verde, gol! Gol! Gol! Gol! Gol! Gol! Gol! Decidem no apoio, no esférico vai chegar um demas onde está o número 14, o número 10, o Jamiro. O redondo volta novamente para Cabo Verde, tem muita bola e vai haver o pontapé. Gol! Gol! Gol! Gol! Gol! Gol! Gol!
4: Mas que gol!
0: O relato emotivo na Rádio Nacional de Cabo Verde, depois da derrota de Cabo Verde frente à Argentina, incrível e angustiante. É assim que escreve o diário Olé da Argentina para classificar esta vitória arrancada a ferros, sofrida da campeã do mundo sobre Cabo Verde ontem em Miami. Só no prolongamento, a 10 minutos do fim, é que a equipa de Lionel Messi, campeã mundial em título, conseguiu desempatar o jogo e assim garantir uma presença nos oitavos de final do Mundial. No final do jogo, o selecionador cabo-verdiano Bubista deixou fortes elogios aos jogadores de Cabo Verde.
5: Não é qualquer equipa que consegue fazer primeiramente 2 golos da Argentina e depois levar o jogo até o prolongamento. Isso demonstra caráter da nossa equipa, demonstra qualidade da nossa equipa em boa parte do jogo. Sabíamos da qualidade do nosso adversário. É difícil dividir o jogo com a Argentina, mas acho que fizemos de tudo com bravura e nunca deixando, digamos assim, de ter a nossa identidade.
0: identidade, caráter e postura. Os elogios de Bobista, o selecionador de Cabo Verde, a equipa caiu perante a Argentina ao fim de 120 minutos, 3-2 foi o resultado final. Nos oitavos de final, a Argentina vai agora defrontar o Egito e a Colômbia também se apurou esta madrugada para a próxima fase do Campeonato do Mundo. Os sul-americanos eliminaram o Gana, 1-0 foi o resultado final, defrontam a Suíça na próxima fase do Campeonato do Mundo, os oitavos de final, onde também está Portugal. Os 250 anos da fundação dos Estados Unidos já estão a ser celebrados um pouco por todo o país. Num discurso ainda na véspera, Donald Trump afirma que a identidade norte-americana está a sofrer uma nova ofensiva, culpa os radicais e os grupos extremistas que alega estarem a operar dentro do território dos Estados Unidos. Washington vai ser hoje palco do tradicional fogo de artifício e também de um discurso de Donald Trump. O 4 de julho é habitualmente uma festa de família onde não falta o churrasco. Não será isso que vai acontecer hoje. Vai mesmo haver muita festa. Está por isso marcada uns festejos fortes por todos os Estados Unidos.
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4: E passam 8 minutos das 7, primeira hora do compacto da semana do José Candeias, já a seguir.
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9: Muito bom dia, sou o José Candeias. Este é o compacto. Vai ouvir quem vem à rádio, de segunda a sexta, entre as 5 e as 7 da manhã.

0: dia.
1: Fala José Candeias, como está?
0: Bom dia, Zé. Bom dia, muito bom dia.
1: How are you, my friend?
0: Obrigado, obrigado. Está tudo bem, Zé? Está tudo bem?
1: Por esta é que você não esperava.
0: Não, realmente não.
1: Onde é que você está nesta hora?
0: Olha, neste momento, Zé, eu, portanto, ontem eram 5:30 da manhã. Estou agora, cheguei agora ao estaleiro. Portanto, estou à espera aqui de um colega meu.
1: Em Londres?
0: Sim, sim, claro.
1: Já?
0: Mas é em Londres, é retirado... É um lugar que se chama Wonga, portanto fica perto do Dartford Tunnel. Portanto fica um bocado retirado do centro de Londres em uns 30 e tal quilómetros,
1: okay. Mais ou menos. Já foi o breakfast ou não?
0: Não.
1: Estamos em junho.
0: Um pouquinho de água de manhã e agora ir para a volta das 7:30, 8 horas, vai um cafezinho e depois vamos andar para adiante.
1: Então, mas como é que um homem consegue um cafezinho, um copo de água, fazer-se à vida logo pela manhã?
0: Ah, Zé, isso, a gente tem que, como é que a gente, como é que eu ia dizer, eu tenho que me orientar porque eu tenho, sou diabético, tenho tensão alta, também tenho artrose, essas coisas todas, e eu tenho que me orientar.
1: Neste caso, o feijão, o ovo estrelado, o bacon, a fruta, o iogurte, o café negro, até isso comeu tudo, pode ser?
0: Olha, Zé, eu café negro não gosto.
1: Ah, mas eu adoro. Você não gosta do café da velha?
0: Portanto, a minha mãe, muitos anos, a minha mãe fazia esse café que chamava-se café de cevada, que era passado por um coador.
1: Um coador, exatamente.
0: Sim, esse, portanto, eu gostava desse café, mas eu já não consigo beber esse café sem botar um pouco de leite.
1: Ah,
0: já não consigo beber.
1: Mas aí os ingleses foram muito felizes. A conjugação que eles fizeram do café, quando a gente come, com o pão ligeiramente tostado, o bacon, o ovo estrelado e os beans, o feijão com tomate...
0: Nossa, mas isto é bom, mas eu todos os fins de semana eu faço isso para mim.
1: Ah, ao fim de semana, quando está em casa. Oh, Manuel, eu não te liguei aí para Londres para falar de pequeno almoço. Eu liguei-te, ouvintes, escutem, para saber, afinal, o que é que vocês, na vossa terra, na manhã de São João ou durante a noite, faziam a pregar partidas que já ouvi dizer que eras um gana malandro?
0: E no meu tempo eu era, Zé.
1: Então conta lá. Ouvintes, ouça, que eu adoro isto.
0: Zé, no nosso tempo era assim. Tem duas partes. Tem a parte de São João e a parte que é um dia da Páscoa. Mas depois vou lá. É assim, no São João, a gente combinava um grupo de amigos e roubávamos os vasos das raparigas, que são todos que gostavam dos vasos melhores, né? E então a gente roubávamos os vasos e punhamos em fila em frente à igreja, à porta da igreja, que era para depois elas ir buscar, ver os vasos que são delas e buscar. E ao mesmo tempo a gente tinha lá, à beira da igreja, e havia lá um vizinho que tinha uma mula. E então um sobrinho desse senhor que andava com a gente...
1: Esta é do melhor. A da mula é do melhor. Ouçam, aviso, a da mula é do melhor. Ouçam, força.
0: E então a gente, o que é que fazíamos? Depois de roubarmos os vasos, íamos buscar a mula, amarrávamos uma corda ao pescoço e ao badal do vizinho. Mas para o sino tocar, nós tínhamos que botar a palha no chão, cada ela se brigava para comer, o sino tocava. Nós punhamos o padre de madrugada até às 2, 3, 4 horas da manhã.
1: Ouça, padre e toda a gente, porque numa aldeia, quando se ouve um sino a rebate, até se pensa que é incêndio, não?
0: Aquilo era uma risota, aquilo era um riso enorme, mas ele depois escondíamos, não era? Mas o padre já sabia quem era a mula, e ele lá levantava-se e ia bater à porta da vizinha para ir buscar a mula, que tinha ido buscar a mula à corte.
1: À corte, isto é uma coisa. Onde é que é essa terra?
0: É Beire, Beire. Não sei se o Zé já ouviu falar, o Santo de Beire, o Santo António. Beire é Conselho de Cidade de Paredes.
1: Beira Paredes, então.
0: Beire, Beire, não é Beira, é Beire.
1: Beire, ah...
0: Beire Paredes, sim, Beire Paredes, sim.
1: Hoje já não se faz nada disto, não é?
0: Oh, Zé, eu não sei, eu saí de Beira em 1980, fui para a Madeira. Fui para a Madeira, estive lá 12 anos, casei com a minha esposa, que era madeirense, viemos casar ao continente, lá à freguesia. Depois vim aqui para Londres em 1983, estive aqui 7 meses, fui obrigado a sair daqui para fora, porque a minha esposa estava grávida do meu filho mais velho e a gente não tínhamos direitos nessa altura e fomos expulsos.
1: Aí, epa.
0: Depois em 92, eu voltei para aqui e já estou aqui há 43 anos.
1: Quem lhe dera tornar a mudar os vasos e pôr a burra a badalar. Você ainda
0: que
1: fazia saudade, isso? Não fazia?
0: É? Tem saudade. Saudade. Nossa, mas ainda tenho outra melhor, mas até num instante. Eu tenho outra melhor. Nós, no domingo de Ramos, sempre no domingo de Ramos, os mesmos amigos, os mesmos, havia aquelas raparigas que estavam como jeitosas, como bonitas, que não sorriam para qualquer pessoa, estão a perceber? E então o que é que a gente fazia? Íamos ao campo, tirávamos aqueles nabos, sabe o que é um nabo?
1: Sei.
0: Arregávamos os nabos com aquelas folhas e pendurávamos nas portas de cada uma.
1: E o que é que isso queria dizer?
0: Para elas levar com nabo, pode ser.
1: Oh, Manel, viste ainda por cima do domingo de Ramos, ai meu Deus. Esta, ouvintes, isto é, lá está, era a imaginação, era a brincadeira. E
0: mas
1: que depois
0: elas riam-se, mas elas de manhã que eu saiu e abriam a porta, viam aquilo na ponderada e começavam-se a rir.
1: Ai, olha, e muitas até diziam, ai, porque é que não puseram na minha porta? É porque se calhar sou feio. Oh, Manuel, eu quis que foi é surpreendê-lo e pedir-lhe para você mandar um abraço para o seu país, meu amigo.
0: E vou um abraço grande para já, para vocês, em primeiro tudo, que eu adoro ouvir vocês, já sabem como é. E agora para a minha família que está em Portugal, e para todos os meus amigos, e para os amigos da Roda, que andam em Portugal, em qualquer parte da Europa, porque eu também sou de toda a Roda. Tudo corra bem a toda a gente, que sejamos felizes. E já agora, parabéns a Portugal, que realmente já nos deixou insultar a gente.
1: É, 5-0. Um abraço, Manuel Miranda. Foi um gosto de cidade, amigos. Muito obrigado. A da burra é do melhor, meu Deus. É do melhor.
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3: Doutor, bom dia.
1: Estou a falar com o Sr. Jorge Hervideira.
3: Exatamente.
1: Vai ajudar um amigo?
3: Vou ajudar um amigo à gala.
1: Onde é que é a gala?
3: A gala é na margem sul, do outro lado do rio, fica a Figueira da Foz.
1: Pensei que fosse uma festa, uma gala, podia ser uma festa.
3: Tá bom.
1: Mas também juntar-se com um amigo também é uma festa, não é?
3: É também uma festa, sim. Então, tudo é uma festa, desde que nós queiramos.
1: E para mim é uma festa estar a falar consigo.
3: Também. É um prazer.
1: Muito bem. O meu caro reside no Algarve?
3: Sim, reside no Algarve, em Portimão.
1: Há quantos anos?
3: É um trajeto longo, porque eu sou residente, sou natural de Casais de Revelhos, Abrantes.
1: Que é onde você está neste momento?
3: Não. Estou a algures aqui, vou apanhar aqui a A13... Alveiazer.
1: Casal de Revelhos Abrantes é de onde você é natural, então?
3: É de onde eu sou natural, sim.
1: Mas com uns dias a passar férias aí, então?
3: Sim, uns dias a passar ali.
1: Yeah.
3: Sair do sítio, sair do local. Porque por arrastamento do meu pai, levou para o Lavradio. Vivi lá durante um tempo, trabalhei, fui para a Inglaterra, voltei para Sines, fui trabalhar em Castro Verde. Trabalhei nas minas e depois fui para Portimão.
1: Então quantas profissões já teve na vida?
3: Uma só.
1: Mas quando me falou ligado...
3: Instrumentos de controle industrial.
1: Ah! Foi sempre indo para Sul, Lavradio, depois foi para as minas, foi para aí sempre...
3: Peço desculpa interromper, trabalhei na Quimigal, Scuf, ainda.
1: Exato.
3: Depois passei por Inglaterra, País de Gales, fui para Sines também como instrumentista, técnico de instrumentos de controle industrial... E depois concorri para as minas, nas minas Neves Corvo, e de onde trabalhei o resto do tempo.
1: Mas nas minas, trabalhando, portanto, sendo um operacional, trabalhava com máquinas fora não, ou no interior das minas?
3: Não, estava fora, estava na superfície.
1: Superfície.
3: Estava no fundo.
1: Quantos anos esteve em Inglaterra, Jorge?
3: Passei lá 2 anos.
1: É uma grande experiência.
3: Sim, o objetivo era ficar, mas...
1: O objetivo...
3: Na profissão.
1: Claro.
3: Como aquilo é mais rigoroso aqui, toda a gente chega, o que é? E faz qualquer coisa. Nem que não tragam papéis, nem que não tenham nada. Parece que qualquer fulano faz o que quer. Lá era mais rigoroso naquela altura. Ainda não estávamos na Comunidade Económica Europeia.
1: O facto de agora já estarmos na União Europeia significa que as regras mudaram? Estão mais rigorosos, Jorge?
3: Não, antes é que eu acho que era o mais rigoroso em Inglaterra. Mas naquela altura, para ingressar e fazer a carreira na profissão que exercia.
1: Eram mais exigentes que nós na altura, então.
3: Eram mais exigentes, okay, tinha que fazer exame, tinha que se inscrever, pelo menos para aquilo que me sondou. E, entretanto, depois voltei para o mesmo sítio, porque aqui também era uma profissão, sempre foi uma profissão procurada, não é muita gente.
1: E Portugal é Portugal, não é?
3: Ah, sem dúvida alguma.
1: Você disse isso com um ar, meu amigo. Ah, isso lá.
3: Sem dúvida alguma.
1: Mas quando você disse isso é uma profissão muito procurada, quer dizer com isso? Que a nível técnico exige-se muito e é um trabalho muito também responsável, é, Jorge?
3: Sim, sim. É parte de automatização de um fabrico, da empresa, para rentabilizar, melhorar, rentabilizar e ter um melhor produto e maior quantidade.
1: Então o meu amigo, ao fim e ao cabo, controla vários níveis de atividade a nível de equipamentos, de máquinas, é?
3: Não, era controle de peso a gás, níveis, pressões, e depois aquilo é um mundo. É um mundo mesmo.
1: Isso é uma grande responsabilidade, ó Jorge, porque se falhasse algum pormenor, acredito que isso às vezes entre, por assim dizer, em cadeia. Um pormenor pode afetar outros ou não?
3: Exatamente.
1: Pois.
3: Exatamente. Daí ser uma parte importante, porque como está tudo encadeado, havia até determinado tipo de equipamentos que trabalhavam numa cadeia. Portanto, media-se o nível. Dava a informação ao equipamento, o equipamento ao ver como... E fazia o controle, um automatismo. Enquanto antigamente, agora as coisas estão muito mais avançadas, porque
1: claro.
3: A eletrónica, ao meter-se na eletrónica, aquilo acaba por fazer mais facilmente do que fazia do que anteriormente.
1: Ah, e eletrónica, e o que vem por aí então, no futuro, porque... não é?
3: Sim.
1: Vem para aí no futuro. Uissa, está reformado, Jorge, ou já não está no ativo?
3: Sim, já estou reformado. Graças a ter trabalhado na mina.
1: Ah,
3: embora
1: porque...
3: Embora na superfície...
1: Pois, pois.
3: Como foi extensivo a redução da idade da reforma para o pessoal do exterior, na lavaria, e como eu tive há alguns anos, eu depois...
1: Tudo sumou.
3: Tudo sumou, sim, senão... Com a idade que tenho, ainda teria que estar a trabalhar.
1: Até porque quem ouve a sua voz, você tem uma voz de rapaz novo. Isso são...
3: Somos todos uns rapazes novos.
1: É,
3: mentalidade.
1: Isso é que é bom. Ainda por cima, quem está no Algarve tem uma mentalidade ali mais expansiva. Quer dizer, agora uns diazinhos aí na sua zona, você, portanto, Casais de Revelhos Abrantes, isso fica aí nos arredores de Abrantes, é?
3: Fica mesmo no nó... da A23, junto à nó da A23, Abrantes Vila de Rei,
1: okay.
3: Fica exatamente ali no nó deste do troço da antiga Nacional.
1: Já sei, já sei.
3: Da antiga Nacional 2.
1: Muito bem.
3: Agora, como há aqueles como é que lhe chamo, fizeram aqueles acessos mais diretos.
1: As variantes, lá. Os IPs e por aí fora.
3: Exatamente, fizeram exato.
1: Pronto,
3: falhava
1: ok, está bem.
3: A palavra.
1: Ó Jorge, então e essa? Nunca esperava, fui ao seu encontro, queria saber como é que estava o meu amigo e como é que estava a passar aí uns diazinhos na terra natal. Portanto, meu amigo, é a surpresa. É a primeira vez que está a falar na rádio?
3: Creio que a primeira ou a segunda, mas já algumas vezes tive para lhe ligar.
1: Fui ao seu encontro que os amigos é para se encontrar e tal, como você vai ter com o seu amigo, como é que ele se chama?
3: Chama-se Eliodoro.
1: Eliodoro.
3: Doro.
1: Ah, pronto, para os amigos. Gala. Ó meu caro.
3: Eliodoro Ferreira.
1: Boa viagem. Está no voar aí pela zona e está aí em algumas zonas, meu amigo?
3: Não, agora estou mesmo debaixo da Átrio. 2-1-2-1, que é que me ligou agora a esta hora?
1: É o Zé Candeias.
3: Pois, porque de facto reconheci-o pela voz.
1: Ó, meu caro amigo, deixar um cumprimento, faça o favor, meu caro.
3: Muita saúde e positivos em pensamento e atitude também.
1: E quando é que volta para Portimão?
3: Vou à gala, volto outra vez aqui junto a Abrantes, Casais de Revelhos. E depois vou a Castro Verde e depois vou isso. Lá para o...
1: Vai a Castro Verde quê? Matar saudades?
3: Sim, porque passei ali 31 anos da minha vida.
1: Epá, Senhor, você dava-se ali bem, era com os mineiros de Castro Verde. Então quando era para o convívio, esqueça-se lá o trabalho, não era?
3: Também tem que ver, não é só o trabalho.
1: Exatamente, exatamente. Meu caro Jorge, olha, foi um gosto falar consigo. Parabéns também, pelo seu percurso enorme de vida, meu caro. E obrigado por me atender. Tudo bom, um abraço ao seu colega, ao seu amigo.
3: Também,
1: adoro.
3: E também, para si, você é excelente.
1: Obrigado, Jorge Videira. A partir de hoje e até ao dia 5, a pequena aldeia das Fontes, no concelho de Leiria, volta a transformar-se num dos festivais mais singulares do verão português. O Festival Nascentes 2026 não vive de grandes multidões nem de megaestruturas. Aqui, a música acontece em jardins, quintais, casas, espaços comunitários, graças ao envolvimento direto dos habitantes da aldeia. Portanto, é um festival construído em conjunto, onde artistas de várias partes do mundo se cruzam com a população local, criando então uma experiência que mistura cultura, natureza, comunidade e descoberta. Em direto comigo eu tenho o Guilherme Garrido, faz parte, ele é o programador, faz parte da organização. Olá, Guilherme Garrido, bom dia, bem-vindo. Isto é um festival que só por esta descrição já vale a pena irmos lá, mas o Nascentes fala muito de comunidade. Como é que vocês convenceram os moradores das Fontes a fazer parte desta aventura? É por aí que a gente começa mesmo.
4: Bom dia, Zé, e muito obrigado por este momento para conversarmos, que é tão importante continuarmos a criar espaços de partilha e de escuta, e é exatamente dessa forma que o Nascentes nasceu e tem-se mantido. E vamos este ano para a 5ª edição em formato festival, e digo sempre que se transformarmos isto para a idade de ser humano, ainda somos uma pequena criança, ainda não entrarmos no primeiro ano, portanto ainda podemos aprender também a encontrar todas estas emoções, e sem dúvida que a emoção maior é realmente este trabalho de generosidade profundo pelos maravilhosos moradores e moradoras das Fontes, que, como muitas vezes acontece, em primeiro estranha-se, depois entranha-se, no sentido de quando começámos há uns anos atrás a imaginar isto e a escutar e a ouvir, ninguém estava preparado para esta corrente de afeto e de ternura, de descoberta, de curiosidade. E acho que inicio sempre estas conversas de a falar pelo nome do Nascentes, por agradecer imenso todas estas pessoas aqui das Fontes, né, que cuidam deste lugar há muitos anos e que agora sim estão de mãos dadas. Este é o nosso subtexto deste ano de edição, são estas mãos que trabalham, que amparam, que cuidam, que indicam, que lavam, que limpam, que lavram, que semeiam e que abraçam. Portanto, sem dúvida que estas mãos, que nesta metáfora deste coração...
1: Muda muito a vida da aldeia durante estes 5 dias?
4: Mudou, e felizmente, devido a continuado este projeto e ao enredo com que aqui estamos, não é? Num ano de 365 dias, temos 5 dias assim maior celebração, mas a verdade é que ao longo dos outros muitos dias há muita coisa que mudou. Há muita coisa que mudou a nível de discurso, há muita coisa que mudou a nível de experiência, de curiosidade, de orgulho também. E estes dias, sem dúvida, aqui a aldeia, portanto, temos... Para além de este lugar, não é que é um lugar, é um espaço natural, é um espaço que tem as suas limitações geográficas, esforça-se por criar um ambiente muito maior, claro que é uma azáfama também muito maior aqui na aldeia. E depois também há toda esta dinâmica de pessoas da aldeia que tiram férias para ajudar, para equipas a virem montar uma série de estruturas. Portanto, de repente, as Fontes têm aqui um... Mesmo nos dias de preparação, e agora hoje, dia de inauguração, não é? Portanto, é um dia especial, é um dia que de repente estás quase um ano à espera que isto volte a acontecer, portanto já está essas borboletas, já estão aqui sempre nas barrigas de todos nós. É com comoção que iniciamos hoje mais uma edição do Nascentes.
1: Como é que um morador de uma aldeia abre a sua casa, o seu jardim, o seu território a um concerto? Consegue-se exprimir-se o que é que uma pessoa dessas sente, ou seja, pela primeira vez, ou já repetindo a dose, por assim dizer?
4: Agora emocionei-me com essa pergunta, porque é bonito fazer esta retrospectiva de como é que foi a primeira vez a pedir à Hilda e ao Moco se podemos usar o terraço deles. ou à Dona Maria dos Anjos, se podemos usar a horta, ou ao Céu e o Fernando, se podemos ir ao jardim. E são muitas mais as pessoas que têm vindo a passar ao longo dos anos. E é bonito perceber no primeiro... A primeira edição é, como é que isto vai ser? mas é preciso fazer alguma coisa, ou dizer, então, mas pronto, a minha casa e a sala vai ser o camarim do artista, não é? Portanto, muitas vezes os artistas realmente, os camarins são dentro das casas das pessoas e vão às suas casas de banho e são servidas as suas sopas e os seus chás e os seus cafés.
5: Oh, Guilherme, isso tudo, até pela emoção das tuas palavras, verifico que até vocês têm aprendido com a comunidade ao longo dos anos, de certeza absoluta, não é?
4: Imensamente. Imensamente, não há, ou seja, é uma relação profundamente recíproca. E eu muitas vezes, eu brinco comigo, não é? De repente este agroveto, eu que nasci no centro de Leiria, que sempre
5: agroveto.
4: Assim, em cidades, quando digo agroveto, digo, ou seja, digo com um tom bastante carinhoso.
5: Eu sei, também já me chamaram.
4: Não é? De repente também tenho a felicidade de ser meio morador nas Fontes, portanto eu agora divido a minha vida entre Lisboa e as Fontes, e é maravilhoso saber, primeiro, tudo aquilo que eu aprendi, descobri, vou aprendendo, vou descobrindo, e não estava nunca à espera que fosse passado por esta corrente de conhecimento dos mais diversos. Estamos a falar desde a história, estamos a falar desde dos sabores, dos saberes, da agricultura, de crochê,
5: de tudo, do modo de viver.
4: Ter esta coisa da partilha, é tão neste momento, mas, ou seja, quando de repente começa a primavera e agora vem o verão, uma das coisas maravilhosas para mim que eu acho é de repente são estas hortas todas já cultivadas, floridas e a dar.
5: Cheirosas.
4: E ao longo destes dias está toda a gente a partilhar a sua alface. É maravilhoso.
5: Essa partilha toda ela é válida. Tudo isto envolve também dinheiro. Traz algum impacto económico e social? Sentem que este festival tem gerado isso na região, na aldeia, Guilherme?
4: Sim, pelas mais diversas razões e pelas nossas premissas basilares aqui do projeto, que tem a ver também, podemos depois brevemente falar sobre questões de sustentabilidade, e quando estamos a falar de sustentabilidade, falamos como um todo, sustentabilidade a nível ecológico, mas também emocional, financeiro e tudo isso. Traz bastante impacto, ou seja, não é que a aldeia tenha bastantes negócios, não, são, neste momento, há dois alojamentos, um restaurante e a própria associação, a associação essa nascente do lixo, são os nossos parceiros. O que é que nós vamos a fazer? Tudo o que seja gestão da parte de gastronomia e para fora é tudo gerido pela associação e o seu valor reverte a 100% para eles. Ou seja, primeiro, obviamente que há um grande impacto económico na região, estamos a falar de várias coisas, desde a nível de transporte, a nível da acomodação, a nível região, estou a falar da região de Leiria e também principalmente as aldeias circundantes e aqui as Fontes e as Fontes. Portanto, primeiro há esse impacto económico e ainda bem que a cultura é que consegue ter também um motor e viabilidade financeira, porque, sem dúvida, vivemos num mundo, num sistema que necessita como moeda de troca. Ao contrário de há muitos, muitos anos atrás, realmente a moeda de troca era os ovos pela alface, pelo tomate, pela couve. Neste momento, a parte financeira acaba sendo sempre a moeda de troca maior para o mundo acabar de desenvolver.
5: Claro. Vocês,
4: portanto, há um impacto aqui e na própria aldeia há também um impacto financeiro bastante positivo e são conversas que temos abertas. Eu próprio faço parte da associação, portanto no final também temos aqui, também temos a população toda tem acesso aqui às contas da associação e sem dúvida, felizmente, o Nascentes tem conseguido trazer e captar boas quantias financeiras aqui para a associação que ao longo destes anos têm-se transformado sempre em melhorias para a própria comunidade, seja a nível das infraestruturas arquitetónicas, renovação das casas de banho, renovação da cozinha.
5: Reforça-me, por favor, o vosso conceito e a vossa preocupação de sustentabilidade que vem muito bem explícito no vosso site.
4: Ou seja, temos bastante consciência de que estamos a convocar muitas pessoas para um espaço que é natural, né? para um ecossistema onde estão humanos e diversos seres. Tentamos minimizar ao máximo uma série de impactos que um projeto desta natureza traz. Não é?
5: Olha, para já não há garrafas de plástico, a água que é servida no cano é de boa qualidade e não vale a pena desperdiçar.
4: Sim, ou seja, temos várias. Abolimos, ou seja, nós somos um projeto que não produz muito lixo, que conseguimos abolir o plástico na sua grande maioria, por exemplo, logo com a água. Portanto, a água, temos os nossos parceiros, que são os serviços de metodologados de águas de Leiria, os SEMAS, e são os moradores que, ou seja, temos uns bebedores que estão ligados em vários pontos da aldeia para o consumo de água de forma consciente e muitos desses pontos de água são os moradores que nos fornecem a água, portanto estão ligadas por ali para que toda a comunidade do público possa vir beber. Temos a maior parte das nossas estruturas, são estruturas montadas através de costaneiros, são muitas vezes o desperdício aqui dos troncos, dos pinheiros e por aí fora.
5: Isto é mesmo rústico.
4: Sim, ou seja, acaba sendo bastante rústico, mas com um traço muito contemporâneo.
5: Isso é que é bonito.
4: É, vamos buscar a tradição, mas realmente, quer a nível do conteúdo programático, a nível musical e das oficinas e cantores juvenis e das residências, tem sempre, ou seja, respeitamos o lugar onde estamos e tentamos sempre dar um cunho contemporâneo e permitir outras formas.
5: Olha, Guilherme Garrido, destaca-me a programação que a partir de hoje, gratuitamente, até porque ouvintes, tudo isto é feito sem fins lucrativos, reverte tudo a favor da comunidade. Faça um favor, já iremos dizer o site, portanto está tudo esquematizado na internet. O que é que este ano, durante 5 dias, vamos poder ver, ouvir, sentir?
4: É um programa extenso, é um programa que abraça diversas geografias e que proporciona ou deseja proporcionar várias viagens internas e externas e pela natureza e emocionais. Se calhar começo a dizer sobre este dia da inauguração, que é sempre um dia onde gostamos de colocar um tom do projeto Nascentes, um tom que fala de muitas das nossas premissas. Uma delas também é a acessibilidade. Então temos um primeiro espetáculo inaugural com uma residência artística do Ricardo Martins, do Rui Gaspar, do João Maneta, da Inês Catrai e dos Mimos. Os Mimos são um grupo de utentes da Casa do Mimo, portanto são um grupo de pessoas com necessidades especiais, com várias com diversidade que tem sempre pautado, e para nós é importante sempre encontrar estes momentos de...
5: Um festival integrativo também, não é? Integra as pessoas.
4: É um festival que está a trabalhar, atenção, pautamos pela humildade, portanto sabemos que temos um grande, grande, grande trabalho a fazer em todas as áreas. Uma daquelas, nós, não só nós como projeto, como festival, mas temos todas as sociedades, temos a nível de a participação, termo que gosto de usar mais do que inclusão, é necessário ser pensada de várias formas e muitas vezes são essas estruturas que não dão realmente a estrutura necessária para que toda a gente possa participar. Portanto, este projeto inaugural é bastante importante, tem sempre um cariz, é na nascente do Lis, exatamente no sítio onde nasce o Rio Lis, portanto é importante.
5: Lins.
4: Continuamos assim para eu tentar resumir um programa bastante extenso e que viaja muito pelo mundo. Portanto, hoje também, quarta-feira, temos um projeto que é a terceira vez que está a acontecer uma residência da Karen Cury e João Pedro Fonseca, portanto são as cabeças do movimento Zabro, um movimento mais ligado à tecnologia e à parte experimental, mas aqui sempre em residência com o Coro das Fontes. O Coro das Fontes é um coro de mulheres informal que foi criado informalmente após um nascente, e é maravilhoso ver como de repente temos uma série de mulheres que se costumam juntar para cantar, e mais uma vez foi a primeira vez que convidei a Karen Cury e João Pedro Fonseca, foi assim um choque de realidade, e agora é maravilhoso ver.
5: Ouvintes, nem vale a pena dizer mais nada, descubram o programa, gatilhamos aqui as pessoas. Como é que se sentem artistas internacionais com um peso a atuar num quintal ou num jardim de uma aldeia tão pequena?
4: Não, até agora é maravilhoso. Eu, quando estou trabalhando na programação, faço sempre a questão, quando faço a proposta, de explicar muito bem qual é o contexto e dizer qual é que é, porque para mim é importante que estejamos nesta base, esta humildade bastante bonita. E até agora, felizmente, todos os artistas vão muito maravilhados, porque muitos deles não é uma experiência que estão acostumados a ter.
5: Pois.
4: E esse cuidado humano, né? Este espaço, num lugar no mundo às vezes é tão veloz e tão feroz, onde o sentimento de grandeza se calhar é um bocadinho distorcido, a grandeza maior que aqui está é a ser acolhido por esta comunidade e por esta generosidade, e ter todos estes palcos e ter todas estas condições técnicas e logísticas dentro do que esta aldeia permite e o que nós queremos também, e realmente haver esse lugar de proximidade. Portanto, até agora, muitas vezes o extremo bem receber das pessoas de cá, que fazem com que estes artistas são internacionais, de vários. Houve uma banda que é os BCUC, África do Sul, é uma banda super importante, muito especial, e eles voltaram e disseram que foi do melhor projeto e melhor acolhimento que alguma vez tiveram. E isso é maravilhoso, para ver como é que nós, com a nossa escala, de repente temos um projeto que acabou de vir de um festival gigante, para sei lá quantas milhões de pessoas. E a verdade é que...
5: E depois atua numa aldeia, ali perto da Leiria.
4: E aqui foram muito bem recebidos, foram muito bem cuidados. Portanto, isso só tenho a agradecer a todas as pessoas que fazem parte do Nascentes e que realmente todas as equipas técnicas e artísticas e, em primeiro lugar, obviamente, os moradores e as moradoras.
5: Onde é que o meu público pode ver tudo isto ao detalhe a partir de hoje? Dá-nos aí o site, as redes, por favor.
4: Onde está a informação mais compilada e de uma forma mais organizada, sem dúvida, que é no nosso site, portanto, www.nascentes.pt, e depois nas nossas plataformas digitais, também no Instagram, no Facebook, Nascentes, vão chegar aqui através do nome Nascentes. Portanto,
5: se colocarem Festival Nascentes, vai lá tudo parar.
4: Sim, só nascentes. Só nascentes. Nós aqui, apesar, obviamente, é sempre um nome muito comumente usado no festival, mas gostamos sempre mais de usar este projeto, porque está realmente também esta palavra de projetar, não é? De irmos sempre projetando quais são as nossas vontades, quais são as nossas capacidades e conseguindo também ir ultrapassando.
5: Nós despertámos ao interesse do público, porque queremos é a presença, mas obviamente destacar o fundamento de tudo isto e a filosofia, porque num verão cheio de festivais, o Nascentes continua a seguir um caminho próprio. Em vez da correria, propõe tempo. Em vez da distância entre palco e plateia, promove encontro. E em vez de ocupar um território, procura crescer com ele. Portanto, de hoje até ao dia 5, a Aldeia das Fontes, Leiria, volta a mostrar que a cultura pode ser uma poderosa ferramenta de comunidade e que, por vezes, os projetos mais marcantes nascem precisamente nos lugares mais pequenos. Guilherme Garrido, parabéns a todos vós, à população também que se conjuga, e ficarei sempre a aguardar novos projetos, novas realizações. Parabéns e que tenham um grande festival a partir de hoje.
4: Muitíssimo obrigado, José. Obrigado por estas palavras e que seja, sem dúvida, uma belíssima edição. Que continuemos a celebrar aqui a força da natureza e da natureza humana, aqui nas Fontes e pelo mundo inteiro. É importante. Muito obrigado, sim.
5: Um grande abraço. Bom dia. Muito obrigado. Parabéns.
4: Um abraço.
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7: Sim, sim. Bom dia.
5: Bom dia, meu senhor. Eu quero saber o que é que fazem no Alentejo, ou faziam no Alentejo, com patrões e essas coisas todas, por favor.
7: Então hoje, dia 29 de junho, é o dia de São Pedro. Era o dia que os morais, os pastores, pronto, a gente aqui chama mais morais, era o dia que eles se ajustavam-se com os, ou com o atual patrão, né, que tinham, ou então mudavam de patrão e tinham um ajuste com o novo patrão. Era o dia que recontavam os animais, para ver se, pronto, realmente estavam os mesmos animais que... Quando tomaram posse. Era o dia também que o único dia, vá, basicamente, do ano que tinham de férias ou descanso, era naquele dia. Era neste dia 29 de junho, que os patrões, neste caso, ou guardavam no gado os patrões, ou então arranjavam alguém para cuidar no gado, porque nessa altura as vedações eram muito poucas.
5: Fábio Batista, bom dia. Obrigado.
7: Bom dia.
5: Isto não só é a fidelidade, como é o carinho pela terra. Isto, de vez em quando, você fala aí da freguesia de Gomes Aires.
7: Com muito orgulho.
5: Seja no folclore, seja no artesanato. Diga aí para todo o mundo, como é que você descreve a freguesia de Gomes Aires?
7: A freguesia de Gomes Aires é uma pequena freguesia com 68 quilómetros quadrados. Uma freguesia que fica aqui na parte da serra de Almodóvar, mais já junto ao Algarve, é a última das últimas freguesias que faz partilha com o Algarve. Tem neste momento cerca de 290 habitantes que vivem à base, pronto, já não muito agora, porque já vão sendo pouco, mas é do mundo rural, dos animais e daquilo que cultivavam. É uma freguesia bonita, uma freguesia acolhedor, onde as pessoas sabem receber bem qualquer pessoa que aqui chegue. Parece que nasceu aqui, que eles acolhem-na muito bem.
5: Fábio, e numa freguesia destas, em que você contou essa tradição que já não existe, havia algum motivo porque escolhiam o dia de São Pedro, ainda por cima, que não é assim tão advogado dos pastores? Como é que é? Porque este dia há alguma razão?
7: Epá, eu não tenho conhecimento de uma razão mesmo que... Pá, atribuíram se calhar este dia, o dia de São Pedro, como é aqui no meio do ano, possivelmente seria, pronto, dessa forma que ele...
5: Ou seja, quase que fecha o primeiro semestre e entra no segundo.
7: Exatamente, sim.
5: A contagem que você falou, a contagem do gado, esta, por assim dizer, inspeção, isto dava-se sempre, mas o gado depois continuava a ser apascentado, ou seja, era apenas, por assim dizer, a meio do ano contar as cabeças de gado, era?
7: Sim,
5: era uma estatística.
7: É porque pronto, é assim, pois obviamente que eu, se o pastor andava ali com 500 animais, tomou posse agora de 500 animais, o patrão se mudava, neste caso que se mudava de patrão, o patrão tinha que saber os animais que iam ficar ali para pôr novo...
1: Para o resto do ano, até, não é?
7: Para o resto do ano e a responsabilidade que o novo pastor ia ter, porque no caso de, olha, faltam aqui 10 ovelhas, o que é que aconteceu aqui, não é? Tinha que haver ali depois um ajuste.
1: Exatamente. Olha, meu caro, teve família ligada ao campo, uma vez que é daí?
7: Sim, sim, tive. O meu avô foi moral de vacas.
1: Moral ainda vida... por cima. Epa.
7: Moral de vacas, a vida toda, fez a vida toda, criou sete filhos e a minha avó era que, pronto, estava em casa, né, para cuidar dos filhos, obviamente.
1: E ainda se lembra do traje do seu avô como moral?
7: Lembro.
1: Como é que era?
7: O meu avô usava uma plica. Usava uma plica e na altura, ali uma altura do ano, usava também uns cefões que é feito do mesmo material da plica, né? Que usava para, pronto, vá, para combater o frio, vamos assim dizer.
1: E o que é que ele levava para comer? Tem ideia?
7: O que é que ele levava para comer? Era pão com ou presunto, ou toucinho, linguiça, carne frita, que chamava-se carne da linguiça, na altura que fazia as linguiças, guardava-se ali uma carne na banha, que depois servia para o resto do ano de conduto. Tios também tenho, ainda tenho dois deles que estão ligados também a Moraes, e eu também o fui, com 6 anos comecei também a andar atrás de guardar cabras e porcos. Hoje em dia isso é impossível, porque não se vê uma criança com 6, 7 anos andar atrás do rebanho de porco.
1: Uma criança com 6, 7 anos quer-se na escola, pois claro.
7: Eu andava na escola, é óbvio, mas fins de semana, acontecia da escola, férias, era a minha ocupação, era essa. Com muita responsabilidade, porque um miúdo com 6 anos, guardar ali 200 cabras, ou pé de estradas, a responsabilidade de não virem para a estrada e nem irem para a terra do...
1: Opa, sei lá uma coisa, um miúdo com 6 anos via... o focinho, a cabeça, os cornos da cabra, de frente para frente, não?
7: Exatamente. Exatamente. E tinha uma delas, que chamava ali a Mansinha, que era só chamar, ela saía do meio do rebanho, para vir ter comigo, eu pronto, trazia uma balsa onde tinha ali um bocadinho de pão e dava-lhe um bocadinho de pão. Uma altura até... parou lá uns, estrangeiros, ingleses, não me recordo bem, mas penso que seriam, estavam ali de férias no Algarve, iam passando, viram as cabras e pararam. Ah, e após um moço, para marmar ali em bonito, chama a cabra, eles viram a cabra vir, e até na altura tiraram umas fotografias e apareceu aí nos panfletos a fazer publicidade, o Hotel Bela Vista em Lagos. É engraçado.
1: E você fala nisto com uma alma, vai lá, vai.
7: Isto passando-se há 30 e muitos anos atrás, não é? Você já tem 41.
1: E hoje a vossa terra, portanto, com menos gente, mas se calhar com muita gente que vai visitando cada vez mais o Alentejo. E agora como de calor, não é? Há que resguardar, não é, Fábio?
7: Exatamente, sim. Tem que começar cedo, que é para depois, ali um bocadinho mais tarde, a gente proteger-se, porque ele quando vem... A gente costuma dizer assim, olha aí, vê o mata homens. É e a malta o mata homens. Sim, o sol.
1: O sol, exatamente.
7: Quando ele nasce.
1: Ó Fábio, só me falta perguntar-lhe por onde é que anda, o que é que está a fazer, conte-me tudo.
7: Estou a chegar a Gomes Aires já de volta, porque já fui levar uns borregos ao matador, porque é a minha vida também.
1: Ah, você nunca largou o campo, por assim dizer, nem os animais.
7: Não. Comercializo animais, neste caso mais propriamente borregos e cabritos, que à segunda-feira, às 4 da manhã, temos que os levar ao matador e depois recolhemos mais tarde para entregar nos talhos, por vários talhos no Algarve. Já fui e agora estou de regresso, que é para dar aqui início a outras funções.
1: Ok. Portanto, o meu amigo trabalha para uma empresa de carnes, algum matador oficial, como é?
7: Não, eu é por conta própria, tenho uma empresa tenho uma empresa de comercialização de animais, nós levamos, eu neste caso levo o matadouro, eles fazem a prestação de serviço, o matadouro aqui no Vale de Santiago, pé da Mimosa, e depois mais tarde com uma carrinha de frio, recolho os animais e na terça-feira entregamos nos vários talhos do Algarve.
1: É só você ou empresa para ir, trazer, matador, distribuir todas essas partes já depois de comercialização e de distribuição? Quem mais trabalha consigo, Fábio?
7: Somos duas pessoas. Sou eu e é um rapaz do Nepal, que é o Sarad, que é uma grande máquina. Tem 28 anos, nunca tinha feito este tipo de trabalho. Ele está mais na parte do campo e tem um amor que eu muitas vezes dou exemplo quando falam às vezes aqui. Ah, os imigrantes, que assim, calma. Calma, porque há muitos portugueses que não têm a sensibilidade que este rapaz e outros, alguns estão aqui por Alentejo que eu conheço também, que têm pôs animais. Eu faço a parte das compras, faço a parte do carregar, da venda, da distribuição. Só às vezes na altura do Natal ou na Páscoa, que é mais, é que...
1: Ui,
7: é que
1: aí...
7: Pois sim, aí é que se põe mais um colaborador para dar uma ajuda nessas alturas. Agora, durante o ano, somos duas pessoas. Conseguimos
1: e como é que aí, e como é que aí o rapaz que você recebeu, como é que ele vive o Alentejo, como é que ele sente as pessoas, já fala com leite ao café e ou não?
7: Não, mas ele chegou que ele mora aqui em Gomes Aires. Epá, ele introduziu-se aqui com as pessoas, com a comunidade, de uma forma fantástica. Toda a gente gosta dele, ele convive com toda a gente, parece ele que é filho daqui.
1: Muito bem, grande exemplo.
7: É verdade.
1: Grande exemplo e parabéns por acreditar. Ah, atenção, falta perguntar uma coisa. É que se você vai do campo, vivo, para o matadouro, espera por ele, terá-lo desmanchado, frio, faz a distribuição, é de boa qualidade... Ai, meu caro Fábio, isto
7: ai,
1: tem
7: mãe.
1: Que ter uma... Ai, mãe!
7: É do melhor que há.
1: Ah, pois é. Então... Isto tudo resulta num ensopado lá em Gomes Aires, onde?
7: Oh, tem o café Arco-Íris, ou então o café do Gaio, em Gomes Aires.
1: Não pode ser na tua casa?
7: Está nada de poder.
1: Ah, convidas um nepalês que ele até vira logo.
7: Ui, é que eu já não... nós ao pé dele, ele carrega muito no piripiri.
1: Exatamente, não há mal que se lhe chegue. Oh, meu amigo, exatamente. Olha, vocês além de anos com piripiri, então aí é que não há sobreiro nem a zinheira. Nem vale a pena dormir. Vamos lá, mas é com o queijado. Oh, meu caro Fábio, Deus bons dias para o seu Alentejo, para Gomes Aires, que ao menos a terra hoje é falada no dia de São Pedro.
7: Um bom dia para todos os airenses, para todos os alentejanos e todos os almodovarenses. Obrigado ao senhor que faz um trabalho fantástico. Eu digo isto com muita emoção porque não há mais nenhum. Isto não é de estar dando graça em nada porque não há mais nenhum locutor. Eu ouço mais outras rádios, não há nenhum locutor igual a você. Você é uma pessoa.
1: Ainda bem que somos diferentes, que é para você poder escolher.
7: É verdade, um trabalho fantástico mesmo. Só temos a agradecer.
1: Quer uma musicazinha para chegar à terra?
7: Vamos embora.
1: Um grande abraço, amigo. Tudo
7: obrigado,
1: bom. Viva o Alentejo.
7: Obrigado.
1: Viva Portugal.
7: Obrigado.
1: Viva
7: obrigado.
1: Tudo. Somos muito bons quando queremos.

Instantes finais da primeira hora do compacto da semana do José Candeias. Há mais depois das notícias que vamos atualizar já a seguir.

0: Muito bom dia, 8 horas no continente e na Madeira, 7 nos Açores. Miguel Soares, o que nos conta as notícias a esta hora?
1: É por uma unha negra que Cabo Verde não chega aos oitavos de final do Mundial de Futebol. Os Tubarões Azuis forçaram os campeões do mundo a prolongamento. O mapa de Portugal continental está quase todo a vermelho devido ao calor. As temperaturas podem atingir mais de 40 graus em várias regiões do país. Mais de 1 milhar de bombeiros combatem chamas em Vouzela, no distrito de Viseu.
0: E a esta hora estão 19 graus em Ponta Delgada, 21 no Funchal, 26 no Porto e 28 graus em Lisboa e Faro. As notícias às 8, edição de Miguel Soares.
1: Só ao fim de 110 minutos, a Argentina marcou o golo da vitória frente a Cabo Verde nos 16avos de final do Mundial de Futebol. Os Tubarões Azuis forçaram os campeões do mundo a prolongamento e só a 10 minutos do fim do tempo extra, a equipa de Lionel Messi fez o resultado final 3-2 para a Argentina. A Rádio Nacional de Cabo Verde, num relato transmitido em direto na Antena 1, assinalou assim os golos cabo-verdianos apontados por Dirói Duarte e Sidney Cabral.
2: E assim de ganha pico a segunda bola. Argentina não consegue sair. Steven Moreira com o redondo, entregando para o lado direito. Olha o Ria Mendes. A bola batida ali na grande área. Cabo Verde, golo! Golo! Golo! Golo! Golo! Golo! Golo! Sidney no apoio, no esférico vai chegar um demo, mas onde está o número 14, o número 10, o Jamiro, o redondo volta novamente para Cabo Verde, tem muita bola e vai haver o pontapé. Golo! Golo, golo, golo, golo, golo, golo!
3: Mas que golo! Que golo! Minha Nossa Senhora! Que golo!
1: Incrível e angustiante, escreve o diário Olé.

0: Da Argentina, puro sofrimento é o título do Clarim. O selecionador cabo-verdiano bobista não se cansou do elogio aos jogadores depois desta partida histórica.
1: Não é qualquer equipa que consegue fazer primeiramente dois golos da Argentina e depois levar o jogo até o prolongamento. Isso demonstra caráter da nossa equipa, demonstra qualidade da nossa equipa em boa parte do jogo. Sabíamos da qualidade do nosso adversário. É difícil dividir o jogo com a Argentina, mas acho que fizemos de tudo com bravura e nunca deixando, digamos assim, de ter a nossa identidade.
0: E Lionel Messi reconhece as dificuldades, apesar dos avisos.
2: Sabíamos que ia ser um partido muito duro, não por algo este equipo não havia perdido com a Espanha, com o Uruguai.
0: Sabíamos de antemão que a partida seria muito difícil e não é por acaso que esta seleção Cabo Verde não perdeu para a Espanha ou Uruguai. Palavras de Lionel Messi, que junta-se com os colegas aos oitavos de final para defrontar o Egito. A Colômbia está também apurada para a fase seguinte do Mundial. Os sul-americanos eliminaram esta madrugada o Gana de Carlos Queiroz por 1-0. Tem agora pela frente a Suíça. 13 distritos de Portugal continental estão sob aviso vermelho devido ao calor. Os termómetros podem de novo ultrapassar os 40 graus em várias regiões do país. Altas temperaturas que dificultam, é claro, o trabalho dos bombeiros. A esta hora, mais de 1000 operacionais combatem um incêndio em Vouzela. Um fogo que começou anteontem, já causou pelo menos 2 feridos graves, consumiu centenas de hectares de mato. No local permanece um forte dispositivo operacional. Em Setúbal, as chamas andaram perto de habitações, mas o fogo acabaria por ser dominado ao início da madrugada. A campanha eleitoral para as presidenciais em São Tomé e Príncipe arranca hoje. Há 4 candidatos. O Presidente da Comissão Eleitoral Nacional, Geodiguer Nascimento, apela a um processo pacífico.
3: Viveremos um momento alto da nossa vivência democrática. É o período em que a voz do povo soberano se prepara para ecoar e fazer ouvir nas urnas. No entanto, para que esse eco seja forte, limpo e legítimo, é essencial que todos nós, agentes políticos e cidadãos, pautemos a nossa conduta por princípios superiores. Exorto a todos os partidos, candidatos e seus apoiantes a conterem os seus ânimos. Rejeitem as provocações, evitem difamações e combatam a desinformação. A paz pública é o bem mais precioso que temos.
0: Um apelo à não-violência feito ontem durante a assinatura do Pacto de Não-Agressão, a que apenas aderiu o candidato Carlos Villanova. O Tribunal Constitucional de São Tomé admitiu 5 candidatos às presidenciais: Eugênio Tini, Nito Viegas da Abreu, Miques Bonfim, Carlos Villanova, que é recandidato ao cargo, e Jorge Bom Jesus, que anunciou a desistência já fora do prazo legal e prometeu não fazer campanha. No Irão, começou já o funeral de Ali Khamenei. No arranque das cerimónias fúnebres de 6 dias do líder supremo morto no início da ofensiva dos Estados Unidos e de Israel, vários líderes nacionais e internacionais marcam presença. Luís Peixoto.
4: Será possivelmente o maior funeral da República Islâmica. 4 meses depois da morte do Ayatollah Ali Khamenei, as cerimónias fúnebres do antigo líder supremo iraniano devem trazer à capital entre 15 a 20 milhões de pessoas para uma última despedida. Ao longo do dia, na mesquita de Mossal, em Teherão, foram vários os líderes nacionais e estrangeiros que se quiseram despedir de Khamenei. Os primeiros ministros do Paquistão e da Arménia, os presidentes do Iraque e da Geórgia, representantes de Rússia, China, Iraque, Síria, Afeganistão ou Marrocos, marcaram presença na cerimónia. O presidente do Parlamento, Mohamed Ghalibaf, chorou mesmo junto ao caixão do agora líder mártir. Ao lado de Khamenei estão também os corpos de 4 familiares, incluindo a neta de 3 anos e a nora, todos mortos durante os ataques dos Estados Unidos e Israel. Entre sábado e domingo, os iranianos podem despedir-se de Khamenei. A presença do filho, atual líder supremo, é ainda uma incógnita. Mostaba Khamenei não é visto desde que foi nomeado a 8 de março. O funeral do Ayatollah Ali Khamenei vai percorrer ainda várias cidades do Irão e do Iraque até o corpo do antigo líder supremo ser sepultado na quinta-feira em Mashhad, no mausoléu do imã Reza, o oitavo líder muçulmano xiita.
0: Começou finalmente o ritual fúnebre do antigo líder supremo do Irão, alvo dos ataques dos Estados Unidos e de Israel no início do conflito há 4 meses. Os 250 anos da fundação dos Estados Unidos estão já a ser celebrados um pouco por todo o país. Num discurso ainda na véspera, Donald Trump disse que a identidade americana está a sofrer uma nova ofensiva. O presidente norte-americano culpa os radicais e os grupos extremistas que alega estarem a operar dentro do território dos Estados Unidos. No último balanço global das vítimas mortais na Venezuela, as autoridades atualizam o número para 2.645, mais de 12 mil feridos. São agora 84 as vítimas portuguesas ou luso-descendentes, 63 continuam desaparecidas. Os dois sismos aconteceram há 9 dias. O secretário de Estado das Comunidades Portuguesas anunciou que 2 aviões da Força Aérea Portuguesa estão prontos para arrancar com ajuda para a Venezuela, o que deve acontecer na próxima terça-feira.
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6: Bom dia, bom sábado.
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6: 7:09. Bom dia! E bem, a propósito da Semana do Chicharro, estiveram no primeiro dia a banda de Ilha de Santa Maria, esteve na Semana do Chicharro na passada quinta-feira. É com ele que iniciamos mais uma hora desta manhã de sábado, primeiro do mês de julho.

Ronda da madrugada. Sete e doze, bom sábado, no campo ou na cidade. Depois desta banda de Santa Maria, que animou o primeiro dia da semana do Chicharro, que está em edição dos 35 anos, com acompanhamento em direto da rádio e da televisão públicas. Via Maria e Jasmim, mais à frente, a previsão do estado do tempo.

0: Seja no campo ou na cidade, o nosso bom dia, Tiago Matias, Ana Rosa. São os companheiros nesta manhã de sábado.
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0: E para além da música, a informação já agora sobre o estado do tempo para hoje. Em todas as ilhas vamos ter períodos de céu muito nublado com boas abertas. No grupo ocidental, com vento geralmente fraco, mar encrespado e ondas leste de 1 a 2 metros. No grupo central, contigualmente com aguaceiros em geral fracos e pouco frequentes. O vento geralmente fraco, com mar encrespado, ondas do quadrante leste de 1 a 2 metros. No grupo oriental, vento nordeste, fraco a bonançoso rodando para norte, mar encrespado e pequena vaga, ondas nordeste de 1 a 2 metros. A temperatura da água do mar, bem mais agradável nos últimos dias, já está com 21 graus. Quanto à temperatura do ar, irá variar entre os 18 e os 24 graus. Serão as máximas para Angra, Ponta Delgada e Santa Cruz. Horta poderá chegar aos 25 graus. A esta hora estamos com uma manhã quente e úmida. 17 graus em Santa Cruz, 19 nas restantes ilhas. Umidade mais elevada em Ponta Delgada, 91%. 88% em Santa Cruz das Flores, 84% na cidade da Horta. E o valor mais baixo a esta hora é de Angra, com 83%.
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0: Na manhã deste sábado, uma das notícias tem a ver com o Mundial. Cabo Verde terminou a sua presença no Mundial, mas de cabeça erguida deu e muito trabalho à Argentina. Tudo para acompanhar na informação nesta manhã. E já que se fala de Cabo Verde, recordo uma cantora e compositora portuguesa de ascendência cabo-verdiana que se tornou conhecida primeiro como vencedora do concurso Chuva de Estrelas, em 94, e no ano em que igualmente venceu com o festival RTP da Canção, Sara Tavares. Coisas bonitas, e foi muito bonito a presença de Cabo Verde no Mundial.

mais. Estás onde estiver, está orgulhosa da seleção de Cabo Verde. 7h23, não esqueça que às 7h45 temos Geoparque Açores em 5 minutos com Rosa Margarida, à conversa com a doutora Selma Menezes.

0: Calema, uma das bandas que vai estar também este verão nos Açores, será já ainda neste mês de julho, na 39ª edição do festival, aliás, da Festa do Imigrante, nas Lajes das Flores. Para além dos Calema, também os Delfins. Passam já 30 minutos das 7 da manhã, assim que só agora acordou. O nosso muito bom dia e um bom sábado.
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André Sardi com Feitiço. 7h40, dentro de 5 minutos, temos Geoparque Açores, em destaque a rota urbana de Vila do Porto. Chamo a atenção para uma outra artista regional que está a lançar um novo single, Carmen Raposo.

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1: 7h45, está na altura de acompanharmos a conversa de Rosa Margarida com a doutora Selene Menezes, Geoparque Açores, em 5 minutos.
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3: E nestes 5 minutos, na companhia da Selene Menezes, vamos visitar a Ilha de Santa Maria. Porquê a Ilha de Santa Maria?
4: A Ilha do Sol.
3: Claro.
4: Estamos no verão, porque não começado pela Ilha do Sol.
3: E é, portanto...
4: Começámos por este extremo, mas o objetivo é que nas próximas semanas possamos visitar algumas das cidades e vilas do nosso território e dar continuidade a esta descoberta diferente da geodiversidade num contexto urbano.
3: Mas a Ilha de Santa Maria porquê? Que é o berço de qualquer coisa, não é?
4: É verdade, a Ilha de Santa Maria é o berço geológico dos Açores, é o início e será também, marcará também o início deste périplo pelo património edificado das nossas ilhas. E é realmente o berço porque é a mais antiga, foi a primeira, foram as primeiras rochas a pôr o nariz de fora da água e a formar uma ilha que é lindíssima e que é caracterizada por uma vasta geodiversidade. Portanto, esta ilha emergiu do Oceano Atlântico há cerca de 6 milhões de anos, na zona que é atualmente conhecida como a Baía dos Cabrestantes. E é aí que estão as rochas mais antigas dos Açores.
3: Mas ela não tem vulcanismo ativo.
4: Não, não tem vulcanismo ativo. Esta ilha inclui diversos complexos vulcânicos, na sua quase totalidade de rochas basálticas, sem solato, quer sejam submarinas, quer sejam associadas a um vulcanismo terrestre ou subaéreo. Portanto, a Ilha de Santa Maria conta-nos uma história um bocadinho diferente das outras ilhas. Além da idade das suas formações geológicas, Santa Maria tem três características únicas e que a distinguem das restantes ilhas do arquipélago. Por um lado, tem importantes afloramentos de escoadas lávicas submarinas, e são lindíssimas as pilolavas ou lavas em almofada, são autênticos rodilhões de lava com uma disjunção radial, são muito, muito bonitas e contam-nos esta parte da história da ilha, da atividade vulcânica submarina. O segundo ponto tem a ver com a presença de diversas rochas sedimentares consolidadas, como é o caso do calcário, os arenitos, os argilitos, os conglomerados, que também não são comuns nas restantes ilhas, e por fim o facto de estas rochas terem um notável conteúdo fossilífero, têm muitos fósseis de organismos marinhos nas rochas sedimentares, e isto também nos conta uma história de um período em que a Ilha de Santa Maria esteve submersa, portanto foi num ambiente submarino que se formaram estas rochas sedimentares com conteúdo fossilífero.
3: Claro.
4: Portanto, é uma ilha muito sui generis em termos de geodiversidade, e é a primeira, foi, como dissemos no início, o berço geológico dos Açores. Portanto, acho que devemos sim começar pela Ilha do Sol.
3: A Ilha do Sol e também pelo seu principal núcleo urbano, que é a Vila do Porto.
4: Exatamente. Estes périplos seguintes seguirão vilas e cidades, e começamos exatamente pela Vila do Porto, que é o principal núcleo urbano da ilha e é um dos mais antigos dos Açores. O seu desenvolvimento iniciou-se com o povoamento e evoluiu ao longo dos séculos, portanto hoje conseguimos distinguir dois polos distintos. Um mais antigo, de origem histórica, ligado às primeiras ocupações desta zona da Vila do Porto, e um outro mais recente ligado a um crescimento já no século XX, associado sobretudo às novas dinâmicas do aeroporto. Portanto, conseguimos identificar estes dois estilos na arquitetura que caracteriza a Vila do Porto. A própria vila desenvolve-se entre dois vales fluviais, entre duas ribeiras, a Ribeira de São Francisco e a Ribeira de Santa Bárbara, e estas ribeiras condicionam a forma como a própria vila foi desenhada e foi arquitetada. Em termos urbanísticos, ela apresenta uma estrutura de influência medieval e renascentista, portanto há esta mistura, e isto reflete esta evolução ao longo do tempo. E é exatamente neste contexto que a geodiversidade ganha particular importância. A diversidade de rochas que existem na ilha, tanto vulcânicas como sedimentares, reflete-se diretamente no património edificado de Vila do Porto.
3: Isso quer dizer que existem características muito próprias da cantaria mariense?
4: Existem, sim, tanto que existe mesmo essa designação de cantaria mariense, e este é um dos elementos mais característicos do património edificado da ilha, da própria ilha, não apenas na Vila do Porto. A cantaria mariense é uma rocha de origem vulcânica, é uma rocha formada por piroclastos basálticos subaéreos consolidados. E o que é que isto significa? Significa que estamos perante a atividade vulcânica semelhante ao Stromboli, por exemplo, em que há emissão de piroclastos, piro de fogo, clastos, pedaços de lava que arrefecem no ar, as nossas bagacinas, as bombas vulcânicas, e que estes materiais, que são piroclastos de queda, que estavam fragmentados e que se acumularam, foram consolidados, e neste caso em particular apresentam uma cor avermelhada. E este material foi principalmente retirado da zona que é atualmente conhecida como o Poço da Pedreira, e foi esta a mãe da maioria das rochas que caracterizam este património. Mas não só este ponto. Este material é muito, muito utilizado nas molduras, nos portais e em elementos decorativos por toda a ilha. Portanto, olhar para as cantarias de Santa Maria é um verdadeiro deleite, porque conseguimos identificar, em alguns casos, bombinhas perfeitas, cerradas ao meio perfeitamente e inclusas nesta rocha que compõe o património edificado. É realmente muito, muito bonito, e em contraste surgem pontualmente rochas sedimentares que se formaram em ambiente submarino, muitas vezes com fósseis, e que acrescentam uma variedade de cores e texturas aos edifícios.
3: Para quem está em Santa Maria ou para quem passe por lá, estes materiais devem poder ser observados em algumas construções, em alguns edifícios, com certeza.
4: Sim, é um exemplo o convento de São Francisco. Aqui destaca-se o uso da pedra vulcânica na sua construção. A igreja matriz de Nossa Senhora da Assunção, que é um dos templos mais antigos dos Açores e que também se apresenta ostentando esta cantaria local nas suas molduras, mas também a ermida de Nossa Senhora dos Anjos, que curiosamente combina a cantaria mariense com calcários em alguns dos seus elementos decorativos, e isto evidencia a coexistência destas diferentes litologias, destes diferentes tipos de rocha. É muito, muito bonito os passos da Via Sacra, e eles revelam também essa diversidade, combinando as rochas vulcânicas e as rochas sedimentares, o que cria um contraste visual muito, muito interessante, muito apelativo, e que nos permite perceber como é que o património edificado conta também uma história geológica, conta também a história da formação neste caso, da Ilha de Santa Maria.
3: E, portanto, vale a pena estar atento e observar tudo aquilo que a Salomé nos deixou aqui. Título de curiosidade, não é?
4: Não só conhecer o património histórico da Vila de Porto, mas também perceber como é que a geodiversidade da ilha está integrada na arquitetura, no património edificado. No fundo, esta rota, esta georrota em Vila do Porto, convida-nos a olhar para a vila de uma forma diferente, onde cada uma das rochas que compõem o edifício não é apenas parte daquele edifício, é um testemunho da história geológica da ilha e da forma como nós, humanos, soubemos aproveitar os recursos ao longo do tempo e criar uma ilha maravilhosa, uma vila lindíssima.
3: Por hoje é tudo, Salomé. Voltamos daqui a uma semana.
4: Até lá.
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1: E já que se fala de Santa Maria, chamo a atenção, já que este fim de semana decorrem as festas de São Pedro, no Largo de São Pedro, também o torneio feminino de currico de barco, é o 24º torneio. Hoje há oficina de desenho ao ar livre com Ana Isabel Cabral, da Sou Atelier, e também amanhã o Trail das Festas de São Pedro, com a quarta etapa da terceira Taça de Trail de Santa Maria. Portanto, há muito para descobrir e vivenciar este fim de semana em Santa Maria.
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0: yoga. E se este é o seu caso, espero que aproveite da melhor forma. Para já, chamo a atenção para as notícias às 8 da manhã. Em relação ao tempo, hoje vamos continuar com períodos de céu muito nublado com boas abertas, no entanto, com aguaceiros em geral fracos, e pouco frequentes no Grupo Central.
1: Bom dia, 9 horas no continente e na Madeira, 8 horas nos Açores. Miguel Soares, destaques das notícias para esta hora.
2: Cabo Verde fez história no Mundial de Futebol, obrigou a Argentina a prolongamento, os Tubarões Azuis foram eliminados por 3-2. Portugal deixou hoje Toronto rumo a Dallas, nos Estados Unidos. 13 distritos de Portugal continental estão sob aviso vermelho devido ao calor. Mais de 1000 operacionais, apoiados por um meio aéreo, combatem as chamas em Vouzela, distrito de Viseu.
1: E estão 19 graus em Ponta Delgada a esta hora, 22 no Funchal, 27 graus no Porto, 29 em Faro e 30 em Lisboa. As notícias às 9, a edição é de Miguel Soares.
2: O Papa já chegou à ilha italiana de Lampedusa, a ilha que se tornou símbolo do drama dos migrantes mortos no mar Mediterrâneo. Leão XIV faz uma visita relâmpago durante esta manhã ao território situado entre a Tunísia e Malta. Pouco depois da chegada, o Papa norte-americano recolheu-se num cemitério diante dos túmulos de migrantes mortos na perigosa travessia entre África e Europa. O Papa vai celebrar uma missa em Lampedusa. Cabo Verde forçou a Argentina a prolongamento. Só ao fim de 110 minutos é que os campeões do mundo marcaram o gol da vitória nos 16avos de final do Mundial de Futebol. 3-2 foi o resultado final. A Rádio Nacional de Cabo Verde, num relato transmitido em direto na Antena 1, assinalou assim os golos cabo-verdianos apontados por Dirói Duarte e Sidney Cabral.
3: E assim, de ganha-pico a segunda bola. Argentina não consegue sair. Steven Moreira com o redondo, entregando para o lado direito. Olha o Ria Mendes, a bola batida ali na grande área. Cabo Verde, golo! Golo! Golo! Golo! Golo! Golo! Golo! Sidney no apoio, no esférico vai chegar um demais, onde está o número 14, o número 10, o Jamiro, o redondo volta novamente para Cabo Verde, tem muita bola e vai haver o pontapé. Golo! Golo, golo, golo, golo, golo, golo!
4: Mas que golo! Que golo! Minha Nossa Senhora! Que golo!
2: Incrível e angustiante, escreve o Diário Olé da Argentina. Puro sofrimento é o título do Clarín. O selecionador cabo-verdiano Bobista não se cansou do elogio aos jogadores depois de uma partida histórica.
5: Não é qualquer equipa que consegue fazer primeiramente dois golos da Argentina e depois levar o jogo até o prolongamento. Isso demonstra caráter da nossa equipa, demonstra qualidade da nossa equipa em boa parte do jogo. Sabíamos da qualidade do nosso adversário. É difícil dividir o jogo com a Argentina, mas acho que fizemos de tudo com bravura e nunca deixando, digamos assim, de ter a nossa identidade.
2: E Lionel Messi reconhece as dificuldades, apesar dos avisos.
6: Sabíamos que ia ser um partido muito duro.
7: Sabíamos de ante...

0: alemão que a partida seria muito difícil. E não é por acaso que esta seleção não perdeu para a Espanha ou o Uruguai. Conseguimos o mais difícil ao marcar o primeiro golo e achamos que isso ajudar-nos-ia a impor o nosso estilo de jogo e a jogar com mais calma, mas aconteceu exatamente o oposto. Perdemos a bola em alguns momentos, recuámos um pouco para trás e não conseguimos pressioná-los como era necessário. E eles aproveitaram a sua arma e marcaram. Sabíamos que a tarefa seria complicada.
1: Sabíamos que ia ser difícil.
2: Nos oitavos de final, a Argentina vai defrontar-se o Egito. A Colômbia está também apurada. Os sul-americanos eliminaram esta madrugada o Gana de Carlos Queiroz por 1-0 e têm agora pela frente a Suíça. Portugal despede-se hoje de Toronto, rumo a Dallas, nos Estados Unidos. Há um mundo acrescente de apoio à seleção nacional no Canadá. São esperados mais de 5 mil imigrantes antes do último treino das esquinas. Fernando Eurico.
3: Uma despedida em grande. A comunidade portuguesa de Toronto vai comparecer em massa no último treino da seleção este sábado aqui no Canadá. São esperados no Centennial Park mais de 5 mil portugueses apenas para incentivarem a equipa de Roberto Martínez. Entre as várias associações ainda existiu a ideia da criação de um cordão humano até ao aeroporto, mas as autoridades canadianas não autorizaram o evento. Mesmo assim, a comitiva portuguesa, tal como aconteceu frente à Croácia, vai sentir o calor humano dos imigrantes de Toronto. O treino está marcado para as 16 horas de Portugal continental. Antes, às 15h15, dois jogadores vão falar em zona mista. Depois, a partida para Dallas, no Texas. O voo lusitano está apontado para perto das 10 da noite.
2: Fernando Eurico, um dos dois enviados especiais da Antena 1 ao Mundial de Futebol. A seleção nacional defronta a Espanha, segunda-feira, às 8 da noite, hora portuguesa. Há quem vibre com futebol durante o Mundial também dentro de campo, em jogos informais combinados pela internet. Em Lisboa, os relvados da freguesia de Belém enchem à noite, alugam-se por uma ou duas horas, e juntam-se em campo pessoas de todas as nacionalidades, como constatou a repórter Camila Vidal.
4: O futebol como língua universal.
5: I'm from Vietnam.
6: Italy.
7: No, he's from Lebanon.
8: Olha, ele é brasileiro.
4: Amigos de amigos, um colega de trabalho ou de casa, alguns não se lembram como se juntaram a este grupo de futebol amador, composto sobretudo por estrangeiros. Conta Filipe.
9: Os africanos, americanos, asiáticos, europeus, temos de tudo.
4: Vítor, brasileiro, costuma jogar ao lado dos portugueses.
10: Mais fácil na hora da comunicação, na hora de uma jogada, alguma coisa, mas é... Mas com os outros também a gente desenrasca, né?
4: Mas quem não fala português não se sente de fora, muito pelo contrário.
11: That's what I like about Portugal, is that it's easy to make friends.
4: Adib, libanês, diz que é fácil fazer amigos por cá. Anne é um dos mais novos do plantel, estudante vietnamita, costuma vir com o pai.
12: You know, like this, my father next to me.
4: Na ausência do pai, traz o amigo James, também vietnamita, e é a primeira vez.
13: This is my first time to playing here, so everything is amazing, people are friendly.
4: Yes. Gostou de tudo, as pessoas são amigáveis e é para repetir. São quase 400 os membros de um grupo de WhatsApp onde combinam estes jogos, segundas e quintas à noite. O método de seleção não é a qualidade dos jogadores, mas sim a rapidez na inscrição. Daniele, italiano, é um dos organizadores. Há 4 ou 5 anos.
14: 5 years now. 4 ou 5 years.
4: Estão a jogar no campo Vicente Lucas, fazem prognósticos sobre o Mundial e todos prometem apoiar Portugal.
15: Portugal ainda tem uma boa equipe, eu acho. Tem um plantel assim no papel muito bom.
16: Próximo jogo obrigatório, vitória e assim em diante.
4: Itália não se apurou, sobra Portugal.
17: I'm rooting for Portugal anyway. Yeah, I would say Portugal.
4: Vindos do Líbano ou do Vietnã, há quem ache que viver cá traz como obrigação apoiar Portugal.
18: Definitely Portugal.
19: Yeah. I'm the
20: same one. Now that we live here, we need to support Portugal.
2: Um elo comum entre estes jogadores de futebol amadores. 13 distritos de Portugal continental estão sob aviso vermelho devido ao calor. Os termómetros podem de novo ultrapassar os 40 graus em várias regiões do país. Altas temperaturas que dificultam o trabalho dos bombeiros. Esta hora, mais de 1000 operacionais, apoiados por um meio aéreo, combatem um incêndio em Vouzela. Um fogo que começou anteontem e que já causou pelo menos 2 feridos graves e consumiu centenas de hectares de mato. No local permanece um forte dispositivo operacional. Em Setúbal, as chamas rondaram casas, mas o fogo foi dominado ao início da madrugada. A campanha eleitoral para as presidenciais em São Tomé e Príncipe arranca hoje. Há 4 candidatos. O presidente da Comissão Eleitoral Nacional, Geodíger Nascimento, apela a um processo pacífico.
21: Viveremos um momento alto da nossa vivência democrática. É o período em que a voz do povo soberano se prepara para ecoar e fazer ouvir nas urnas. No entanto, Para que esse eco seja forte, limpo e legítimo, é essencial que todos nós, agentes políticos e cidadãos, pautemos a nossa conduta por princípios superiores. Exorto a todos os partidos, candidatos e seus apoiantes a conterem os seus ânimos. Rejeitem as provocações, evitem difamações e combatam a desinformação. A paz pública é o bem mais precioso que temos.
2: Declarações feitas ontem durante a assinatura do Pacto de Não Agressão, a que apenas aderiu o candidato Carlos Villanova. O Tribunal Constitucional de São Tomé admitiu 5 candidatos às presidenciais: Eugénio Tini, Nito Viegas da Abreu, Miques Bonfim, Carlos Villanova, que é recandidato ao cargo, e Jorge Bom Jesus, que anunciou a desistência já fora do prazo legal e prometeu não fazer campanha. Na Venezuela foram já contabilizadas 2.645 vítimas mortais por causa dos fortes sismos que sacudiram o país há 9 dias. As autoridades venezuelanas apontam ainda para mais de 12 mil feridos. E são agora 89 os mortos portugueses ou lusodescendentes. 60 pessoas da comunidade portuguesa continuam desaparecidas. Amanhã é dia de luto nacional em honra das vítimas portuguesas. No Irão começou ontem finalmente o funeral de Ali Khamenei, adiado devido à intensificação dos ataques dos Estados Unidos e Israel. No arranque das cerimónias fúnebres de 6 dias do líder supremo morto no início da ofensiva, vários líderes nacionais e internacionais marcaram presença. Luís Peixoto.
5: Será possivelmente o maior funeral da República Islâmica. 4 meses depois da morte do Ayatollah Ali Khamenei, as cerimónias fúnebres do antigo líder supremo iraniano devem trazer à capital entre 15 a 20 milhões de pessoas para uma última despedida. Ao longo do dia, na mesquita de Mossal, em Teherão, foram vários os líderes nacionais e estrangeiros que se quiseram despedir de Khamenei. Os primeiros ministros do Paquistão e da Arménia, os presidentes do Iraque e da Geórgia, representantes de Rússia, China, Iraque, Síria, Afeganistão ou Marrocos, marcaram presença na cerimónia. O presidente do Parlamento, Mohamed Ghalibaf, chorou mesmo junto ao caixão do agora líder mártir. Ao lado de Khamenei estão também os corpos de 4 familiares, incluindo a neta de 3 anos e a nora, todos mortos durante os ataques dos Estados Unidos e Israel. Entre sábado e domingo, os iranianos podem despedir-se de Khamenei. A presença do filho, atual líder supremo, é ainda uma incógnita. Mostaba Khamenei não é visto desde que foi nomeado a 8 de março. O funeral do Ayatollah Ali Khamenei vai percorrer ainda várias cidades do Irão e do Iraque até o corpo do antigo líder supremo ser sepultado na quinta-feira em Mashhad, no mausoléu do imã Reza, o 8º líder muçulmano xiita.
2: O início do ritual fúnebre do antigo líder supremo do Irão, alvo dos ataques dos Estados Unidos e de Israel no início do conflito contra o Irão há 4 meses. Assinalam-se hoje, nos Estados Unidos, os 250 anos da fundação do país. Donald Trump disse ontem que a identidade americana está a sofrer uma nova ofensiva. O presidente americano culpa os radicais e os grupos extremistas que alega estarem a operar dentro do território dos Estados Unidos. Em 1776, delegados de 13 colónias norte-americanas juntavam-se em Filadélfia para proclamar a independência dos Estados Unidos, um ato que acabou por ter impacto no mundo inteiro. A correspondente da Antena 1, Cândida Pinto, esteve em Filadélfia na sala onde foi redigido o documento fundador, celebrado com vinho madeira.
6: A sala não é muito grande em tamanho, mas é enorme no que representa. Livros sobre as mesas, documentos riscados, tinteiros e penas de escrever povoam o espaço. Houve muita discussão até se chegar ao dia 4 de julho de 1776. No momento de celebrar, foi escolhido para o brinde um vinho vindo do outro lado do Atlântico, como sublinha o embaixador de Portugal nos Estados Unidos, Francisco Duarte Lopes.
18: O vinho madeira foi escolhido por ser um vinho muito bom. Mas nessa altura, vários dos pais fundadores dos Estados Unidos, vários dos signatários da Declaração de Independência dos Estados Unidos, gostavam muito de vinho madeira.
6: Foram 13 colónias a subscreverem a Declaração de Independência na cidade que acolheu o documento e onde vive Joe Fernandes.
19: Eu já vivo aqui há com 48 anos. Eu gostei sempre de Filadélfia. Aqui a gente vive história, experiência e história todos os dias.
6: Joe Fernandes deixou a área de Viena do Castelo ainda criança. Tornou-se juiz na cidade onde Thomas Jefferson redigiu o documento fundador.
19: Thomas Jefferson não foi o que muitas das vezes deu as ideias. As duas pessoas que estavam por trás da Declaração da Independência eram o John Adams, de Massachusetts, e o Ben Franklin, de Pensilvânia.
6: No miolo histórico de Filadélfia persistem os sinais da primeira casa presidencial. Natural da Virgínia, George Washington mantinha aqui alguns escravos. A cidade decidiu mostrar essa história com painéis alusivos aos escravos, mas a Casa Branca não gostou, mandou retirá-los. A cidade reagiu e o caso está em tribunal.
2: Neste 4 de julho, Washington vai ser o palco do tradicional fogo de artifício e também de um discurso de Donald Trump.
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3: 8 horas e 14 minutos. Bom dia.

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É a música portuguesa nas manhãs de sábado, Tiago Matias, Ana Rosa. E às 8h30, não esqueça, a informação regional.

Balha brasas para esta manhã de sábado, Cláudia Pascoal. E dentro de 3 minutos, Pedro Moreira. Neste caso com as notícias da região. Até lá, cabeças no ar.

0: instantes. Lembro, no entanto, que em termos de tempo vamos continuar em todas as ilhas, com períodos de céu muito nublado com boas abertas. No entanto, com aguaceiros em geral fracos e pouco frequentes no Grupo Central.
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0: 8 horas e 30 minutos. Bom dia, vamos aos títulos desta edição.
2: Depois da contestação, aí estão as alterações ao regime de apoio às atividades culturais. Há denúncias de insegurança e violência na freguesia da Criação Velha, Ilha do Pico. Este sábado há a Rally na Graciosa. Vamos para lá, em direto neste jornal.
0: E em relação às temperaturas, a esta hora estamos com 17 graus em Santa Cruz das Flores, 19 nas restantes ilhas. Avançamos agora para a edição das 8h30 com o jornalista Pedro Moreira.
2: Um ano depois, aí estão novas alterações ao REJAC, o Regime de Apoio às Atividades Culturais. As mudanças foram apresentadas ontem, ao final do dia, aos agentes culturais, presencialmente em São Miguel, por meios telemáticos em todas as restantes ilhas. A Secretária da Cultura destaca duas medidas a serem alteradas, Linda Luz.
3: O período de candidaturas ao REJAC vai passar para janeiro. O calendário cultural vai ser alterado. Explica porquê a Secretária Regional da Cultura.
4: A garantia de que no momento em que as candidaturas abrem, já haja um conhecimento relativamente à dotação orçamental que foi definida pelo plano e orçamento. E, portanto, aqui com uma elevada componente de segurança por parte dos candidatos.
3: Segundo Sofia Ribeiro, outra alteração ao regime de apoio a atividades culturais é a possibilidade dos candidatos concorrerem a vários patamares.
4: Nós estamos a garantir que, com base na qualidade do seu projeto, que é verificada pelo júri, é feita uma graduação, se vai abatendo aquela que é a atribuição dos apoios culturais e que, se ele não conseguir um determinado apoio, pode transitar para uma habilitação ao apoio ao patamar inferior.
3: Da parte dos agentes culturais, Jesse James, da Anda e Falda, diz que há boas notícias, mas também aspectos por resolver.
5: A primeira grande novidade é esta alteração do calendário. Acho que corrige e alinha aquilo que são os planos de atividade com uma maior previsibilidade por parte do orçamento do Governo Regional, o que são ótimas notícias. Acho que ainda faltam aqui definir também melhor a questão da mobilidade dentro dos patamares.
3: Já Maria Manuela Abregaria tem outras preocupações.
6: A questão da avaliação, como é que os critérios, o júri, que também foram questões faladas aqui, portanto, questões conceptuais, questões de conceitos, o que é que a gente está a falar quando fala de excelência ou de mérito.
3: Alterações ao REJAC apresentadas ontem numa sessão de quase 4 horas.
2: A Assembleia Municipal da Madalena, Ilha do Pico, recebeu denúncias de um alegado clima de insegurança na freguesia da Criação Velha. Um morador denunciou suspeitas policiais de criminalidade violenta, incluindo prostituição, tráfico de droga, de armas e até humano. A situação, segundo o morador, arrasta-se há mais de um ano e já motivou uma queixa-crime no Ministério Público, David Borges.
7: Os episódios de ruído, desacatos e ameaças arrastam-se há mais de um ano e estão a afetar o descanso e a tranquilidade dos moradores próximos de um café da Rua Direita, na freguesia da Criação Velha.
8: Tenho ameaças de morte, vêm-me avisar atenção, porque a tua vida corre perigo. Tenho este sentimento de insegurança, claro que sim. Os meus vizinhos têm receio e têm medo de dar a cara. Têm medo das represálias. Eu não percebo porque é que eles têm medo, quer dizer, mas têm medo do quê? Pois, se calhar têm medo de serem também ameaçados como estou a ser.
7: Os factos foram denunciados pelo morador João Fernandes Garcia na última Assembleia Municipal da Madalena, alertando para suspeitas de prostituição, tráfico de droga, de armas e de seres humanos.
8: Fazer pressão junto de todos para que, de uma vez por todas, se feche um bar onde há indícios de ter práticas altamente ilegais. Não há descanso, não há paz. E isso já se está a refletir, quer no ambiente familiar, quer na minha própria saúde, no ambiente, na saúde dos miúdos, porque entretanto vivem já numa constante ansiedade.
7: Na intervenção, o morador acusou ainda a Câmara da Madalena e a PSP de não estarem a atuar de forma eficaz, apesar das várias ocorrências registadas numa ilha que está sem lei, segundo João Fernandes Garcia.
8: Não há condições de segurança, porque as estruturas políticas e de segurança policial não têm condições para os seus concidadãos conseguirem viver na Ilha do Pico. Basicamente é isso, porque a sensação que eu tenho é que é uma ilha sem lei.
7: Neste cenário de insegurança, João Fernandes Garcia já apresentou uma queixa-crime coletiva junto do Ministério Público por alegados crimes de ameaças, coação e ofensas à integridade física.
2: Sismo esta manhã entre as ilhas do Pico e Faial. Foi há cerca de uma hora, sismo de magnitude 4 na escala de Richter e cujo epicentro se localizou a cerca de 12 km a norte da freguesia das Bandeiras, Ilha do Pico. O sismo, de acordo com a informação disponível, até ao momento não causou danos pessoais ou materiais e foi sentido com intensidade máxima de 4 na escala de Mercalli, modificada nas freguesias dos Flamengos e da Ribeirinha, ambas no Faial. Foi ainda sentido com menor a intensidade noutras zonas, como freguesias de Candelária, Criação Velha, Madalena e São Roque do Pico, no caso da Ilha do Pico, e Castelo Branco, Feteira, Angústias, Matriz, Praia do Norte e Salão no Faial. Contaminação dos solos da Ilha Terceira. Bloco de Esquerda propõe a criação de uma comissão técnica científica e também independente para acompanhar e fiscalizar o problema. Em conferência de imprensa, o líder parlamentar do Bloco mostrou-se preocupado com as mais recentes informações sobre a contaminação dos solos, contaminação provocada pela utilização americana da base, e que, segundo António Lima, exigem uma resposta política imediata. Em causa está a saúde pública da população e o ambiente da Ilha Terceira.
9: Esta comissão terá plenos poderes para solicitar colheitas de dados contra análises laboratoriais autónomas através de entidades externas acreditadas, fiscalizar diretamente os planos de remediação e descontaminação na Ilha Terceira, os relatórios realizados no âmbito deste processo e recomendar parâmetros para estudos epidemiológicos rigorosos na população local.
2: António Lima, deputado regional, o partido desafia as restantes forças políticas a subscreverem este projeto de decreto legislativo regional e até a fazerem propostas para o melhorar, esperando que não tenham a mesma opinião do Governo da República.
9: Nós temos a expectativa que nos Açores haja uma valorização diferente da necessidade de haver um acompanhamento científico desta matéria. E é por isso que a propomos e é por isso que iremos convidar os partidos também a propor e a fazer alterações previamente à submissão da proposta e a subscrever naturalmente. Temos a esperança e até a convicção que esse negacionismo do presidente do CDS e ministro da Defesa, Nuno Melo, não tenha também já contaminado os partidos na região.
2: A proposta do Bloco deverá ser discutida já no plenário da próxima semana. Ora, esta tomada de posição do Bloco surge na sequência de notícias recentes sobre a contaminação dos solos junto à base das Lajes. Uma investigação académica da autoria de Félix Rodrigues concluiu a presença de metais pesados em esqueletos de antigos habitantes da zona. Ora, segundo o investigador, são contaminações da década de 80 de tanques de combustível. O Jornal Expresso de ontem cita um relatório do Laboratório Nacional de Engenharia Civil em que os Estados Unidos ameaçaram voltar a suspender os trabalhos de descontaminação ambiental nesta zona. Para a Força Aérea Norte-Americana, a contaminação identificada em 2003 não representa um impacto significativo para a saúde humana. A Antena 1 teve acesso a este relatório, que já foi, entretanto, entregue na Assembleia Regional. O relatório revela que a qualidade da água consumida pela população mantém-se globalmente segura, mas há situações pontuais de contaminação ainda por resolver, Ricardo Freitas.
10: O relatório do LNEC diz que em alguns dos locais historicamente contaminados, à volta da base das Lajes, continuam a ser encontrados hidrocarbonetos, mas abaixo dos níveis de referência considerados preocupantes. Persistem, ainda assim, de acordo com este documento de 95 páginas, focos residuais de contaminação em pelo menos dois locais distintos que justificam que se mantenham trabalhos de descontaminação. Entre 2010 e 2025 foram realizadas mais de 26 mil análises de hidrocarbonetos em furos de abastecimento público na Praia da Vitória. Dessas análises, apenas 7 registaram valores acima dos referenciais de qualidade. Só no ano passado foram drenados cerca de 1.100 metros de condutas antigas e removidos 70 metros cúbicos de solos contaminados nas Lajes, de onde foram extraídos cerca de 280 litros de combustível residual. Ainda assim, a qualidade da água para o consumo consumo humano no Conselho da Praia da Vitória manteve-se, de um modo geral, em conformidade com a legislação, conclui agora o LUNEC. E não existem evidências de contaminação da água por hidrocarbonetos em níveis que constituam risco para a população. Durante as análises à água realizadas em 2025, não foram detectadas concentrações preocupantes de metais pesados nos furos de abastecimento e os compostos orgânicos encontrados nos sistemas de distribuição de água surgiram em concentrações consideradas muito inferiores aos valores paramétricos legais.
2: Depois das críticas, a reação da Direção dos Bombeiros Voluntários da Madalena do Pico, a instituição promete melhores condições para quem trabalha no aeroporto. David Borges.
7: No comunicado, o presidente dos Bombeiros da Madalena, José António Amaral, garante que vai reforçar a equipa do aeroporto do Pico com a entrada durante o mês de julho de 2 novos elementos. Esses profissionais encontram-se em treino operacional depois de uma formação altamente especializada que atrasou o início de funções após a saída de alguns elementos por motivos de saúde e razões pessoais. A associação vai também contratar um psicólogo que irá prestar apoio especializado aos operacionais afetados pelo desgaste emocional de longas jornadas de trabalho e de menos tempo para permanecer com as famílias. A direção considera que esta medida reforça o compromisso da instituição com o bem-estar dos seus profissionais e pretende garantir também melhores condições para o exercício das suas funções. Estas medidas surgem depois das preocupações recentemente tornadas públicas sobre o desgaste provocado nos bombeiros pelas longas horas de serviço no aeroporto do Pico, sobretudo no verão, devido ao atraso de voo.
2: Digo-lhe agora que o Prémio Nacional de Enólogo do Ano veio para os Açores, para a Ilha de Santa Maria, um troféu que tem várias explicações. António Pacheco.
11: O Prémio Nacional da Associação de Municípios Portugueses do Vinho de 2026 de Enólogo do Ano foi para João Letras, da Agromariense Coop. Este prémio distinguiu o percurso profissional do enólogo, bem como o trabalho que tem sido desenvolvido na valorização da produção vitivinícola da Ilha de Santa Maria, como acredita João Letras.
12: O prémio resultou mais do que ter feito os vinhos. O prémio prendeu-se muito pela recuperação da paisagem vitivinícola de Santa Maria, portanto, a profissionalização dos viticultores, a produção de uvas com qualidade, e se tivermos uvas com qualidade, portanto, o vinho também terá a qualidade que merece.
11: Os vinhos produzidos nas campanhas de 2023 a 2025 deram origem à marca Céticos Sende, certificados o verdelho, branco de uvas tintas e o rosé. João Letras promete não ficar por aqui.
12: Sim, iremos ter novidades em termos de enoturismo, novos produtos. Nas vinhas também teremos novidades em breve.
11: Tudo para contrariar o ceticismo inicial.
12: Muitas das pessoas não acreditavam no projeto, mas eu acho que com as provas que a Agromariense Coop tem dado, penso que as pessoas ficaram menos céticas e mais favoráveis ao projeto.
11: Ou seja, bom caminho pela frente.
12: Seguramente.
11: João Letras, o enólogo do ano de 2026.
2: Desporto está na estrada, o Rally Graciosa, a quinta prova do Regional de Rallies. Hoje é o dia grande da competição, ontem tivemos super especial em Santa Cruz. Junta-se agora a este jornal o Luís Almeida. Bom dia. O que é que podemos esperar do dia de hoje, depois dos quilómetros de ontem?
13: Muita gente na estrada, que é o que estava ontem à noite. 10,9 segundos de vantagem tem Luís Miguel Rego sobre o graciosense Cláudio Petencourt, que ontem à noite nos falava assim.
14: É uma adrenalina, o primeiro dia, muita adrenalina. Sou graciosense, piloto graciosense. Cheguei ali à praça e vejo os graciosenses, a gente dentro do carro, e consegui perceber que eles estão a subir e a bater palmas. Epá, é um motivo de orgulho. E muito obrigado, Graciosa. Somos os melhores nos rallies. Obrigada.
13: De facto, muita gente na estrada, ontem à noite, nessa super especial em Santa Cruz. Cláudio Petencourt, como disse, está a 10,9 segundos de Luís Miguel Rego. Na terceira posição, Rafael Botelho, ele que confessava ontem ao final da noite um toque nessa super especial em Santa Cruz.
15: Foi um bocadinho melhor que o ano passado. Eu não gosto muito desta super especial, é muito engonhada. Tentámos dar o nosso melhor, ok? Eu não sei como é que foi esta segunda passagem que nós batemos no passeio ali e desconcentrei-me um bocadinho. Mas pronto, amanhã é um dia interessante, vamos dar o nosso melhor e vai ser um rally competitivo que nós estamos à espera. Portanto, São Pedro ajuda.
13: Para já São Pedro está a ajudar, o tempo está completamente nublado, é certo, eu estou aqui a caminho da freguesia da Ribeirinha, São Jorge está mesmo aqui ao lado, mas só se vê um pouquinho da ponta dos Rosais, mas para já não promete chover aqui na Graciosa no dia de hoje. A falar também com, ouvir também ontem à noite, Gustavo Silva, o piloto do Feial, que segue na quarta posição depois dessa super especial em Santa Cruz.
14: Chegamos ao fim, quero o essencial. Esperemos que no dia de amanhã as coisas corram melhor e vemos na noite de sábado.
13: Noite de sábado, ou seja, no final do rally, eu não consegui ouvir porque foi um dos primeiros a acabar o rally, mas há um quinto lugar que é espetacular para Jorge Ramos, um piloto aqui da Graciosa, que está a correr com um velhinho Citroën Saxo e está à frente de alguns Rally 4. Este dia de sábado, esta manhã, começa em Ribeirinha Limeira, onde me dirijo para fazer o resumo para a RTP Açores. Começa às 10 da manhã, há dupla passagem também por Luz Barro Branco, isto de manhã. Na tarde, Luz Portela vai ser corrida por três vezes, vai passar ali no Carapacho. Há também duas passagens por Limeira Feteira. Os troços à tarde começam por volta das 13h50 da tarde. Portanto, como seria de esperar, vantagem de quase 11 segundos na liderança do rally para o Skoda Fabia RS Rally 2 de Luís Miguel Rego.
2: E Luís Almeida fica já acertado uma atualização mais à frente na jornada informativa da Antena 1. Assinalam-se hoje os 250 anos de independência dos Estados Unidos da América. Dinis Borges, professor universitário na Califórnia, escritor natural da Ilha Terceira, de onde saiu com 10 anos, dedicou a sua última obra à descoberta dos livros que o tornaram americano. Eduardo Mendes.
16: A ideia surgiu logo após as últimas eleições presidenciais dos Estados Unidos da América.
17: Comecei a pensar neste projeto, fazer um livro, ou publicar um livro, sobre livros que me tinham ajudado a compreender, sempre com algumas incertezas, mas a tentar compreender este país, que também é meu, através da literatura, tentar compreender o mundo americano, mesmo nos seus tempos mais difíceis.
16: A América de Dinis Borges e de outros 335 milhões de habitantes. Por isso, as análises do autor foram diversificadas.
17: Há alguns autores que estavam, portanto, mais em presença, mesmo sem ter que recorrer a notas. O Melville, de Moby Dick, Walt Whitman, de Leaves of Grass, que é um livro que marcou muito, a poesia de Emily Dickinson, mas depois muitos afro-americanos. Depois passei muito pelos outros escritores étnicos dos Estados Unidos, escritores asiático-americanos, os escritores de origem mexicana. É um país multicultural e eu revi essa multiculturalidade e ajudou-me a compreender e até a pertencer à América, porque eu não pertenceria à América se não fosse um país multicultural.
16: É com esta multiculturalidade que criou este livro, que homenageia os 250 anos da Declaração da Independência dos Estados Unidos através da literatura.
17: E todos eles ligados, portanto, a pessoas que tiveram alguma luta dentro dos Estados Unidos.
16: Os livros que me fizeram americano, uma viagem literária pelos 250 anos dos Estados Unidos, já está disponível através da Amazon e vai chegar também às livrarias locais.
2: O livro já está disponível. Os americanos assinalam hoje 250 anos de independência.
0: Foram as notícias da região, edição das 8h30 com o jornalista Pedro Moreira. 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De volta à música com...

0: Elogio da preguiça também faz bem, sobretudo no final de semana, se está de folga.
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1: Bom dia, são 10 horas no continente e na Madeira, 9 nos Açores. Miguel Soares, as notícias a esta hora.
2: Há 5 meios aéreos envolvidos no combate às chamas em Vozela, neste incêndio no distrito de Viseu. São já mais de 1.100 os operacionais que procuram travar o fogo. Vamos até lá em direto neste jornal. Num dia em que 13 distritos de Portugal continental estão sob aviso vermelho devido ao calor. A Rússia atingiu uma unidade de produção de gás na Ucrânia. O ataque por drone causou um incêndio. Cabo Verde não passa aos oitavos de final do Mundial de Futebol, mas obrigou a Argentina a prolongamento.
1: 19 graus em Ponta Delgada esta hora, 22 no Funchal, 29 graus no Porto, 31 em Faro e 32 graus em Lisboa. Notícias às 10, edição de Miguel Soares.
2: Há mais de 1.100 operacionais a combater as chamas em Vozela, distrito de Viseu, apoiados nesta altura por 5 meios aéreos. O fogo começou anteontem, continua a ser difícil de travar devido às altas temperaturas que ainda se verificam no país. O repórter Joaquim Reis está em Campia, uma freguesia do município de Vozela. Acabaste de aí chegar. Como é que, Joaquim, está a evoluir o incêndio?
3: Para quem aqui esteve ontem e à primeira vista, parece que tudo está mais calmo. Só que as aparências, por vezes, iludem. E de que maneira? A temperatura vai subindo, há de chegar perto dos 40 graus, 39, a umidade relativa vai descendo bastante. Connosco o Presidente da Câmara Municipal de Vozela, Carlos Oliveira. Sr. Presidente, que ponto da situação é possível fazer neste momento?
4: Muito bom dia a todos. Portanto, o ponto de situação feito nos últimos tempos é que temos ainda várias frentes ativas. Portanto, aparentemente, como diz, mais calmo, mas temos uma extensão, um perímetro, uma área muito, mas muito, muito grande mesmo. São muitos quilómetros, mais de 10, 11 mil hectares de área consumida nos vários concelhos. Portanto, neste incêndio que teve aqui início em Vozela há mais de 50 horas, muitos homens no terreno, muitos meios. Agora, a fatiga e as condições climatéricas não são o melhor aliado para este momento.
3: Apesar desta calma aparente, o senhor dizia-me, há aqui pelo menos duas situações que vos preocupam.
4: Sim, temos aqui uma área aqui na freguesia de Campia, perto de Cercosa, Rebordinho, que tem ali uma frente a lavrar, que gera preocupação, portanto o meio aéreo já anda nesse local. Temos também a parte aqui serrana do Caramulo, que também gera preocupação, e a preocupação é o aumento da temperatura. Portanto, a temperatura durante a noite baixou muito pouco, portanto a umidade relativa está muito baixa, os ventos vão entrando com alguma intensidade, com algumas rajadas, o que gera preocupação para os meios que estão no terreno, porque têm que também adaptar-se aos diversos comportamentos que vão existindo, que durante estes últimos dias têm sido muito, muito complicados. Portanto, originaram projeções de distâncias muito grandes, muitas centenas de metros, o que levou a que os homens, os meios terrestres, andassem a correr atrás do prejuízo.
3: Ora, e meios terrestres, as pessoas têm aqui já um reforço da Unidade de Emergência de Espanha, da Unidade Militar de Emergências. Quantos homens, quantas viaturas, quantos aviões já neste momento?
4: Portanto, temos mais de 1.000 homens nos vários, espalhados pelo teatro de operações, por vários concelhos. Temos várias centenas de viaturas, acima das 4 centenas de viaturas. Os meios aéreos estão a entrar. Portanto, esperemos que esta seja uma boa janela de oportunidade para ajudarem depois numa lógica de complementaridade meio aéreo e meio terrestre para poder funcionar. Portanto, mas, como dizia há bocadinho, a questão do vento pode ser aqui a questão complicada, que pode haver alguma rotação, o próprio comportamento do fogo vai gerando ventos convectivos que originam situações que levam a podermos ter algumas complicações no terreno.
3: Muito obrigado, Carlos Oliveira, Presidente da Câmara Municipal

0: de Vozela, a Autoridade Máxima da Proteção Civil, neste Conselho, a esperança de que as coisas se possam resolver, não tão cedo quanto todos desejariam, mas efetivamente com muito trabalho, mais de 1 milhar de operacionais aqui no terreno, mais de 400 viaturas, tudo conjuntamente com os meios aéreos, para tentar acabar com as chamas que começaram já há 50 horas a devorar as terras de Vozela.
1: Mais de 10 mil hectares de terreno consumidos pelas chamas, como escutamos. O fogo já causou 2 feridos graves. O vento e o calor não facilitam. 3 distritos de Portugal continental estão sob aviso vermelho devido às altas temperaturas. Os termómetros podem de novo ultrapassar os 40 graus em várias regiões do país. A CP cancelou este fim de semana 6 ligações intercidades devido à vaga de calor. Em causa, os comboios IC513, que faz o percurso entre Lisboa, Santa Apolónia e Guarda, o IC512, que liga Guarda a Lisboa, Santa Apolónia, o IC523, que faz ligação entre Lisboa, Santa Apolónia e Porto Campanhã, o IC524, entre Porto Campanhã e Lisboa, Santa Apolónia, e o Intercidades 572, que parte de Lisboa Oriente com direção a Faro, além do Intercidades 672, que faz a viagem inversa, ou seja, entre Faro e Lisboa Oriente. Um sismo de magnitude 3,8 na escala de Richter sentiu-se hoje nas ilhas do Pico Faial e São Jorge, no Grupo Central Açoriano. A informação é dada pelo Centro de Informação e Vigilância Sismo-Vulcânica dos Açores. O sismo teve epicentro a cerca de 10 km a norte de Bandeiras, no concelho da Madalena, na ilha do Pico. Foi registado pouco depois das 7:30 da manhã. A Rússia atacou uma instalação de produção de gás com drone na região central de Poltava, na Ucrânia, o que causou um incêndio. A informação é adiantada pela empresa estatal ucraniana de energia. As operações na instalação foram suspensas. No Mali, ataques coordenados em curso em várias localidades estão a ser levados a cabo por jihadistas e pelos aliados separatistas tuaregues nas localidades de Gao e Anéfis, no norte do país, e Sévaré, no centro, também contra a prisão de Kenioroba, a cerca de 70 quilómetros da capital, diz o exército, e também fontes contactadas pela agência de notícias France Presse. Os combates decorrem há cerca de 5 horas. A Lampedusa já chegou o Papa, à ilha que se tornou símbolo do drama dos migrantes mortos no mar Mediterrâneo, onde Leão XIV vai celebrar-se uma missa esta manhã, uma visita relâmpago durante esta manhã ao território situado entre a Tunísia e Malta. O Papa norte-americano já esteve num cemitério diante dos túmulos de migrantes mortos na perigosa travessia entre a África e Europa. Cabo Verde forçou a Argentina a prolongamento. Só ao fim de 110 minutos é que os campeões do mundo marcaram o gol da vitória nos 16avos de final do Mundial de Futebol. 3-2 foi o resultado final. O selecionador cabo-verdiano Bobista não se cansou do elogio aos jogadores depois de uma partida histórica.
2: Não é qualquer equipa que consegue fazer primeiramente 2 golos da Argentina e depois levar o jogo até o prolongamento.
1: Lionel Messi reconhece as dificuldades, apesar dos avisos.
3: Sabíamos que ia ser um partido
4: muito duro. Sabíamos de antemão que a partida seria muito difícil. E não é por acaso que esta seleção não perdeu para a Espanha ou o Uruguai.
1: Nos 8avos de final, a Argentina vai defrontar o Egito. A Colômbia está também apurada. Os sul-americanos eliminaram esta madrugada o Ghana de Carlos Queiroz por 1-0. Tem agora pela frente a Suíça. Portugal despede-se hoje de Toronto rumo a Dallas, nos Estados Unidos. A seleção nacional defronta a Espanha segunda-feira às 8 da noite, hora portuguesa.
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3: 9:10. Bom dia, bom sábado. Céu nublado, mas ao que tudo indica, vamos ter também boas abertas, com exceção do Grupo Central, com aguaceiros em geral fracos, pouco frequentes. Cantar até cair, proposta de Virgem Suta.

sons nacionais: Virgem Suta, Sal e Maru. Não sabe, Adem, que deixo também aqui algumas sugestões para hoje e para amanhã.

0: Como é habitual, nas manhãs de sábado deixo aqui algumas sugestões para eventos que têm lugar hoje e, neste caso, a celebração de 50 anos a divulgar a tradição etnográfica. Refere-se ao grupo folclórico de cantares e baiados da relva. Foram fundados em junho de 76, inicialmente num grupo juvenil que se formara na relva, passou a integrar a Casa do Povo, onde também teve ligação, embora curta, até se constituírem como instituição independente. Já atuaram em toda a ilha de São Miguel, igualmente nas restantes ilhas, na Madeira, atuaram já de norte a sul de Portugal continental e também no estrangeiro. Alemanha, Brasil, Bélgica, Canadá, Espanha e França, entre tantos outros. Organizaram também, em conjunto com a Junta de Freguesia da Relva, o Festival de Folclore da Mostra Folclórica do Atlântico, que este ano terá em palco a 32ª edição, no próximo dia 31 de julho, nas festas de Nossa Senhora das Neves. Hoje há, portanto, comemoração dos 50 anos do grupo. Tem lugar a partir das 16 horas na sede social do grupo, com várias entidades convidadas, os atuais componentes e também convidados para todos aqueles que durante 5 décadas fizeram parte deste grupo. São 50 anos, meio século de vida do grupo folclórico de modas e baiados da relva.
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0: Há outras sugestões para ir divulgando ao longo desta manhã. Agora de regresso à música com Vizinhos à Tua e Atitude 67.

0: Ana Bacalhau.
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0: E nesta rádio deixo-lhe aqui duas sugestões para hoje, no final do dia, e serão na Ilha Terceira. Para já, Baterias ao Luar, mais uma edição, a iniciativa do Museu de Angra, com a Direção Regional dos Recursos Florestais, Município e Regimento de Guarnição número 1, que promove na Reserva Florestal de Recreio do Monte Brasil esta nova edição, que decorre hoje no final do dia, para a divulgação e conservação das peças de artilharia do museu expostas naquela zona. O evento de entrada gratuita tem início às 18 horas. Há duas visitas guiadas da Casa da Guarda do Regimento da Guarnição número 1, com o técnico superior do museu, João Lemos, sobre a fortaleza de São João Batista e histórias do exílio. Depois, há também conversa com os participantes sobre este complexo defensivo durante a Segunda Guerra Mundial, na zona do Pico das Cruzinhas. Há igualmente passeios equestres, numa atividade desenvolvida em colaboração com a Associação de Amigos e Criadores de Pónei da Ilha Terceira, e música, uma Sunset Session com Unlock e Araújo. E claro, inclui também a possibilidade de desfrutar de um piquenique noturno. Poderá levar o seu próprio cesto de merendas ou recorrer ao serviço de refeições disponível no parque. É uma boa iniciativa para o final do dia e serão de hoje em Angra do Heroísmo. Outra iniciativa, mas neste caso do Instituto Açoriano de Cultura e da Casa do Povo dos Biscoitos, tem a ver com a apresentação do livro A Coragem da Resistência. José Vieira Godinho, o Zé Petróleo, é às 18h30, sobre uma das figuras mais destacadas da freguesia dos Biscoitos e da Ilha Terceira, uma apresentação que está a cargo de Vítor Luís, com momento musical, neste caso, de Roberto Freitas, dos Ronda da Madrugada. São duas sugestões, então, para hoje, neste caso, na Ilha Terceira. Espero que tenha tomado nota e que aceite o convite.
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1: E com mais duas sugestões, esta já para São Miguel. Hoje há concerto da Sinfonieta de Ponta Delgada, Ensemble de Cordas, sob a direção do maestro Amâncio Cabral, que se apresenta para um concerto imperdível, que propõe uma viagem sonora íntima, paisagística e lírica através do romantismo no Centro Cultural dos Fenais da Luz. É uma produção da Quadrívio, associação artística, que conta com o apoio da Direção-Geral das Artes e do Governo Regional dos Açores, em colaboração com a Câmara de Ponta Delgada. É hoje, às 21 horas, no Centro Cultural dos Fenais da Luz, em Ponta Delgada. Hoje, por segue mais uma edição de Música no Colégio, no Largo do Colégio, aqui em Ponta Delgada. Ontem foi a Noite Açoriana, hoje segue com a Noite Filarmonia, com Canções da Liberdade, 50 anos da autonomia dos Açores, com a Filarmónica de Nossa Senhora das Neves, o Coro Sinfónico do Coral de São José, com o saxofonista João Pedro Silva, sobre a batuta do maestro Hélio Soares. Amanhã será a noite de ópera, o lirismo nacional dos séculos 18 a 20, com o Coro Sinfónico do Coral de São José, soprano Sandra Medeiros, tenor Sérgio Sousa Martins, José Corvelo barítono, Ricardo Martins ao piano, com sua batuta do maestro Luís Filipe Carreiro. São mais duas sugestões para hoje, neste caso já no concelho de Ponta Delgada. 9 horas 48 minutos. Bom dia, um ótimo sábado com esta sua rádio.
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Rita Lee, Banho de Espuma, versão Marisa Liz. Estamos a 8 minutos das 10 da manhã. Ainda com um cheirinho ao Brasil e não só, seguimos nesta manhã de céu nublado.

0: Miguel Soares, o que nos contam as notícias a esta hora?
1: Apesar da aparente acalmia, há ainda muitas preocupações em Vouzela. Mais de 1.100 operacionais combatem as chamas, um trabalho dificultado pelo calor e pelas rajadas de vento. O Papa exorta a Europa a fazer mais pelos migrantes. Leão XIV homenageia os migrantes mortos em Lampedusa, símbolo do drama de quem se aventura na perigosa travessia entre África e Europa.
0: 21 graus em Ponta Delgada esta hora, 23 no Funchal, 31 graus no Porto e em Faro e 32 em Lisboa. As notícias às 11, a edição é de Miguel Soares.
1: Mais de 1.100 operacionais combatem chamas em Vouzela, distrito de Viseu, apoiados por 5 meios aéreos. O fogo começou anteontem, continua a ser difícil de travar devido às altas temperaturas que ainda se verificam no país. Há uma hora, o repórter Joaquim Reis registava na freguesia de Campia as preocupações do presidente da Câmara de Vouzela, Carlos Oliveira, com as condições climatéricas e duas frentes de um incêndio que já consumiu muito terreno.
2: Mais de 10, 11 mil hectares de área consumida nos vários concelhos. Muitos homens no terreno, muitos meios. Agora, a fatiga e as condições climatéricas não são o melhor aliado para este momento.
3: Apesar desta calma aparente, o senhor dizia-me, há aqui pelo menos duas situações que vos preocupam.
2: Sim, temos aqui uma área aqui na freguesia de Campia, perto de Cercosa, Rebordinho, que tem ali uma frente a lavrar, que gera preocupação, portanto o meio aéreo já anda nesse local. Temos também a parte aqui serrana do Caramulo, que também está a gera preocupação, e a preocupação é o aumento da temperatura. Os ventos vão entrando com alguma intensidade, com algumas rajadas, o que gera preocupação para os meios que estão no terreno.
1: Ora, é precisamente na aldeia de Cercosa, um dos locais com maior preocupação até esta altura, que se encontra o jornalista Joaquim Reis. Qual é, nesta altura, o cenário?
3: Daqui do caminho do Ferreiro, numa das extremas da aldeia de Cercosa, vemos, olhando para o ocidente, a tal frente de chamas de que o presidente da Câmara Municipal de Vouzela falava, que se vai reacendendo porque o vento, apesar de não estar forte, subiu de intensidade o suficiente para reacendimentos e projeções. Ali andam bombeiros, anda também um helicóptero de reconhecimento avançado e os aviões, 8 que estão neste incêndio, provavelmente a partir de agora irão passar a atacar aquelas chamas. Estamos no limite dos concelhos de Vouzela com de Oliveira de Frades. Mas aqui, no caminho de Ferreiro, Raquel Santos vive com o pai, com a mãe, e pela sua cara não esconde a preocupação.
4: Super preocupada. Hoje não apareceram meios aéreos, não há nada. Ontem andavam aí, hoje não aparecem. Não sabemos o que acabemos de fazer. Pronto, temos que esperar, mas isto é de certeza que tem mão criminosa, só pode.
3: A senhora há pouco dizia-me que ao ver todo este fumo negro, quando o vento sopra, que se levanta com grande intensidade, recordava 2017. 2017 é que para toda esta gente aqui à volta no concelho de Vouzela é o que vem de imediato à memória com este fogo.
4: Exatamente, é mesmo isso que vem à memória e estamos muito assustados, já passamos em 2017, sabe Deus, e então agora ainda mais assustados estamos.
3: Olha, esperança que tudo corra pelo melhor.
4: Tudo corra pelo melhor e precisamos de ajuda aqui, o máximo quanto puderem ajudar, só precisamos disso.
3: Muito obrigado. Raquel Santos, aqui no caminho do Ferreiro, na extrema da aldeia de Cercosa. Esta, uma das frentes que a Proteção Civil de Vouzela considera das mais preocupantes. São mais de 1.000 homens, quase 400 viaturas, 8 aviões. Mas a ânsia e o desespero de quem está na terra e vê a casa em risco, esse não vai desaparecer tão cedo.
1: As temperaturas elevadas também não ajudam. Há 13 distritos de Portugal continental sob aviso vermelho devido ao calor. Os termómetros podem de novo ultrapassar os 40 graus em várias regiões do país. Por causa do calor, a CP anunciou o cancelamento de 12 ligações intercidades este fim de semana, 6 em cada dia. Medida extraordinária adotada devido à persistência de temperaturas elevadas em causa o IC513, a ligação entre Lisboa, Santa Apolónia e Guarda, e no sentido inverso, intercidades 512, o IC523, ligação entre Lisboa, Santa Apolónia e Porto Campanhã, e o IC524 no sentido inverso. Por fim, o intercidades 572, que parte de Lisboa, orienta em direção a Faro, e o IC672, que faz a viagem inversa.

0: Conversa, ligações canceladas durante estes dois dias. A CP informa ainda que os passageiros afetados pelos cancelamentos podem solicitar a troca ou o reembolso dos bilhetes sem quaisquer custos adicionais. Só nos primeiros seis meses do ano, Portugal já teve seis ondas de calor, adianta o Instituto do Mar e da Atmosfera. Há cada vez mais episódios de temperaturas extremas e muitos sararus de Almeida nem são no verão.
1: São cada vez mais frequentes na primavera e também em alguns anos no inverno e no outono. Este ano, Portugal continental já passou por seis episódios de ondas de calor. A primeira foi logo em fevereiro, depois duas em março e as outras em abril, maio e junho. O Instituto do Mar e da Atmosfera analisou os dados das estações meteorológicas desde o início do século XXI e concluiu que há uma tendência crescente no número máximo de dias em onda de calor. No ano passado, por exemplo, tivemos 74 dias com temperaturas extremas e este ano já tivemos 59 dias só nos primeiros seis meses do ano. O IPMA recorda que a onda de calor mais marcante continua a ser a que ocorreu entre julho e agosto de 2003, tanto pela duração como pelas temperaturas recordes. Nessa altura, registrou-se o valor mais elevado de sempre, 47,3 graus Celsius. Segundo o Instituto, estes dados mostram que é preciso monitorizar estes fenómenos extremos e adotar medidas de prevenção, porque, avisa o Instituto, vão ser cada vez mais frequentes e mais intensos.
0: As recomendações do Instituto Português do Mar e da Atmosfera perante as cada vez mais frequentes vagas de calor. Numa altura em que a Europa está a endurecer a política migratória, o Papa Leão XIV exorta os líderes europeus a fazer mais para proteger os migrantes e também apela a que os Estados Unidos recebam melhor os cidadãos provenientes de outros países. Apelos feitos esta manhã durante uma visita à pequena ilha italiana de Lampedusa, que se tornou o sanigageiro símbolo do drama das travessias mortais do Mediterrâneo.
2: Nesta visita, Leão XIV retoma uma mensagem do Papa Francisco que denunciou a globalização da indiferença e chamou a atenção do mundo para o drama dos migrantes que arriscam a vida em busca de melhores condições de vida, em particular nessa rota migratória do Mediterrâneo. Esta manhã já apertou a mão a migrantes e trabalhadores humanitários, recolheu-se num cemitério diante dos túmulos de migrantes mortos, muitos não identificados. Este é um lugar em que mais do que as palavras falam os gestos, mas os gestos, para serem humanos, precisam de um coração, referiu Leão XIV na primeira intervenção da viagem desta manhã. Chega a Lampedusa num dia quente, vêem-se bonés brancos na cabeça e pequenas bandeiras. Preparado para a visita está o palco junto ao mar, onde se celebra a missa. Só este ano, já 7 mil pessoas atravessaram o Mediterrâneo para a Europa.
0: Leão XIV faz uma visita relâmpago durante esta manhã ao território situado entre a Tunísia e Malta. Um ataque russo causou esta manhã um incêndio numa unidade de produção de gás na região central da Ucrânia. As operações na instalação foram suspensas, adianta a empresa estatal ucraniana de energia. No Mali estão em curso ataques levados a cabo por jihadistas e pelos aliados separatistas tuaregues em várias localidades. Os combates decorrem há cerca de 6 horas. Acontecem mais de 2 meses após os ataques do final de abril. Cabo Verde não chegou aos oitavos de final do Mundial, perdeu esta madrugada com a Argentina, já no prolongamento por 3-2. A Argentina vai defrontar-se nos oitavos de final o Egito. A Colômbia, que ontem venceu, ou aliás, esta madrugada venceu o Gana de Carlos Queiroz por 1-0, tem agora pela frente a Suíça. E Portugal despede-se hoje de Toronto, rumo a Dallas, nos Estados Unidos, com uma crescente onda de apoio à Seleção Nacional no Canadá. São esperados mais de 5 mil imigrantes antes do último treino das esquinas. A Seleção Nacional defronta a Espanha segunda-feira às 8 da noite, hora portuguesa.
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8: 4:30, hora dos Açores.
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8: Olá, bom dia. Passam 11 minutos das 10 da manhã. Agora damos lugar aos sons perdidos dos anos 80. César Pinheiro.
10: Sejam todos bem-vindos a mais uma edição dos Sons Perdidos dos Anos 80. Hoje iniciamos com um dos projetos musicais mais revolucionários do nosso país. Estamos a falar da Banda do Casaco. Eles que misturavam de forma única o folclore português com o rock progressivo e usavam letras cheias de ironia e crítica social que desafiavam os padrões da época.

António Variações e o clássico Dar e Receber. Este foi o tema título do seu segundo e último álbum, editado em 1984. Curiosamente, os arranjos deste disco ficaram a cargo de Pedro Aires Magalhães e de Carlos Maria Trindade, que mais tarde fundariam os Madre Deus. Entretanto, agora damos um salto até o final dos anos 80 com os Ban e os seus Dias Atlânticos. Banda liderada por João Loureiro, foi pioneira na pop eletrónica em Portugal, trazendo uma sofisticação urbana e um visual moderno que marcou o pop rock nacional.

Diretamente do Porto, chegavam nos anos 80 o Jafo Mega com o contagiante Nó Cego, canção lançada em 1982 e que usa uma expressão popular como se fosse uma metáfora perfeita para falar de emoções e de desilusões amorosas. Enquanto isso, no auge do rock alternativo dos anos 80, surgiam os Rádio Macau, que nos trouxeram temas icónicos. Um deles, Amanhã é Sempre Longe Demais, foi escrito por Fleck e interpretado por Xana. A letra reflete a angústia da insónia e do abandono noturno, onde o amanhã parece uma meta impossível de alcançar.

A nossa viagem entre os sons perdidos dos anos 80 continua através da pop britânica e fica a saber que Caravan of Love do Giles Martins é originalmente uma cover. O tema foi escrito pelo grupo americano Eiley, Jasper Eiley, mas a versão a capela do Giles Martins tornou-se tão poderosa que conquistou o primeiro lugar no top do Reino Unido em dezembro do ano de 1986. Foi apenas a segunda música totalmente sem instrumentos na história a atingir o topo das tabelas britânicas.

E é a chegada a altura para recordarmos Rosanna dos Toto, canção de 1982, que esconde várias curiosidades, entre as quais a participação de Patrick Swayze no videoclipe. A famosa batida Rosanna Shuffle, criada por Jeff Porcaro, é considerada uma das mais complexas da história do rock, ajudando a música a conquistar um Grammy de gravação do ano.

Estamos a finalizar a emissão de hoje dos Sons Perdidos dos Anos 80 e vamos fazê-lo com a delicadeza dos Prefab Sprouts em When Love Breaks Down. Esta balada melancólica foi o primeiro grande êxito do compositor Paddy McLoon. Entre as muitas curiosidades, esta canção estava inserida no trabalho Steve McQueen, que quando foi lançado nos Estados Unidos teve que mudar de nome para Two Wheels Good, devido a um conflito legal com os herdeiros do famoso ator de Hollywood, Steve McQueen. Até para a semana.

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1: E na RTP Antena 1 Açores, vamos atualizar as notícias às 11 horas do país e do mundo, numa altura em que... o IPMA ainda aponta para períodos de céu muito nublado com boas abertas em todas as ilhas, embora com aguaceiros fracos no grupo central.
2: É meio-dia no continente e na Madeira.

0: pelos problemas de correção da primeira fase. A questão é que os problemas continuam a acumular-se, revela esta manhã a Antena 1, a porta-voz da Missão Escola Pública, Cristina Mota.
1: Alterar-se os prazos sem que os problemas sejam resolvidos dentro desse período, de nada adianta, a situação é a mesma. E o que nos tem chegado é que, efetivamente, os problemas se mantêm e, inclusive, se acumulam. Mesmo durante a manhã de hoje, chegaram-nos relatos de colegas que ficaram a aguardar indicações relativamente à situação, de se terem confrontado com itens que não os seus nas áreas de trabalho, e agora inclusive dão conta que itens que já estavam classificados surgem com folhas em branco. Ou seja, aquela classificação já não está atualizada e não se sabe onde foi parar, no fundo, a folha anterior.
0: A Missão Escola Pública defende, por isso, o adiamento para setembro da segunda fase dos exames nacionais para que a primeira possa ser concluída com alguma tranquilidade e sem comprometer a vida das famílias.
1: A Escola Pública sugere, mais uma vez, que esta segunda fase passe para o início de setembro, à semelhança do que aconteceu na altura da pandemia, até porque têm chegado bastantes relatos de alunos, de encarregados de educação, que nos procuram para manifestarem a sua preocupação porque têm férias marcadas e com a segunda fase a ser adiada 2 dias está a comprometer, inclusive, viagens já pagas.
0: A Missão Escola Pública entende que o Ministro da Educação deverá assumir as responsabilidades políticas pelo caos neste processo. Mais de 1.100 operacionais combatem as chamas em Vozela, distrito de Viseu, apoiados por vários meios aéreos. O fogo começou anteontem, continua a ser difícil de travar devido às altas temperaturas que ainda se verificam no país. Uma das situações que gera mais preocupação é na aldeia de Cercosa, onde está o jornalista Joaquim Reis, que ouviu a angústia de quem vive perto das chamas.
2: Estamos numa das extremas da aldeia de Cercosa, aqui no concelho de Vozela. Clara Correia vive mesmo aqui ao lado e aqui no horizonte vê-se algo que a preocupa.
3: É um grande fumo negro e está tudo cansado, não sei o que é que se vai passar, mas está muito complicado. Preocupa muito, porque temos medo, porque vivemos aqui perto de uma zona muito complicada, muitos eucalipatos.
2: Estávamos a falar, o incêndio tem andado em toda esta zona, mas esta é neste momento uma das frentes que está mais ativa.
3: Sim, apareceu agora de noite, porque durante ontem não apareceu nada, agora é que está mesmo complicado.
2: Não tem dormido descansada?
3: Descansada não, estamos a passar noites a ver se vem para cima, se de manhã que isto começou a arder constantemente.
2: O vento para já empurra...
3: Empurra para baixo, mas ele está a arder para cima, lentamente. Há muito fogo e isso é complicado. Os bombeiros devem estar cansadíssimos, isto já dura há uns dias, e nós temos aí já mangueiras e coisas preparadas para conseguir ao menos salvar as casas.
2: Muito obrigado. Clara Correia, aqui na aldeia de Cercosa, observando as chamas no horizonte.
0: A aflição dos moradores desta aldeia do concelho de Vouzela. 13 distritos de Portugal continental estão sob aviso vermelho devido ao calor. Os termómetros podem de novo ultrapassar os 40 graus em várias regiões do país e devido às altas temperaturas, a CP anuncia o cancelamento de 12 comboios intercidades este fim de semana. Gonçalo Costa Martins.
4: Lisboa-Guarda, Lisboa-Porto, Lisboa-Faro. São vários os comboios nos dois sentidos que não acontecem este sábado e domingo. A CP já tinha avisado ontem que estavam a ser tomadas medidas extraordinárias por causa do calor. Questionada pela Antena 1, a operadora reconhece problemas em manter frescas várias carruagens. Deu o exemplo das carruagens Arco, fabricadas há 30 anos. Foram compradas dezenas à espanhola Renfe em 2020 e recuperadas em Portugal. Mas agora a CP admite que, quando foram modernizadas, não foi possível substituir os equipamentos do sistema de climatização. Um problema evidente na última quinta-feira, num caso já revelado pela Antena 1 de um intercidades com carruagens Arco que teve de ser substituído no entroncamento porque o ar-condicionado não funcionava. O metro do Porto assumiu dificuldades também esta semana. Ao Jornal de Notícias disse que em 72 veículos com 25 anos o ar-condicionado desliga-se por causa da alta pressão quando é atingida uma temperatura de 35 graus.
0: O calor a afetar os transportes públicos. Só nos primeiros seis meses do ano, Portugal já teve seis ondas de calor, adianta o Instituto Português do Mar e da Atmosfera. Há cada vez mais

0: episódios de temperaturas extremas e muitos sararus de Almeida nem são no verão.
1: São cada vez mais frequentes na primavera e também em alguns anos no inverno e no outono. Este ano, Portugal continental já passou por 6 episódios de ondas de calor. A primeira foi logo em fevereiro, depois 2 em março e as outras em abril, maio e junho. O Instituto do Mar e da Atmosfera analisou os dados das estações meteorológicas desde o início do século XXI e concluiu que há uma tendência crescente no número máximo de dias em onda de calor. No ano passado, por exemplo, tivemos 74 dias com temperaturas extremas. E este ano já tivemos 59 dias, só nos primeiros 6 meses do ano. O IPMA recorda que a onda de calor mais marcante continua a ser a que ocorreu entre julho e agosto de 2003, tanto pela duração como pelas temperaturas recordes. Nessa altura, registrou-se o valor mais elevado de sempre, 47,3 graus Celsius. Segundo o Instituto, estes dados mostram que é preciso monitorizar estes fenómenos extremos e adotar medidas de prevenção, porque, avisa o Instituto, vão ser cada vez mais frequentes e mais intensos.
0: Recomendações do Instituto Português do Mar e da Atmosfera. Numa altura em que a Europa está a endurecer a política migratória, o Papa Leão XIV exorta os líderes europeus a fazer mais para proteger os migrantes, também apela a que os Estados Unidos recebam melhor os cidadãos provenientes de outros países. Apelo feito esta manhã durante uma visita à pequena ilha italiana de Lampedusa, Sandy Gageiro.
2: Nesta visita de poucas horas a Lampedusa, Leão XIV pede à Europa para fazer mais para proteger os migrantes. Acontece poucas semanas depois da União Europeia ter adotado novas medidas migratórias, incluindo o aumento do uso de centros de detenção e a criação de centros de acolhimento fora das fronteiras da União Europeia, e no próprio dia de aniversário da independência dos Estados Unidos, país natal do Papa. Na homilia, disse que a Europa é capaz de integrar, acolher e proteger, promover e integrar os migrantes. Emocionado, um trabalhador humanitário que se cruza com o Papa Tarek Bran afirma que esta visita é um gesto simbólico, especialmente a 4 de julho, data importante para os norte-americanos. E por causa desse sinal, está a pedir à Itália e à Europa que criem um grupo de trabalho técnico para o reconhecimento e identificação das vítimas que atravessam o Mediterrâneo.
3: Di poter mettere in azione quest'atto simbolico, non si possono più nascondere, non si possono più dire, non l'abbiamo visto.
2: Leão XIV denunciou também o desrespeito pelo bem comum e a corrupção nos países de origem, um sistema económico global que gera pobreza e exclusão.
0: Recados para a Europa e também para os Estados Unidos, num dia em que os Estados Unidos comemoram os 250 anos de independência, num momento de plena polarização política. Em Williamsburg, no estado da Virgínia, reconstitui-se o tempo colonial e a revolta devido aos impostos aplicados pela coroa britânica, Cândida Pinto.
4: A vontade de independência começou a germinar com intensidade na Virgínia, antes da declaração de independência, a 4 de julho de 1776. Os homens juntavam-se em reuniões para quebrar laços com a coroa britânica. Na localidade de Williamsburg, reconstitui-se o que era a vida da colónia, as casas, os negócios, as charretes, as fardas azuis dos revoltosos. Leonor Alvim Brazão vive há décadas na Virgínia.
5: A Virgínia é um registro vivo da história. Temos as casas dos Founding Fathers, temos cidades históricas, temos campos de batalha e tudo está muito bem conservado.
4: Há 250 anos, era declarada a independência com o foco nos direitos, na liberdade, no princípio de que os homens são criados iguais. A história tem ciclos e Leonor Alvim Brazão sublinha a polarização atual.
5: Eu mesma já vivi diversas Américas, hein? Eu vivi a América do Bill Clinton, eu vivi a América do Bush, vivi a América do Obama, vivi a América do Trump 1, do Biden e depois do Trump 2, né? Então eu acho que há sempre questões levantadas, porque o mundo anda, não é? Eu acho que vivemos numa sociedade muito polarizada no momento.
4: Os que visitam Williamsburg procuram entender melhor o que levou ao momento histórico fundador da nação.
0: A 4 de julho de 1776.
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7: Bom dia, passam 12 minutos das 11 da manhã.
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11: 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Estónia. Hoje recebo um jovem nome da dança portuguesa que está a ganhar palco lá fora. Com 21 anos, João Xavier é atualmente bailarino do Estonian National Ballet, em Tallinn, e prepara um momento importante na sua carreira. A estreia da sua primeira criação coreográfica, Mais, Melhor, Igual, que chega à Ópera Nacional da Estónia já este mês, e vamos localizar a data. Uma peça que mistura dança contemporânea com a musicalidade da língua portuguesa, a partir de um poema de Herberto Helder. Um caminho que começa na interpretação, mas que já aponta para a criação e para uma identidade artística próprias. João Xavier, bem-vindo, obrigado por esta conversa. E vamos ao início. De onde nasce a tua ligação à dança?
12: Olá. Basicamente, desde que tinha 2 anos, eu olhei para a televisão quando estava a dar Lago dos Cisnes. E eu disse à minha família que eu queria ser aquilo, eu queria dançar. E eles não têm nada a ver com balé e acreditaram no meu talento e o qual eu queria. E puseram-me no balé e tentei, e desde então foi sempre isso.
11: O Lago dos Cisnes de Tchaikovsky.
12: Sim, sim.
11: Digamos, a maior revelação, um dos momentos fantásticos do balé, portanto não poderia ser o melhor gatilho para a vida, não é, João?
12: Pois, porque eu acho que é um dos balés mais conhecidos e por isso...
11: E quando é que percebeste que podia ser mais até do que uma paixão?
12: Desde então eu continuei a dançar, e quando eu comecei a dançar mais pré-profissional, quando fui para o 10º ano, percebi que podia ser algo mais profissional e que isso podia ser mesmo a minha profissão, e desde então eu continuei a trabalhar e tentei e consegui.
11: Se te perguntasse se houve alguma influência, se calhar ficaríamos apenas pelo aquele momento decisivo de veres o Lago dos Cisnes para te avançar para uma carreira profissional, não foi?
12: Foi. E o apoio da minha família sempre ao meu lado ajudou também muito.
11: Tu és do Barreiro.
12: Correto,
11: do
12: sim.
11: Barreiro. E onde é que estudaste dança? Onde é que te profissionalizaste?
12: Quando fui para o 5º ano, fui para o Conservatório Nacional de Lisboa. E depois, quando fui para o 7º ano, quando tinha 12 anos, a minha família mudou-se para Leiria. E até o 12º eu fiquei no Conservatório Internacional de Ballet e Dança, Anarela Sanchez.
11: Que é uma referência ali em Leiria, não é, João?
12: Sim, que é uma das melhores escolas de balé, principalmente para homens no balé.
11: E durante quanto tempo estiveste nessa escola?
12: Desde o 5º ano até o 12º.
11: Fizeste o 12º e foi logo uma porta, neste caso, de saída de Portugal, não foi?
12: Sim, basicamente no meu último ano de graduação, fui a uma das mais prestigiadas competições de dança, Prix de Lausanne, na Suíça. E isso ajudou também muito a oportunidades fora de Portugal para balé.
11: O Prix de Lausanne foi a montra que te deu então uma visibilidade, foi o momento certo na altura certa então?
12: Sim, é uma das competições que todos os jovens bailarinos querem exatamente por causa disso.
11: E tu conseguiste uma boa posição. Olha, João, sair de Portugal cedo foi então uma questão, diria, inevitável para crescer enquanto bailarino?
12: Comecei com um short term contract na Companhia Nacional, onde fiz a Sagração da Primavera, mas depois disso comecei a ter mais oportunidades fora de Portugal, então foi aí que eu quis explorar mais.
11: Quando é que se deu a primeira saída de Portugal e para onde?
12: A primeira vez que saí de Portugal tinha apenas 18 anos e fui para Cape Town, na África do Sul. Fui para Cape Town City Ballet, que é uma companhia muito boa também lá.
11: Até este momento, quais foram os locais por onde pisaste palco?
12: Depois de Cape Town, tive uma oferta de trabalho em Pilsen, na República Checa, e fiquei lá durante uma season. Lá fiz muitos balés e tive boas oportunidades. Eu fui lá como demissolista, mas eu gostava mesmo de estar numa companhia nacional. Então, quando tive a oportunidade de audicionar para a Estónia, que é uma das melhores companhias da Europa, eu pensei, ok, vamos tentar.
11: Ok. Estive naquela, vou descontraídamente, não é, João?
12: Eu tento não levar tão a sério as coisas, mas, por outro lado, eu quero muito.
11: E como é que surgiu essa oportunidade de integrares o Estonian National Ballet?
12: Eles abrem audições quando precisam de bailarinos. Então, há dois anos atrás, eles precisavam de homens. E eu tentei audicionar para aqui em janeiro. E depois consegui um contrato e mudei-me para aqui no mesmo ano, em junho.
11: E como é que é o dia-a-dia de um bailarino português numa companhia internacional?
12: Nós todos os dias temos aula de balé logo de manhã e depois temos o dia todo de ensaios e duas vezes por semana costumamos ter um espetáculo à noite.
11: Sendo o único português, acredito, portanto, nesta companhia, há outras nacionalidades?
12: Sim, na verdade é um grupo muito internacional, mas eu sou o único português aqui.
11: Sentiste diferenças, diria até, diferenças culturais na forma de trabalhar, de ensaiar, de encarar a dança, João?
12: Em todos os sítios que eu tive, sim, eu consegui perceber muito as diferenças culturais, mas realmente na Estónia eu senti que foi muito fácil para mim entender a cultura deles.
11: Isto porque também já tinhas um currículo que te fez contactar com outras sensibilidades, ou seja, essa seria mais uma, mas viria obviamente acrescentar a um conhecimento já, a uma entrega que tu tinhas para este mundo do balé, do espetáculo e da companhia, por assim dizer, não?
12: Sim, ajuda muito começar muito cedo, porque ficas mais aberto para novas culturas e novos ambientes.
11: E o que é que Portugal ainda pode aprender com estas estruturas aí de fora, daquilo que te já foi dado a conhecer, a experimentar, num contraste com Portugal? Ainda podemos aprender alguma coisa? Temos sempre que aprender uns com os outros?
12: Eu acho que sim. Eu acho que era bom que Portugal entendesse que os portugueses têm muito talento também, e não só o que vem de fora é bom, porque eu, agora que vejo Portugal de fora, entendo o quão Portugal é bom.
11: E quando Portugal é bom, a oportunidade de revelação dá-se mais facilmente por esses países ou é igual nas oportunidades aqui em Portugal?
12: Eu acho que para a cultura, Portugal não tem assim tanta oferta, comparado com principalmente os países nórdicos, que eles dão muita importância à cultura e vão muito aos espetáculos, e para eles é uma coisa em grande.

0: João Xavier, esta é a tua primeira criação coreográfica. Porquê agora?
1: Todos os anos eles dão oportunidade a jovens bailarinos a criar uma peça. Eu achei que estava na hora de tentar alguma coisa nova.
0: E o que é exatamente mais, melhor e igual? Como explicas a ideia ao auditório?
1: A minha peça mais, melhor e igual vem de um espaço de reflexão sobre eu como artista. E não tem uma história muito específica, é mais sobre a estética em palco e as emoções que eu quero transmitir ao público.
0: É uma criação que revela um pouco de ti, do teu percurso, daquilo que é o bailarino João Xavier?
1: Sim, eu diria que sim. É uma peça que explora muito e mostra todo o tipo de linguagem artística que eu aprendi até agora.
0: E note que há aqui uma ligação forte à língua portuguesa, aliás, eu há pouco disse, e à poesia de Herberto Helder. Porquê essa escolha, João?
1: Eu adoro este poema, foi um poema que sempre me seguiu desde a escola. Eu sempre soube que gostava de fazer uma peça com este poema e eu adoro as palavras que ele usa.
0: E isso, traduzido no balé e numa expressão corporal, é uma grande responsabilidade dar uma carga diferente à carga da palavra, não, João?
1: Sim, sem dúvida que sim. E eu gostava muito de poder mostrar a palavra portuguesa a outros públicos e eu acho que vai ser uma resposta bastante positiva do público da Estónia.
0: É mais difícil dançar ou criar para outros dançarem, João?
1: Boa pergunta. Sinceramente, o mais difícil neste processo foi criar e dançar ao mesmo tempo.
0: Esta peça, posso dizer que é já um manifesto artístico teu ou ainda procuras uma outra linguagem, ainda estás à procura de uma outra expressão?
1: Eu acho que podemos dizer que sim, que esta peça já é muito o que eu quero transmitir como artista e como coreógrafo. Eu acho que tem muito sobre mim lá.
0: Quando, por exemplo, tu estás a criar, como é que se começa? Começa-se pelo movimento, pela música ou pela ideia?
1: Eu acho que toda a gente, todos os coreógrafos têm uma maneira diferente de criar. Para mim, eu tenho uma imagem visual na minha cabeça que eu gostava muito de pô-la em palco e a partir daí eu começo a pensar mais no movimento e no espaço que tenho e depois a música vai ajudar em todo esse processo.
0: E achas que a disciplina de um bailarino ajuda ou até pode condicionar, por exemplo, o coreógrafo?
1: Eu acho que, como a maioria dos coreógrafos já foram bailarinos, eu acho que a disciplina de um bailarino vai ajudar muito no processo criativo e no pôr isso em palco.
0: Interessa-te mais hoje, diria, a perfeição técnica ou até mesmo a emoção em palco? Ou as duas?
1: Eu acho que as duas, porque é muito importante nós estarmos sempre à procura da perfeição, mas por outro lado não podemos deixar que isso seja tudo e temos também de nos deixar sentir em palco para ser genuíno.
0: E sentes pressão por ser jovem e estar já a assumir uma criação deste tipo e com esta visibilidade?
1: Como é óbvio que eu sinto algum peso nisto, mas um peso bom e alguma coisa que eu quero continuar a fazer e quero continuar a criar.
0: E o que é que queres que o público leve deste espetáculo quando o vir?
1: Eu quero mesmo que eles consigam sentir as emoções todas que eu estou a pôr em palco e quero que eles consigam ter também
0: uma ligação.
1: Sim, uma ligação com a coreografia e possam pensar na sua própria história e ter freedom.
0: E ter a liberdade, não é?
1: Liberdade, desculpe, sim. A liberdade de pensar o que quiserem.
0: A dança contemporânea, acredito que para muito público ainda é difícil. Sentes essa distância?
1: Principalmente aqui na Estónia, eles gostam muito do balé contemporâneo, porque é uma coisa que não é tanta técnica, mas conta sempre uma história mais simples.
0: Ou seja,
1: balé clássico.
0: É essa liberdade que tu referias, que um balé contemporâneo pode acolher sentimentos, receptividades de diferentes pessoas. Portanto, enquadra-se, se calhar, em cada personalidade de quem vê, não?
1: Sim, eu acho que é mais fácil para o público conseguir perceber melhor as emoções através da dança contemporânea.
0: E há alguma marca portuguesa na tua forma de dançar ou criar, João?
1: Eu acho que o que me ajudou mais nisso foi a presença da palavra em português.
0: E como é que a palavra em português consegues traduzi-la, para já na expressão corporal, é certo, mas a nível da linguagem, a nível da palavra em si, isso para a Estónia também é uma língua difícil.
1: Pois, eu acho que eles não vão conseguir muito perceber o poema, mas eu continuo a achar que a palavra como soa, continua, mesmo que não percebam a língua, vão sentir qual a palavra se sente. E com o movimento eu quero que isso se sinta ainda mais.

0: Conversando com João Xavier, bailarino, encontra-se na Estónia, um jovem português, e é isso mesmo que eu lhe pergunto. Como é que se vive tão jovem fora de Portugal com uma carreira tão exigente, João?
1: Desde que estamos nos últimos anos de graduação, nós sabemos que o mais provável é sair de Portugal muito novo. Então, a minha família sempre me ensinou tudo o que podia, porque eles também tinham a noção que isso podia acontecer. Quando fui para Cape Town, principalmente, foi mais um choque, pois estava muito, muito longe de casa. Mas acaba por se aprender a viver sozinho, especialmente porque
0: a exigência
1: que se tem no balé. Estamos sempre tão focados no balé que acabamos por levar a vida mais leve e é mais fácil de viver. Obviamente que temos sempre saudades da família, mas os nossos colegas acabam sempre por ser a nossa família, por passarmos tanto tempo com eles no trabalho.
0: Há alguns momentos de dúvidas, momentos de pensar, tipo, vale a pena?
1: Eu não vou mentir, porque eu acho que toda a gente tem esses momentos de dúvida, porque eu sempre soube que queria ser bailarino, mas por outro lado, há sempre aqueles momentos que estás mais triste e que estás longe de casa e que parece que tu está a correr mal, que tu ficas mesmo a pensar, será que vale a pena? Mas depois, no fim do dia, quando vais a palco e mostras a tua arte, aí vale a pena.
0: E o que é que mais te falta de Portugal?
1: O que eu mais sinto falta, para além da família, é a positividade dos portugueses e como os portugueses são bons uns para os outros e queridos.
0: Só isso?
1: Obviamente que eu tenho saudades da minha família e dos meus amigos.
0: E fora da dança, quem é o João?
1: Eu diria que o João é uma pessoa muito simples, que sente, é sensível, é um ser humano sensível, mas continua a ser simples e levo-me a sério, mas ao mesmo tempo tento sempre não me levar tão a sério, porque só temos uma vida e devíamos vivê-la com liberdade e ser bons uns para os outros.
0: Para além desta ocupação profissional tão exigente, o que é que tens descoberto nesses países? O que é que te sugere? O que é que também podes procurar numa visita do João, particularmente quando vais, por exemplo, na rua? O que é que gostas de descobrir por ti próprio em países e em culturas diferentes?
1: Eu gosto muito de saber como eles vivem o dia-a-dia e tudo o que eles aprenderam da sua cultura ao crescer, assim como eu também aprendi no meu país. Eu gosto de saber o que eles aprenderam aqui e o tipo de música que ouvem e o tipo de comida que comem, o tipo de arte que consomem. Eu gosto muito de saber isto. E a cultura da Estónia, especialmente, é muito rica e eles gostam muito da arte aqui.
0: É verdade. Tu falaste na gastronomia, eu tenho que fazer esta pergunta como português. E saudades de alguma comida portuguesa? Porque isto estar longe, podemos matar esta ou aquela saudade, mas o sabor são sempre diferentes, ou não?
1: Sim, sem dúvida. A comparar com a comida estoniana, nós temos uma comida bastante mais
0: Mais rica,
1: melhor.
0: mais. É isso?
1: Sim, é
0: E
1: muito melhor
0: diferente.
1: em Portugal. Eu tenho muita saudade da comida da minha família, porque é sempre. Eles cozinham muito bem.
0: Cá para nós, há algum prato preferido? Já agora quero saber, João. Que é que um bailarino, obviamente, tem que ter alguma contenção, acredito eu. Mas há alguma preferência, de vez em quando, um pecado da gula que se possa fazer?
1: Sim, eu vou ter de dizer o bacalhau de natas da minha avó.
0: O bacalhau. Oh, João, o que é que a dança te tirou, ou eventualmente o que é que ela te deu de volta na vida?
1: Eu acho que quando eu era mais jovem, tirou-me muito do meu tempo, porque nós estávamos na escola todo o tempo a trabalhar, mas eu sabia que esse tempo que tirou de mim, que ia poder voltar um dia, porque tem que se trabalhar muito a sério e muitas horas para se poder chegar a este nível. E agora que vivo sozinho e que tenho o meu próprio trabalho, tenho esse tempo de volta e valeu a pena.
0: Onde é que te vês, ou o que é que gostavas de te ver daqui a 5 ou 10 anos, João?
1: Eu gostava de explorar um bocadinho mais das companhias da Europa, mas um dos meus sonhos era continuar a minha carreira em Portugal. e tentar ser bailarina e coreógrafa em Portugal um dia.
0: A criação veio para ficar?
1: Eu acho que sim, sim.
0: E nesse caso, perante o teu currículo e a tua experiência que vais continuar em diferentes locais, isso então fará parte do teu plano ou caminho que poderá passar por Portugal daqui a algum tempo?
1: Sim, o que me dá mais vontade agora é de poder espalhar a minha cultura e juntá-la com outras culturas.
0: Independentemente do teu desempenho como bailarino, mas como é que vê o João Xavier português? Quando sabem que és português, há alguma atitude?
1: Eles vão sempre achar que eu sou uma pessoa positiva, feliz, que eu acho que é o que as pessoas acham que portugueses são, e eu concordo também.
0: Comparando com esses povos, não lhes falta um pouco da autoestima que se encontram nesses países? Logo, são países que apostam fortemente neles próprios. Achas que, para além do positivo, da alegria que até nos possa caracterizar, pode-nos faltar autoestima?
1: Eu acho que sim, faz sentido, porque eles aqui dão mesmo muita atenção à arte.
0: À arte local. E ao que é deles próprio, o que é deles, sim, a todos os níveis, não é?
1: Sim, sim, porque eles dão muito atenção aos artistas locais e ao que eles fazem. E não é só o que é de fora que é bom, porque eles gostam muito dos artistas que produzem aqui.
0: Fala-me como é que vai ser a estreia do teu espetáculo, onde vai ser?
1: O espetáculo vai acontecer na Estónia, na Ópera da Estónia Nacional, no dia 18 é primeiro espetáculo e no dia 20 vai ser o segundo espetáculo. Vão ser três bailarinos da Companhia Nacional, duas raparigas e um deles sou eu. Estou muito entusiasmado para poder mostrar finalmente a minha peça ao público.
0: Portanto, dia 18 e dia 20 de junho, não é?
1: Sim, sim.
0: Portanto, aí nessa grande sala, em Tallinn, com esta coreografia aqui do João Xavier, mais, melhor e igual, com a poesia de Herberto Helder. Se tivesses de definir o teu caminho numa palavra hoje, qual era a palavra? Qual seria?
1: Eu diria persistência.
0: Para uma arte e para um desempenho de bailarino, querendo integrar companhias, a persistência é mesmo um dos maiores predicados na vida de um artista, não é?
1: Sim, acho que temos sempre a ser persistentes para conseguir o que queremos.
0: É o bailarino e agora também criador, João Xavier, um jovem português, a afirmar-se nos grandes palcos internacionais e a dar os primeiros passos numa linguagem própria. Mais, melhor e igual, estreia-se então na Ópera Nacional da Estónia, 18 e 20 de junho, e promete ser um daqueles momentos em que percebemos que há uma nova geração pronta a marcar o seu espaço. João Xavier, muito obrigado por esta conversa, sucesso e obrigado também por levares Portugal mesmo longe de casa. Muito obrigado.
1: Muito obrigado, eu. Muito obrigado, eu.

Fado da Mentira, Adriano Correia de Oliveira. Mão na Mão, Ana Lua Caiano. Deslocado, Napa. As canções escolhidas pelo convidado. 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Com produção de Ana Jordão, eu sou o José Candeias. Até ao próximo programa.

11h45. Continuamos neste fim de manhã de sábado com os sons nacionais.

Diogo Pissarra, já depois de Holanda, Matilde Jacó, com Moraes e Yuzi, não é fácil. Chegamos estamos a chegar quase ao final desta manhã de sábado. Ao meio-dia vamos ter informação nacional e internacional, depois mais música. Não esqueça que depois da regional vamos também ter aqui o mundo com a Associação de Imigrantes dos Açores. Será

0: Francisco Fontes, co-piloto. Final da manhã de sábado, 1º de mês de julho, que se faz em todas as ilhas, com períodos de céu muito nublado, mas com boas abertas. No entanto, com possibilidade de aguaceiros em geral fracos e pouco frequentes no grupo ocidental. Aliás, no grupo central, assim é que está correto. Já a seguir, vamos atualizar novamente as notícias que estão a marcar a atualidade internacional e nacional, sobretudo os incêndios no continente português.
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2: Boa tarde, é uma hora no continente e na Madeira, meio-dia nos Açores. Miguel Soares, as notícias a esta hora.
3: A missão Escola Pública defende a passagem da segunda fase dos exames nacionais para o início de setembro. Os problemas continuam a acumular-se. Os diretores de agrupamentos escolares consideram que seria uma boa opção, mas o ministro recusou. Em Vouzela, não há sossego para os bombeiros. Vamos até lá nesta edição para Junto das Chamas, onde está o repórter Joaquim Reis.
2: Ponta Delgada com 22 graus a esta hora, Funchal 25, 33 graus no Porto e em Faro e 34 em Lisboa a esta hora. As notícias à uma, edição de Miguel Soares.
3: A segunda fase dos exames nacionais arranca dia 21 de julho. O dia 20 vai ser de preparação das escolas. Os resultados devem ser divulgados a 7 de agosto. São as novas datas divulgadas pelo Ministério

0: uma tranquilidade e sem comprometer a vida das famílias.
1: A escola pública sugere, mais uma vez, que esta segunda fase passe para o início de setembro, à semelhança do que aconteceu na altura da pandemia, até porque têm-nos dado bastantes relatos de alunos, de encarregados de educação, que nos procuram para manifestarem a sua preocupação porque têm férias marcadas e com a segunda fase a ser adiada 2 dias está a comprometer, inclusive, viagens à pagas.
0: O adiamento para setembro da segunda fase dos exames seria uma possibilidade para os diretores de agrupamentos e escolas públicas, mas o presidente da Associação Nacional, Flinto Lima, explica que se trata de uma proposta recusada pelo Ministério da Educação.
2: Podia ser uma solução, mas foi uma solução que o Ministério da Educação não concordou. Ou seja, irá prolongar por 3 dias... irá arrastar 3 dias a segunda fase destes exames. Em setembro também, e agora em julho, o que está também aqui em causa é o constrangimento que vai levantar, por exemplo, nas férias dos alunos, nas férias dos pais, nas férias dos professores e até na nossa preparação do ano letivo. Queremos isto fechado para começar a trabalhar e já o estamos a fazer no próximo ano letivo. Mas é uma decisão do Ministério da Educação, esperemos que corra bem a segunda fase, mas sobretudo aquilo que é importante é que o dia 17, isto é que é muito importante, que é o dia-a-dia, é o novo dia-a-dia, seja cumprido.
0: Flinto Lima considera que os tempos entre as duas fases são muito apertados, até porque o novo sistema em vigor é um passo muito grande.
2: Nós dissemos que era um passo gigante do Ministro da Educação, mas era um passo onde ele corria muitos riscos. E os riscos estão aí. Ou seja, é uma novidade no nosso sistema educativo, outros países da Europa já tem este modo de corrigir as provas já há alguns anos. Nós aqui era uma novidade, o passo foi muito grande. O ensaio do ano passado foi um ensaio para 20 mil provas de filosofia. Foi um mini ensaio que correu relativamente bem, mas este ano, de facto, temos um número de provas de 300 mil provas, milhões de páginas para digitalizar, ou seja, o passo foi de facto bastante grande.
0: As dificuldades nos exames nacionais. Há 3 grandes incêndios no país esta hora, em Mangualde e Barcelos. Mais de 130 de bombeiros estão a combater as chamas, mas o fogo mais preocupante continua a ser o de Vouzela. Mobiliza mais de 1 milhar de operacionais e 1 dúzia de meios aéreos. O repórter Joaquim Reis está num dos pontos mais quentes, a poucos metros das chamas na aldeia de Cercosa. Os bombeiros, Joaquim, estão a conseguir travar o avanço do fogo?
3: Mas, neste momento, as aeronaves aqui andam Canadair, 4 Firebus e 2 helicópteros bombardeiros, porque esta é uma zona complicada. Ali em cima temos a aldeia de Cercosa, um caminho que desce até o rio Alfosqueiro, uma zona muito alcantilada. Esta é a frente de fogo de Cercosa. E aqui mesmo à nossa frente, como que se dividem duas línguas, uma mais sobre o meu lado esquerdo, outra mais sobre o meu lado direito. O vento está a soprar deste, empurrando por agora as chamas e o fumo para o ocidente. A Bíblia Gonçalves, que está aqui connosco, é um dos proprietários de toda esta mata de eucaliptal e também de alguns sobreiros, e o senhor tem aqui a propriedade e está preocupado.
4: Sim, bastante, dado que se é reincidência, em 2017 aconteceu o mesmo e realmente a preocupação é bastante, sim.
3: Em 2017 perdeu todos estes eucaliptos e agora está com receio que a história se repita.
4: Sim, pelos vistos, como vê, não havendo muito recurso, isto vai arder de novo tudo.
3: Ora, e o senhor é um ex-bombeiro dos bombeiros voluntários de Vouzela e, portanto, percebe aquilo que está a ver. Esta zona, neste momento, apesar do vento lançar a esperar com grande força, mas sempre vai esperando, avivando as chamas, devido ao alcantilado, a esta orografia, o combate aqui, no terreno, é muito complicado, ou não?
4: Sim, só mesmo quase por meios aéreos. Meios terrestres, meios apiados, é um bocado difícil.
3: O vento empurra as chamas, mas o senhor dizia, apesar de empurrar as chamas, a aldeia está lá em cima, as chamas, apesar do vento as empurrar para o ocidente, têm tendência a subir a encosta.
4: Sim, a aldeia está relativamente perto, e caso haja uma viragem de vento, como vê, é muito provável que ele vá para cima no imediato.
3: Muito obrigado. Abílio Gonçalves, ex-bombeiro, proprietário aqui florestal, numa altura em que a língua de fogo sobre o nosso lado esquerdo se aviva com fumo extraordinariamente denso e negro. É sinal

0: que em vez de estar a baixar a intensidade, pelo contrário, está a subir. Todos os cuidados são poucos. A preocupação da gente da aldeia de Cercosa a ver esta frente de chamas, em que parece que os meios aéreos não dão para tudo.
1: O fogo começou anteontem, continua a ser difícil de travar devido às altas temperaturas que se verificam ainda no país. 13 distritos de Portugal continental estão sob aviso vermelho devido ao calor e por causa das altas temperaturas a CP anunciou o cancelamento de 12 comboios intercidades este fim de semana. Gonçalo Costa Martins.
2: Lisboa Guarda, Lisboa Porto, Lisboa Faro. São vários os comboios nos dois sentidos que não acontecem este sábado e domingo. A CP já tinha avisado ontem que estavam a ser tomadas medidas extraordinárias por causa do calor. Questionada pela Antena 1, a operadora reconhece problemas em manter frescas várias carruagens. Deu o exemplo das carruagens Arco, fabricadas há 30 anos. Foram compradas dezenas à espanhola Renfe em 2020 e recuperadas em Portugal. Mas agora a CP admite que, quando foram modernizadas, não foi possível substituir os equipamentos do sistema de climatização. Um problema evidente na última quinta-feira, num caso já revelado pela Antena 1, de um intercidades com carruagens Arco, que teve de ser substituído no entroncamento porque o ar-condicionado não funcionava. O metro do Porto assumiu também dificuldades esta semana. Disse que em 72 veículos com 25 anos, o ar-condicionado desliga-se por causa da alta pressão quando é atingida uma temperatura de 35 graus. Confirmou à Antena 1 o metro do Porto que, antes de começarem a circular, está a injetar ar frio para o interior dos veículos que saem da estação Senhor de Matosinhos.
1: O calor a afetar também os transportes públicos. Há um jovem desaparecido na zona ribeirinha de Vila Franca de Xira. O alerta foi dado pouco antes das 9 da manhã. A Polícia Marítima está a realizar buscas depois do jovem com cerca de 20 anos ter alegadamente entrado na água. O Papa Leão XIV exorta os líderes europeus a fazer mais para proteger os migrantes e também apela a que os Estados Unidos recebam melhor os cidadãos provenientes de outros países. Apelos feitos esta manhã em Lampedusa, ilha que se tornou símbolo do drama das travessias mortais do Mediterrâneo. Sandy Gageiro.
3: Nesta visita de poucas horas a Lampedusa, Leão XIV pede à Europa para fazer mais para proteger os migrantes. Acontece poucas semanas depois da União Europeia ter adotado novas medidas migratórias, incluindo o aumento do uso de centros de detenção e a criação de centros de acolhimento fora das fronteiras da União Europeia e no próprio dia de aniversário da independência dos Estados Unidos, país natal do Papa. Na homilia, disse que a Europa é capaz de integrar, acolher e proteger, promover e integrar os migrantes. Emocionado, um trabalhador humanitário que se cruza com o Papa Tarek Bran afirma que esta visita é um gesto simbólico, especialmente a 4 de julho, data importante para os norte-americanos. E por causa desse sinal, está a pedir à Itália e à Europa que crie um grupo de trabalho técnico para o reconhecimento e identificação das vítimas que atravessam o Mediterrâneo.
4: Di poter mettere in azione quest'atto simbolico, non si possono più nascondere, non si possono più dire non l'abbiamo visto.
3: Leão XIV denunciou também o desrespeito pelo bem comum e a corrupção nos países de origem, um sistema económico global que gera pobreza e exclusão.
1: Os apelos do Papa em Lampedusa. Mundial de futebol, há quem vibre com a bola durante o Mundial também dentro de campo, em jogos informais combinados pela internet. Em Lisboa, os relevados da freguesia de Belém enchem à noite, alugam-se por uma ou duas horas e juntam-se em campo pessoas de todas as nacionalidades, como constatou a repórter Camila Vidal.
5: O futebol como língua universal.
6: I'm from Vietnam.
7: Italy.
8: No, he's from Lebanon.
5: Lebanon.
9: Olha, ele é brasileiro.
5: Amigos de amigos, um colega de trabalho ou de casa. Alguns não se lembram como se juntaram a este grupo de futebol amador, composto sobretudo por estrangeiros. Conta Filipe.
10: Os africanos, americanos, asiáticos, europeus, temos de tudo.
5: Vítor, brasileiro, costuma jogar ao lado dos portugueses.
11: Mais fácil na hora da comunicação, na hora de uma jogada, alguma coisa, mas é. Mas com os outros também a gente desenrasca, né?
5: Mas quem não fala português não se sente de fora. Muito pelo contrário.
12: That's what I like about Portugal, is that it's easy to make friends.
5: Adib, libanês, diz que é fácil fazer amigos por cá. An é um dos mais novos do plantel, estudante vietnamita, costuma vir com o pai.
13: You know, like this, my father next to me.
5: Na ausência do pai, traz o amigo James, também vietnamita, e é a primeira vez.
14: This is my first time to playing here, so everything is amazing. People are friendly. Yes.
5: Gostou de tudo, as pessoas são amigáveis e é para repetir.
15: Come on!
5: São quase 400 os membros de um grupo de WhatsApp onde combinam estes jogos, segundas e quintas à noite. O método de seleção não é a qualidade dos jogadores, mas sim a rapidez na inscrição. Daniele Italiano é um dos organizadores. Há 4 ou 5 anos.
6: 5 years now. 4, 5 years.
5: Estão a jogar no campo Vicente Lucas, fazem prognósticos sobre o Mundial e todos prometem apoiar Portugal.
7: Portugal ainda tem uma boa equipe, eu acho. Tem um plantel assim no papel muito bom.
9: Próximo jogo obrigatório vitória e assim em diante.
5: Itália não se apurou, sobra Portugal.
15: I'm rooting for Portugal anyway. Yeah, I would say Portugal.
5: Vindos do Líbano ou do Vietnã, há quem ache que viver cá traz como obrigação apoiar Portugal.
16: Definitely Portugal.
17: Yeah. I'm the same one.
18: Now that we live here, we need to support Portugal.
1: Um elo comum entre estes jogadores de futebol amadores.
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4: Passam 14 minutos do meio-dia, por isso posso dizer-lhe boa tarde. Bem-vindo, tarde de sábado na Antena 1 Açores, Pedro Abrunhosa e Delfins. Para além desta garota não, são as três propostas para esta nova hora. Início de tarde.

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1: É um dos últimos temas originais de Pedro Abrunhosa com Comité Caviar. E relembramos também o trabalho dos Delfins, o álbum de homenagem por uma nova geração de músicos nacionais a assinalar os 40 anos da banda.

ainda em português, neste caso já com sons regionais, um pouco a acompanhar Mimiquete, Mantra Nostrum.

A country do final dos anos 80, Billy Ray Cyrus, nada mais, nada menos do que o pai de Miley Cyrus. A música corre nas veias. 3 minutos para 1, a hora certa, notícias da região, edição de Pedro Moreira.

para cantarolarmos também um pouco neste início de tarde de sábado. Uma tarde que vai continuar, segundo o IPMA, com períodos de céu muito nublado, com boas abertas. No entanto, atenção, aguaceiros em geral fracos e pouco frequentes no grupo central.

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1: Boa tarde, são 13 horas nos Açores. Vamos aos títulos desta edição.
2: Depois da contestação, aí estão as alterações ao regime de apoio às atividades culturais. Sismo sentido em Três Ilhas do Grupo Central. Luís Rego domina Rally da Graciosa.
1: É esta hora, olhando o quadro das temperaturas. Estamos com 21 graus nas cidades de Horta Angra e Ponta Delgada, 23 em Santa Cruz das Flores. Depois dos títulos, vamos então aos desenvolvimentos. Edição das 13 é do jornalista Pedro Moreira.
2: Depois das críticas, depois das polémicas, aí estão novas alterações ao REJAC, o regime de apoio às atividades culturais. As mudanças foram apresentadas ontem, ao final do dia. A Secretária da Cultura destaca duas medidas que irão ser alteradas dentro de pouco tempo, Linda Luz.
3: O período de candidaturas ao REJAC vai passar para janeiro. O calendário cultural vai ser alterado. Explica porquê a Secretária Regional da Cultura.
4: A garantia de que no momento em que as candidaturas abrem, já haja um conhecimento relativamente à dotação orçamental que foi definida pelo plano e orçamento. E, portanto, aqui com uma elevada componente de segurança por parte dos candidatos.
3: Segundo Sofia Ribeiro, outra alteração ao regime de apoio a atividades culturais é a possibilidade dos candidatos concorrerem a vários patamares.
4: Nós estamos a garantir que, com base na qualidade do seu projeto, que é verificada pelo júri, é feita uma graduação, se vai abatendo aquela que é a atribuição dos apoios culturais e que, se ele não conseguir um determinado apoio, pode transitar

0: na freguesia da Criação Velha. O morador denunciou suspeitas policiais de criminalidade violenta, incluindo prostituição, tráfico de droga e de armas. A situação, segundo o morador, arrasta-se há mais de um ano e já motivou mesmo uma queixa-crime no Ministério Público. David Borges.
1: Os episódios de ruído, desacatos e ameaças arrastam-se há mais de um ano e estão a afetar o descanso e a tranquilidade dos moradores próximos de um café da Rua Direita, na freguesia da Criação Velha.
2: Tenho ameaças de morte, vêm-me avisar atenção, porque a tua vida corre perigo. Tenho este sentimento de insegurança, claro que sim. Os meus vizinhos têm receio e têm medo de dar a cara. Têm medo das represálias. Eu não percebo porque é que eles têm medo, quer dizer, mas têm medo do quê? Pois, se calhar têm medo de serem também ameaçados como estou a ser.
1: Os factos foram denunciados pelo morador João Fernandes Garcia na última Assembleia Municipal da Madalena, alertando para suspeitas de prostituição, tráfico de droga, de armas e de seres humanos.
2: Fazer pressão junto de todos para que, de uma vez por todas, se feche um bar onde há indícios de ter práticas altamente ilegais. Não há descanso, não há paz. E isso já se está a refletir, quer no ambiente familiar, quer na minha própria saúde, no ambiente, na saúde dos miúdos, porque entretanto vivem já numa constante ansiedade.
1: Na intervenção, o morador acusou ainda a Câmara da Madalena e a PSP de não estarem a atuar de forma eficaz, apesar das várias ocorrências registadas numa ilha que está sem lei, segundo João Fernandes Garcia.
2: Não há condições de segurança, porque as estruturas políticas e de segurança policial não têm condições para os seus concidadãos conseguirem viver na Ilha do Pico. Basicamente é isso, porque a sensação que eu tenho é que é uma ilha sem lei.
1: Neste cenário de insegurança, João Fernandes Garcia já apresentou uma queixa-crime coletiva junto do Ministério Público por alegados crimes de ameaças, coação e ofensas à integridade física.
0: Sismo sentido no Faial, Pico e São Jorge, eram 7h34 desta manhã e o epicentro deu-se a cerca de 10 km a norte das Bandeiras, freguesia da Ilha do Pico. O sismo teve magnitude 3.8 na escala de Richter e foi sentido em várias freguesias dos concelhos de Madalena, São Roque, Horta e também nas Velas. Depois das críticas dos últimos dias, a reação da Direção dos Bombeiros Voluntários da Madalena do Pico, em nota escrita, a instituição promete melhores condições para quem trabalha no aeroporto, David Borges.
1: No comunicado, o presidente dos Bombeiros da Madalena, José António Amaral, garante que vai reforçar a equipa do aeroporto do Pico com a entrada durante o mês de julho de 2 novos elementos. Esses profissionais encontram-se em treino operacional depois de uma formação altamente especializada que atrasou o início de funções após a saída de alguns elementos por motivos de saúde e razões pessoais. A associação vai também contratar um psicólogo que irá prestar apoio especializado aos operacionais afetados pelo desgaste emocional de longas jornadas de trabalho e de menos tempo para permanecer com as famílias. A direção considera que esta medida reforça o compromisso da instituição com o bem-estar dos seus profissionais e pretende garantir também melhores condições para o exercício das suas funções. Estas medidas surgem depois das preocupações recentemente tornadas públicas sobre o desgaste provocado nos bombeiros pelas longas horas de serviço no aeroporto do Pico, sobretudo no verão, devido ao atraso de voos.
0: O Prémio Nacional de Enólogo do Ano veio para os Açores, mais concretamente para Santa Maria, um troféu entregue a João Letras, que reconhece o trabalho feito na ilha, ao nível da produção, António Pacheco.
3: O Prémio Nacional da Associação de Municípios Portugueses do Vinho de 2026 de Enólogo do Ano foi para João Letras, da AgroMariãsCoop. Este prémio distinguiu o percurso profissional do enólogo, bem como o trabalho que tem sido desenvolvido na valorização da produção vitivinícola da ilha de Santa Maria, como acredita João Letras.
4: O prémio resultou mais do que ter feito os vinhos. O prémio prendeu-se muito pela recuperação da paisagem vitivinícola de Santa Maria, portanto, a profissionalização dos viticultores, a produção de uvas com qualidade. E se tivermos uvas com qualidade, portanto, o vinho também terá a qualidade que merece.
3: Os vinhos produzidos nas campanhas de 2023 a 2025 deram origem à marca Céticos Sende, de certificados o verdelho, branco de uvas tintas e o rosé. João Letras promete não ficar por aqui.
4: Sim, iremos ter

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1: Ou seja, bom caminho pela frente.
0: Seguramente.
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2: No automobilismo, Pedro Câmara ocupa neste momento o terceiro lugar do Rally Rias Baixas entre os pilotos que competem nas duas rodas motrizes. A prova decorre na cidade espanhola de Vigo e conta para o Campeonato de Espanha de Rallies. O piloto miquelense venceu nas duas rodas motrizes a última classificativa desta manhã, uma classificativa que ligou Salceda a Ponte Arias. A dupla Pedro Câmara-João Câmara está nesta altura na 12ª posição da classificação geral. O rally recomeça pela 1:30 da tarde e serão disputadas mais 5 provas especiais de classificação. Por cá há rally na Graciosa. Luís Rico continua a dominar a prova sem grande contestação. O piloto local, entretanto, Cláudio Bettencourt, é segundo e está a fazer uma excelente prova. Pormenores que conferimos agora aqui em direto com o Luís Almeida. Luís, boa tarde.
3: Boa tarde, mas a diferença já é superior a 1 minuto, quase 1 minuto e 20 de diferença entre Cláudio Bettencourt e também Luís Miguel Rego, num rally que teve um acidente aparatoso durante a manhã, terceira classificativa, a segunda desta manhã, o terceirense José Silva, num Peugeot 206, literalmente meteu uma frente nova na viatura e obrigou a parar essa classificativa. Ora, era isso que se queixava também Luís Miguel Rego ao final da manhã.
4: Foi boa, foi rápido, não me depressa, sempre com alguma margem, mas a puxar para nós, fomos sempre melhorando os nossos tempos. Passou pena agora aqui, como aqui uma paragem devido a um pequeno acidente, tivemos parados um bocadinho de tempo e entramos com os pneus frios, tivemos que vir aqui com algumas cautelas, estava a escorrer um bocadinho.
3: Portanto, isso também a complicar a vida a Luís Miguel Rego, no que toca ao seu andamento muito próprio, porque ele vai, como já sabemos, ao volante de um Rally 2, vai correndo de alguma forma sozinho. A 1 minuto e 19 vem então Cláudio Bettencourt, ele que também sentia alguns problemas ao final da manhã.
5: Amanhã é um bocado complicado, a gente está aí com problemas aí para resolver aqui no carro. Portanto, temos de tentar fazer o nosso melhor dentro do que temos, mas para já não é aquilo que eu esperava nem que queria. Portanto, vou ver se consigo agora nesta assistência resolver este problemazinho. Pronto, espero que sim, que se resolva para poder desfrutar melhor do carro nas classificativas da parte da tarde.
3: E também para se precaver da investida de Gustavo Silva, o jovem piloto do Faial, está a fazer um grande rally, fez uma grande parte da manhã durante este sábado, está apenas a 3.9 segundos de Cláudio Bettencourt. Ele é de poucas palavras, mas estava satisfeito ao final da manhã.
6: Amanhã corremos bem, conseguimos pôr os objetivos previstos no troço, vamos agora esperar para o resto da tarde.
3: É assim, poucas palavras para Gustavo Silva, mas ele anda muito e andou muito depressa de manhã. Depressa andou também Bruno Tavares, conseguiu saltar para a 4ª posição, mas está já a 52 segundos, quase a 53, da 3ª posição de Gustavo Silva. O Bruno está a mais de 2 minutos do líder. Quem está na 5ª posição é Rafael Botelho, a 2.4 segundos de Bruno Tavares. Ele também confessava vários problemas no seu Peugeot 208 Rally 4, também para tentar resolver na pausa do almoço. Ele estava a fazer a última classificativa sempre na mesma mudança. À tarde, mais 2 troços, vai arrancar ali pela zona do Carapacho, Luz Portela, que vai ser para correr por 3 vezes, já ainda o Limeira Feteira com 2 passagens lá para o final da tarde, por volta das 5 horas, digo eu, porque o rally está um pouco atrasado, vai-se perceber então se Luís Miguel Rego consegue ou não levar até o fim o seu Skoda Fabia RS Rally 2 sem qualquer problema e continuar a fazer isto, Pedro. O pleno no campeonato tem ganho todas as classificativas de todos os rallies.
2: Diria que é um domínio absoluto, sendo certo que por esta altura então, ao início da tarde, grande expectativa também em perceber quem será o segundo nesta prova na Ilha Graciosa. Hoje é dia de festa nos Estados Unidos, assinalam-se este sábado os 250 anos de independência da América. Dinis Bosch, professor universitário na Califórnia, escritor natural da Terceira, dedicou a sua última obra à descoberta dos livros que o tornaram americano. Eduardo Mendes.
7: A ideia surgiu logo após as últimas eleições presidenciais dos Estados Unidos da América.
8: Comecei a pensar neste projeto, fazer um livro, ou publicar um livro, sobre livros que me tinham ajudado a compreender, sempre com algumas incertezas, mas a tentar compreender este país, que também é meu, através da literatura, tentar compreender o mundo americano, mesmo nos seus tempos mais difíceis.
7: A América de Dinis Borges e de outros 335 milhões de habitantes. Por isso, as análises do autor foram diversificadas.
8: Há alguns autores que estavam, portanto, mais em presença, mesmo sem ter que recorrer a notas. Melville, de Moby Dick, Walt Whitman, de Leaves of Grass, que é um livro que marcou muito, a poesia de Emily Dickinson, mas depois muitos afro-americanos. Depois passei muito pelos outros escritores étnicos dos Estados Unidos, escritores asiático-americanos, os escritores de origem mexicana. É um país multicultural e eu revi essa multiculturalidade e ajudou-me a compreender e até a pertencer à América, porque eu não pertenceria à América se não fosse um país multicultural.
7: É com esta multiculturalidade que criou este livro, que homenageia os 250 anos da Declaração da Independência dos Estados Unidos através da literatura.
8: E todos eles ligados, portanto, a pessoas que tiveram alguma luta dentro dos Estados Unidos.
7: Os livros que me fizeram americano. Uma viagem literária pelos 250 anos dos Estados Unidos já está disponível através da Amazon e vai chegar também às livrarias locais.
2: Uma edição, um livro, mais um deste escritor terceirense a encerrar o Jornal da Uma.
9: Foram as notícias da região, edição das 13 horas com o jornalista Pedro Moreira. 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
8: Uma hora a menos nos Açores, claro.
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8: 13:17, uma ótima tarde de sábado, que espero seja na companhia da Antena 1 e já a seguir também com a Associação de Imigrantes dos Açores.
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Olá, muito boa tarde a todos e todos, uma vez mais, que estão em sintonia com a RTP Antena 1, a Açores, em consequência, o programa O Mundo Aqui. Como habitualmente cá estamos para vos levar tudo aquilo que de mais importante será passado esta semana com a nossa instituição AIPO, ou irá passar-se ao longo da próxima semana. Esta semana nós estamos aqui a elevar Cabo Verde, pelo feito que tem conseguido até agora na Copa do Mundo, e da melhor maneira vamos começar aqui com Soraya Ramos para fazer o tal tema, para fazer a ponte entre o programa de hoje, Minha Terra. Aí vai, mantenham-se connosco e até já.

Ah, sim, desfilou aqui esta voz maravilhosa desta senhora, que não precisa de apresentação, mas acima de tudo o objetivo de apresentar aqui este tema, partilhar convosco hoje, é deixar um fraterno abraço de consolo, de ânimo, esperança e força a todos os descendentes ou ascendentes, ou mesmo aqueles que vivem cá nos Açores e que são oriundos da Venezuela, e, ainda de mais, os próprios portugueses, nesse caso a grande comunidade madeirense, que vive na Venezuela e que estão espalhados pelo nosso país. Obviamente temos pessoas aqui também na região autónoma dos Açores que também precisam deste abraço, desta palavra ou destas palavras de ânimo num momento tão triste e tão conturbado, e de maior dor para todos aqueles que são oriundos daquele país, porque nós já vivemos isso aqui em Portugal, mas em especial aqui nos Açores, e sabemos o quanto dói e o quanto custa passar por uma situação dessas. Então, um abraço fraterno e um beijo também, porque fica sempre, porque não, um beijo a todas as pessoas que sofrem, e um abraçadinho, nós começamos a dizer, apertadinho para todos eles. Na sequência disso, eu vou aproveitar para partilhar convosco aqui algumas atualidades, algumas notícias do nosso briefing, do briefing habitual da AIPA, aqui todas as semanas. Na sequência dos sismos que afetaram a Venezuela, a Universidade dos Açores organiza uma campanha de recolha de bens essenciais destinados às populações atingidas. A iniciativa decorre entre dias 2 e 6 de julho, portanto termina praticamente no início da próxima semana, das 9h30 às 17h30, com ponto de recolha no portão do pavilhão desportivo da Universidade dos Açores, na rua Armando Cortes Rodrigues. São prioritários medicamentos e material de saúde, material de contingência, incluindo iluminação e abrigo, ferramentas de trabalho fundamentais em contexto de resposta portanto, a catástrofes naturais. A comunidade pode ainda contribuir com alimentos não perecíveis e roupa em bom estado. Quem quiser juntar-se à nossa rede de voluntários, basta enviar-nos uma mensagem e fica a fazer parte do nosso grupo do WhatsApp, onde também colaboramos juntos na organização e logística da recolha. Estou-me a referir à AIPA, obviamente. Convidamos estudantes, docentes, funcionários e toda a comunidade a juntar-se a esta causa, seja através da doação de bens, seja através de voluntariado. Portanto, nesse caso, o importante é ajudar. Ajudem-nos. Portanto, fica aqui, mais uma vez aqui, este apelo a todos aqueles que, por esta boa causa, quiserem juntar-se a nós, à nossa instituição, à AIPA, Associação dos Imigrantes, nos Açores. Também temos este ano a segunda edição do Festival Graciosa, Festival Fusão Graciosa, assim que é. Uma fusão de ritmos, sabores e cores que está de volta à Ilha Graciosa, preparado já para a segunda edição do Festival Fusão Graciosa. Se a primeira foi inesquecível, obviamente esta vai ser ainda melhor. Fique atento, porque nós iremos mais para a frente, porque este show acontece, portanto, em setembro, e ainda temos tempo para fazermos aqui um programa dedicado a isso e trazermos alguém aqui com a informação mais adequada e mais apropriada para partilhar com todos vós. Até porque setembro é um mês que muita gente tem férias, nada, seria muito bom passar umas férias a Graciosa e apanhar este festival, não é? Enquanto isto não acontece, posso dizer também, desde quarta-feira, dia 1 de julho, passou a estar disponível no portal das renovações o pedido de emissão de certificados e cartões de residência permanentes de nacionais da União Europeia, portanto, e familiares nesse caso. Portanto, os titulares abrangidos passam a realizar no portal de renovações assuntos tais como o pedido de emissão, o pagamento das taxas e o envio dos documentos. Se após iniciar o pedido no portal de renovações for necessária a recolha presencial de dados biométricos, a AIMA faz o agendamento e notifica o requerente com a indicação da data, hora e local do atendimento presencial.
Os pedidos submetidos através do formulário de contacto até 30 de junho de 2026 e os agendamentos já marcados mantêm-se da mesma forma. Esta nova funcionalidade integra o processo de modernização e digitalização dos serviços da AIMA, com o objetivo de os centralizar, simplificar e tornar mais acessíveis para todos. Mais informações você poderá encontrar aqui no site www.aima.gov.pt. Portanto, ficou aqui mais esse esclarecimento. A Direção Regional das Comunidades do Governo dos Açores assinou com a AIPA, a Associação dos Imigrantes nos Açores, passada sexta-feira, em Ponta Delgada, os contratos de financiamento dos cursos de português língua de acolhimento a realizar em 2026 nas Ilhas de Cera e Pico. Continuamos com a nossa música, mas à frente irei-vos falar hoje na nossa rubrica Sabores do Nosso Mundo. Hoje iremos até Moçambique e iremos falar um pouco do caril. Enquanto isso não acontece, vamos então agora até ao Brasil e com, neste caso, o Maninho e a Portugal de Marisa Lis com este tema Garota, que eu vou aproveitar para dedicar com um abraço carinhosamente a todos os brasileiros que neste momento até são muito mais do que aquilo que nós tínhamos aqui. Sejam bem-vindos, venham por bem, integram-se, porque nós precisamos de gente que faça com que este motor de população da nossa região se torne cada vez mais cosmopolita, podemos dizer assim, e uma sociedade justa para todos.

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1: Pois é, o mundo é aqui e todos os sábados neste mesmo horário, este horário nobre, uma vez mais. Obrigado para aqueles que estão a acabar de entrar em contacto connosco, ou que acabaram de ligar o seu dispositivo e que estão em nossa companhia. Seja bem-vinda, seja bem-vindo. Obrigado por este bocadinho. É sempre bom ter-vos aqui connosco. O vosso lugar está sempre marcado de uma forma muito carinhosa, obviamente. A AIPA possui 300 locais de apoio à integração de migrantes, que nós chamamos de CLAIM, em Ponta Delgada, em Angra do Heroísmo, e ainda o CLAIM na Madalena do Pico, gerido pela Câmara Municipal Local, neste caso da Madalena, em parceria com a AIPA. Para aqueles que não saibem, a AIPA é uma plataforma representativa dos imigrantes residentes na região autónoma dos Açores, com estatuto de IPS, e assumimos como missão contribuir para a integração das comunidades de imigrantes na sociedade açoriana. Já agora aproveito para deixar aqui um fraterno abraço a todo o staff da AIPA, que estão ainda um bocadinho massacrados e cansados, as senhoras e os cavalheiros que tiveram a levar avante a identificação e, neste caso, a promoção daquilo que nós chamamos de sabores do mundo nas festas de São Pedro, que terminaram no passado dia 29, creio eu. Foi muito bom lá estar e ver, portanto, a dedicação e ver também a Zafma que cria ali à volta daquela barraca com todas as comunidades, nesse caso, muita, muita gente mesmo dos Palopes, países africanos de língua oficial portuguesa, e que se juntaram para saborear aqueles diversos sabores que nós tínhamos. A todos obrigado pelo este momento tão bom e pelo trabalho que fazem sempre, não só na Secretaria, mas também nesta parte gastronómica e fora, mudando de farda, mudando de modo, não é? Modo de cozinheiros e cozinheiros e bares, menos, nesse caso, como quiser. Foi muito bom ver a AIPA neste papel. Portanto, ficou aqui esta pequena lembrança. Já de seguida irei falar então da receita, da rubrica que nós temos, de receitas do nosso mundo, hoje virado para Moçambique. Entretanto, temos aqui um tema que é o tema dos temas mais populares de Moçambique, que é Elisa Gomara Sayay. Elisa Ué, como toda a gente conhece, imortalizado pelo judô negro, mas um tema tradicional da música popular de Moçambique. A todos os moçambicanos e moçambicanas que se encontram aqui na região, e não só pelo mundo, porque nós sabemos que a RTP, a Antena Açores, está, como sabem, na RTP Play e chega a todos os lados, até à Lua, pois é, mas também chega lá. Portanto, mantenha-se connosco e, se quiser mais tarde voltar a ouvir este programa ou partilhar com alguém da vossa família, é só esperarem e pela terça-feira, quarta-feira já estará disponível e poderão fazer. Mas, entretanto, como eu dizia, esta música Elisa Gomara Sayá, para nos abrir o apetite e a seguinte a irmos à rubrica de hoje. A rubrica de hoje, assim que é, a diferença entre rubrica e rubrica, neste caso nós temos de fazer esta a rubrica de hoje, Sabores do Nosso Mundo.

Elisaué, essa é a música tradicional de Moçambique também desfilou aqui no dia em que iremos falar de Caril. Como sabem, se há país de língua portuguesa, tirando a Goa, tirando a Índia, neste caso, o antigo estado de Goa, este país é precisamente Moçambique, que nos tem dado como tradição esses sabores maravilhosos do Caril. E aproveito para deixar então uma vez mais um abraço muito especial a todos os imigrantes de Moçambique, que aqui se encontram entre nós, e nós temos em grande especial a nossa querida Juju Tuvela, que é oriunda de Moçambique, mas já é mais uma soriana que provavelmente moçambicana, que está cá há muitos anos. Para ela e para todos, um fraterno abraço e um beijinho. Caril na gastronomia moçambicana. O caril, um ingrediente fundamental na cultura, nesse caso na culinária moçambicana. A origem do caril em Moçambique está ligada à influência da culinária indiana e portuguesa. Com a chegada dos portugueses e dos indianos a Moçambique, o caril foi introduzido e adaptado à gastronomia local. Hoje é um ingrediente essencial em muitos pratos típicos, como o caril de peixe, caril de frango e caril de vegetais. A importância cultural do caril na gastronomia moçambicana é imensa. É um símbolo de hospitalidade e acolhimento, servido em ocasiões especiais e encontros familiares. Enriquecer os pratos com sabores e aromas únicos, refletindo a diversidade cultural do país. É também uma forma de preservar tradições e receitas ancestrais. O caril é frequentemente acompanhado de chima, um tipo de polenta feita com farinha de milho ou mandioca. Para quem não sabe, a chima, que nós aqui referimos que é um tipo de polenta, é um bocadinho parecido. Nós em Cabo Verde usamos muito o que nós chamamos aqui, antigamente também tínhamos isso, e temos isso na gastronomia portuguesa, obviamente, que é a chamada, quando nós fazemos a papa de milho, e muitas pessoas também chamam de pirão, porque há pirão de farinha de mandioca como de farinha de milho, não é? Tipo de, nós fazemos um tabuleiro, ao arrefecer fica sólido, então é cortado aos bocados e é frito na frigideira como nós fazíamos, só que normalmente aqui é passado pelo ovo e depois vai à frigideira, que é uma maravilha, que por exemplo em Itália é chamada de polenta. Pode ser feita com farinha de milho ou a farinha de mandioca, é uma questão de gosto, não é? E é uma parte integral das refeições diárias e festivais, e neste caso até é uma base de alimentação em Moçambique. Portanto, os pratos típicos que nós podemos referir aqui, o caril de peixe, é feito com peixe fresco cozido e um molho de caril com coco, tomate e especiarias. Chima, com frango. Chima é tal polenta que me referi a um bocadinho, de farinha de milho, ou poderá ser também de farinha de mandioca, servida com frango grelhado ou em molho. Depende muito do gosto de cada um. E ainda também há a cachupa, um prato de influência cabo-verdiana. Portanto, a nossa cachupa está espalhada pelo mundo. É como a música da Soraya Ramos diz. Influência da cachupa cabo-verdiana. Feito com feijão, milho e carne ou peixe. E depois ainda há matapa, folhas de mandioca cozidas com amendoim e coco, servidas com peixe ou carne. Pode parecer assim um bocadinho diferente, mas quando não estamos num ambiente ou num país africano, isto é tudo uma maravilha. Portanto, a influência portuguesa e indiana, culinária e moçambicana, é uma mistura de sabores africanos, portugueses e, nesse caso, indianos. A influência portuguesa, portanto, uso de ingredientes como, por exemplo, azeite, vinho e bacalhau em pratos como o bacalhau à Brás. Influência indiana, podemos falar do uso de especiarias como caril, cominho e coentro, em pratos como o caril de frango, que é o mais usado e é o mais fácil de se fazer. Nesse caso, uma receita simples, caril de peixe moçambicano. Só para terem uma ideia mais ou menos do que é que nós podemos usar aqui, os ingredientes poderão ser, neste caso, 500 gramas de peixe firme, como garoupa, por exemplo, duas cebolas picadas, dois dentes de alhos picados também, uma colher de sopa de caril, uma lata de leite de coco, sal e piripira a gosto. E para fazer é o seguinte: refoga a cebola e alho, adiciona caril e peixe, junte leite de coco e deixe cozer 20 minutos. Serve com chima ou arroz, que é o polenta ou arroz. Deve ser uma maravilha, não é? Agora no verão, então, até apetece. Até lá, nós podemos ainda o chima com frango, a moçambicana também, que tem os ingredientes da seguinte forma. Para fazer chima, que é neste caso a polenta, 2 xícaras de farinha de milho ou mandioca,
4 xícaras de água, sal a gosto. E para o frango, um frango cortado em pedaços, nesse caso duas cebolas picadas, dois dentes de alho picados, uma colher de sopa de piripiri opcional para um toque picante, para quem gosta mais ou menos, é uma questão de gosto uma vez mais, uma colher de sopa de azeite, sal e pimenta a gosto, suco de limão, coentro picado para decorar. Modo de preparar, portanto, a chima leva água com um pouco de sal ao fogo. Quando ferver, adiciona farinha de milho, aos poucos mexendo bem para não empelotar. Cozo em fogo baixo, mexendo constantemente até ficar consistente e cremoso, tipo polenta. Desliga e reserva. Frango. O frango tempera o frango com alho, sal, pimenta e suco de limão. Deixe marinar uns 30 minutos. Numa panela, coza o frango com um pouco de água até ficar macio. Reserva noutra panela. Refoga as cebolas com azeite. Junte o frango cozido e o piripiri, se usar, e deixar apurar o molho. Normalmente é servido com chima em um prato fundo, porque como tem molho, como vê, portanto convém. Se calhar você poderá encontrar um daqueles pratos que nós tínhamos de alumínio antigamente, não é? Mesmo de louça, que dará um toque mais original e mais vintage. Coloque o frango por cima ou ao lado e decore com um coentro picado. Isso é uma das dicas, portanto você depois terá outras oportunidades. A chima é a tradicional comida com as mãos direita na cultura moçambicana, mas pode usar colher, obviamente, não é? Nem toda a gente está preparado e consegue comer assim com as mãos. Mas é uma questão de cultura. Eu, por acaso, já estive na Índia num casamento de uma vez, provei só para sentir o toque da cultura indiana, e é muito diferente, obviamente. Claro que para quem não está habituado a sentir as mãos é assim um bocadinho suja, custa, mas é diferente, o toque é outro. E nós estamos, quando queremos entrar na cultura mesmo que nós escolhemos visitar ou partilhar, é bom que tenhamos este espírito de aventura aberto e sem preconceitos, porque é assim que as coisas nos sabem muitas vezes melhor. Terra a terra. Portanto, ficou aqui partilhado mais uma receita do mundo, do nosso mundo, sabores do nosso mundo. Espero para a semana ter aqui mais uma, porque é sempre bom nós partilharmos aquilo que nós temos. É uma questão de enriquecimento e troca de culturas. Estamos a caminhar para o fim, que o tempo aqui passa muito, muito, muito, muito, muito depressa. Eu vou aproveitar também para deixar aqui, em jeito de consolo, uma vez mais, um abraço para todos os descendentes e ascendentes do povo da Venezuela, que está a passar por um momento muito triste e muito, muito penoso mesmo. Para todos eles, um abraço de conforto, carinho e esperança, para que tudo volte ao normal o mais breve possível, nem que seja pelo menos que as pessoas tenham as suas casas para estarem, que é o que mais nos falta a todos, não é? E como costumo dizer, no Toiá, daqui uma semana cá estaremos com certeza, sempre a pensar positivamente, sempre em good vibes. Cuide de si, trate-se, nós contamos tê-lo aqui daqui uma semana. Como eu costumo dizer, no Toiá, portanto, até para a semana. 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

0: Boa tarde, são 3 horas em Portugal Continental e na Madeira, 2 nos Açores. Em destaque nesta edição.
1: Portugal vai receber 3 novos aviões de combate a incêndios através do mecanismo europeu de proteção civil. Os equipamentos devem entrar em operações no máximo até amanhã. O governo tem de pedir desculpas pela falha na segunda fase dos exames nacionais. É a exigência do PS que confrontou Luís Montenegro sobre o caos do processo.
0: Notícias, edição da jornalista Rita Colasso.
1: O incêndio de Vozela continua a mobilizar no terreno mais de 1.100 operacionais. O calor e o vento são os elementos que estão a colocar maior dificuldade no combate às chamas. Há uma hora, o vereador da Proteção Civil da Câmara de Vozela, Pedro Cardoso, dizia ao repórter Joaquim Reis que é preciso seguir o fogo ao segundo.
2: Preocupações continuam a ser elevadas, está muito quente, vento com alguma intensidade, projeções, o perímetro do próprio incêndio, a extensão do incêndio, tudo isso nos levanta muitas preocupações, sendo que a preocupação maior é a população residente neste concelho. Estamos a monitorizar ao segundo a progressão do incêndio.
1: Ora, Pedro Cardoso falava que uma das maiores preocupações é, por exemplo, a aldeia de Cercosa, a sudeste desta aldeia. A floresta desce pela encosta íngreme da serra e do outro lado do vale está o fogo. As chamas estão a ser combatidas por 2 helicópteros bombardeiros, 2 a 4 aviões ligeiros e 1 Canadair que tentam travar o avanço. Na estrada que desce da aldeia, os habitantes veem os terrenos ameaçados pelas chamas. O repórter Joaquim Reis está perto desta aldeia.
3: Estamos na estrada que vai da aldeia de Cercosa para esta mata feita de eucaliptos e alguns sobreiros, nesta extrema de Carregal com a própria aldeia de Cercosa. Ora, António Silva, há muita gente que tem aqui propriedades, tem andado aqui, pessoas preocupadas com o património florestal?
4: Ah, sim, com isso, a maior parte deles. A maior parte deles que vem para aqui é tudo para ver isso. Eu vivo na aldeia, é como eu digo, todos são afetados, não é? E nós temos que começar a ver de onde é que ele vem para ver se, qual é a reação que nós podemos ter e obter na altura em que venha o fogo mais acelerado, não é?
3: Nestas circunstâncias, nestas aldeias que ficam um pouco mais isoladas, ninguém fica descansado sentado no sofá em casa, não é?
4: Ninguém consegue dormir durante a noite, não é? Isso, tanta paciência. É difícil porque nós estamos sempre preocupados, não é? Há sempre mata junto às habitações, não é? E há pessoas que limpam, outras

0: limpo.
1: E o senhor tem andado aqui para trás e para dentro?
0: Dar umas voltas a ver como é que ele anda e como é que vai em funcionamento, porque para pagar não se pode apagar nada, que não há excessos para nada, não é? Não há excessos e assim.

0: Há mais 3 aviões de combate aos incêndios a caminho de Portugal. Vão chegar de Itália e de Espanha através do Mecanismo Europeu de Proteção Civil. Foi o que confirmou à RTP Antena 1 a porta-voz para a Proteção Civil da Comissão Europeia. Bruxelas recorda que já ontem foi possível fazer avançar 118 bombeiros e 45 veículos de Espanha através deste mecanismo europeu e que já estão a trabalhar no terreno. Espera-se agora que estes 3 novos aviões de Espanha e de Itália possam começar a operar amanhã de manhã por questões de logística, eventualmente, mas numa situação mais difícil ainda no fim do dia de hoje. A Comissão garante através da porta-voz Eva Ernesirova que mais meios poderão ser disponibilizados. Resta agora saber o que é que Portugal precisa e se precisa mais ainda nos próximos dias.
1: Mais 3 aviões, então, para ajudar Portugal no combate aos incêndios. É uma informação apurada em Bruxelas pela correspondente da Rádio Pública, Andréa Neves. O secretário-geral do Partido Socialista, José Luís Carneiro, exigiu hoje um pedido de desculpas pela situação absolutamente grave, diz Carneiro. Este pedido de desculpas, ele exige que seja dado e feito pelo primeiro-ministro, Luís Montenegro, um pedido de desculpas relacionado com as falhas na segunda fase dos exames nacionais.
2: O ministro faltou à sua responsabilidade na Assembleia da República porque procurou esconder a gravidade do que estava a passar. Mais grave ainda do que isso, procurou culpar os diretores das escolas e culpar os professores, mostrando uma total insensibilidade com o que está a passar com os jovens e com as famílias. E eu, se fosse primeiro-ministro nesta altura, já tinha vindo pedir desculpa às famílias portuguesas e explicar ao país como é que o governo explica que neste momento estejam professores que vão classificar as avaliações ainda sem receber as provas e como é que nesta altura ainda haja professores de matemática que tenham recebido provas de português e professores de português que tenham recebido provas de matemática. Ou seja, isto é o caos que está instalado num dos momentos mais vitais da vida das famílias.
1: Os problemas nos exames nacionais não param. O movimento de professores SOS Escola Pública denunciou este sábado que os docentes avaliadores continuam sem receber exames nacionais para corrigir. Desta vez, o obstáculo é mesmo o sistema de correção digital que não permite aos professores aceder às provas. Há provas também a desaparecer do sistema, falhas também em respostas que não têm leitura. Por isso, o Ministério da Educação adiou a segunda fase dos exames para 21 de julho, mas a Missão Escola Pública defende que a segunda fase deve ser adiada para setembro. A porta-voz Cristina Mota diz que esta nova data da segunda fase dos exames vai estragar os planos de muitas famílias.
3: A Escola Pública sugere, mais uma vez, que esta segunda fase passe para o início de setembro, à semelhança do que aconteceu na altura da pandemia, até porque têm-nos chegado bastantes relatos de alunos, de encarregados de educação, que nos procuram para manifestarem a sua preocupação porque têm férias marcadas e com a segunda fase a ser adiada 2 dias está a comprometer, inclusive, viagens já pagas.
1: Pedido para adiar a segunda fase dos exames nacionais para setembro, a Missão Escola Pública entende que o Ministro da Educação deve assumir as responsabilidades políticas pelaquilo que diz ser o caos nos exames nacionais. A CP cancelou este fim de semana 12 comboios intercidades, a decisão tomada por causa da persistência da vaga de calor e do alerta vermelho em vigor até amanhã, até domingo. O jornalista Gonçalo Costa Martins ouviu a CP, que reconhece a dificuldade em manter as carruagens frescas e o mesmo problema tem tido o metro do Porto.
4: Lisboa Guarda, Lisboa Porto, Lisboa Faro. São vários os comboios nos dois sentidos que não acontecem este sábado e domingo. A CP já tinha avisado ontem que estavam a ser tomadas medidas extraordinárias por causa do calor. Questionada pela Antena 1, a operadora reconhece problemas em manter frescas várias carruagens. Deu o exemplo das carruagens Arco, fabricadas há 30 anos. Foram compradas dezenas à espanhola Renfe em 2020 e recuperadas em Portugal. Mas agora a CP admite que, quando foram modernizadas, não foi possível substituir os equipamentos do sistema de climatização. Um problema evidente na última quinta-feira, num caso já revelado pela Antena 1, de um intercidades com carruagens Arco, que teve de ser substituído no entroncamento porque o ar-condicionado não funcionava. O metro do Porto assumiu também dificuldades esta semana. Disse que em 72 veículos com 25 anos, o ar-condicionado desliga-se por causa

0: de alta pressão quando é atingida uma temperatura de 35 graus. Confirmou à Antena 1 o Metro do Porto que, antes de começarem a circular, está a injetar ar frio para o interior dos veículos que saem da estação Senhor de Matosinhos.
1: Os passageiros afetados pelos cancelamentos dos comboios podem pedir a troca ou o reembolso dos bilhetes sem custos adicionais.
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3: Boa tarde, são agora 2:10 nos Açores.
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3: Vamos abrir esta hora com Nuno Ribeiro, é um dos nomes da edição deste ano da Semana Cultural das Velas, acontece por estes dias. Daqui a pouco já vamos dar um saltinho a São Jorge, saber como está a correr esta edição.

0: esta hora vamos então dar um saltinho até São Jorge. Comigo ao telefone está a vereadora da Câmara Municipal das Velas, Sofia Rodrigues. Olá, boa tarde.
1: Olá, boa tarde.
0: Bem disposta, como são as coisas por São Jorge?
1: Bem, estamos aqui numa azáfama, nos últimos preparativos para as atividades e não só para a festa de hoje, mas o balanço acima de tudo é muito positivo, estamos todos contentes, felizes, e pela adesão do público, tem sido excelente e isso deixa-nos muito, muito satisfeitos.
0: E São Pedro, como é que está? A ajudar, bem, ou nem por isso?
1: São Pedro deu o ar da sua graça na quinta-feira, na abertura da nossa Semana Cultural. Contudo, ontem, pronto, ao final da tarde, demos aqui uns chuviscos esquisitos, mas a noite manteve-se, a festa fez-se na mesma e hoje, à partida, o São Pedro vai colaborar também e isso é ótimo, é fantástico para nós.
0: O que é que está previsto para hoje?
1: Bem, para hoje, à semelhança dos outros dias, está previsto um programa completamente repleto e repleto de animação. Durante a tarde temos o habitual tourada de praça, que lá está, é um momento muito aguardado e que faz parte da tradição desta festa. À noite temos também o tradicional desfile de marchas. Este ano teremos 9 marchas a desfilar na nossa festa e também é um dos momentos mais esperados da Semana Cultural. E depois teremos o desfile, além do desfile, teremos o concerto dos HMB e dos I Love the 90s, que por fim, para encerrar a noite, teremos DJs locais a deixar um excelente ambiente na nossa festa.
0: E que vai ser até altas horas da madrugada, com certeza.
1: Esperemos que sim, esperemos que sim. Tem sido assim nos últimos dias.
0: E para amanhã, podemos deixar também já aqui um pequeno apontamento sobre o programa de amanhã?
1: Sim, sim, sim. Amanhã a festa continua. Logo de manhã teremos o Pay Paper organizado pelo grupo de montanheiros, os montanheiros do Núcleo de São Jorge. Teremos mais uma vez a partida da regata ao Tavelas Horta. Teremos a caminhada. Teremos também a prova do troféus dos TT, que é uma prova que nunca houve no programa das últimas semanas culturais. E este ano temos a prova de todo terreno a acontecer, temos também os torneios de futebol de praia, tourada à corda e por fim as cantigas ao desafio e o excelente concerto da Cláudia Martins e os Miúdos Marotos.
0: Ou seja, ao que parece é um programa pensado para agradar a uma diversidade de faixas etárias, não é?
1: Etárias, sim, era esse o nosso objetivo na concretização do programa. O nosso objetivo era chegar a todas as faixas etárias, agradar várias faixas etárias, várias pessoas e toda a população, em geral.
0: Senhora Vereadora Sofia Rodrigues, vou deixá-la voltar ao trabalho e antes disso quero agradecer ter tirado este bocadinho para estar aqui connosco na Antena 1 Açores para nos falar um pouco sobre a festa. Continuação de bom trabalho. Obrigada.
1: Muito obrigada. Obrigada pelo convite e também deixar aqui um agradecimento muito especial aos nossos colaboradores do município que ao longo destes dias também têm mostrado uma enorme dedicação, disponibilidade e este empenho é fundamental para que tudo corra bem.
0: E sem esse trabalho de bastidores nada acontece,
1: nada
0: com certeza.
1: Nada disso era possível, sem dúvida.
0: Bom trabalho, obrigada.
1: Muito obrigada. Obrigada.

0: um belíssimo som para animar esta tarde de sábado. Há pouco já estive à conversa com a senhora Vereadora da Cultura para falar sobre a Semana Cultural das Velas. Destaque esta noite para o concerto dos HMB. Agora comigo ao telefone estão o Joel Silva e o Daniel Lima. Boa tarde aos dois.
1: Olá, boa tarde. Boa tarde.
0: Como estão? Bem dispostos, acabadinhos de aterrar, não é?
1: Acabadinhos de aterrar. Estamos neste momento à espera dos instrumentos no aeroporto.
0: Ou seja, vão direitinhos para onde? Fazer o teste de som? Ainda passam pelo hotel? Como é que isto funciona?
2: Acho que ainda vamos almoçar, que agora estamos com fome, vamos comer qualquer coisa.
1: Acho que ainda vamos experimentar a gastronomia.
2: Exato.
1: São os portos primeiro para estarmos mais em sintonia.
0: Até porque, presumo eu, o espetáculo deve estar mais ou menos preparado, não é?
2: Sim, embora como nós só treinamos parte do nosso equipamento, normalmente usamos em estrada, vamos ter que passar pelo soundcheck, preparar as coisas, deixar as coisas, fazer a sessão um bocadinho mais à sério, mas sim, vai tudo correr otimamente, como sempre corre nos Açores.
0: São fãs dos Açores, portanto, posso presumir.
2: Muito fã e em particular da Ilha de São Jorge, que nós já há uns anos atrás tivemos cá, e há uma... precisamente em Velas, e é uma ilha que gostamos muito, é uma ilha muito bonita e com pessoas muito bonitas também, e que nos ajudam sempre a fazer grandes concertos, portanto estamos muito entusiasmados por poder estar de volta.
0: E contam voltar aos Açores quando?
2: Curiosamente nós estivemos cá a semana passada.
0: Uhum. em São Miguel, não é?
2: Os Açores é daqueles sítios que nós dizemos, sempre que nos chamarem nós vamos, porque nós gostamos muito de estar por cá, de estar por estas ilhas maravilhosas. Portanto, é isso. Este ano acho que não temos mais nenhuma data marcada nos Açores, mas se nos chamarem nós vimos.
0: Mas não há negócio que não se faça, não é?
2: Exatamente.
0: Como se costuma dizer. O que é que têm então preparado para esta noite?
1: Bom, é assim... A HMB é uma banda que gosta de fazer festa e gosta de fazer festa com quem quer fazer festa connosco. E a gente sabe que as pessoas aqui querem sempre fazer festas. O povo aqui nos Açores está sempre preparado para a festa. Então é isso que vai acontecer. Junta-se a fome à vontade de comer.
0: Vou-vos deixar voltar a essas lides do aeroporto e depois almoço e começar então o vosso dia de trabalho. Querem deixar o convite para que as pessoas apareçam mais logo no vosso concerto?
2: Sim, certamente. Ou seja, acho que nós tocamos por volta da meia-noite, na Semana Cultural de Velas. Os habitantes locais vão saber melhor do que nós como lá chegar. Mas...
0: no palco dos pescadores.
2: No palco dos pescadores, portanto, venham ter connosco, vai ser realmente, como o Daniel estava a dizer, uma grande festa e contamos com todos vocês. Até logo.
0: Até logo, muito obrigada aos dois, bom trabalho e uma boa estadia.
1: Obrigado. Até logo. Esperamos por si lá também.
0: Fica combinado, combinadíssimo. Até logo, obrigada. São os HMB, nome em destaque na edição desta noite da Semana Cultural das Velas. Atuam no palco dos pescadores em São Jorge. Este é o single mais recente da banda, chama-se Somos Pares.

The Juggler, canção de Sara Cruz. 31 minutos depois das 2 da tarde, seguimos na produção nacional. My Friends são os Silence 4.

Ao longo desta tarde de sábado, a previsão do tempo aponta para períodos de céu muito nublado com boas abertas um pouco por todo o arquipélago, mas também para aguaceiros, em geral fracos e pouco frequentes nas ilhas do Grupo Central. Quanto à temperatura, estamos com 22 graus na Horta e em Angra do Heroísmo, 23 em Santa Cruz das Flores e também em Ponta Delgada. Estamos já

0: 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São 4 da tarde em Portugal Continental e na Madeira, 3 horas nos Açores. Em destaque nesta edição.
1: O incêndio de Vozela complicou-se na última hora e a preocupação centra-se na aldeia de Cercosa. A caminho de Portugal estão mais 3 meios aéreos ao abrigo do Mecanismo Europeu de Proteção Civil. Os problemas com os exames nacionais não param e o líder do PS considera que o primeiro-ministro deve um pedido de desculpas.
0: Notícias, edição da jornalista Rita Colasso.
1: O incêndio de Vozela complicou-se na última hora com a aldeia de Cercosa a preocupar mais os operacionais no terreno. A jornalista Arlina Brandão falou há pouco com o vereador da Proteção Civil da Câmara de Vozela. Pedro Cardoso diz que o calor e o vento não estão a ajudar.
2: A frente de Cercosa a preocupar-nos mais, está-se a aproximar mais da população, mas estão-se a reforçar os meios no terreno e vamos tentar cortar a frente antes de chegar à população.
3: Porquê é que houve este agravamento?
2: Tem a ver com as condições climatéricas, portanto, está extremamente seco, está quente, é uma inclinação, portanto, o incêndio tomou o caminho natural dele, portanto, aproxima-se a população.
3: Está perto das casas?
2: Estamos exatamente a prevenir e a precaver que se aproxime.
3: Há meios aéreos?
2: Também há meios aéreos.
1: E esta é a aldeia de Cercosa, onde já esteve este sábado o repórter Joaquim Reis. Ele foi recolhendo as preocupações dos habitantes que nas últimas horas não têm tirado os olhos do horizonte. Joaquim, tu estás nesta altura perto desta aldeia, no lugar de Rebordinho, onde a frente de fogo também se agravou.
4: Agravou-se aqui a frente de fogo do Rebordinho, como também da aldeia de Cercosa. O que acontece é que o vento que soprava de este para oeste, de repente rodou e passou a soprar de sudoeste, o que significa basicamente no sentido contrário, empurrando então as chamas para cima da aldeia de Cercosa. Aqui, nesta aldeia, as casas que estão mais perto da floresta, da mata do eucaliptal, essas já os bombeiros tomaram providências para acender. E aqui no Rebordinho, viemos encontrar um caminhão de água de uma empresa de construção civil, Mater Torres, Nuno Torres, vieram para aqui, a sua cara demonstra preocupação, os senhores estão aqui de forma voluntária para prevenir que esta aldeia seja atingida já por esta coluna imensa de chamas que aqui se aproxima?
5: Sim, estamos desde que o início do fogo iniciou, estivemos na nossa aldeia, na nossa freguesia a combater e agora também viemos aqui ajudar a malta que está aqui deste lado, também está aflita e viemos sentido de responsabilidade para com estes nossos contrarrenos também e devemos ajudar.
4: Neste momento os helicópteros da Força Aérea bombardeiros pesados estão aqui a tentar combater as chamas. Diga uma coisa, o senhor, os seus olhos demonstram já cansados, os senhores estão desde o início nisto, tem esperança que cedo isto regresse à normalidade ou ainda tem aqui para mais um tempo?
5: Penso que ainda temos mais algum tempo, ainda não vai ser dentro das próximas horas, portanto vamos aguardar mais um pouco, mas o tempo está favorável, não há vento, já é um meio caminho andado.
4: Muito obrigado. Nuno Torres, de uma empresa de construção civil que está aqui, de mobilização de terras, com um caminhão de água para dar assistência a esta aldeia de Rebordinho, que partilha das mesmas preocupações da aldeia aqui ao lado de Cercosa. O incêndio de Vozela, esse com o vento, de repente, deu um salto. E não pela positiva.
1: Joaquim Reis, em direto do lugar de Rebordinho.

0: como absolutamente grave.
1: Eu, se fosse primeiro-ministro nesta altura, já tinha vindo pedir desculpa às famílias portuguesas e explicar ao país como é que o governo explica que neste momento estejam professores que vão classificar as avaliações ainda sem receber as provas, e como é que nesta altura ainda haja professores de matemática que tenham recebido provas de português e professores de português que tenham recebido provas de matemática. Ou seja, isto é o caos que está instalado num dos momentos mais vitais da vida das famílias.
0: Os problemas não param. Há professores que continuam sem receber exames para corrigir. O Ministério adiou a segunda fase para 21 de julho, mas a missão Escola Pública defende que deve ser adiada para setembro, porque esta nova data estraga os planos de muitas famílias que já tinham férias marcadas. A CP cancelou este fim de semana 12 comboios intercidades. Os comboios suprimidos ligam Lisboa ao Porto, à Guarda e a Faro. A decisão foi tomada por causa do calor e porque há carruagens sem o ar-condicionado a funcionar. Os passageiros afetados pelos cancelamentos podem pedir a troca ou o reembolso dos bilhetes sem custos adicionais. Os Estados Unidos comemoram hoje 250 anos de existência. Neste dia, há 250 anos, Thomas Jefferson, Benjamin Franklin, George Washington, entre outros, brindavam com vinho da Madeira à independência da nova nação. Um momento histórico que é reflexo da longa ligação entre a ilha e o país anterior ao próprio Estado americano. O jornalista Marco António Sousa foi compreender melhor esta ligação.
2: As relações entre a Madeira e os Estados Unidos foram sempre uma espécie de estrada entre dois sentidos.
3: Uma relação que começou quando os Estados Unidos da América ainda não eram um país, revela o investigador madeirense Duarte Mendonça.
2: Já remontam pelo menos ao século XVII, sobretudo depois do casamento da Catarina da Bragança com o Carlos II da Inglaterra, em que foi estabelecido que a Madeira podia exportar diretamente para as colónias britânicas no Novo Mundo. E depressa este vinho ganhou uma reputação fantástica. Porquê? Porque o vinho, quando chegava aos Estados Unidos, chegava lá com muito melhor qualidade do que quando havia saído da Madeira.
3: Vinho Madeira que se tornou o rei dos vinhos na América.
2: Usado para fazer os brindes nas principais ocasiões, nos casamentos, nos batizados, nas principais festas, e também foi usado também, como não poderia deixar de ser, para brindar ao nascimento do novo país a 4 de julho de 1776.
3: Produto que também fez parte da criação da Marinha Americana.
2: Quando o George Washington decidiu criar a Marinha Americana, mandou construir três navios de guerra. Um deles foi o USS Constitution, que ainda existe, que está ancorado ali nos arredores de Boston. E esse navio tem a particularidade de ter sido batizado com uma garrafa de vinho Madeira.
3: Durante a Guerra da Independência dos Estados Unidos da América, o Funchal tornou-se a rota alternativa aos produtos britânicos, nação contra a qual combatiam.
2: Os comerciantes britânicos aqui estabelecidos importavam os produtos que os americanos precisavam lá no continente americano, e os navios de carga americanos vinham comprá-los ao Funchal.
3: Duarte Mendonça, investigador madeirense, e a relação da Madeira e os Estados Unidos da América, uma ligação que remonta ao século XVII.
0: É uma relação com mais de dois séculos entre a Madeira e os Estados Unidos, que celebram hoje 250 anos de independência. Volodymyr Zelensky, da Ucrânia, pediu hoje ao chanceler alemão Friedrich Merz mais apoio para a defesa antiaérea. O pedido surge dois dias depois do ataque com mísseis russos contra Kiev, que matou 30 pessoas. Os sistemas Patriot são a prioridade. A Ucrânia tem, nesta altura, poucos. As munições também estão em baixa. O problema é que a defesa aérea consegue interceptar drones e mísseis de cruzeiro, mas é praticamente impotente contra os mísseis balísticos. Merz reafirmou o apoio da Alemanha. Berlim já forneceu sistemas Patriot a Kiev e está a colaborar na aquisição de munições para esses equipamentos. Começa hoje a Tour de France com a partida de Barcelona. Vão ser 21 etapas a pedalar até 26 de julho. Vai contar com 184 ciclistas divididos em 23 equipas. No total vão ser percorridos 3.333 quilómetros até à chegada nos Campos Elíseos em Paris. Nelson Oliveira é o único português no Tour de France. Portugal arranca hoje em Denver a participação na nova Taça das Nações em rugby, depois de conquistar o Campeonato de Rugby Europeu pela primeira vez em mais de duas décadas. Portugal regressa nesta madrugada de domingo à competição internacional, vai defrontar os Estados Unidos. A nova prova da World Rugby vai ser realizada de dois em dois anos. Os Lobos vão ter como adversários nesta edição, para além dos norte-americanos,

0: africanos, mais 5 seleções já qualificadas para o Mundial 2027, Canadá, Tonga, Samoa, Chile e Uruguai.
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0: Boa tarde, são 3:10.
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1: Days of Ash é o EP dos U2 em 2026, Song of the Future. 22 minutos das 4 da tarde, continuação de um bom fim de semana.

0: horas podemos contar com períodos de céu muito nublado, com luas abertas um pouco por todo o arquipélago, mas a previsão do estado do tempo aponta também para aguaceiros, em geral fracos e pouco frequentes nas ilhas do Grupo Central. Temperaturas a esta hora em Santa Cruz das Flores e em Ponta Delgada, 23 graus. Na Horta e também em Angra do Heroísmo, 22. Estamos então muito perto das 4. Há notícias do país e do mundo à hora certa.
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2: Boa tarde, são 5 horas em Portugal continental e na Madeira, 4 nos Açores. Em destaque nesta edição.
3: A Europa está com Portugal no combate aos incêndios, com aviões italianos e operacionais espanhóis no terreno. Foi o que escreveu hoje na rede social X Ursula von der Leyen, presidente da Comissão Europeia. O incêndio de Vozela continua a mobilizar mais de 1.200 operacionais e está muito perto da aldeia de Cercosa. Vai-se saber, afinal, o jogo de segunda-feira com Espanha. Os jogadores partilharam há pouco o que sentem ainda em Toronto antes de regressarem aos Estados Unidos e antes do jogo da próxima segunda-feira com Espanha.
2: Notícias, edição da jornalista Rita Colaços.
3: Itália enviou 2 aviões Canadair para Portugal, já descolaram de Roma e vão ter base operacional em Beja. Eles vão ajudar a apagar o incêndio de Vozela, que já consumiu mais de 10 mil hectares e é o foco mais preocupante neste momento. A ajuda vem ao abrigo do Mecanismo Europeu de Proteção Civil e soma-se ao contingente espanhol de 118 bombeiros e 45 veículos que chegou esta sexta-feira à noite. Sobre esta ajuda, a Presidente da Comissão Europeia, Ursula von der Leyen, quis destacar a solidariedade em ação com os meios de Espanha e Itália a chegarem a Portugal. Ela escreveu na rede social X que, e passo a citar, a Europa está com Portugal e os seus cidadãos que, uma vez mais, fazem face a devastadores incêndios florestais. Nesta altura, o incêndio de Vozela continua a mobilizar mais de 1.200 operacionais. O calor e o vento desta tarde estão a tornar este combate mais difícil. Há uma hora, o vereador da Proteção Civil da Câmara de Vozela, Pedro Cardoso, explicava à jornalista Arlinda Brandão que a chama mas estavam próximas da aldeia de Cercosa.
4: A frente de Cercosa a preocupar-nos mais, está-se a aproximar mais da população, mas estão-se a reforçar os meios no terreno e vamos tentar cortar a frente antes de chegar à população.
5: Porquê é que houve este agravamento?
4: Tem a ver com as condições climatéricas, portanto, está extremamente seco, está quente. É uma inclinação, portanto, o incêndio tomou o caminho natural dele. Portanto, aproxima-se a população.
5: Está perto das casas?
4: Estamos exatamente a prevenir e a precaver que se aproxime.
5: Há meios aéreos?
4: Também há meios aéreos.
3: A situação complicada há uma hora na aldeia de Cercosa, neste combate. Para além de outros meios aéreos, também há 2 helicópteros da Força Aérea que estão envolvidos pela primeira vez no combate aos incêndios. É a primeira vez que este ramo das Forças Armadas intervém diretamente no combate às chamas. Às 7 da tarde, a Proteção Civil vai fazer um balanço do mapa de incêndios em Portugal. O PS exige desculpas ao Primeiro-Ministro pelas falhas na segunda fase dos exames nacionais. José Luís Carneiro classificou este sábado esta situação como absolutamente grave.
6: Eu, se fosse Primeiro-Ministro nesta altura, já tinha vindo pedir desculpa às famílias portuguesas e explicar ao país como é que o Governo explica que neste momento estejam professores que vão classificar as avaliações ainda sem receber as provas e como é que nesta altura ainda haja professores de matemática que tenham recebido provas de português e professores de português que tenham recebido provas de matemática. Ou seja, isto é o caos que está instalado num dos momentos mais vitais da vida das famílias.
3: Os problemas não param. Há professores que continuam sem receber exames para corrigir. O Ministério adiou a segunda fase para 21 de julho, mas a missão Escola Pública defende que deve ser adiada para setembro, porque a nova data estraga os planos de muitas famílias que já tinham férias marcadas. Portugal registou 6 ondas de calor apenas nos primeiros 6 meses deste ano. O alerta é do Instituto do Mar e da Atmosfera. Mora no distrito de Évora. Registou ontem 44,3 graus. Foi a temperatura mais elevada do país. Em todo o território, as temperaturas foram iguais ou acima dos 40 graus. O problema é que o calor persiste de dia e de noite sem as casas arrefecerem. A jornalista Arlinda Brandão.

0: a ter temperaturas elevadas, mas de facto desta vez é aqui a parte litoral, é de facto uma temperatura bastante elevada para aquilo que é normal acontecer nesta altura do ano.
1: Outra situação que é destacada pelo IPMA são as temperaturas durante a noite, bastante elevadas em todo o país, muito acima do normal, e também no litoral, o que não costuma acontecer. O caso do Porto, que atingiu na noite passada 27 graus, o Lisboa com 26 graus e meio.
0: Tem sido uma situação muito complicada para os distritos aqui do litoral, porque não estão habituados a ter temperatura tão elevada nem durante o dia e muito menos durante a noite. Não tem ocorrido aquele arrefecimento.
1: Em especial no litoral do país, não tem havido brisa marítima e arrefecimento noturno. E de dia, as temperaturas máximas são elevadas para o que é costume. Por exemplo, na Figueira da Foz chegaram aos 40 graus e Viana do Castelo aos 39 graus.
2: O IPMA a destacar o calor registado de forma contínua, de dia e de noite, sem haver arrefecimento das casas. Ora, a CP cancelou este fim de semana 12 comboios intercidades. Os comboios foram suprimidos e ligam Lisboa ao Porto, à Guarda e a Faro. A decisão foi tomada por causa do calor e porque há carruagens sem o ar-condicionado a funcionar. Os passageiros afetados pelos cancelamentos podem pedir a troca ou o reembolso dos bilhetes sem custos adicionais. A OPEP+ está a pensar aumentar a produção de petróleo em agosto, pelo quinto mês consecutivo. A decisão vai ser tomada este domingo. A reabertura do Estreito de Hormuz e o memorando de entendimento entre Estados Unidos e o Irão normalizaram o mercado. O preço do Brent caiu 42% desde abril, mas há receio agora de excesso de oferta. Os Emirados Árabes Unidos e o Iraque querem produzir mais. Vários analistas alertam que os preços podem também cair ainda mais. O lateral Nelson Semedo afirmou hoje que o jogo entre Portugal e Espanha dos oitavos de final do Mundial de Futebol é uma final antecipada entre duas seleções que podem estar no jogo decisivo, e ele rejeitou também favoritismos.
3: O próximo jogo é um jogo bastante complicado, diria uma final antecipada, porque são duas equipas que poderiam facilmente estar na final. Por isso acho que sim, acho que vai ser um jogo bonito e espero que dê para Portugal.
2: Este som recolhido em Toronto pelo enviado especial Fernando Eurico, o lateral direito, garante ainda que a equipa das esquinas está confiante para o duelo com Espanha, adversário que Portugal bateu na final da Liga das Nações de 2025, no desempate por penaltis, mas a frisar que não existe favorito. O jogo entre Portugal e Espanha vai acontecer esta segunda-feira, às 8 da noite, hora de Portugal continental.
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2: Boa tarde, passam 9 minutos das 4.
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1: No apoio técnico está o João Almeida, eu sou a Cristina Oliveira. Abrimos a hora com os Tears for Fears.

Estamos em 1992. Seguimos com The Life of a Showgirl, disco mais recente de Taylor Swift, Opalite, 28 minutos depois das 4.

Lady Gaga, quando estamos a pouco mais de 5 minutos da hora certa. Vamos até bem perto das 5 da tarde de regresso à produção nacional com Slow Time Love. São os Blind Zero.

frequentes. Quanto à temperatura, estamos com 22 graus em Angra do Heroísmo e na Horta, 23 em Ponta Delgada e também em Santa Cruz das Flores. Estamos agora a poucos segundos das 5 da tarde.

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1: Seis da tarde em Portugal Continental e na Madeira, são 5 horas nos Açores. Em destaque nesta edição:
2: incêndios, Tondela é a frente do fogo que preocupa mais a esta hora. O fogo esteve perto da povoação de Aires, mas neste lugar o pior já passou. O problema é que as chamas continuam fortes na Serra do Caramulo. Esta é uma das frentes do fogo de Vouzela, que começou há mais de 2 dias. Fórmula 1, Antonelli completa um sábado perfeito em Silverstone com vitória na sprint e na pole position. Vai partir amanhã do primeiro lugar do Grande Prémio.
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0: clipes da Rita Colaços.
1: Itália enviou dois aviões Canadair para Portugal, que já descolaram de Roma e vão ter base operacional em Beja. Vão ajudar a apagar o incêndio que começou em Vozela há dois dias e que já consumiu 10 mil hectares. É o foco mais preocupante neste momento e esta ajuda vem ao abrigo do Mecanismo Europeu de Proteção Civil. Soma-se ao contingente espanhol de 118 bombeiros e 45 veículos que chegou ontem à noite. Sobre esta ajuda, a Presidente da Comissão Europeia, Ursula von der Leyen, escreveu na rede social X que a Europa está com Portugal e com os cidadãos que uma vez mais fazem face a devastadores incêndios florestais. Ora, esta ajuda dos bombeiros espanhóis ajudou já a acalmar, por exemplo, a situação na aldeia de Aires, concelho de Tondela. A repórter Fátima Pinto passou por lá há pouco. Ela conta que o fogo chegou a ameaçar casas nesta povoação, mas que o pior já parece ter passado.
2: Viveram-se momentos complicados em Daires, uma pequena aldeia na Serra do Caramulo, que pertence à União de Freguesias de São João de Monte e Mosteirinho. A principal frente deste incêndio que lavra aqui na zona do concelho de Tondela quase chegou, quase entrou na aldeia, numa zona de pinheiro e eucalipto, mas foi controlada ou contida pelos militares da UM, pelos espanhóis que estão cá desde esta noite e que conseguiram resolver a situação. Foram momentos de aflição, com a população também a ajudar quem está no terreno, mas o pior já parece ter passado. Esta é a frente que preocupa mais as autoridades aqui em Tondela, porque evolui na direção de várias localidades, tal como esta, que ficam ao correr desta serra e que estão no caminho das chamas. Espera-se que, tal como aconteceu agora aqui, que o combate seja eficaz, ou pelo menos a contenção das chamas seja eficaz para evitar danos maiores.
1: Este fogo que passou perto da povoação de Aires, no concelho de Tondela, é uma das frentes do incêndio de Vozela, que começou na madrugada da última quarta-feira. Uma das situações que tem estado também a preocupar mais é a aldeia de Cercosa, mas no concelho de Vozela. Mas há pouco o vereador da Proteção Civil, Pedro Cardoso, dizia que a aldeia respira agora um pouco mais de alívio.
3: Nós estamos a avaliar a situação, na frente do incêndio, e aparentemente a situação ficou um bocadinho menos perigosa, mas...
4: O que é que quer dizer com a situação menos perigosa?
3: Já temos menos casas na linha de fogo a ceder, mas ainda com muita força, portanto é muito prematuro dizer o que quer que seja.
4: É a única zona que o preocupa mais aí no concelho de Vozela?
3: Todo o concelho preocupa, neste momento é aquele onde estamos mais focados.
1: Pedro Cardoso, entrevistado pela jornalista Arlinda Brandão. Nesta altura, o incêndio de Vozela continua a mobilizar mais de 1.200 operacionais. Em Águeda, outra frente deste incêndio, há um forte dispositivo no terreno. O presidente da autarquia, Jorge Almeida, diz que estão muito atentos a possíveis reacendimentos.
5: Temos tido vários reacendimentos. Nós mantemos aqui um dispositivo bastante forte e alguns desses reacendimentos têm sido com bastante intensidade. Temos estado a dar uma resposta muito pronta. Temos muitos meios empenhados na zona de fronteira com o município de Tondela. É neste momento a zona em que o fogo está ainda bastante ativo e é a zona mais preocupante, sem dúvida nenhuma, no Caramulo.
1: O ponto da situação sobre este incêndio que está a afetar vários concelhos. Um incêndio começou há mais de dois dias e que está a mobilizar mais de 1.200 operacionais, com vários meios aéreos, entre eles dois helicópteros da Força Aérea, que pela primeira vez estão envolvidos no combate aos incêndios. E sobre o calor, Mora, no distrito de Évora, registou ontem 44,3 graus, foi a temperatura mais elevada do país. Em todo o território as temperaturas foram iguais ou acima dos 40 graus. O problema é que o calor persiste de dia e de noite sem que as casas arrefeçam. A jornalista Arlinda Brandão ouviu o IPMA, o Instituto Português do Mar e da Atmosfera, numa altura em que 13 distritos do país estão em alerta vermelho por causa do calor.
0: O litoral, com esta onda de calor, está a registrar temperaturas muito acima do normal para esta época do ano. Por exemplo, Leiria registou 14 graus acima da média, com uma máxima de 41 graus ontem. O Porto, com uma máxima ontem de 38,9 graus, teve 13 graus acima da média. E Coimbra, com

0: Bem no litoral, o que não costuma acontecer. O caso do Porto, que atingiu na noite passada 27 graus, o Lisboa com 26 graus e meio.
1: Tem sido uma situação muito complicada para os distritos aqui do litoral, porque não estão habituados a ter temperatura tão elevada nem durante o dia e muito menos durante a noite. Não tem ocorrido aquele arrefecimento.
0: Em especial no litoral do país, não tem havido brisa marítima e arrefecimento noturno. E de dia, as temperaturas máximas são elevadas para o que é costume, por exemplo, na Figueira da Foz chegaram aos 40 graus e Viana do Castelo aos 39 graus.
2: O IPMA a destacar o calor registado de forma contínua de dia e de noite sem haver arrefecimento das casas. O maior festival de teatro do mundo começa esta noite em Avignon, França. Tiago Rodrigues, o primeiro diretor estrangeiro desta Festa das Artes Cênicas, lança uma programação que faz pensar no presente e no futuro. A correspondente da Rádio Pública em França, Rosário Salgueiro, falou com Tiago Rodrigues, que refletiu sobre o futuro e sobre a possibilidade da extrema-direita vencer as eleições em França. Nesta conversa, o encenador português foi categórico. Ele não vai aceitar, enquanto diretor, não vai aceitar trabalhar com eleitos de extrema-direita, porque diz que tem como responsabilidade defender a missão do festival.
3: As ruas de Avignon, em França, estão repletas de pontos de interrogação, desenhados a negro num fundo amarelo. Tiago Rodrigues, o diretor, quer impulsionar reflexões sobre o presente e sobre o futuro, mais do que contar as histórias do passado.
4: O Festival de Avignon não é propriamente um lugar de respostas, é um lugar de perguntas. E cada espetáculo comporta várias questões que os artistas partilham com o público em formas de espetáculos e o público discute a partir dessas questões e tenta encontrar respostas.
5: Por supuesto, não lê nada.
3: Maldoror, o espetáculo de abertura, está em palco durante 5 horas. No Palácio dos Papas, atores e encenadores conduzem-nos a uma grande e complexa questão. Tiago Rodrigues explica a razão desta escolha para o lançamento de 3 semanas de festival.
4: O que é que nos fascina no horror? Por que é que o mundo se deixa levar por esses populistas demagógicos, violentos, excessivos?
3: O também senador português assume que o festival não pode ignorar o contexto em que acontece. França está há poucos meses de eleições presidenciais e legislativas. Nas sondagens, a extrema-direita está à frente. Questionei Tiago Rodrigues sobre esta possível coabitação.
4: E o que eu disse desde o início é que não aceitaria, enquanto diretor, trabalhar com eleitos de extrema-direita. O que seria um problema, mas seria um problema para o eleito de extrema-direita. Eu continuo a ser diretor do festival, a minha responsabilidade é defender a missão do festival. A partir desse momento são os eleitores que, com toda a legitimidade, decidem o destino dos seus países ou das suas cidades.
3: Com o mandato prolongado até 2030, Tiago Rodrigues conta até lá dedicar uma futura edição do festival à língua portuguesa.
2: Rosário Salgueiro, no Festival de Avignon, em França, onde esta noite começa o maior festival de teatro do mundo. Bem dispostos e ninguém com problemas físicos. A seleção portuguesa fez o último treino em Toronto, no Canadá, antes do regresso aos Estados Unidos, para o jogo da próxima segunda-feira com a seleção espanhola. O enviado especial da Rádio Pública, Nuno Matos, conta-nos as últimas deste sonho americano.
6: Recuperação no ginásio para os titulares do encontro com a Croácia, exceção feita a Bruno Fernandes, Vitinha e João Cancelo, que treinaram no relvado Centennial Park com todos os outros jogadores da seleção portuguesa. Para já, ninguém apresenta problemas físicos. Esta foi a última sessão de trabalho em Toronto. A equipa muda agora o foco para a partida com a Espanha. O regresso aos Estados Unidos está marcado para o final da tarde, já à noite em Portugal, com a viagem para Dallas, cidade do Texas, que vai receber esse duelo ibérico dos oitavos de final do Campeonato do Mundo. Respira-se melhor no grupo das esquinas. O treino ainda no Canadá mostrou isso mesmo, boa disposição e muita tranquilidade. A seleção volta a treinar amanhã, já em Dallas, no Dallas Stadium, antes mesmo a habitual conferência de imprensa com Roberto Martínez e com um dos capitães da seleção portuguesa. Apoio também não faltou. Os portões do treino estiveram fechados, mas mais uma vez o coração dos portugueses esteve sempre aberto para Portugal. Toronto vestiu-se de vermelho e verde para mostrar que Portugal nunca joga sozinho.
2: Nuno Matos, ainda em Toronto, com a seleção portuguesa que fez hoje o último treino no Canadá, antes de partir novamente para os Estados Unidos, onde joga com a Espanha. Os oitavos de final vai ser na segunda-feira às 8 da noite, hora de Portugal continental. A esta hora, e já a contar para os oitavos de final, jogam Canadá e Marrocos e ainda está 0-0 no marcador. Na Fórmula Fórmula 1, Kimi Antonelli venceu a corrida sprint do Grande Prémio da Grã-Bretanha em Silverstone. O piloto da Mercedes bateu Lewis Hamilton por

0: 2,7 segundos e reforçou a liderança do Mundial. Antonelli completou um sábado perfeito ao conquistar a pole position para a corrida principal de amanhã. Amanhã ele parte da frente com os dois Ferraris de Leclerc e Hamilton atrás dele. George Russell arranca apenas do quarto lugar.
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0: Passam agora 12 minutos das 5. Boa tarde, bom fim de semana.
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0: Velha Infância, canção dos Tribalistas. Já estamos muito perto das 6, depois das notícias à hora certa. Este sábado continua com o César Pinheiro. Ainda antes disso, lembro que no que toca à previsão do estado do tempo para amanhã, aponta para períodos de céu muito nublado, com boas abertas um pouco por todo o arquipélago. Quanto a temperaturas máximas previstas, temos 25 graus para a Horta, 24 para o restante arquipélago. Estamos então a poucos segundos das 6 da tarde.
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2: Horas em Portugal Continental e na Madeira são 6 nos Açores. Em destaque nesta edição.
3: O número de mortos portugueses no sismo da Venezuela sobe para 93, uma semana depois deste desastre. Balanço divulgado há pouco pelo Ministério dos Negócios Estrangeiros, há ainda 57 cidadãos portugueses desaparecidos. Em Vozela, o incêndio que lavra há dois dias já entrou noutros concelhos, como Águeda ou Tondela. O combate às chamas na Serra do Caramulo está a ser dificultado pelo fumo.
2: Notícias, edição da jornalista Rita Colassos.
3: Balanço das mortes de cidadãos portugueses no duplo sismo que atingiu a Venezuela há uma semana subiu para 93. A informação foi divulgada há pouco em comunicado pelo Ministério dos Negócios Estrangeiros. Entre os 93 mortos portugueses, 80 tinham também nacionalidade venezuelana. Por faixa etária, 17 são crianças e 76 são adultos. O número de desaparecidos continua preocupante. Há 57 cidadãos portugueses cujo paradeiro permanece desconhecido. A comunidade portuguesa na Venezuela é uma das maiores da diáspora. Mais de 80% é originária da região autónoma da Madeira. Há várias frentes ativas no incêndio que começou há dois dias em Vozela, alastrou aos concelhos de Águeda e Oliveira de Frades e Tondela. A esta hora está a ser feito em direto um ponto de situação sobre os incêndios na Autoridade Nacional de Emergência e Proteção Civil, um ponto de situação feito pelo Comandante Nacional Mário Silvestre, que está acompanhado pelo Ministro da Administração Interna, Luís Neves. Vamos ouvir nesta altura o que está a ser dito pelo Comandante Mário Silvestre.
4: A supressão é um problema também significativo, porque podemos ter bastantes ocorrências provocadas por estas trovoadas secas, pelas descargas elétricas. Na análise da velocidade de propagação do incêndio, com base nos dados que temos, verificamos que o dia 4 é o dia também complexo, o dia de hoje, com um pequeno desagravamento para o dia de amanhã, mas com um incremento muito significativo desta velocidade potencial de propagação do incêndio para o dia 6. Isto fez com que, do ponto de vista das determinações operacionais, o estado de prontidão especial de dia 4, hoje, até dia 6, fosse determinado para o seu nível máximo, o nível 4, para a região de Aveiro, Viseu, Dom Afões, Beiras e Serra da Estrela, para a região de Coimbra, região de Leiria, Médio Tejo, Beira Baixa, Oeste, Alto Alentejo e Algarve. O restante país estará em estado de prontidão especial de nível 3. Com base nisto, efetuámos um conjunto de pré-posicionamentos de meios de nível nacional, um pré-posicionamento de meios de reforço também do escalão subregional, bem como patrulhamento armado com aviões médios que estão a decorrer sobretudo na zona centro, portanto, entre a zona de Leiria e a zona das Beiras e Serra da Estrela, bem como um reforço do ponto de vista da comunicação de emergência e, tal como sabem, com o envio dos SMS preventivos. Com base neste cenário, no empenhamento bastante significativo que temos no incêndio de Vozela, mas sobretudo com a necessidade de mantermos uma capacidade de resposta e ataque inicial bastante elevada, ativámos o mecanismo europeu de proteção civil, onde temos a trabalhar no incêndio de Vozela a Unidade Militar de Emergência de Espanha, com 118 operacionais e 43 veículos, um avião Canadair de Espanha que já está a operar em Vozela e dois aviões Canadair de Itália que irão operar amanhã, chegarão durante o dia de hoje à base aérea de Beja e irão trabalhar amanhã também, previsivelmente, no incêndio de Vozela. Devido ao incêndio de Vozela, foram ativados os planos de emergência de Águeda, Vozela e Tondela. Até ao momento, portanto, da meia-noite de hoje até às 17 horas, registámos 58 ocorrências, 16 das quais em período noturno, com a distribuição que é possível ver no mapa que temos neste gráfico, neste slide, de salientar que ao dia de hoje temos 3 ocorrências significativas, portanto há um momento que estamos a falar, a de Vozela continua a ser a ocorrência que nos dá mais problemas e é mais complexa, mas temos também uma ocorrência na Póvoa de Lanhoso e outra na área metropolitana do Porto, em Santo Tirso. A ocorrência de Vozela, como foi referido ontem, era uma ocorrência extremamente complexa, com uma capacidade muito grande de propagação do incêndio, portanto, com dificuldades acrescidas do ponto de vista da extinção. A estratégia que delineámos durante a tarde de ontem para a implementação e, sobretudo, devido à enorme severidade meteorológica que iríamos ter durante a noite de hoje, aquilo que fizemos e a estratégia que delineámos foi bem sucedida na sua implementação, o que nos permitiu, durante o dia 2, ter um incêndio muito mais estabilizado do que aquilo que seria até de esperar e, portanto, todos os trabalhos que continuamos a desenvolver estão a ser favoráveis do ponto de vista do combate e, portanto, estamos a ter progressos bastante positivos neste momento naquele incêndio. Reforço que o facto de estarmos neste momento a ter sucesso nestas operações não significa que não possamos ter um revés, atendendo às condições meteorológicas extremamente complexas, nomeadamente ao vento forte, que esperamos a partir das 20. Como referi ontem...
3: O comandante Mário Silvestre, comandante nacional, a falar em direto na Autoridade Nacional de Emergência e Proteção Civil, ele que está a fazer um ponto de situação sobre os incêndios. Ouvimos que hoje ainda foi e está a ser um dia complexo que pode acalmar amanhã, mas voltar a dar mais dores de cabeça na próxima segunda-feira. Como ouvimos, há 3 focos no país a preocupar mais os operacionais. Vozela, esse é aquele incêndio que está a dar mais trabalho, também Póvoa de Lanhoso e também Santo Tirso. Ouvimos que o combate que está a ser feito hoje, sobretudo em Vozela, está a dar

0: e a ajudar na resolução de algumas complicações, de alguns problemas mais junto das localidades, como aconteceu em Daires. Agora está tudo em vigilância, digamos assim, para que este incêndio não continue a alastrar e a causar tantos danos como tem causado nos últimos dias. Ele agora parece circunscrito ou contido numa área, do que nos é dado a perceber, parece não ter avançado, não ter saído dali. Vamos ver como correm as próximas horas.
1: Alguns momentos de alívio neste fogo de Tondela, uma das frentes do fogo de Vozela, que começou já há dois dias. Já arderam mais de 13 mil hectares nesta região. Na página da Proteção Civil há ainda a indicação de um outro incêndio, de que falava há pouco o Comandante Nacional Mário Silvestre. Mais de 100 operacionais e dois meios aéreos combatem um incêndio florestal no concelho de Santo Tirso, distrito do Porto. O alerta deste incêndio foi dado por volta das 3h20 da tarde. A seleção portuguesa ainda está no Canadá, em Toronto, e esta tarde Nelson Semedo disse que o jogo entre Portugal e Espanha dos oitavos de final da próxima segunda-feira é uma final antecipada, mas o defesa garante que a equipa está confiante.
2: O próximo jogo é um jogo bastante complicado, diria uma final antecipada, porque são duas equipas que poderiam facilmente estar na final, por isso acho que sim, acho que vai ser um jogo bonito e espero que dê para Portugal.
1: O jogo Portugal-Espanha está marcado para esta segunda-feira, novamente nos Estados Unidos, em Arlington, no Texas, quando forem 8 da noite em Portugal continental. Tour de França, Jonas Vingegaard venceu a primeira etapa do Tour de France. A prova arrancou, aliás, este sábado em Barcelona, com um contrarrelógio por equipas. Os ciclistas percorreram quase 20 quilómetros nesta cidade espanhola, neste Tour de France, que vai terminar a 26 de julho nos Campos Elíseos, em Paris.
3: A Rita Colasso com o Tour das Notícias a esta hora. 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
4: Muito boa tarde, 18 horas e 10 minutos.
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4: Seja muito bem-vindo, votos de um excelente fim de semana. Temos hoje o apoio técnico do João Almeida, eu sou o César Pinheiro. E por agora regressamos à música com Tiago Anacarado.

0: de sábado com João Só e Carolina de Deus e, claro, ligado à RTP Antena 1 Açores. E hoje, a partir das 22 horas, voltamos à Ribeira Quente para acompanhar o último dia de festa ou da festa do Chicharro com a Helena Golário e Manuel Costa. Poderá acompanhar a emoção da festa através da RTP Antena 1 Açores, RTP Açores e também no YouTube.
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E esta é uma noite para ficar ligado à RTP Antena Açores, RTP Açores e também ao nosso canal no YouTube. Voltamos a estar na Ribeira Quente, ou vamos à Ribeira Quente para acompanhar o último dia da festa do Chicharro com a Lena Goulart e ainda o Emanuel Costa.

aula dos namorados no final desta hora aqui na RTP Antena 1, hoje. E em relação ao tempo para amanhã, domingo, dia 5 de julho, poderá contar com períodos de céu muito nublado com abertas em todo o arquipélago. As máximas irão chegar aos 26 graus.

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1: Oito horas no continente e na Madeira, são sete nos Açores. Nas notícias.
2: Portugal pode prolongar o estado de alerta na próxima semana por causa das altas temperaturas, é o que admite o Ministro da Administração Interna. O incêndio de Vozela, o maior em todo o país nesta altura, está agora estabilizado, segundo a Proteção Civil. Subiu para 93 o número de portugueses e lusodescendentes mortos nos sismos da Venezuela. Há ainda 57 desaparecidos.
1: Esta hora estão 22 graus em Ponta Delgada, 25 no Funchal, 29 em Faro, 31 no Porto, estão 32 graus em Lisboa e em Coimbra. Estas são as notícias na Antena 1, às 8, com Augusto Henriques.
2: O vento forte esperado para esta noite pode complicar a tarefa aos bombeiros que estão a combater o incêndio de Vozela. Esta é ainda a situação mais preocupante em todo o país e a que está a mobilizar mais meios depois de ter o incêndio alastrado a outros concelhos. Há cerca de uma hora, na sede nacional de Emergência e Proteção Civil, em Carnaxide, o comandante nacional Mário Silvestre dava este incêndio de Vozela como estabilizado.
3: Aquilo que fizemos e a estratégia que delineámos foi bem sucedida na sua implementação, o que nos permitiu, durante o dia 2, ter um incêndio muito mais estabilizado do que aquilo que seria até de esperar e, portanto, todos os trabalhos que continuamos a desenvolver estão a ser favoráveis do ponto de vista do combate e, portanto, estamos a ter progressos bastante positivos neste momento naquele incêndio. Reforço que o facto de estarmos neste momento a ter sucesso nestas operações não significa que não possamos ter um revés, atendendo às condições meteorológicas extremamente complexas, nomeadamente ao vento forte, que esperamos a partir das 20.
2: Para além de Vozela, existem ainda outros incêndios que estão a ser monitorizados e combatidos pelas forças que estão no terreno, explica o Comandante Nacional Mário Silvestre.
3: Da meia-noite de hoje até às 17 horas registámos 58 ocorrências, 16 das quais em período noturno. De salientar que ao dia de hoje temos 3 ocorrências significativas, portanto há um momento que estamos a falar, a de Vozela continua a ser a ocorrência que nos dá mais problemas e é mais complexa, mas temos também uma ocorrência na Póvoa de Lanhoso e outra na área metropolitana do Porto, em Santo Tirso. Para além da ocorrência de Vozela e das 3 ocorrências que mencionei anteriormente, temos ainda 38 ocorrências em vigilância, conclusão e em resolução, que estão a empenhar 821 operacionais, 259 veículos e 2 meios aéreos.
2: O Comandante Nacional da Proteção Civil, Mário Silvestre, explicou ainda que Portugal vai continuar a receber reforços do Mecanismo Europeu de Proteção Civil.
3: Ativamos o Mecanismo Europeu de Proteção Civil, onde temos a trabalhar no incêndio de Vozela a Unidade Militar de Emergência de Espanha, com 118 operacionais e 43 veículos, um avião Canadair de Espanha que já está a operar em Vozela e 2 aviões Canadair de Itália que irão operar amanhã, chegarão durante o dia de hoje à base aérea de Beja e irão trabalhar amanhã também, previsivelmente, no incêndio de Vozela.
2: E se as temperaturas continuarem elevadas, o Governo admite manter durante a próxima semana o estado de alerta. A hipótese foi adiantada pelo Ministro da Administração Interna. Luís Neves participou também na conferência de imprensa esta tarde da Proteção Civil sobre os incêndios. O Ministro da Administração Interna diz que na próxima semana se esperam ainda períodos bastante graves.
4: Nós temos que ter unidades de reserva, porque a próxima semana, também já foi dito pelo Sr. Comandante, vem outra vez um período que pode ser bastante grave. Está em cima da mesa, de uma forma antecipada, queremos dizer-vos isto, que está em cima da mesa a manutenção do estado de alerta, porque se as condições mantiverem tal qual aquilo que é perspectivado, pode ser isso que venha a suceder. E por isso, os meios estão a ser distribuídos por todo o país. Vêm períodos ainda muito graves, estamos no início aqui de um combate firme que vai durar meses e por isso nós temos que gerir os meios no sentido de, se existirem outras ocorrências de envergadura desta, que ainda estamos numa fase de grande combate e de alguma incerteza, podemos ter estes meios por forma a que não haja danos que todos nós não desejamos.
2: O Primeiro-Ministro também participou, mas à distância, nesta conferência da Autoridade Nacional de Proteção Civil. Esta tarde, Luís Montenegro aproveitou para pedir à população que sigam as orientações dadas pelas forças que estão no terreno. O Primeiro-Ministro repetiu assim um apelo que já tinha sido feito pelo Comandante Nacional de Proteção Civil.
5: A população deve, portanto, não só respeitar, como até de alguma maneira colaborar com todas as autoridades para poderem também ajudar-se uns aos outros e poderem também sensibilizar aqueles que porventura possam ter a tentação de não cumprir essas recomendações para que possam amadurecer bem essa decisão, evitar ir para as zonas que são antecipadamente colocadas como inacessíveis e todos aqueles comportamentos de risco, a utilização de drones, como foi mencionado, uma ou outra ação que individualmente às vezes na aflição e no sofrimento possa ser pensada como eficiente e que no cômputo das operações possa ser efetivamente prejudicial.
2: Luís Montenegro, esta tarde, numa videoconferência durante a conferência de imprensa da Autoridade Nacional de Emergência e Proteção Civil para fazer um ponto de situação sobre o combate aos incêndios em curso no país. O bairro dos Olivais, em Lisboa, e a cidade de Alverca, em Vila Franca de Xira, registaram esta tarde níveis de concentração de ozono prejudiciais para a saúde, segundo alertou a Comissão de Coordenação e Desenvolvimento Regional de Lisboa e Vale do Tejo. Lembra esta entidade que, enquanto esta situação se mantiver, é recomendado que os grupos mais frágeis possam reduzir ao mínimo a atividade física intensa ao ar livre e evitem a permanência no exterior. O número de portugueses ou luso-descendentes mortos nos sismos da Venezuela a semana passada continua a subir. O Ministério dos Negócios Estrangeiros atualizou esta tarde o balanço de vítimas. São agora 93 mortos, sendo que 76 são adultos e 17 são crianças. Continuam desaparecidos 57 cidadãos portugueses ou luso-descendentes. Ao todo, os sismos na Venezuela provocaram 2.954 mortos e 16.592 feridos, segundo o mais recente balanço oficial das autoridades venezuelanas, divulgado há minutos. Marrocos venceu por 3-0 o Canadá no jogo que determinou a passagem aos oitavos de final. O Canadá, um dos países que recebe este Mundial.

0: À França, em bicicleta, Jonas Vingegaard venceu a primeira etapa. A prova começou esta tarde em Barcelona, com um contrarrelógio por equipas. É, aliás, a primeira vez que a Volta à França em bicicleta parte de Espanha. Vingegaard ficou a 11 segundos de diferença de Tadej Pogačar, o atual campeão do Tour e que busca a quinta vitória naquela que é a maior prova de ciclismo do mundo. O Tour de França termina no próximo dia 26.
1: Augusto Henriques. 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
2: Boa tarde, 19 horas e 9 minutos.
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2: Fotos de um excelente fim de semana com a RTP Antena 1 Açores. Já a seguir ficamos com mais uma edição de Cinemax.
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0: É tempo de verão em La Ventura. É o novo filme da realizadora Sophie Le Tourneur. A jornalista Margarida Vaz diz-nos como é vivida esta estação num filme que é um capítulo da trilogia iniciada há 3 anos com Viagem à Itália.
1: Há um pequeno problema com a chambre, que é pu um pouco la...
2: Ça sent quoi?
1: Ça sent
2: o cacá.
3: Qu'est-ce qu'on fait?
4: La Ventura faz parte de uma trilogia imaginada por Sophie Le Tourneur. Surge na sequência de Voyage en Italie. Os dois filmes foram escritos ao mesmo tempo e têm como base uma ideia da filha da realizadora francesa.
5: A ideia foi da minha filha Claudine, que em 2016 tinha 9 anos. Eu trabalho em casa, por isso ela ouviu-me falar. Ela sabe que eu gravo muitas coisas. Depois, já tinha feito outros filmes, também baseados no princípio da narrativa áudio, ou seja, da recordação sobre a forma de conversa. Foi mesmo ela que sugeriu que teve essa vontade quando partimos de férias e disse que queria ter o papel principal no meu próximo filme. Portanto, tal como o filme, isto também é uma história de procura de um lugar na vida. Afinal, é também a Claudine que procura o seu lugar nesta família reconstituída. Na verdade, toda a gente procura um pouco o seu lugar neste filme. Foi a minha filha que teve essa ideia, essa vontade de registar as nossas férias à medida que elas se enrolavam e de fazer um filme com isso e de se tornar a heroína desse filme. A minha heroína, enfim, a heroína da mãe dela, que sou eu neste caso.
6: L'héroïne de sa maman, pour le coup.
4: A cineasta Sophie Le Tourneur revela

0: forma como construiu o filme. As gravações originais que a filha fez durante umas férias foram o guião. L'Aventura reproduz esse registro.
1: O filme é mesmo a reconstituição, palavra por palavra. Naquela época, Claudine tinha 9 anos, agora tem 20 anos. Ela gravou o mesmo relato das nossas férias e foi a partir desse material que escrevi o filme. Foi ao ponto de, durante o filme, usarmos aos escutadores os ouvidos. Ou seja, eu, o Filipe e a Berenice, que interpreta a Claudine, ouvíamos a montagem áudio dessas gravações que repetimos palavra por palavra. Por isso, são as mesmas gravações reais que temos nos ouvidos e que repetimos. São gravações que ouvíamos durante as filmagens, eram as montagens, mas com a voz da verdadeira Claudine, do verdadeiro Jean Fee e do verdadeiro Raul. O Raul muitas vezes não estava em cena. Quando estávamos a filmar, ouvíamos-nos aos escutadores, mas ele não estava lá.
0: O filme L'Aventura acompanha as férias de verão de uma família em Itália, na Sardenha, a partir das gravações que Claudine fez com a mãe, com o padrasto e com o irmão de 3 anos, o Raul.
2: J'avais tout préparé, maman, faut tout refaire, toute l'organisation. Je me
3: trouve. On n'arrête pas de gueuler, on est la famille la plus bruyante de tous les restaurants et de toutes les plages.
4: Raoul, viens, t'as pas tes brassards.
5: J'ai pas les bénis,
4: c'est déjà le
3: canard. On va descendre dans le sud, puis il va faire chaud.
6: On partage.
7: Non, on partage pas. Pourquoi? Toi, tout partage avec.
8: On a qu'à rester un jour de plus.
5: Ouais.
0: Berenice Vernet, Esteban Melero e Philippe Catherine compõem o elenco. A cineasta Sophie Le Tourneur tem uma tarefa dupla. Além de realizar, assume o seu próprio papel, o da mãe.
9: Je travaillais depuis tellement longtemps sur ce scénario que vraiment les dialogues je les connaissais par cœur.
1: Já há tanto tempo que trabalhava neste guião que na verdade sabia os diálogos de cor. E por isso, para mim, não exigiu qualquer esforço. E no fim de contas, também me ajudou a dirigir os outros atores. E pronto, mesmo na minha relação com a Berenice, que interpreta a Claudine, mesmo na minha relação com o Filipe, enfim, era importante que fosse eu a interpretar a personagem e que também me ocupasse das gravações e das bandas sonoras, porque as conheço. Conheço tão bem o ritmo e tudo isso, que por vezes, quando era complicado para os outros, eu também conseguia corrigir algumas coisas.
0: O filme L'Aventura mostra as peripécias de um casal com crianças, o bom e o menos bom que acontece durante as férias e os sentimentos que despertam quando estão todos juntos.
9: Uma forma de ambivalência sobre...
1: Há uma espécie de ambivalência, digamos, em partilhar coisas em família, porque os sentimentos são tão intensos assim como as mágoas. Quando há amor, inevitavelmente há sofrimento. E então, quando passamos muito tempo juntos, assim tão amontoados uns sobre os outros, nas mesmas divisões, etc., bem, isso cria dramas. Para mim, ficam evidentes as dificuldades das relações afetivas. A imagem da família em férias, perfeita, onde tudo corre bem. Levantamos-nos, descansamos e encontramos o nosso lugar. Não é assim, mas é antes um momento que revela a complexidade quase psicanalítica da relação que temos com o pai, com a mãe, com a irmã, com o irmão e como tudo isso, no fim de contas, é um emaranhado de conflitos que vamos arrastar por toda a vida.
0: O filme de Sophie Le Tourneur segue o ritmo de uma road trip não só ao longo da estrada na Sardenha, mas também é uma road trip emocional que desafia o público a participar nessa viagem.
1: Por vezes, acho que até uma road trip um pouco alucinogénia. É verdade que na montagem trabalhei bastante essa particularidade, ou seja, ter um ritmo realista e ao mesmo tempo ser um pouquinho diferente. Ou seja, estar sempre um pouco acima da realidade e haver um desfasamento um pouco diferente na forma de representar, nas transições ou também nos ritmos da montagem. Esta road trip das personagens, nas férias e das emoções, interessava-me fazer com que o espectador também entrasse nesta viagem ele próprio.
9: Dans un trip aussi lui-même.
5: Tu veux quoi, Claudine, à Calipo?
9: Ben tu vas où?
5: Ben je vais me balader.
9: Tu vas te balader? Mais qu'est-ce qu'il fout?
7: On comprend jamais ce qu'il fait.
9: Je crois que j'ai oublié de fermer la bagnole.
10: J'ai l'impression que les gens ne sont plus capables d'improviser.
5: On va être très sévère là, parce que les vacances ça va très mal se passer.
0: Os avanços e recuos na narrativa são intencionais. A realizadora Sophie Le Tourneur incluiu os flashbacks logo na escrita do guião.
9: Moi, dès le début, j'ai écrit avec les flashbacks.
1: Desde o início, escrevi o filme com os flashbacks. Essa estrutura estava prevista. Houve ajustes na montagem, claro, mas a estrutura estava prevista. O que fiz também foi ir com os meus filhos verdadeiros aos locais e fazer a maquete do filme. Costumo fazer isso antes de começar as filmagens. Faço todas as cenas antecipadamente, nos locais, muitas vezes com figurantes. E faço uma primeira montagem do filme para ter uma ideia geral. Isso permite-me fazer reconhecimentos de local, mas também aperfeiçoar o guião e não trabalhar apenas o papel. Gosto de estar já imersa no material para tomar decisões antes das filmagens. Permite-me também fazer um storyboard muito preciso. Como eu próprio atuo no filme, isso facilita o trabalho com a minha equipa. Já tinha trabalhado essas transições, essas idas e vindas e esses flashbacks na maquete do filme.
0: Há uma analogia dos filmes de Sophie Le Tourneur com os filmes de Roberto Rossellini e de Antonioni. Reflete a admiração que sente por Itália e por estes cineastas italianos.
1: A minha escolha pela viagem à Itália é curioso, porque para nós a Itália é o país do romantismo e por isso achei engraçado que o casal decidisse passar 4 dias na Itália para fazer as pazes e no final acabasse também por ir à Itália com os filhos e com personagens quase aristocráticas que podem surgir no filme Aventura, ou mesmo no filme Viagem à Itália. Mas para mim não há temas pequenos, nem temas grandes. O filme trata do que é simples e trivial. A ligação aos filmes dos mestres italianos foi porque considerei interessante confrontar esta simplicidade com a espécie de monstros do cinema, considerados como algo de muito elegante. Quando estava a estudar, também tomei contacto com as suas obras. Eles foram também os primeiros a fazer a mistura entre documentário e ficção, em particular em Stromboli, ou em Viagem à Itália. É ao mesmo tempo, são uma referência porque são filmes que gosto e ao mesmo tempo é uma construção em oposição ao meu trabalho, porque faço questão de filmar a classe média e o turismo de massa, seja o turismo romântico ou o turismo familiar, mas que andam de ferries e essas coisas.
0: A cineasta Sophie Le Tourneur está a preparar o último filme da trilogia. Segue a linha dos anteriores e terá o título Divórcio em Itália.
6: Moi, je pense qu'il ne faut pas le faire, le film. Là. Il ne se passe rien.
11: Bah, il se passe tout.
12: Bah, moi, je pense qu'il faut le faire, ce film.
0: O filme L'Aventura teve estreia em Cannes em 2025, na secção Acid. É uma comédia. Faz o retrato com humor de uma família em férias a partir do olhar de uma criança.
1: Sou a realizadora e convido todos os ouvintes a irem ver o filme Aventura no cinema. É isso.
13: As férias de verão, vividas como uma aventura na trilogia de Sophie Le Tourneur, que prossegue em Itália.
14: Sardenha, o destino de L'Aventura, um filme de viagem em pleno verão. Umas férias que podem ser um inferno ou algo inesquecível. O verão que agora começa escuta-se numa playlist inspirada na banda sonora de 5 filmes na segunda parte do Cinemax. Até já! A pequena playlist cinematográfica deste verão toca na segunda parte do Cinemax. Satellites gone up to the
13: skies. Este verão é assinalado no Cinemax com uma playlist radiofónica para os dias quentes, a partir de filmes em exibição ou que vão ser exibidos nas próximas semanas. O primeiro momento celebra Todd Haynes, cineasta que vai estar em foco na programação do Festival Curtas de Vila do Conde na segunda quinzena de julho. Na banda sonora glam rock do clássico Velvet Goldmine, ouvimos Satellite of Love de

Há cinema ao ar livre nos jardins da Cinemateca durante o mês de julho com uma programação dedicada ao género musical. A proposta mais contemporânea junta a atriz Emma Stone e o ator Ryan Gosling em La La Land, de Damien Chazelle, com banda sonora de Justin Hurwitz.

A tradição do musical prolonga-se no Batalha, na Praça da Batalha no Porto. Nas sessões de verão de cinema ao ar livre vai ser exibido o Cabaré de

0: E claro que, depois das boas-vindas, Liza Minnelli deve entrar.
1: Zendijan, Fräuleina!

O verão que chega aos cinemas vai lembrar Carlos Paião, no filme biográfico realizado por Sérgio Graciano. Playback estreia-se em agosto, com este título assumindo a canção mais popular do artista.

A sequência desta breve playlist termina com o tema principal da banda sonora de Toy Story 5. É o filme mais visto nos cinemas no mundo inteiro nesta altura do ano. O quinto capítulo confirma o sucesso da série. I Knew It, a canção principal que se escuta no filme, é de Taylor Swift.

Há um ligeiro toque country nesta nova canção de Taylor Swift em Toy Story 5. Não resisto a voltar ao tema principal, o tema de Randy Newman.

0: A playlist que assinala o início do verão com músicas de Toy Story, La La Land, Cabaret, Velvet Goldmine e Playback. Filmes que vão ser exibidos nos cinemas ou nas programações do Curtas de Vila do Conde, do Batalha e da Cinemateca.
1: La mère d'Adam est toujours là, c'est normal.
2: Si cet enfant est séparé de sa mère, ça va avoir des conséquences dramatiques.
3: Je veux pas que mon fils se retrouve dans un foyer.
4: O filme Pelo Adam é um drama psicológico realizado por Laura Vandal e vai estar em destaque na próxima sessão, quando estrear nos cinemas nacionais. Até lá, fique bem, saúde.
1: É dangerosa para este enfant.
3: Ele é em pânico.
1: Não é o nosso problema.
3: Sim, é o nosso problema, justamente.
1: Il faut appeler la sécurité, il faut la sortir de France. C'est la seule manière de la faire changer.
5: J'appelle la police?
3: Non, pas encore.
6: Tu te rends compte des risques que tu prends?
3: Je sais ce que je fais. C'est nous hein, qui gérons l'enfant quand il se réveille 10 fois par nuit en appelant sa mère. Dis-leur que tu veux rester avec moi.
7: Toi.
3: Voilà, il veut rester avec moi.
1: Forcez la porte.
3: Non.
8: Pourquoi vous voulez pas me laisser tranquille?
3: Vous avez besoin d'aide, Rebecca.
6: Je vais aller trop loin.
3: Arrêtez-vous, stop! Gâchez pas tout maintenant.
0: No Cinemax correm os créditos finais. 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

Estamos agora mais perto das 20 horas, 7 minutos da hora certa. Na altura que atualizamos, em que atualizamos a informação do país e do mundo. Esta é uma noite para estar ligado à Rádio Pública. A partir das 22 horas, voltamos à Ribeira Quente para acompanhar o último dia da Festa do Chicharro com a Helena Goulart e o Manuel Costa. Poderá seguir a nossa emissão através da RTP Antena 1 Açores, RTP Açores e também no nosso canal do YouTube.

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1: E quanto ao tempo, para amanhã, domingo, dia 5 de julho, poderá contar com períodos de céu muito nublado com abertas em todo o arquipélago. As máximas vão chegar aos 26 graus. Aos 26 graus.
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2: São 9 horas no continente e na Madeira, 8 nos Açores. 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
3: O governo admite prolongar o estado de alerta na próxima semana por causa dos incêndios. O secretário-geral do PS insiste num pedido de desculpas do primeiro-ministro depois dos problemas com os exames do secundário. Marrocos está apurado para os quartos de final do Mundial de Futebol. Venceu o Canadá por 3-0.
2: Estão 22 graus em Ponta Delgada, 23 no Funchal, 28 no Porto, estão 29 em Coimbra, 28 ainda em Faro e estão 30 a esta hora em Lisboa. 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
3: Portugal deve prolongar na próxima semana o estado de alerta por causa das elevadas temperaturas e dos incêndios. A possibilidade foi admitida pelo Ministro da Administração Interna esta tarde na conferência de imprensa da Proteção Civil para atualizar a situação dos incêndios no país. Luís Neves fala de dias difíceis que se aproximam por causa das elevadas temperaturas que podem implicar a manutenção dos meios no terreno.
4: Nós temos que ter unidades de reserva, porque a próxima semana, também já foi dito pelo Sr. Comandante, vem outra vez um período que pode ser bastante grave. Está em cima da mesa, de uma forma antecipada, queremos dizer-vos isto, que está em cima da mesa a manutenção do estado de alerta, porque se as condições mantiverem tal qual aquilo que é perspectivado, pode ser isso que venha a suceder. E por isso, os meios estão a ser distribuídos por todo o país. Vêm períodos ainda muito graves, estamos no início aqui de um combate firme que vai durar meses e por isso nós temos que gerir os meios no sentido de se existirem outras ocorrências de envergadura desta, que ainda estamos numa fase de grande combate e de alguma incerteza, podemos ter estes meios por forma a que não haja danos que todos nós não desejamos.
3: Luís Neves, o Ministro da Administração Interna, revelou ainda que espera em breve uma resposta de Marrocos ao pedido de meios feito por Portugal, tal como aconteceu com o Mecanismo Europeu de Proteção Civil. O governante aproveitou ainda para elogiar as autoridades que combatem os incêndios no terreno, bombeiros, agentes da Proteção Civil, comandos regionais e presidentes de Câmara. Também o Primeiro-Ministro participou, mas por videoconferência, videochamada, na conferência de imprensa da Autoridade Nacional de Emergência e Proteção Civil. Luís Montenegro elogiou todos os homens e mulheres que estão empenhados no combate aos incêndios e reforçou o apelo feito à população para que evite as zonas de fogo e os comportamentos de risco.
5: A população deve, portanto, não só respeitar, como até de alguma maneira colaborar com todas as autoridades para poderem também ajudar-se uns aos outros e poderem também sensibilizar aqueles que porventura possam ter a tentação de não cumprir essas recomendações para que possam amadurecer bem essa decisão, evitar ir para as zonas que são antecipadamente colocadas como inacessíveis e todos aqueles comportamentos de risco, a utilização de drones, como foi mencionado, uma ou outra ação que individualmente às vezes na aflição e no sofrimento possa ser pensada como eficiente e que no cômputo das operações possa ser efetivamente prejudicial.
3: O Primeiro-Ministro, na conferência de imprensa da Proteção Civil, ao

0: Final da tarde, onde participou por videochamada. Esta tarde, através da rede social X, o Primeiro-Ministro agradeceu à Presidente da Comissão Europeia a rapidez na resposta ao pedido de Portugal para ativar os meios de proteção civil europeia. Escreve Luís Montenegro que Portugal agradece à Comissão Europeia e aos parceiros a rápida mobilização de meios. A solidariedade europeia faz a diferença quando mais precisamos, é o que diz o Primeiro-Ministro nesta mensagem. O vento forte pode complicar agora o combate ao incêndio em curso em Vozela. É a situação mais preocupante em todo o país a esta hora, o que está também a mobilizar mais meios, depois de ter alastrado para outros concelhos desde o seu início. Às 7 da tarde, na sede da Autoridade Nacional de Proteção Civil em Carnaxide, o Comandante Nacional, Mário Silvestre, dava este incêndio de Vozela como estabilizado.
1: Aquilo que fizemos e a estratégia que delineámos foi bem sucedida na sua implementação, o que nos permitiu, durante o dia 2, ter um incêndio muito mais estabilizado do que aquilo que seria até de esperar e, portanto, todos os trabalhos que continuamos a desenvolver estão a ser favoráveis do ponto de vista do combate e, portanto, estamos a ter progressos bastante positivos neste momento naquele incêndio. Reforço que o facto de estarmos neste momento a ter sucesso nestas operações não significa que não possamos ter um revés, atendendo às condições meteorológicas extremamente complexas, nomeadamente ao vento forte, que esperamos a partir das 20.
0: Para além dos meios nacionais, Portugal continua a receber reforços do mecanismo europeu, explica o Comandante Nacional da Proteção Civil, Mário Silvestre.
1: Ativámos o mecanismo europeu de proteção civil, onde temos a trabalhar no incêndio de Vozela a Unidade Militar de Emergência de Espanha, com 118 operacionais e 43 veículos, um avião Canadair de Espanha que já está a operar em Vozela e 2 aviões Canadair de Itália que irão operar amanhã, chegarão durante o dia de hoje à base aérea de Beja e irão trabalhar amanhã também, previsivelmente, no incêndio de Vozela.
0: Mais meios do Mecanismo Europeu de Proteção Civil mobilizados para o incêndio de Vozela. O secretário-geral do PS insiste que o primeiro-ministro deve um pedido de desculpas às famílias e aos alunos pelos problemas que resultam do adiamento dos exames nacionais do secundário. Em declarações aos jornalistas em Sesimbra, José Luís Carneiro classifica os atrasos registados nestas provas como a situação mais grave no setor da educação em mais de 20 anos e quer agora que o chefe do governo esclareça o que está a ser feito para garantir que se pode confiar nos resultados dos exames.
2: Esta é a falha mais grave desde 2004. Em 2004 houve uma ministra que se demitiu, também do AD, do PSD, demitiu-se porque teve o caos na colocação dos professores. 22 anos depois, temos o caos instalado na classificação dos exames, naquilo que é o momento mais crucial da candidatura e da preparação das candidaturas dos alunos ao ensino superior. Isto é de uma gravidade extrema e o Primeiro-Ministro tem o dever de mostrar compreensão, mostrar que está a entender o que se está a passar, que o que se está a passar é muito grave e deve, em primeiro lugar, um pedido de desculpas e, em segundo lugar, dar garantias às famílias, aos jovens, aos professores, de que não estão sós.
0: Questionado sobre se o Ministro da Educação deve pedir admissão, o secretário-geral do PS diz que essa é uma decisão que cabe ao Primeiro-Ministro, mas volta a falar em insensibilidade por parte do Governo.
2: O Primeiro-Ministro é o primeiro responsável e só ele deve decidir o que deve fazer. Agora, neste momento, aquilo que eu quero dizer é que a ansiedade, a preocupação que se vive nas famílias é muito grande por todo o país. E chegarmos a um momento destes e encontrarmos esta irresponsabilidade e ao mesmo tempo esta insensibilidade de alguém que não é capaz de procurar compreender, de ter a capacidade de pedir desculpa e de explicar o que é que está a ser feito para dar tranquilidade e confiança às famílias no processo de avaliação dos alunos, mostra bem a natureza deste governo.
0: José Luís Carneiro, em declarações aos jornalistas ao princípio da noite, em Sesimbra, no distrito de Setúbal, o secretário-geral do PS vai participar no Congresso da Federação Distrital do Partido. Marrocos é a primeira seleção a garantir os quartos de final do Mundial de Futebol. Venceu esta tarde o Canadá por 3-0 em Houston. A seleção marroquina vai agora defrontar o vencedor do jogo entre o Paraguai e a França, que

0: treino ainda no Canadá, mostrou isso mesmo, boa disposição e muita tranquilidade. A seleção volta a treinar amanhã, já em Dallas, no Dallas Stadium, antes mesmo a habitual conferência de imprensa com Roberto Martínez e com um dos capitães da seleção portuguesa. Apoio também não faltou. Os portões do treino estiveram fechados, mas mais uma vez, o coração dos portugueses esteve sempre aberto para Portugal. Toronto vestiu-se de vermelho e verde para mostrar que Portugal nunca joga sozinho.
1: Reportagem de Nuno Matos, que com Fernando Eurico vão trazer à Rádio Pública o relato do Portugal-Espanha na próxima segunda-feira, às 8 da noite.
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3: Boa noite, 20 horas e 10 minutos.
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1: Os votos de um excelente fim de semana sempre ligado à RTP Antena Açores. Já a seguir temos mais uma edição de Fala com Ela, com a Inês Maria Menezes.
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11: Estamos a gravar a nossa conversa no dia de São João e ele certamente ainda tem na memória a última noite de Santo António. Recebeu o prémio de melhor figurino para a Marcha da Bica e lembrava nesses dias numa entrevista que as marchas são a última coisa que Lisboa tem de lisboeta. É o primeiro designer de moda a trabalhar com as marchas. Já vamos saber que vida lhe traz este processo que está longe de se esgotar numa noite ou num desfile. Nasceu em 1967 em Anadia. Formou-se em pintura na Escola Superior Artística do Porto. Ainda fez um curso profissional de fotografia e depois de uma passagem pela Cinemateca Portuguesa, acabou por seguir a área da moda. Estreou-se nas Manobras de Maio em 1994. Três anos depois, começou a apresentar coleções regulares na Moda Lisboa. O resto da história desfila à nossa frente. É versátil e eclético. Está no bairro da Bica ou no Lux com a mesma entrega. Andou sempre a resgatar roupa dos mais variados escombros. Gosta dessa ideia de peneirar e encontrar. Melhor ainda, de transformar. É conhecido o seu hospital da roupa, onde cada peça ganha uma nova vida depois de ter vivido várias. Com ele, é como se o punk e a pop andassem de mãos dadas. Mas isso não é novo para este criador que faz da sustentabilidade e do upcycling as suas bandeiras, mas já há muitos anos. Os amigos recorrem a ele com frequência e no meio ouve-se muito dizer: o Dino salvou-me outra vez. Na internet aparece várias vezes a expressão o enfant terrible da moda. Vamos descobrir se a timidez é só um disfarce. Dino Alves, hoje no Fala com Ela, aqui na RTP Antena 1. Olá, Dino, e obrigada por estares aqui.
12: Eu é que agradeço, é uma honra.
11: Foste o enfant terrible porquê, Dino?
12: Olha,
11: ou és? Eu estou a dizer no passado, mas se calhar ainda és.
12: Espero ser até morrer. Mas é uma coisa

0: por acaso eu costumo dizer, eu não tenho muito, eu não tenho uma grande casa, não tenho carro, não tenho muitos bens materiais, mas orgulho-me muito de ter conquistado esta espécie de cognome, que nem todos têm. A Ana Salazar, por exemplo, tem, que é a mãe da moda portuguesa, e eu ganhei este título e tenho muito orgulho nisso. Eu acho que tem a ver um bocadinho com os temas e o tipo de conceitos que eu sempre usei para me inspirar e para apresentar os meus desfiles na Moda Lisboa. Aliás, eu comecei, como tu disseste, nas manobras. Com um desfile que depois, olhando com algum distanciamento, eu percebi que não tinha de facto nada a ver com o resto, e daí eu ter tido logo algum destaque, porque havia algumas pessoas importantes na época e ainda hoje que viram e que me começaram a solicitar depois para outras coisas na área da moda.
1: Já agora deixa-me perguntar, porque também é bom trazer imagens para esta conversa. Que desfile era esse nas manobras
0: Ora,
1: de
0: é
1: maio?
0: um desfile que eu chamei Pós de Maio, e basicamente eu escolhi um pigmento que foi o azul cobalto. E impregnei a roupa, ou seja, quase como se eu estivesse a tingir ou a estampar a roupa, mas de uma forma efêmera. Ou seja, eu impregnei a roupa com esse pó, e à medida que os manequins iam desfilando e havendo movimentação, o pó soltava-se e fazia uma espécie de uma aura azul à volta. Eu acho que uma das razões para que eu tivesse tido logo algum destaque tem a ver com o facto de eu não ter vindo de uma escola de moda e ter vindo de uma escola de pintura. Esta ideia, obviamente, surge porque eu venho de uma escola de artes, não é? Porque nós sabemos, não querendo que as pessoas achem que eu que sou contra as escolas, não tem nada a ver com isso. Eu acho sempre que o saber não ocupa espaço, e é sempre bom ter alguma técnica e ter conhecimento. Mas também sabemos que as escolas artísticas sobretudo, porque não é um conhecimento científico, nem não há fórmulas, é outro tipo de pensamento, espartilha também um bocadinho as pessoas. E, portanto, eu, como não vinha de uma escola de moda, era absolutamente livre, e ainda hoje sou, e é isso que também faz com que a minha obra seja aquilo que é porque eu sou completamente livre. E na altura eu não tinha, como não tinha estudado, não sabia que não se juntava um tecido, vou dar um exemplo, que ensinam nas escolas, não se junta um tecido com elasticidade com um que não tem elasticidade, porque na altura de cozer há um que estica, o outro não estica, e a costura vai ficar esbambeada. Mas se nós quisermos explorar esse efeito e levá-lo à exaustão, isso pode ser interessante. Portanto, mas na escola dizem-te que não podes fazer isso. Não podes juntar seda com um tecido duro, porque a seda é muito mole. Ou seja, este tipo de coisas, de certa forma, cortam-te um bocadinho as asas.
1: Eu
0: E
1: já
0: eu não
1: percebi que
0: tinha.
1: esse não poder é um gatilho que
0: É um
1: funciona ao
0: gatilho,
1: contrário
0: sim,
1: para ti, não é?
0: sim,
1: Tu vais fazer.
0: obviamente, exatamente. Eu já disse uma vez que ser criativo é ser livre. Se não formos livres de ir a todos os cantos do nosso pensamento, não somos 100%, ou seja, não conseguimos ir mais longe. E, portanto, esse desfile aconteceu assim. Pelo facto de eu não de eu vir de pintura, e por isso teve logo, e eu na altura não tive essa noção, mas depois de alguns anos eu vi alguns vídeos e fotos dessa altura, e reconheci que, de facto, aquilo não teve nada a ver com o resto.
1: Às vezes precisamos de alguns anos e de um certo distanciamento para perceber do que fomos capazes. Sim. Mas como é que tu chegas, como é que tu vens da pintura com o tal curso de fotografia pelo meio, a Cinemateca, como é que tu chegas à roupa, vamos chamar-lhe assim?
0: Então, eu vou explicar, eu resisti à moda até não poder mais. Eu não queria por nada, porque naquela época também, e também tem a ver com a idade que temos, e há ali uma altura que nós queremos fazer certas coisas porque achamos que nos dá um certo status quo, ou que nos dá um certo charme. Ou, eu, por exemplo, eu fumei dos 14 aos 18 anos. Porquê? Porque na altura no liceu eu achava que aquilo que dava uma certa pinta, e portanto fumei. Quando eu percebi que aquilo não era nada e que não, então larguei. E a história da moda, de eu resistir até não poder mais, é porque a moda naquela altura também não era o que é hoje. A moda também evoluiu. E agora nós podemos falar de moda de autor. Eu considero que aquilo que eu faço, e alguns colegas meus, é moda de autor, mas na altura não havia sequer esta expressão. O que havia era costureiros, modistas, estilistas, que era uma palavra que eu nem nunca gostei muito, não sei explicar porquê, mas sempre gostei mais que me referissem, que se referissem a mim como criador de moda de autor. E, portanto, eu queria algo mais intelectual, mais erudito. Eu achava que a moda era uma coisa um bocadinho fútil, não passava de roupa, e, portanto, eu queria ser mais intelectual. E então, como também sempre gostei de artes e de pintura, desenho, eu quando era miúdo entretinha-me imenso na rua, nos caminhos, na terra, com um bocadinho de madeira, um ramo de uma árvore, um gaipo, a fazer desenhos no chão. E, portanto, optei por ir para a pintura. E estudei no Porto, e quando acabei o curso, eu, como também sempre gostei muito do mundo do espetáculo, senti que em Lisboa seria onde eu conseguiria fazer mais coisas.
1: Expandir-te.
0: Sim, e portanto, mas curiosamente, quando eu pensei que podia fazer alguma coisa em teatro ou em cinema, sempre pensei que pudesse ser cenários, cenografia, associando à ideia da pintura. Sempre achei que, pronto, e vim para Lisboa para fazer carreira de artista plástico, embora desde sempre e desde miúdo tenho alguns episódios, e as pessoas à minha volta diziam-me sempre: tu devias era ir para a moda. E eu assim: não, mas eu não quero.
1: Isso também tinha a ver com a forma como te vestias?
0: Tinha a ver, sim, porque eu sempre me vesti bem, quer dizer, sempre tive gosto em me vestir, muito mais do que agora. Agora só quero andar simples e confortável, mas na altura eu vivia a moda de facto, como um comportamento, que é o que eu acho que a moda é. A moda não são saias, nem vestidos, nem calças. Parece um bocadinho.
1: É uma forma de estar, não é? Porque é o
0: É uma
1: prolongamento da nossa
0: forma de estar.
1: identidade.
0: E a moda é o que está dentro de nós. Isto é um bocadinho. As pessoas que ouvem vindo da boca de uma pessoa que faz saias, vestidos e calças, parece um bocadinho raro, assim, mas ele está a dizer que moda não é. Mas não é. A moda é o que está dentro de nós. É um comportamento, é uma atitude, é como é que nós vemos o mundo, é o que é que nós. O que é que nós queremos dizer sobre o que nos rodeia? A roupa é só um resultado disso. É uma extensão disso.
1: Tu
0: E
1: eras mais ou
0: pronto.
1: menos punk, ou não,
0: Eu nunca, assim, eu sempre me considerei punk, mas não.
1: eu sempre te vi como tal, não é?
0: Mas não. porque lá está, o punk também é um comportamento, não é
1: formatado.
0: Exatamente uma imagem, não é? As pessoas associam o punk aos cabelos espetados, com os alfinetes, com os bicos, aquelas coisas metálicas. Eu nunca me vesti assim, mas o meu comportamento sempre foi punk no sentido de ser irreverente, disruptivo, etc. E portanto eu sempre me considerei um bocadinho punk no sentido do comportamento. Como tu dizias, tudo aquilo, se me disserem que não posso, é o que eu vou logo fazer. E portanto esta irreverência, e acho que daí também vem o nome L'Enfant Terrible, associada a uma outra coisa, que é, eu sempre tive um ar de menino, sempre, mesmo com 40 anos, eu parecia que tinha 20, 25. Eu neste momento tenho quase 60 anos e as pessoas continuam-me a dizer que eu mantenho a mesma cara de puto, de miúdo, e portanto eu acho que isso também é uma coisa que vem de dentro. E eu acho que esta junção desse lado até meio angelical que eu tinha, que as pessoas me diziam muitas vezes na noite quando eu saía, eu tentava contrapor um bocadinho com alguma irreverência e com essa atitude, porque eu inspirei-me em variedíssimas coisas, nomeadamente nos heróis de rua, aquilo que eu chamei na altura os heróis de rua, que eram os sem-abrigo, as prostitutas, pessoas que viviam e que sobreviviam à agressividade que é viver na rua, e por isso eu chamei heróis de rua. E estas inspirações sociais e humanas acho que levaram as pessoas a achar que eu era um enfant terrible, por sempre ir buscar estes temas, que curiosamente eu não acho que sejam ser nada político. Voto, mas não sou filiado, nem sei discutir política, não, mas eu sinto que já fiz várias vezes política através dos meus desfiles, e isso para mim é que é fazer moda. Não é só desenhar roupa pelo design das peças. Eu até tenho uma teoria que eu acho que qualquer pessoa minimamente informada e com algum bom gosto consegue desenhar roupa. Uma saia mais rodada ou mais justa, uma camisa com um decote maior ou com um decote menor, uma gola mais bicuda ou mais redonda, isso é apenas design pelo design. Eu não me contento em fazer moda apenas pelo design. Eu tenho que me manifestar, ou seja, a moda para mim tem que ser uma espécie de um manifesto, um statement, e é onde eu possa dizer aquilo que me, ao que sou sensível naquele momento, e o que me preocupa, o que eu quero que seja uma espécie de uma luta. Claro que isto depois é feito de uma forma um bocadinho romantizada, mas não deixa de estar essa luta sempre naquilo que eu faço.
1: Queria ainda perceber esse instante em que tu pões as mãos na massa, neste caso no tecido. Portanto, vens do Porto, vais para Lisboa, e qual é o momento em que tu agarras o tecido?
0: Então, eu gostaria de contar só duas histórias que eu tenho quando tinha 7, 8 anos, porque eu lembro-me destas idades, porque a minha mãe faleceu quando eu tinha 8 anos, e é a catástrofe na vida de uma pessoa, muito mais de um menino que ainda por cima super agarrado à mãe, que eu acho que os... Eu tenho uma irmã mais velha que eu, 2 anos, 2 anos certinhos, nós nascemos no mesmo dia e tudo, e eu sempre achei que os rapazes são sempre mais ligados às mães e as raparigas aos pais, e eu não era uma exceção. E eu com 7 anos, eu lembro-me, eu acho que não é muito comum num menino de 7 anos, numa altura em que não havia, era muito difícil nós termos informação, porque não havia internet. Havia um canal que era a RTP, que fechava à meia-noite, havia o canal 2 que só emitia 1 ou 2 horas diariamente e, portanto, eu não sei onde é que eu ia buscar estas informações, mas eu sabia quando é que se deixava de usar uma coisa, quando é que se passava a usar outra. E lembro-me que, nessa altura, que usavam-se até então as calças com os bolsos de chapa. E eu lembro-me quando é que se deixaram de usar e que se passaram a usar os bolsos faca, aqueles bolsos metidos, onde nós punhamos as mãos assim de lado. E eu ainda hoje sou assim, e quando quero uma coisa tem que ser logo. O que é que eu me lembrei de fazer? Agarrar numas calças que eu e a minha irmã tínhamos, que era também muito curioso, porque a minha irmã acatava imenso as minhas ideias e
1: apesar de ser mais velha.
0: Apesar de ser mais velha e até depois, muito tarde, até ela ter 17, 18 anos e depois estudar para Coimbra, era eu que decidia o que é que ela ia usar e que cores e o que é que ela devia mandar fazer. E então eu lembrei-me de agarrar numas calças, umas minhas e outras dela, de escozer a costura de lado.
1: Isso com 7 anos?
0: Isso com 7 anos. Para podermos pôr as mãos de lado e fingir que eram bolsos. Ora, eu acho que isto é um indício qualquer, porque não acho que seja muito comum. Depois tenho outros episódios. Na altura havia muito hábito, porque não havia as boutiques e não havia a fartura de roupa que há hoje em dia, que nós entramos em qualquer loja, tudo o que nós imaginemos está lá. E não havia. A Nadia fica entre Coimbra e Aveiro, pertence a Aveiro, mas fica exatamente a meio. E havia algumas lojas boas em Coimbra, em Aveiro, mas não havia assim a fartura que há. E então havia muito hábito, qualquer pessoa tinha uma máquina de costura em casa, mesmo não sendo costureira. E havia o hábito de chamar uma costureira durante uma semana e ia lá para casa fazer os arranjos e fazer, imagina, um ou dois pares de calças bom, de fazenda, de lã para o inverno, um casaco. E era eu normalmente que escolhia as cores, os tecidos, para mim e para a minha irmã. E curiosamente, tanto a minha irmã como a minha mãe acatavam, ouviam-me e respeitavam. Também não é assim muito
1: comum,
0: muito,
1: claro,
0: comum. E portanto eu acho que a moda eu não tinha como fugir, embora tenha resistido imenso, mas eu tinha que ficar a parar, porque eu costumo dizer, eu não fui eu que escolhi a moda, porque justamente eu tentei não ir por esse lado, foi a moda que me escolheu a mim. E portanto, há uma outra história muito curiosa, que é eu um dia lembrei-me que queria ter um conjunto de calças vaqueiro e jacket, aquele blusão, que curiosamente é uma peça que eu, dá uns 7 ou 8 anos esta parte, eu decidi fazer sempre nos meus desfiles, que é eu acho que é o trucker, que é inventado pela Levi's há 59 anos. E que hoje em dia todas as marcas fazem, e para mim é a peça fenómeno da moda, porque existe há estes anos todos, nunca deixou de ser moda. Toda a gente faz, todas as marcas, todos os designers fazem. E eu então cismei que tinha que ter um, mas era uma cor muito específica, era um de bombazine, cor de vinho. E os meus pais andaram durante semanas a correr as boutiques todas de Coimbra, da Nadia, que também havia algumas, e não havia em lado nenhum. E eu pensei, bem, eu devo ter visto isto em algum filme de cowboys ou não sei aonde. Isto deve ser só para adultos. Mas nunca desisti, que isso é uma outra coisa.
1: Isso com que idade também? Por aí?
0: Também a minha mãe ainda era viva, portanto, ou foi com 6, ou 7, ou 8. Corremos tudo o que era lojas de roupa e eu pensei, ok, isto não deve haver isto deve ser só para adultos. Mas nunca desistimos, que é outra coisa que eu hoje penso, como é que os meus pais ampararam este jogo? Porque assim, uma pessoa vai a duas ou três boutiques. Não há, não há. Até que em Aveiro, numa boutique lá naquela avenida mais com mais lojas, eu de repente vejo a empregada da loja a vir do armazém com um cabide, exatamente com aquilo que eu imaginei. E eu na altura, eu não sei, eu tive assim uma reação que eu pensei, isto parece um milagre. Eu idealizei uma coisa.
1: E ela existe.
0: Não conseguia, e é um momento em que ela aparece aqui à minha frente. E pronto, e eu acho que estes episódios são muito indicadores. E por isso eu depois houve aquela fase que enfim, que tem a ver também com algumas manias, não é? Porque nós achamos que isto nos dá mais estilo, aquilo nos faz mais intelectuais. E, na verdade, a moda também evoluiu e hoje em dia eu vejo a moda, no meu caso também, depois há outras pessoas que estão na moda de outra maneira e tudo é válido, há espaço para tudo, mas eu encaro a moda e eu vejo a moda como uma forma de expressão artística. E, portanto, nesse sentido, eu vim para a Cinemateca porque eu queria vir para Lisboa, mas eu sempre gostei de ter um pé na Lua.
1: Mas... Que mantens?
0: Sempre. Mas sempre gostei de ter outro na Terra. Ou seja, eu sou meio doido, já sofri algum estigma com isso, mas eu gosto sempre, mesmo quando saía à noite e fazia uma vida mais doida, eu sempre gostei de ter um pé na Terra. Nunca me aventurei a 100%, sempre quis ter a garantia de que, espera aí, eu estou a ir para o espaço, mas há um pé que está assente no chão. E, portanto, eu vim para Lisboa, mas não quis vir assim à maluca, não ter algo fixo que me... Claro que o meu pai, eu saí do Porto e tive um ano em Anadia a dar aulas numa escola, e que para o meu pai estava ótimo, mas eu nunca foi aquilo que eu quis. Eu sempre soube o que é que eu quis fazer, e é giro porque eu com 7 ou 8 anos eu já tinha uma noção que eu iria ter algum, ou seja, eu iria deixar uma marca qualquer, iria fazer alguma coisa que iria deixar uma assinatura, que iria ter alguma importância num panorama qualquer que eu não sabia ainda bem. Eu passei por fases em que quis ser locutor de rádio. Curiosamente estamos aqui hoje. E eu fiz aquelas coisas de gravar numa cassete, como se eu estivesse a fazer um programa de rádio. E pronto, e portanto eu quis ser muita coisa, mas eu sempre tive um bocadinho este feeling que iria ser alguma coisa com alguma importância. E portanto, mas vim para a Cinemateca e eu lembro-me de ter dito ao meu pai, porque o meu pai ficou zangado nessa altura, e lembro-me de ter dito: deixa-me ir, dá-me 2 anos e depois tu vais perceber porque é que eu quis ir. Depois, de repente, começaram a sair algumas notícias minhas, e o meu pai tinha um amigo que tinha uma papelaria e que o avisava: ah, o seu filho saiu aqui numa revista. E o meu pai ia e comprava. Ainda existem a Nadia um monte de jornais e coisas onde eu aparecia. E ele aí depois percebeu. E, portanto, eu vim para a Cinemateca. Comecei, como eu disse, eu sempre vivi a moda como também uma forma de estar na vida e como uma diversão. Eu lembro-me que eu passava uma semana a engendrar uma ideia para uma imagem para sair no fim de semana. Eu comecei, e aí é que vem a ligação, respondendo à questão. Eu comecei a ir muito à Feira da Ladra. Eu até já disse muitas vezes
1: Eu até
0: que
1: pensei que terias começado pela Feira da Vendoma no Porto.
0: Não, eu no Porto não, apesar de já ter havido, eu ainda tenho uma peça ou outra dessa altura que eu fiz, mas não, eu vim para Lisboa e depois alguém me apresentou, me levou à Feira da Ladra e eu fiquei absolutamente viciado. E aos sábados todos. E à terça-feira eu saía da Cinemateca à hora de almoço, não almoçava. ia para a Feira da Ladra à hora do almoço, chegava à Cinemateca cheio de sacos e parecia... Eu sempre tive um espírito também um bocadinho respigador.
1: Eu ia dizer isso, justamente, andavas ali a respigar.
0: Sempre, e eu chegava à Cinemateca cheio de sacos e como eu estava num gabinete só eu punho os sacos debaixo, eu agora com esta distância, acho que já não tem mal dizer isto, eu punho os sacos da roupa debaixo da secretária, que eram daquelas que têm uma parte à frente, que são, eu não sei como é que se chama, mas não é só o tampo, são fechadas. E eu punho os sacos debaixo da secretária e com uma tesoura não resistia, começava logo a cortar as mangas.
1: Isso ainda na Cinemateca.
0: Ainda, exatamente. Depois eu, por alguma razão, não sei bem qual, mas comecei logo a dar-me com alguns artistas, muitos atores. Eu sempre vivi, eu quando vim para Lisboa, eu às vezes as pessoas dizem, não queres, há uma casa, não sei onde, um bocadinho mais fora. Isso. Não, eu vim viver para Lisboa, eu quero estar em Lisboa. Não, e portanto eu sempre vivi ali perto do Chiado, Bairro Alto. E, portanto,
1: tu querias viver a rua também.
0: Eu queria estar em Lisboa. E hoje em dia Lisboa já é um bocadinho, já há outros centros, não é? Já há vários centros em Lisboa e nesse aspecto Lisboa evoluiu bem, porque já não é só o Bairro Alto e a Baixa e o Chiado, mas na altura era, é onde havia a vida noturna. Portanto, eu sempre vivi ali, comecei-me a dar muito bem e logo a conhecer muitos artistas que me começaram a, porque viam da forma como eu me apresentava, não é? Eu às vezes até ouvia pessoas dizer, tu a gente vê-te, parece que estás sempre saído de uma capa de uma revista.
1: Tu tinhas esse cuidado diariamente?
0: Eu tinha, sim.
1: Tens, enfim, tens.
0: Já
1: mas...
0: não tenho, ou seja, as pessoas dizem que eu tenho sempre um qualquer coisa, um estilo, mas eu agora, como eu disse, já, aliás, as pessoas às vezes acham que os designers têm que eles ser a própria obra e eu...
1: E não têm.
0: E não têm. A maior parte existe o John Galliano, que esse sim era um showstopper e a forma como ele no fim aparecia fazia parte do show-off. Mas a maior parte deles, os grandes génios, vestem-se de uma forma super simples, porque nós canalizamos para a nossa obra, nós, as energias e as ideias, nós canalizamos para a nossa obra. Não temos, não, a moda e os ateliês não são um desfile de moda constante. Aliás, eu tive um estagiário há pouco tempo que aparecia de tal forma que eu tive que lhe dizer, olha, é inapropriado, isto não é um desfile de moda, a moda não é isto, é outra coisa muito além disso.
1: Mas faz parte de um deslumbramento inicial,
0: sim,
1: pelo
0: sim,
1: menos, não é?
0: Sim.
1: Ainda tens o Hospital da Roupa?
0: Ainda tenho, sim, que é um serviço, lembro na altura que eu lancei em 2000, penso eu, houve que isso causou um impacto enorme e eu tive logo até algumas notícias e diretos, lembro-me do telejornal, que eu até dizia assim, olha, mas isto não é um hospital da roupa, é um conceito, é um...
1: Então vamos explicar, Odino, se me permites, vamos explicar esse conceito. As pessoas enviam para o Hospital da Roupa, enviam determinada peça, ela tem que ser aceite, não é?
0: Sim, normalmente é sempre aceite, porque eu acho que é sempre possível dar a volta, mas eu gostava só de esta ideia do Hospital da Roupa, é porque na verdade, como também já tínhamos dito há bocado, eu comecei por fazer moda usando a disciplina da upcycling numa altura
1: em que não se falava,
0: nem sequer estava inventada, porque também não era urgente cuidarmos do planeta como é, estamos a falar há 25 anos, não era de facto tão urgente como é hoje em dia. E portanto eu quando comecei por fazer moda usando um bocadinho essa disciplina que eu hoje considero uma disciplina de upcycling, não foi só pela questão ambiental, porque não era de facto muito urgente, tinha mais a ver com a técnica e com a facilidade até em termos de orçamento, porque eu comprava peças a 2 euros na Feira da Ladra e conseguia, a partir dessas, fazer outras de uma forma muito mais rápida e mais fácil. E, portanto, foi assim que eu comecei a fazer as manobras e depois, mais tarde, na Moda Lisboa, ainda houve alguns desfiles
1: em que aproveitaste que eu roupa fiz assim. Usada.
0: Uhum. Foi muito difícil, eu também, com muito a teimosia, porque para me aceitarem, ou seja, eu tive uma aceitação fácil porque os desfiles tinham um lado espetacular e que as pessoas achavam que era um show muito mais do que um desfile e, portanto, nesse aspecto eu tive logo muita aceitação, mas depois, enquanto criador de moda, havia sempre um senão. As pessoas diziam, ah, mas ele, porque não é ele que faz, não é ele que desenha. Eu chegava ao ponto de haver algumas peças que eu achava tão boas que eu nem lhes mexia. A única coisa que eu fazia era retirá-las do anonimato, retirá-las do esquecimento e dar-lhes outro enquadramento. E eu explicava sempre isso dando o exemplo do Marcel Duchamp. O Marcel Duchamp não é ele que esculpe o urinol. Ele pega nele, põe-o em cima de uma coluna.
1: O contexto é que faz a diferença.
0: E dá-lhe,
1: não é?
0: Um título. E é esse título que conta uma história. E eu fazia exatamente isso, mas não foi fácil. E, portanto, pronto, foi eu alguns amigos meus começaram-me a solicitar para eu os vestir. E a dada altura surge esse evento que são as manobras de maio, e um amigo meu, ator, disse-me, devias participar, porquê é que não participas? Eu disse, mas porquê? Eu não quero ser estilista. Porque eu tinha medo que as pessoas depois me começassem a assumir como estilista e o que eu queria era ser artista plástico. Mas pronto, ele insistiu, ah, porque as pessoas veem o teu nome e tal. E eu então fiz. Estavam algumas pessoas, nomeadamente uma pessoa muito importante na minha vida, que foi o Manel Reis, que para mim é uma espécie de mentor, com quem eu passei muitas horas a falar de conceitos, de ideias para o Lux, que viu e que me começou a chamar para outros pequenos eventos de moda. Depois, as manobras de maio fizeram uma edição especial, manobras de inverno, e já só convidaram 10 designers, e eu fui um deles, e eu comecei a achar, mas isto está a ser super rápido, não era isto que eu estava...
1: Como se já não tivesse escapatória.
0: Não tive escapatória mesmo.
1: É muito curioso.
0: E foi assim que aconteceu.
1: Porque o Manel Reis, sendo um visionário, percebeu logo o teu potencial, não é?
0: Sim, depois, nessas manobras de inverno, Ana Salazar estava a assistir e eu fiz também um happening, porque eu apareci em palco, o tema lá está, ainda aqui uma ponte com o que estávamos há bocado a falar do não. Esse desfile chamava-se Não. E em termos de happening, era eu a não deixar os manequins desfilarem. Eu puxava-os, atirava-os ao chão, eu próprio caía. Eu lembro-me com uma música da Pina Bausch, uma música muito... Eu acho que até era uma espécie de uma marcha fúnebre. Não sei dizer agora o que é que era exatamente. E aquilo foi, de facto, muito comovente. E eu lembro-me de ver Ana Salazar sentada, aquilo foi num teatro, lembro-me de a ver sentada com ar muito, muito comovida. E pronto, eu continuei na minha vida na Cinemateca. No dia a seguir eu recebo um telefonema da Ana Salazar e eu pensei que era para falar com a minha subdiretora, que eu era assistente da subdiretora, e porque na altura estava-se a pensar fazer um congresso da imaginação, que depois não aconteceu, e a Ana Salazar era a embaixadora. E eu pensei que era para falar, e ela disse, não, é mesmo consigo. E eu a pensar, mas o que é que me está a acontecer? Isto não estava à espera disso. Então, para me convidar, para eu ir falar com ela no dia a seguir, porque me queria convidar para fazer a mise-en-scène, porque era a expressão que ela usava, do desfile dela na Moda Lisboa. Eu acabei por fazer tudo, styling, mise-en-scène, tudo. E na edição seguinte, a Moda Lisboa convidou-me logo para participar em meu nome pessoal. Pronto, foi assim que eu não tive.
1: Já não havia outra saída,
0: Dino. Já não havia outra saída. Agora, o Hospital da Roupa é porque vinha desta parte do upcycling e uma amiga, são sempre uns amigos meus que me dizem: mas olha, se tu já fazes isso, porquê é que tu não, tipo, não lanças essa ideia e não fazes um serviço que as pessoas possam ter acesso? E pronto, isso, e apareceu o Hospital da Roupa. Basicamente é, as pessoas têm uma peça que, curiosamente, as pessoas associam sempre esta ideia de aproveitar a roupa com um nível de vida baixo, com pessoas que não têm poder económico e nem sempre é assim.
1: Também,
0: aliás,
1: também pode ser.
0: Também, obviamente.
1: Mas às vezes ali uma ligação afetiva a determinada peça.
0: Exatamente, às vezes são peças muito boas, com tecido muito bom. Eu já transformei peças de vários colegas meus, Armani, uns. Ainda agora há pouco tempo fiz uma camisa do José António Tenente, de um cliente meu, que a camisa já não lhe serve. Pode ser por várias razões. Na altura ainda se fumava nas discotecas, havia muitos casos de roupa com furos de cigarros, com uma nódoa, com um rasgão. E portanto há várias motivações que levam as pessoas a ir ao Hospital da Roupa.
1: Não tens excesso de roupa recebida?
0: O Hospital da Roupa tem alturas em que eu consigo dar mais atenção e comunico um bocadinho mais, e então tem assim uma. Outras alturas ficam um bocadinho mais adormecido, mas ele existe sempre. Portanto, na altura da pandemia voltou a ser notícia, porque eu voltei outra vez a dar um impulso ao Hospital da Roupa e passa por várias fases. Há alturas em que eu não consigo, porque eu faço muitos figurinos pateados. Faço os desfiles, faço a marcha. Agora,
1: vamos falar daqui a pouco da marcha.
0: Este mês de maio, junho, eu estava a fazer a marcha e quatro espetáculos ao mesmo tempo. Eu não sei como é que é, por isso é que o meu dia ideal é um dia calmo, porque eu ando sempre a correr e, portanto.
1: Dino, eu vou perguntar-te, porque a conversa estendeu-se.
0: Estendeu-se muito. Eu não, peço imensa desculpa.
1: Não, eu estou aqui para te ouvir e nós estamos aqui para te ouvir, mas o que vamos fazer é, eu já te vou pedir uma música, a outra será ouvida só na parte do podcast.
0: Okay.
1: E eu vou terminar para já com a pergunta, essa pergunta, o que é um dia bom, e depois continuamos a falar. O que é um dia bom para ti, Dino?
0: Olha, é um dia simples em que eu possa andar a um ritmo calmo, embora possa resolver algumas coisas pelo meio, mas onde eu possa parar para contemplar alguma rua, alguma imagem que eu veja. Tudo me inspira, porque o que eu gosto mais de fazer é andar na rua e, portanto, tudo aquilo que eu vejo na rua, mesmo coisas que aparentemente pareçam que não têm nada a ver com moda, essas então é que são as que são mais inspiradoras. E, portanto, é um dia assim, onde eu possa dormir até um bocadinho mais tarde, e porque deito-me também sempre muito tarde, e isso para mim é um dia bom.
1: E vamos ouvir o quê?
0: Olha, eu escolhi duas músicas, uma portuguesa, que eu mais gosto do cancioneiro português, acho que da música ligeira, penso que pelo menos antigamente era assim que se dizia, que é Flor Sem Tempo, do Paulo de Carvalhos.
1: Vamos ouvir então, Dino, aqui na Antena 1 é a despedida, mas ainda vamos conversar mais na parte do podcast. Obrigada.
0: De nada.

Os Amor Eletro nesta noite aqui na RTP Antena Açores. Em relação ao tempo para amanhã, poderá contar com períodos de céu muito nublado com abertas em todo o arquipélago. Quanto às máximas, irão chegar aos 26 graus. Já a seguir atualizamos toda a informação do país e do mundo. Logo a seguir ficamos com um especial sobre o trabalho True Blue. São 40 anos do seu lançamento, o lançamento do trabalho discográfico de Madonna. E é tudo para ouvir aqui, claro, na Rádio Pública.

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1: Dez horas no continente e na Madeira, 9 nos Açores. 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
2: O governo admite prolongar até à próxima semana o estado de alerta em todo o país por causa das elevadas temperaturas. O Bloco de Esquerda enviou mais de 20 perguntas ao governo sobre os exames do ensino secundário. Marrocos está nos quartos de final do Mundial de Futebol, bateu o Canadá e foi o primeiro país a apurar-se.
1: Esta hora, Ponta Delgada, com 21 graus, estão 22 no Funchal, estão 26 em Coimbra e no Porto, 28 em Faro e em Lisboa. Estas são as notícias às 10 da Antena 1 com Augusto Henriques.
2: Por causa das elevadas temperaturas esperadas e do risco de incêndio, Portugal deve prolongar até à próxima semana o estado de alerta em todo o país. A possibilidade foi admitida ao princípio da noite pelo Ministro da Administração Interna. Luís Neves esteve às 7 da tarde em Carnaxide, na habitual conferência de imprensa da Proteção Civil, para atualizar a situação dos incêndios no país. O Ministro da Administração Interna prevê que os próximos dias continuem a ser difíceis por causa das temperaturas elevadas e isso implica a manutenção dos atuais meios que já estão no terreno.
3: Nós temos que ter unidades de reserva porque a próxima semana, também já foi dito pelo Sr. Comandante, vem outra vez um período que pode ser bastante grave. Está em cima da mesa, de uma forma antecipada, queremos dizer-vos isto, que está em cima da mesa a manutenção do estado de alerta. Se as condições mantiver tal qual aquilo que é perspectivado, pode ser isso que venha a suceder. E por isso, os meios estão a ser distribuídos por todo o país. Vêm períodos ainda muito graves. Estamos no início aqui de um combate firme que vai durar meses e por isso nós temos que gerir os meios no sentido de, se existirem outras ocorrências de envergadura desta, que ainda estamos numa fase de grande combate e de alguma incerteza, podemos ter estes meios por forma a que não haja danos que todos nós não desejamos.
2: Luís Neves, o Ministro da Administração Interna, revelou ainda que espera em breve uma resposta de Marrocos ao pedido de meios feito por Portugal, tal como aconteceu com o mecanismo europeu. O governante aproveitou ainda para elogiar as autoridades que estão a combater os incêndios no terreno, bombeiros, agentes da Proteção Civil, comandos regionais e presidentes de Câmara. Também o Primeiro-Ministro participou por videochamada na conferência de imprensa da Autoridade Nacional de Emergência e Proteção Civil. Luís Montenegro também elogiou todos os homens e mulheres que estão empenhados no combate aos incêndios e reforçou o apelo feito à população para que evite as zonas de fogo e os comportamentos de risco.
4: A população deve, portanto, não só respeitar, como até de alguma maneira colaborar com todas as autoridades para poderem também ajudar-se uns aos outros e poderem também sensibilizar aqueles que porventura possam ter a tentação de não cumprir essas recomendações para que possam amadurecer bem essa decisão, evitar ir para as zonas que são antecipadamente colocadas como inacessíveis e todos aqueles comportamentos de risco, a utilização de drones, como foi mencionado, uma ou outra ação que individualmente às vezes na aflição e no sofrimento possa ser pensada como eficiente e que no cômputo das operações possa ser efetivamente prejudicial.
2: Luís Montenegro participando por videochamada na conferência de imprensa da Proteção Civil ao princípio da noite em Carnaxide. Esta tarde, através da rede social X, o Primeiro-Ministro agradeceu à Presidente da Comissão Europeia a rapidez na resposta ao pedido de ajuda para ativar o mecanismo europeu de proteção civil. Nesta altura e de acordo com a página oficial da Proteção Civil na internet, estão ainda em curso 34 incêndios em todo o país. O de Vozela continua a mobilizar grande parte dos meios, dos cerca de 1.400 operacionais que estão ainda no terreno. A esta hora, mais de 1.200 estão precisamente concentrados no combate a este incêndio em Vozela, que dura já há vários dias e, entretanto, alastrou a outros concelhos vizinhos. O secretário-geral do PS insiste com o primeiro-ministro num pedido de desculpas depois das falhas registadas nos exames nacionais do secundário e defende que o primeiro-ministro é o primeiro responsável por tudo o que aconteceu. Em declarações aos jornalistas em Sesimbra, José Luís Carneiro classificou os atrasos registados como a pior situação no setor da educação em mais de 20 anos. O secretário-geral socialista quer agora que o primeiro-ministro esclareça o que está a ser feito para garantir que os resultados dos exames são fiáveis.
5: Esta é a falha mais grave desde 2004. Em 2004 houve uma ministra que se demitiu, também do AD, do PSD, demitiu-se porque teve o caos na colocação dos professores. 22 anos depois, temos o caos instalado na classificação dos exames, naquilo que é o momento mais crucial da candidatura e da preparação das candidaturas dos alunos ao ensino superior. Isto é de uma gravidade extrema e o Primeiro-Ministro tem o dever de mostrar compreensão, mostrar que está a entender o que se está a passar, que o que se está a passar é muito grave e deve em primeiro lugar um pedido de desculpas e em segundo lugar dar garantias às famílias, aos jovens, aos professores de que não estão sós.
2: José Luís Carneiro falava aos jornalistas em Sesimbra, no distrito de Setúbal, onde foi participar no Congresso da Federação Distrital de Setúbal do Partido Socialista. Também o Bloco de Esquerda questiona o Governo sobre os exames do ensino secundário. Quem está o Ministro da Educação a proteger? Esta é uma das 20 perguntas que o Bloco de Esquerda enviou ao Governo esta tarde, dirigidas ao Ministro Fernando Alexandre. Em causa estão os problemas na correção dos exames. Fabiano Figueiredo acusa o Ministro da Educação de ter ignorado as falhas no projeto piloto o ano passado, na correção do exame de filosofia, e de estar a proteger a empresa responsável pelo sistema informático.
6: Ignorou olimpicamente os alertas que tinham saído do projeto piloto o ano passado. É importante sublinhar isso. O ano passado, o processo de digitalização foi feito para o exame de filosofia e as conclusões deviam ter sido levadas a sério. O sistema fracassou. Porque é que o ministro não divulga qual é a empresa responsável por esta catástrofe? Quem é que está a ser protegido? Corre-se o seríssimo risco de todo este processo ter de recuar e dos exames terem de ser corrigidos à mão, como aconteceu até agora.
2: O Bloco de Esquerda exige que os alunos não paguem a consulta e reapreciação das provas dos exames nacionais. Em causa estão 28 euros. Fabiano Figueiredo acredita que esses custos podem criar situações de discriminação.
6: Há um problema de discriminação económica, há um problema de discriminação social, como é evidente, ou seja, este processo, infelizmente, ainda pode piorar. Por isso, o mínimo que o Ministério pode fazer é garantir que não cobra aos alunos para que haja reapreciação de nota e, segundo, que há uma ampla divulgação dessa faculdade, dessa ferramenta. O caos é gigantesco. O Ministério esteve em negação até quarta-feira. Nós tememos o pior. Portanto, é bom que Fernando Alexandre dê todos os esclarecimentos ao país e que garanta que não comete-se mais nenhum erro daqui para a frente.
2: O Bloco de Esquerda antecipa um recurso em massa aos pedidos de reavaliação das notas dos exames do secundário. O economista Ricardo Reis espera que a inflação suba ainda até aos 3% ou 3,5% na Europa por causa da guerra no Médio Oriente, que obriga a rever em alta as taxas de juros por parte do Banco Central Europeu. Ricardo Reis participou esta semana em Sintra na reunião do BCE. A entrevista ao programa Conversa Capital da Antena 1 e do Jornal de Negócios, Ricardo Reis elogiou a decisão de revisão em alta das taxas diretoras tomada o mês passado.
7: Eu sou da opinião que, pessoalmente, que foi a decisão certa, tendo em conta que a inflação, à conta deste choque petrolífero, vai subir. Eu penso nas minhas estimativas que vamos ter um pico de inflação talvez nos 3, 3,5%. Ou seja, nos próximos 12 meses os preços vão estar um pouco acima do que as pessoas esperavam e do que o Banco Central, do que é o alvo do Banco Central. Nesse ponto, não só porque os preços vão estar acima, mas também porque os dados do emprego não são

0: do programa Conversa Capital, que pode ouvir na íntegra depois da 1 da tarde amanhã aqui na Antena 1. Marrocos é a primeira seleção que garantiu os quartos de final do Mundial de Futebol. A passagem aos quartos de final venceu esta tarde o Canadá por 3-0. A seleção marroquina vai agora defrontar o vencedor do jogo que começou às 10 da noite, hora de Portugal, entre o Paraguai e a França. Um jogo que está a decorrer em Filadélfia e que continua 0-0.
1: Augusto Henriques. 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Três horas, 11 minutos.
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1: A seguir, os 40 anos de True Blue de Madonna.

Olá, sejam bem-vindos a uma hora de rádio que se concretiza para festejar uma data redonda sobre a edição de um disco que ajudou a mudar a cara da música pop. E a juntar uma cara ao lote das indispensáveis, a de uma cantora que até aí tinha revelado sobretudo potencial de crescimento comercial, mas também artístico. Depois de subir ao palco do Live Aid, em Filadélfia, depois de uma batalha entre as revistas Playboy e Penthouse pelas suas fotografias de nu, tiradas na época em que precisou de lutar pela sobrevivência, depois de um casamento que se revelou de risco com o ator Sean Penn, depois de um único trabalho conjunto com o marido, o filme Shanghai, terminado em desastre artístico e financeiro, o orçamento de 17 milhões de dólares para 2,5 de receitas, a nossa protagonista precisava de um passo perfeito. E Madonna conseguiu. Foi tudo verdadeiramente azul.

Where's the Party foi sem acasos a canção escolhida para a abertura deste especial True Blue 40 anos, programa de João Goberno para a Antena 1, com produção de Joana Jorge, trabalho de sonorização de Tomás Anaori e cuidado técnico de Rui Coelho. A explicação é simples, a festa vai manter-se mesmo por aqui. Madonna atravessava a época e com evidentes sinais exteriores, a fase da paixão, tanto assim que até o título do álbum, True Blue, era uma das expressões favoritas do seu primeiro cônjuge. Há várias canções no disco que lhe são direta ou veladamente dedicadas. Até porque as nuvens sobre o matrimónio ainda não eram negras. O mínimo que pode dizer-se é que a resposta de Madonna foi categórica. Em todas as frentes, da música à imagem, da variedade à capa e aos telediscos. E isso permitiu algo esmagador, mas também curioso. True Blue não foi o disco da artista que mais vendeu nos Estados Unidos, ficando aquém do resultado de Like a Virgin. Mas considerados todos os mercados, mantém-se como o maior trabalho de originais da ambiciosa loura. Com 25 milhões de vendas. Foi recordista absoluta à época para uma mulher. E foi preciso esperar anos por quem ultrapassasse esse resultado, o que veio a suceder com Mariah Carey, Norah Jones, Adele, Celine Dion ou Shania Twain. E já agora também com o disco fenómeno de Alanis Morissette, Jagged Little Pill, sem coincidências lançado pela editora Maverick, que pertencia a Madonna. Esta venderia mais tarde 30 milhões da sua Immaculate Collection, mas tal como o nome indica, aí está em causa uma coletânea. Olhando para trás, True Blue foi mesmo um oásis.

Open Your Heart e a canção título, temas fortes de quem ainda estava à procura de alargar horizontes, indo além das temáticas anteriores, da sensualidade e da marcação de presença nas pistas de dança. Que atenção, não ficam de fora, como já se provou com Where's the Party, batida e refrão feitos por medida para matinés e serões dançantes, ou Open Your Heart, como sinal elegante do desejo não concretizado por timidez, da parte dele, entende-se. The Lift to Tell pode dizer-se que é uma canção filosófica à medida de Madonna, referindo segredos, mentiras, fugas e lições, sem nunca explicitar muito a matéria. Já Wide Heat parece uma homenagem assumida ao autor James Cagney, cuja voz abre a faixa. Mas houve quem se interrogasse se não se trataria de mais uma declaração de amor a Sean Penn por interposta pessoa. Jimmy Jimmy conta em traço grosso a história de um rapaz que se julga mais durão do que na realidade acontece. Não tem em boa verdade, grande consequência, e também por isso acaba por ser uma das menos notáveis do disco. A par com Love Makes the World Go Round, que roça quase a banalidade e que só alcançou algum destaque porque foi uma das escolhidas para a passagem da cantora pelo já falado palco do Live Aid em 1985. True Blue é quase uma carta aberta ao senhor Madonna desta fase, Sean Penn. A narradora, chamemos-lhe assim, assume o passado de alguma experiência romântica, sem aprofundamentos descritivos, mas garante que a nova paixão é a autêntica. La Isla Bonita aparece como uma piscadela de olho ao crescente mercado hispânico, mesmo que mais tarde a cantora se tenha esforçado por explicar a sua vontade de integrar, de miscigenar. Por fim, a mais controversa das passagens foi mesmo Papa Don't Preach, em que uma adolescente decide levar até ao fim uma gravidez inesperada. À boa maneira americana, os grupos pró-vida aplaudiram e os que defendiam a liberdade de escolha condenaram. Quem lucrou com isso? Madonna, claro. Ao ponto de, durante a digressão que se seguiu e perante o apelo aos boicotes por parte da Igreja Católica, e ainda não tinha chegado a hora do excomungado Like a Prayer, dedicar o tema ao Papa João Paulo II. A revista Spin chegou a apontar Papa Don't Preach como uma das canções mais polémicas da década. Muito francamente, se a compararmos com as abordagens sexuais, políticas, comportamentais, de feminismo radical que a cantora haveria de rubricar, é mesmo uma brincadeira de crianças.

La Isla Bonita, White Heat e Jimmy Jimmy, mais três capítulos de uma obra que se socorreu e muito da imagem. Sem cinema, domínio em que Madonna foi quase sempre um corpo presente ao verbo de encher, se excetuarmos Dick Tracy, em que foi dirigida por Warren Beatty, então seu namorado, e A Vida de Alan Parker, onde podia cantar, mas com videoclipes. Pensemos apenas nos cinco telediscos saídos de True Blue. Neste domínio, Madonna é mesmo uma estrela maior, acompanhando a mudança de cenários com um sentido de personagem que lhe escapa no cinema. Pode ir de um vistoso vestido espanhol a jeans e calças cingidas, de um modesto guarda-roupa a lembrar Chita ou coisa que o valha, a um corpete de estrela de Peep Show, sem nunca perder a autenticidade. Os penteados, a maquilhagem, os sapatos também mudam à medida dos desejos de transformação. E há outra vantagem para quem vê, é que Madonna, que foi aluna da célebre Martha Graham, pode dançar como entender e consegue fazê-lo quase sempre bem. Hey, Mr. DJ. Seria injusto não referir o trabalho de Herbert, um malogrado fotógrafo de moda a quem coube realizar a capa, que na sua aparente simplicidade atirou a artista para outros patamares. O seu desempenho chegou, imagine-se, a ser comparado aos trabalhos gráficos de Andy Warhol. Do lado da música, o ás de trunfo foi Patrick Leonard, que veio hoje nos 70 anos e que se tinha estreado como colaborador de Madonna na Virgin Tour do ano anterior. Leonard serviu como compositor, coautor, produtor e até certo ponto como barómetro estético da artista. Dividiu tarefas com Stephen Bray, que vinha de Like a Virgin, mas atribui-se-lhe sem grande margem de erro a frescura e a nova amplitude das canções. Teve uma declaração curiosa. Esta: eu gostava era de ter feito algo próximo do The Lamb Lies Down on Broadway, dos Genesis, ou de The Dark Side of the Moon, dos Pink Floyd. Mas como tinha em casa filhos para sustentar, dei as mãos a uma miúda que, de repente, era uma estrela. Leonard trabalhou mais vezes com Madonna, por exemplo, em Like a Prayer, em I'm Breathless, a banda sonora de Dick Tracy, ou em Ray of Light. Mas True Blue valeu pela novidade e pela sua intuição. Live to Tell, ainda em fase instrumental, destinava-se a Michael Jackson. Mas depois de Madonna ter escrito a letra em menos de uma hora, Patrick desviou-a para a sua nova cúmplice. E também foi ele que convenceu os autores de Open Your Heart a não levar a cantiga, originalmente era um rock que ele depois reciclou, à sua destinatária original, Cyndi Lauper, que só a ouviu no disco de Madonna. O disco a que voltamos agora.

Papa Don't Preach e Live to Tell, quase no final deste especial True Blue 40 anos, programa de João Governo para a Antena 1, com produção de Joana Jorge, trabalho de sonorização de Tomás Anaori e cuidado técnico de Rui Coelho. Quis o destino, ou quis a cantora, que nesta sexta-feira chegasse ao mercado um novo álbum de Madonna, a quem, em verdade, não se vaticinava uma longevidade tão grande, tanto pelos estilos que nos foi mostrando, como pela exigência física que anda de mãos dadas com os seus espetáculos. A senhora, que até já tivemos como vizinha, digamos assim, em Lisboa, vai nos 67 anos. É o que se sabe, Confessions 2 terá 16 canções, com possibilidades de algumas vinhetas pelo meio, e verá mais uma jovem a juntar-se à corte da abelha rainha. Desta vez é Sabrina Carpenter, que é chamada a um dueto com a mestra. Que, em boa verdade, já parece ter feito de tudo, desde um livro erótico explícito a literatura para crianças, de voz em filmes de animação a discos ao vivo e de remisturas, sem esquecer um notável documentário chamado Truth or Dare in Bed with Madonna. Passaram mais de 20 anos sobre o álbum Confessions on a Dance Floor e à partida não parece muito empolgante a ideia de algo que pode, ou não, ser uma sequela. Mas passaram, como temos constatado, 12 discos e 40 anos sobre True Blue. Uma coisa parece certa: quanto mais se lhe vaticinar o adeus, mais ela terá tendência a regressar. Há muitos anos Madonna disse algo como isto. Eu sei que isso chateia ou incomoda muita gente, mas eu vim mesmo para conquistar o mundo. E isso, de forma inegável, já o conseguiu, com escândalos e polémicas, com romances e adoções, quase sempre sem filtros, mantendo-se como a mais efetiva das concretizadoras do Girl Power, luta que começou quando ainda nem se falava nisso. Madonna já não é a mesma de True Blue? Claro que não. Mas se olharmos à volta, nenhum de nós é. Foi um prazer.

0: Queremos acompanhar este especial True Blue de Madonna.
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0: Estamos agora mais perto das 22 horas, a altura em que voltamos à Ribeira Quente para acompanhar o último dia da festa do Chicharro. Lá estarão a Helena Goulart e o Manuel Costa e poderá seguir a nossa emissão através da RTP Antena 1 Açores, RTP Açores e também no nosso canal do YouTube.
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1: horas nos Açores, está com a RTP Antena 1 Açores. Daqui a pouco estaremos em direto com a Ribeira Quente para acompanhar o último dia da festa do Chicharro.

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1: De facto, a emoção, o sentimento começa fora do recinto e nós já estamos aqui nesta que é a terceira e última noite desta edição tão especial, edição 35, para acompanhar também na rádio e na televisão públicas açorianas. Tem sido um privilégio para a RTP Açores, para a RTP Antena Açores, estar aqui neste local mágico a sentir esta mística do Chicharro e poder, sobretudo, levá-la até si. Estamos no recinto, que a esta hora recebe assim timidamente os primeiros festivaleiros para esta noite. Muitos ainda fazem o transfer, como o nosso Emanuel Costa, que daqui a pouco já se junta também aqui ao nosso, à nossa reportagem. É uma viagem neste último dia que começou às 3 da tarde, a última será às 4 e meia da manhã, a assinalar o fecho. Ai, falo em fecho e pronto, já ficamos assim com o coração apertadinho. Imagino que outras pessoas sintam esse aperto no peito ao longo dos 3 dias. Um aperto que é de muita emoção, muita alegria, porque esta é uma história que dura há 35 anos e que começou com um sonho, com um desejo, com uma juventude que tinha e mantém até hoje um amor a esta terra que contagia todos aqueles que por estes dias, tal como nós, viraram orgulhosamente ribeira-quentenses. Estou aqui ao lado do Rui Fravica, bem-vindo a este local, à nossa casa. Estamos na vossa sala, tranquilamente, a sentir isto que é a mística do Chicharro e que foi pensada por uns jovens há 35 anos. Um deles chamava-se precisamente Rui Fravica. Como é que é para si sentir tudo isto que nós estamos aqui a mostrar também aos telespectadores e ouvintes?
2: É um grande motivo de orgulho ver o crescimento que a festa de Chicharro teve. Aquilo que começou por ser uma pequena manifestação cultural e uma homenagem aos pescadores que, com a apanha do Chicharro, que era o ganha-pão das muitas famílias desta freguesia, hoje tem uma dimensão que vai muito além disso. Foram acompanhando essas evoluções, foram acompanhando os tempos, criou-se essa mística, essa predisposição para a diversão que as pessoas trazem quando vêm à Ribeira Quente, e essas características fazem com que, de facto, a festa do Chicharro não seja mais um festival. É um festival único, com características muito especiais, desde logo pelas vivências, pelo espírito que se vive na preparação da festa, na própria festa, mas também pelas condições que a freguesia oferece, essa envolvência que a freguesia oferece às pessoas que nos visitam na festa do Chicharro. A praia, a boa capacidade de receber das pessoas, a simpatia, essa característica de bem receber dos ribeirão-quentenses também fazem com que, de ano para ano, este seja um local de eleição, de preferência, para quem quer assistir os festivais. A música, claro, e os cartazes que são apresentados também.
1: Eu acho que é só um embrulho, não é, Rui?
2: Sim, é verdade, são um atrativo, por isso é que eu dizia, essa envolvência, esse conjunto faz com que, de facto, haja essa mística, esta especial. Há pouco o Emanuel entrevistava um senhor que vinha no transfer.
1: Faz parte da tradição, e é verdade,
2: ao longo dos tempos foram-se criando pequenas tradições. E é verdade é que a maior parte das pessoas, independentemente dos grupos que vêm cá tocar, já marcaram presença, já fizeram planos para estar no Chicharro do próximo ano. E isso, de facto, é muito, muito importante.
1: A vida do Rui está ligada a esta terra. Nós pensamos em povoação, pensamos em Ribeira Quente e existem sempre nomes e rostos que estão ligados a esta terra e que para nós são os embaixadores. O Rui Fravica é um deles. Esteve na autarquia durante 16 anos, esteve na cultura e a verdade é que nós já vamos partilhar com os telespectadores e ouvintes da RTP Antena Açores um momento tão bonito que tivemos a oportunidade de testemunhar ontem ali nos bastidores, em que há uma passagem de testemunho que aconteceu há algum tempo, mas deu para sentir e perceber, neste caso, nos jovens que homenageavam os fundadores, que independentemente de ter passado o testemunho, o Rui faz questão de se manter ligado e de ajudar esta associação. Portanto, a maré viva continua viva também dentro de si.
2: Sim, sem dúvida nenhuma, e será para o resto da vida. Há para já experiências inesquecíveis que se passou, cria-se desde a criação da maré viva, uma série de dificuldades, mas essa passagem do testemunho, para nós também foi um orgulho perceber que como esses jovens agarraram essa fé
1: e a força.
2: E a verdade também, e aqui o meu agradecimento à Maré Viva atual e a todos os membros e que colaboram, porque não deixaram morrer esse sonho que a Ana falava há pouco. De facto, é um sonho que nasceu há muito tempo e eles continuaram, evoluíram, melhoraram, e a verdade que seja, como não ficar ligado à Ribeira Cante e à Festa do Chichado? Estes jovens que hoje tanto trabalham nunca se esqueceram de nós. E esse grupo...
1: Mas eles diziam mesmo, Rui, que vocês nunca se esquecem deles.
2: Não. Há sempre uma palavra de um conselho, há um... Às vezes o perceber essa evolução, o partilhar as histórias que nós tínhamos, claro que a nossa organização era de certa forma rudimentar, hoje as exigências são maiores, hoje as capacidades técnicas e a necessidade de ter outros conhecimentos são diferentes do que era na altura.
1: Tenho curiosidade de saber como é que era na altura.
2: Exato, mesmo.
1: Portanto, há 35 anos pensaram, portanto, o que é que nasce primeiro, a associação, para poder fazer o festival, ou foi ao contrário?
2: A Festa do Chicharro não surge com a verdade, que não surge com a Maré Viva. Nos primeiros anos, a Festa do Chicharro, que se realizava no Porto de Pescas da Ribeira Cante, e tem a ver com essa homenagem aos pescadores.
1: Era uma festa mais pequenina,
2: era uma festa
1: de portas.
2: Era durante uma semana, foi um grupo de uma das formações financiadas pela comunidade europeia que começaram com a festa durante uns anos. Havia momentos culturais muito diferentes e atípicos até para a altura, tipo um recital de poesia, folclores, era mesmo uma festa com pequena dimensão. E então, a determinada altura, começou a criar um impacto e surgiu a necessidade de fazer algo diferente. E aí surge a Maré Viva. Era então o presidente da Câmara na altura, Dr. Carlos Ávila, lançou um desafio a esse grupo de jovens, éramos 5 jovens da Ribeira Cante, fazer a Maré Viva e a passagem da Festa de Chicharro do Porto de Pescas para a Zona do Fogo, onde hoje nós estamos. Não era paga entrada, esse parque de estacionamento não existia.
1: Mas já era aqui?
2: Já era aqui nessas alturas, não logo nos primeiros anos, mas o facto de se realizar depois aqui, juntando à praia o espaço maior, conjugaram-se aqui uma série de características e condições que valorizavam e favoreciam a que o festival fosse de facto um sucesso. Dos primeiros anos, durante uma semana, a contratação de grupos de forma muito diferente,
1: nós não podemos esquecer que na altura, nós estamos a falar há 35 anos, não é? Não tinha esta facilidade das redes sociais, dos telemóveis, portanto as dificuldades eram tremendas.
2: Os cartazes eram desenhados à mão e impressos, nós tínhamos um carro que ia distribuir, havia coisas. Mas essa riqueza, ainda ontem, no âmbito da homenagem que nos fizeram, nós, o meu irmão também que fez parte, e o Gualberto, estávamos sentados um pouco a lembrar algumas histórias e algumas curiosidades. Na altura, com a nossa inocência, nós queríamos fazer muito, queríamos absorver, queríamos crescer. E, de facto, comparar aquilo que nós fizemos com aquilo que se faz hoje, há uma diferença muito, muito, muito grande. Mas que tem uma base, e isso é que é comum, e é essa homenagem também se deve um pouco a isso. Não há a qualidade e as características técnicas específicas da festa, tem a ver com o espírito, o amor à terra, o continuar a ser um grupo de jovens que, além dos membros da Maré Viva, consegue agregar à sua volta muitos voluntários, muita gente com o mesmo espírito. Há um carinho muito especial por essa

Nós estamos a fazer uma viagem pelas memórias que contam esta história com 35 anos. Os ouvintes da Rádio Pública já se aperceberam que há aqui uma sonoridade também que nos leva a viajar pela música. E é a música que já está em palco, neste caso com nomes que fazem parte de formações que nós conhecemos muito bem e que acompanhamos também nos palcos da região, nomeadamente e principalmente na Ilha de São Miguel. Eles são os 80 dB, Trio 80 dB, obrigada Rui Machado, Trio 80 dB estão no palco da Festa do Chicharro e vão-nos levar também numa viagem pela música, porque este festival faz-se também destes encontros.

0: trio 80DB no palco neste último dia da festa do Xixau. E é um dia sempre especial, Rui, não é? É o dia em que toda aquela mística que nós falámos do reencontro, do voltar a casa, ganha ainda mais sentido quando temos no palco o Starlight.
1: Sim, sem dúvida. Sendo o último dia, passou um pouquinho a ansiedade do como é que vai ser a festa. Nesse momento, já mais descansados. E o Starlight, sem dúvida, que torna tudo isto muito especial. Para já pela participação e pelo facto de ser um grupo oriundo da Ribeira Cante, ser um grupo de imigrantes,

0: presença deles aqui é mais do que música, é simbólica daquilo que une as pessoas da Ribeira Quente espalhadas por esse mundo fora. E o Starlight é um elemento participativo de forma também intensa nas festas de Xixarre desde já há muitos anos. E não fossem eles os criadores do hino da festa de Xixarre, e essa disponibilidade, essa vontade também de querer levar esse, essa festa também mais além, faz com que de facto o Starlight seja muito especial para a Ribeira Cante e para os Ribeira Cantentes. Acredito que eles próprios têm a noção e essa consciência de que um espetáculo do Starlight na Ribeira Cante, na festa de Xixarre, tem um sabor diferente, há um carinho também muito grande por isso, pela festa e pela forma como as pessoas vivem isso. E de facto, por trás da atuação do Starlight, há de facto um valor simbólico, há uma importância muito grande para a festa e para a própria freguesia.
1: Esse simbolismo tem a ver também com esta ligação com a diáspora, com todo este sentimento em torno da palavra saudade e daquilo que é ser Açores no mundo. Mas nós neste momento vamos sair aqui do recinto e vamos receber o Emanuel Costa à chegada, não é? Emanuel, já estás aqui a chegar à Ribeira Quente?
2: Estou mesmo a sair. Estou mesmo a sair do autocarro. Muito obrigado, boa noite. Continuação de um bom trabalho. Muito simpáticos estes condutores que estão também, é só esperar que a porta abra, que estão também a fazer a festa com os festivaleiros que se preparam para esta última noite de Xixarre. Já estamos na Ribeira Quente, agora é um pequeno percurso a pé até ao recinto para vivermos também nós esta que é a última noite. Lena, já nos encontramos por aí.
1: Fico ansiosamente à tua espera aqui no recinto, nesta última noite. Custa-me dizer isto, não é? Dizemos assim já com nesta última noite, a terceira e grande noite da edição 35 de 2026 da festa do Xixarre. Rui, o autocarro chegou, não é? E depois a tradição passa pela rua, portanto há um percurso que se faz a pé. Obviamente que dentro do autocarro há esta ambiência, o cantar, o hino, o buzinar ali no túnel, mas depois faz-se uma espécie de peregrinação até ao recinto.
0: Sim, que também faz parte. Essa vivência...
1: Na altura não era assim, não é?
0: Não, não era. Nós nem tínhamos os transferes, era muito mais difícil. Mas agora, de facto, foi uma forma de incentivar a esse espírito de alegria, de boa disposição, de diversão. E começa no autocarro. Nada organizado, por iniciativa das pessoas, mas hoje faz parte dessa viagem, faz parte cantar, depois faz parte essa passagem, desse percurso ao longo da freguesia, até chegar à festa também faz parte, ou seja, cria alguma ansiedade, o desejo tão grande de chegar ao espaço também, e essa vivência das pessoas, a forma como as pessoas vivem, se podem aperceber que enquanto vão passando, onde estão as tendas montadas, onde estão as pessoas a acampar, onde há pequenos grupos de pessoas localizados por toda a parte na freguesia, e esse percurso até ao recinto do festival, claro que faz parte. Outrora não era assim, não havia...
1: Mas o que havia em comum outrora era esta vontade, não é, de chegar também ao destino, e que o destino fosse, portanto, o início, é como diz aquela frase do Fernando Pessoa, não é? Deus quer, o homem sonha, a obra nasce. Na altura havia esta vontade, este desejo, um sonho que começou a dar os primeiros passos. E esses passos trouxeram-nos até aqui, à direção deste festival, com esta dimensão. Obviamente que no início havia o desejo, o sonho e a vontade de trazer as pessoas até à Ribeira Quente, mas havia também esta vontade de fazer o circuito inverso, levar a Ribeira Quente até o mundo?
0: Sim, sem dúvida. Um dos primeiros objetivos é, sem dúvida, a valorização da freguesia em termos turísticos, promover a freguesia com essa animação que se proporcionava às pessoas. Isso foi, de facto, muito conseguido, porque uma freguesia muito distante dos pequenos centros, com excelentes características, com excelentes qualidades para receber, desde a praia até a parte do embelezamento, todo o embelezamento que envolve a freguesia, fazem com que, de facto, haja uma ligação das pessoas posterior à festa. Quem vem visitar a freguesia na, na altura do Chicharro promete sempre outras visitas ao longo do ano. E, de facto, é inegável que a freguesia, nos últimos anos, reconheceu um crescimento em termos de fluxo turístico muito, muito, muito grande comparativamente àquilo que era há uns anos atrás. E, de facto, o setor económico da freguesia beneficia com isso. Essa promoção da freguesia fora do concelho faz com que cada vez haja mais visitantes. A passagem na ilha pela Ribeira Quente passa a ser um ponto obrigatório, independentemente de ser a festa do Chicharro ou não. E é verdade também que, e isso também é muito importante, é que as pessoas da freguesia souberam se adaptar e elas próprias criar essas condições para oferecer mais e diferente a quem nos visitam, fazendo com que esses laços de amizade, dessa afeição à freguesia, se fosse cada vez mais aumentando. E depois a passagem de palavra, depois a passagem de palavra de uns para os outros, de facto, faz com que vá sendo cada vez mais conhecido e mais visitado.
1: Na altura, 5 amigos, não foi, Rui? 5 amigos pensaram tudo isto. No início, com aquelas peripécias todas, com aquelas dificuldades todas, lembra-se, recorda-se das primeiras edições em que o público começou assim a encher este espaço?
0: Sim, sem dúvida, sem dúvida. Nós, sem saber bem o que é que podíamos esperar, mas de facto a parte gastronómica era na altura uma parte muito importante da festa do Chicharro, os chicharros e todos os acompanhamentos que tinham, e a parte cultural também, a parte, o espaço dos grupos locais também era uma coisa que se dava muita importância, e havia ao fim de semana havia uma atração principal. Mas de facto as primeiras vezes, o sucesso, o feedback depois da realização da festa, de facto, foi uma coisa que nos foi surpreendendo ano após ano e criando cada
1: vez. Era o incentivo que vocês precisavam para dar continuidade,
0: sim,
1: não é?
0: Ano após ano nós enchíamos-nos de orgulho e isso também fez com que houvesse uma vontade presente de querer fazer cada vez mais e melhor.
1: Quero que fiques aqui mais um bocadinho connosco, pode ser, Rui, mas entretanto vou convidar os telespectadores da RTP Açores e da RTP Antena Açores a virem connosco até ao palco deste terceiro dia. Edição 2026, são 35 anos da festa do Chicharro, que esta noite começa também com uma formação regional, açoriana. São artistas nossos dos Açores que estão em palco a levarem-nos nesta viagem pela música do mundo. Trio 80 dB, na festa do Chicharro.

0: Participo mais!
1: Trio Extendo Viver no palco e da festa do Chicharro. Tem sido uma aposta também da organização trazer sempre nomes e artistas açorianos até à Ribeira Quente. Rui, cada vez que os nossos amigos, que nós nos reunimos com os nossos amigos, há sempre aqueles momentos que nunca vamos esquecer. Quer sejam aqueles que nos levem às lágrimas, porque bateu forte cá dentro, quer sejam aqueles que nos levem às lágrimas de tanto rir. Imagino que tenham existido momentos deliciosos, imensas peripécias na organização das primeiras edições do Chicharro.
2: Sem dúvida, e ontem por acaso até foi um momento de nós recordarmos também alguns desses momentos, quando nos juntamos e partilhamos sempre essas histórias. Há uma das histórias que eu me recordo perfeitamente, e na altura, então, RDP fazia transmissão em direto da festa do Chicharro, com o saudoso Floriano Machado. E lembro, recordo-me uma vez, já de madrugada, depois do festival, depois de terminar a noite, nós íamos no carro, a caminho de casa, e o Floriano tinha começado a transmissão, e então nós ouvimos nesse momento na rádio o Floriano a dizer: neste momento o palco da festa de Chicharro caiu.
1: Ai.
2: Então nós ficámos aflitíssimos, chovia torrencialmente nessa noite, ficámos aflitíssimos, voltámos outra vez, e depois foi um jantar, acabou por ser mais um momento de partilha, porque na altura...
1: Portanto, só pela rádio que tinha que voltar.
2: Exatamente. E voltámos para trás outra vez, na altura os elementos do Starlight a tirar, os membros da banda vieram ao palco também ajudar a tirar o material. Mas havia essa ligação muito pessoal, e então foi um momento de um susto que nós apanhámos, mas no outro dia já estava recomposto, voltámos outra vez ao mesmo, fez-se os festivais.
1: Desafios em cima de desafios.
2: Sim, acontecia as coisas. E depois também a nossa, um pouco a nossa inocência na organização desses momentos, a forma de lidar com os artistas, os caterings, coisa é muito mais exigente. E na altura nós não sabíamos. Eu recordo que na altura, à última da hora, eram precisas toalhas para os artistas. E nós, na dificuldade de comprar, o Alberto foi buscar umas a casa, fui buscar outras a casa, e trouxemos as toalhas para os camarim. No meio do espetáculo, estávamos a assistir ao espetáculo, e os artistas, como é habitual, atiram as toalhas ao público. E dizia o Alberto para mim: olha, lá se vão as nossas toalhas.
1: Ficaram sem toalhas em casa.
2: Mas um momento de diversão, um momento para rir. Hoje recordamos essas histórias com carinho, mas isso de facto é demonstrativo da nossa inocência, do querer fazer, do ir aprendendo com muitas pessoas ao longo do tempo. E eu acredito que também há muita coisa para ainda fazer, e essa aprendizagem é constante. Daí que essas histórias prolongam-se no tempo e haverá sempre muitas histórias para contar.
1: Entretanto, o Emanuel Costa já chegou aqui à nossa reportagem, está a colocar também os seus auscultadores. Já me estás a ouvir, Emanuel? E ontem nós assistimos a um momento que nos tocou também particularmente. Ao longo destes primeiros minutos deste terceiro dia, tenho referido várias vezes que sentimos em casa. Nós, por estes dias, ao longo de todo o ano, sentimos a Ribeira Quente como a nossa casa.
3: Nossa.
1: Também. E ontem estávamos ali no backstage e convidaram-nos, disseram: venham connosco, não é? E se dizem vem, nós vamos. E entrámos ali num camarim onde estava um grupo de jovens sentados. Convidaram o Rui a entrar e, entretanto, um deles aproximou-se e entregou uma homenagem pelos 35 anos. O que é que sentiste naquele momento? Nós partilhamos lá atrás, não é? Mas gostaríamos neste momento de trazer esse sentimento aqui para os telespectadores e ouvintes.
2: A surpresa primeiro, porque não estava nada à espera. Nós já tínhamos sido alvo de outras homenagens e nunca foi nada falado. Nós não sabíamos. Alguma emoção, sem dúvida, muita emoção. Não só pelo reconhecimento do trabalho que nós fizemos e que eles fizeram questão também de lembrar, mas por sentir que nós continuamos a fazer parte dessa família. Nós continuam a contar connosco. Aquilo que nós fizemos é válido para a altura, mas ainda hoje. o fato de nós também podermos, e nas palavras deles, ser um exemplo para aquilo que eles fazem hoje, uma forma de motivação também, o fazer com menos condições, mas o insistir sempre em querer fazer, essa força, para nós é sem dúvida muito, muito emocionante.
1: E a maré então, está viva, não é?
2: Sim, muito viva, felizmente.
1: Rui,
2: muito viva.
1: Queremos agradecer muito ter vindo aqui partilhar estes sentimentos e esta viagem também que se faz pela memória do Xixarro. Leva um abraço nosso e mantenha a sua parte desta maré sempre a fervilar a partir da Ribeira Quente.
2: Permita-me só para terminar, eu queria mesmo só fazer aqui um reconhecimento público ao trabalho que o Ruben Melo, presidente da Maré Viva, faz por essa freguesia, por essa festa, e com ele toda a equipa que o acompanha. Não só os membros da associação, mas os inúmeros voluntários da Ribeira Quente e até de outras freguesias que colaboram para isso. Uma palavra também de agradecimento e de reconhecimento à RTP, à Antena 1, pelo trabalho que vocês fazem, pela a forma como acarinharam o evento com essas transmissões, e podem acreditar, essas transmissões, essa forma de viver a festa de Xixarro, por esse mundo fora, vocês estão a fazer muita gente feliz.
0: É também a nossa missão.
1: Obrigada,
0: e a verdade
1: Rui.
0: É que nós queremos que quem está a acompanhar a emissão da RTP Açores e também da RTP Antena Açores entre na festa connosco, viva a festa connosco, isto porque há obviamente muita gente que não tem a oportunidade de fazê-lo, e assim mesmo à distância consegue viver. E temos recebido inúmeras mensagens de espectadores, de ouvintes que estão a acompanhar esta emissão. Muito obrigado também a vocês por estarem aí desse lado. Entretanto, estamos a ver imagens aéreas desta freguesia que hoje vai receber, já está a receber, muitos milhares de pessoas que vão viver a última noite do Xixarro. Também vamos ter no palco, isto já foi referido, eles são a grande atração, vêm de dois em dois anos. Estamos a falar dos Starlight e trazem sempre muita gente até à Ribeira Quente. Percorremos exatamente aquelas ruas que há pouco estive a percorrer com o José Fontes, depois de descermos mesmo à entrada da freguesia e de fazermos o transfer Xixarro, muito, muito animado no interior. Buzinamos no túnel da Ribeira Quente, porque dizem que dá sorte, portanto fizemo-lo, e ouvi dizer também que todos os autocarros o fazem. Há música no interior, há gente a cantar, há muita animação, a festa começa mesmo nas turnas. Claro que cantei e sei, obviamente, o hino do Xixarro de cores e salteado. Entretanto, Lena, já temos connosco a nossa próxima convidada, ilustre convidada.
1: É a Sheila. Olá.
3: Olá, boa noite.
1: Como é que tu estás?
3: Bem disposta, começamos.
1: Então, Sheila, ouvi dizer que hoje tens uma grande surpresa para partilhar connosco. Mas antes de partilharmos nós também essa surpresa com os telespectadores e ouvintes da Rádio Pública, quero que me contes um pouco da tua vida enquanto açoriana, enquanto imigrante e enquanto dona de uma voz potentíssima, que vai subir ali ao palco do Xixarro. Vamos começar pelo amor à terra, pode ser? Tu és miquelense.
3: Sim, sou miquelense, mudei-me para o Canadá há 3 anos. E
1: o que é que te levou a ir para o Canadá?
3: Bem lembrado.
1: O amor. Eu não disse.
3: Olha, e por acaso ele conheceu-me a cantar. Eu estava a cantar numa festa e ele assim, olha...
0: Não foi do Xixarro, pois não?
3: Não foi o Xixarro.
0: Ah, que pena.
3: Funciona melhor, mas
0: não
3: foi.
0: Mas há muita gente que se conheceu na festa do Xixarro.
3: Mas foi assim, olha, ele disse, olha, vens comigo, fomos jantar os dois, as coisas acabaram bem, e agora estou lá no Canadá, e foi assim que tive...
1: Olha, e as saudades?
3: Muitas, sempre que posso, vem cá, uma ou duas vezes por ano, adoro a minha família, adoro os meus amigos, e é muito difícil estar longe, estou lá sozinha. E então eu decidi vir por 2 meses, e eu disse, antes de estar aqui, porquê é que não faço umas atuações? Tentado um bocadinho... Preenchida a minha agenda, tenho feito.
1: Como é que têm sido estas atuações?
3: Excelente. Eu tinha saudades do meu povo, das minhas pessoas, e tem corrido muito, muito bem. E fico agradecida sempre.
1: Em que zona do Canadá que tu estás?
3: Toronto.
1: Certo,
3: Toronto, sim.
1: Um abraço para Toronto. Eu fiz o circuito ao contrário, portanto tenho sempre muitas saudades do Canadá. a música no Canadá. Tens a oportunidade para cantar também junto à comunidade portuguesa?
3: Sempre. Tenho feito também atuações lá, vou fazer quando voltar em agosto o Folclorama, que são 9 dias, música portuguesa, comida tradicional portuguesa, muitos shows, para também mostrar aos canadianos a nossa cultura de Portugal. É muito bom. Já estive lá o ano passado e este ano vou fazer novamente o Folclorama.
0: E fazes questão de continuar a cantar em português e preservar
3: sempre,
0: a tua língua?
3: Sempre, sempre, claro. Eu tenho muito orgulho de ser portuguesa. Adoro o meu país, adoro as nossas pessoas, sempre. Trazer para os outros, mostrar aquilo que temos de bom.
0: E tens atuado por onde? Na ilha de São Miguel? Em que freguesias é que estiveste?
3: Estive
0: agora,
3: na Lomba de Loição. Estive na Lomba de Loição, Poção, a Rives, a mais aqui, nestas. Porque também vim em última da hora e é um bocadinho difícil, porque as festas normalmente eles já planeiam tudo um ano de distância. E quando estiveres muito em cima é um bocadinho complicado. Mas começou a tocar da Poção, esse
0: eles
3: daqui.
0: Abrem sempre aquela exceção.
1: Assim umas pessoas, né?
3: Sim, sim, sim. Abre sempre uma estação.
1: Sheila, já nos vais contar mais. Nós vamos partilhar assim alguns segredos do que vai acontecer esta noite, mas para já, se fôssemos ao palco, o que é que acham? Vamos ouvir.
0: Frio 80 dB.

0: E agora mais uma vez o
1: projeto Trio 80DB no palco do Chicharro, terceira e última noite, a acompanhar também na emissão da Rádio e Televisão Pública. Vamos regressar à conversa com a Sheila Teixeira, ela que ainda tem algumas surpresas para revelar e para fazer. Não sei onde, vamos descobrir onde, Sheila. Onde será que vais andar esta noite?
2: Não sei.
1: Não sabes?
2: Não
1: Queres
2: sei.
1: Queres que eu te diga?
2: Quero, por favor.
1: Vai estar.
2: Não estragues a surpresa.
1: Pois.
2: Acho que é melhor
1: vais
2: não.
1: Vais guardar isto para o fim?
2: Vamos contar.
1: Ou para o
2: momento? Não. Não vamos contar ainda, até porque há reggae no palco. Like reggae?
3: Adoro.
2: Trio 80DB.

Obrigado! E agora de uma banda chamada Level 42. Não sei se vocês se lembram disso, não. Mas se calhar quando a música começar, se calhar.

0: E agora mais uma. Do sétimo já estamos mesmo quase a chegar ao fim.
1: 80 BB no palco da festa do Chicharro nesta terceira e última noite. Entretanto, há pouco estávamos aqui a falar de uma surpresa que vai acontecer aqui há alguns minutos, não é, Sheila? Sabes alguma coisa sobre isto? Não sabes?
2: Sei mais ou menos.
1: Entretanto, não vamos contar já. Quero que me fales um pouco de a tua vida no Canadá, portanto, a tua adaptação. Tu emigras para o Canadá numa idade, és uma jovem, obviamente, mas emigras para o Canadá há 3 anos, encontras uma realidade completamente diferente da tua realidade
2: cá,
1: na ilha.
2: Sim.
1: Como é que foi essa adaptação?
2: Muito honestamente, ainda estou-me a habituar. É muito difícil. A cultura é tão mais diferente. Eu, por acaso, já sabia falar a língua, graças a Deus, porque senão ia ser muito mais complicado
1: mais
2: para
1: adaptar.
2: Mas está a correr bem, mas o coração aperta muito e não é o mesmo nível de vida do que aqui.
1: É?
2: Sim. É muito complicado porque a gente é tudo muito longe e lá a mentalidade do Canadá é trabalho, casa. Não há muito aquela coisa de socializar e ver mais um pouco. Aqui é que consegues fazer isso. E o nosso povo gosta de uma festa, gosta de diversão, gosta de ir a um café. Olha, vamos a um café, um encontro social. Não existe isso lá no Canadá. E foi um choque muito grande para mim, estando habituada a isto aqui na ilha, e chegar lá e quer estar com alguém, tens que marcar com um mês de antecedência. Nada é espontâneo, tem que ser muito preparado.
1: Olha, do que é que tu sentes mais saudades? Ou seja, vamos fazer o contrário. Quando tu chegas a São Miguel, o que é que vais logo a correr?
2: Bacalhau. Um bacalhau de nata, eu morro e acabo com um bacalhau, mas um bacalhau de natas é sempre a primeira coisa que eu quero. Os chicharros.
1: Ai, chicharros.
2: Chicharros. Adoro. A comida, mas é a comida que eu sinto falta.
1: Obviamente a família, dos amigos,
2: claro,
1: também,
2: sim,
1: não é?
2: Sim, sim. Obviamente, mas a primeira coisa quando
1: eu estava a falar mesmo é coisinhas assim, daquelas boas. Festa do Chicharro, o que é que isto significa para ti? Portanto, uma mulher da ilha, uma mulher que vive e sente a emoção do que é ser, neste caso, deste concelho, o que é que significa para ti a festa do Chicharro? Este reencontro?
2: Amizade, amigos, ter um bom momento, aproveitar a vida. O Chicharro, eu lembro-me de vir para cá pequenina, no carrinho de minha mãe trazia-me, e eu sempre amei esta festa, e eu marquei as minhas passagens de propósito para vir ao Chicharro.
1: Bastante. E quando marcaste essas passagens para estar aqui, imaginaste que estarias no meio do público ou em cima do palco?
2: No meio do público. Foi uma coisa de última hora.
1: Vamos contar a surpresa.
2: Acho
1: vamos,
2: que é melhor.
1: Vamos contar. Então conta-me, o que é que vai acontecer esta noite?
2: Digamos que os Starlight convidaram-me para ir cantar lá uma música com eles. Já tive a oportunidade de cantar com eles lá no Canadá. Ele disse, olha Sheila, estás cá? Vais vir cá para cima para o pódio e vamos cantar uma música, gente. Eu disse, claro que sim, homem, estou aqui. Quero muito. Nunca tive a oportunidade de atuar no pódio do Chicharro. No pódio Mel, quero muito. Muito.
1: Portanto, vai ser um momento muito intenso e especial para ti. E nós vamos ter a honra de partilhar também este bocadinho de sonho da Sheila com os telespectadores e com os ouvintes da RTP Antena 1 Açores. Sheila, break a leg.
2: Thank you.
1: Diverte-te muito e obrigada por teres vindo.
2: Não, obrigada pelo convite. Beijinho muito grande e uma boa noite para os telespectadores.
1: Olha, quando tiver saudades, vai seguindo a RTP Açores, a RTP Antena Açores, à distância. Nós vamos sempre fazendo ligação contigo, está bem?
2: Sim, senhora.
1: Ela vai estar no palco da festa do Chicharro, nesta que é a terceira e última noite desta edição 2026. Entretanto, nós vamos à procura do Emanuel Costa. Emanuel, foste pelo cheiro ou foste pelo merchandising? Conta-me, onde é que tu estás?
3: Estou precisamente no local onde se encontram recordações do Chicharro. Muita gente tem passado por este local para levar um...

0: Unidos e vamos tentar descobrir com esta menina que é a responsável neste momento pelo, pela barraca de merchandising do Gicharro 2026, 35ª edição, que neste momento está a esclarecer uma cliente do que é que tem. Vamos tentar fazê-lo. Entretanto, falando com estas pessoas que estão aqui à espera, a perguntar se já tem a sua t-shirt.
1: Ainda não.
0: Mas vai tratar disso agora?
1: Ainda não.
0: Ainda não. Primeiro há que hidratar e depois...
1: Depois aí pescoar.
0: Portanto, quantas t-shirts do Gicharro tem em casa?
1: Nenhuma.
0: Dos outros anos?
1: Eu tenho todos os anos, mas ainda não comprei.
0: Nunca se proporcionou, não é? É este ano.
1: É este ano, depois. Quando acabar de hidratar.
0: Eu já ajudo a escolher, está bem? Eu ajudo. Há limas bem bonitas.
1: Vais escolher bem.
0: Escolho bem, tem bom gosto.
1: Tenho bom gosto.
0: Tenho muito bom gosto. Tenho. Estou sempre muito bem. Tenho muito bom gosto. Tenho que rodar. Estou bem?
1: Estás bem.
0: Obrigado.

0: que é que se tem vendido mais?
1: As camisas pretas e azuis. As melhores camisas.
0: Aqui, só há t-shirts ou também há mais?
1: Só camisas mesmo. Os chapéus, isto tudo estão bons, caro.
0: Isto são produtos limitados, portanto convém agarrar, porque senão esgota.
1: Exatamente.
0: A previsão para esta noite é que desapareça tudo.
1: Tomara que sim.
0: Será uma noite com uma enchente. Podemos mostrar estas t-shirts para que as pessoas percebam o que é que está também na parte de trás. Qual é que vai tirar para nos mostrar? Vamos lá ver. Aqui, 35 anos na frente. Se rodarmos, temos precisamente...

0: casa desta edição e daqui a 20 anos, sei lá, estar a pensar, olha, em 2026, quando era jovem, fui ao Chicharro e foi fabuloso. Entretanto, a minha colega Lena Goulart, no início das nossas emissões, recebeu uma prenda por parte da organização, que foi precisamente uma t-shirt do Chicharro, e foi pedido por um músico, que foi dos Rondas da Madrugada, um abraço para o Roberto, que ele queria ficar com essa t-shirt. E ela ofereceu, ficou sem nada. Qual das t-shirts vai oferecer à Lena?
1: A única que temos é essa Bess.
0: E vai ser esta Bess. Lena, vai ter de ser a Bess? Pode-me dar a t-shirt?

0: desta noite de Chicharro, a terceira e última noite do festival. Muito obrigado, continuação do meu trabalho. A t-shirt vai a caminho.
1: É sim, Manuel, de facto eu concordo com ela. Tu tens imenso gosto, bom gosto, bom gosto. O bege vai-me ficar lindamente. E Manuel Costa, neste caso, junto ao merchandising, há muita coisa a acontecer aqui no recinto, mas nós vamos pela sonoridade, vamos até ao palco com o trio 80dB, os primeiros a subirem ao palco nesta terceira e última noite.
2: Obrigado! Só um bocadinho. É assim, pessoal, pediram-nos para tocar mais um quarto de hora e a gente tinha isto preparado para uma coisa. A gente vai só ali organizar as coisas e já vem. Está lá? Bom, não sei se vocês se lembram de um filme chamado... Saturday Night Fever. E tinha uns temazinhos muito engraçados de uns gajos chamados Bee Gees. E vamos lá.

0: Sem Alive, no palco da Festa de Chicharro, com esta formação, com este trio 80DB. Só perguntar se estás bem disposto. Então, estamos ótimos.
1: Estou muito
0: Raul.
1: Bem disposto e agora ainda estou mais bem disposto, porque já cheguei aqui com a t-shirt para entregar à Lena Golar. Ainda foi a escolha daquela menina.
0: Estás tu bem disposto, imagina eu.
1: Muito mais
0: imagina,
1: bem disposta.
0: Eu já vou vestir.
1: Tu tinhas oferecido a tua ao Roberto.
0: Sabes que eu sou assim, um coração de manteiga.
1: Dois ronda da madrugada e entretanto achei que estava na altura de ser devolvida essa recordação do Chicharro 2026.
0: E pensas não, sempre em mim.
1: A menina é que escolheu.
0: Pois.
1: Portanto, ela tem muito bom gosto. Depois has de passar
0: de
1: lá
0: também
1: para...
0: Também tens. Olha, essa t-shirt hoje à tarde tinha ficado
1: boa,
0: maravilhosamente
1: boa,
0: bem.
1: Para a praia.
0: Para sambar ali no par.
1: E esta tarde andaste a sambar e
0: andamos,
1: muito bem.
0: Andamos, é assim.
1: Ela dança como deve ser.
0: Há quem diga que...
1: É chumbo.
0: O que acontece na Ribeira Quente, fica na Ribeira Quente, mas nós não. Nós achamos que o que acontece aqui na Ribeira Quente é para nós partilharmos com os telespectadores e com os ouvintes da rádio e televisão públicas.
1: Então,
0: mesmo que seja dois pezinhos esquerdos, né?
1: Sim, e de chumbo também. Mas vamos ver na televisão.
0: Nós vamos à roda do samba.
1: E ouvir na rádio o som de meio que é samba. Estiveram na Praia do Fogo, aqui na Ribeira Quente.

0: Não vamos falar sobre isto, está bem?
1: Foi fantástico. Estavas tão bem.
0: É assim, tenho uma t-shirt linda e está imensa gente a entrar no recinto. Ora vejam, nós não vamos falar sobre a entrar no recinto,
1: mas precisamente por causa disso, dessa gente que está a chegar ao recinto da festa do Chicharro, a Helena Golares, dadas as imagens que estavam a passar também na RTP Açores, escondia-se. Trouxe-lhe uma t-shirt para ela vestir e ela usou para tapar a cara. Portanto, foi o que aconteceu enquanto estávamos a ver na televisão as imagens desta tarde fantástica, muito animada, com meio que é samba aqui na Praia do Fogo, na Ribeira Quente. Continuamos através da RTP Açores a acompanhar as imagens do drone RTP com o pórtico de entrada do Chicharro, muito iluminado, e são cada vez mais as pessoas que se aproximam deste local para viverem a terceira, a derradeira oportunidade para
0: desfrutar-se deste...
1: Eu não sei como é que vai ser quando isto terminar.
0: Não vamos falar também sobre
1: isso. Porque isto está quase a terminar.
0: Entretanto, se calhar, vamos à música
1: quase
0: primeiro.
1: Quase a terminar também o concerto.
0: Vamos. Regressamos ao palco e daqui a pouco vamos partilhar algumas mensagens que recebemos dos nossos ouvintes e telespectadores. Façam o mesmo, passem pelo YouTube, passem pelo Facebook da Rádio e da Televisão Públicas e mandem mensagens para que nós possamos assim sentir-nos mais próximos de si. Pode ser? Vamos ao palco.

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1: Pessoal, obrigado por terem aturado até esta hora. Foi um gosto. Viva a música dos anos 80. Já a seguir vamos ficar com o Starlight. Vamos tocar o nosso último tema. Nós somos o Trio 80 DBs. Romeu Produção nas percussões. Mário Jorge Raposo nos teclados e nos todos os arranjos. Este é o Raul Damásio. Até à próxima. Portem-se bem. Caraças. E eu não vi nada. Já viste? E já não se esqueçam. Se precisarem de alguma coisa, comprem.

0: é bem à Diogo, é até já, porque ele daqui a pouco vem. Ele daqui a pouco vai estar aqui connosco, é verdade, não é?
1: Entretanto, trio 80 dB, muito animado para este espetáculo, pelo menos a parte aqui eu assisti, uma vez que estava na viagem a caminho da Ribeira Quente, mas estávamos aqui também os dois a dançar e a cantar estas grandes recordações. Enquanto isso, também deu tempo de ir à internet,
0: bem,
1: ver o que é que se diz.
0: Nós dançamos muito bem, eles hoje viram as provas,
1: sim,
0: né?
1: Sem dúvida.
0: Mas nós não vamos falar, não, sobre...
1: Falar o teu samba, que é maravilhoso.
0: É,
1: maravilhoso.
0: Aquilo era samba, não é?
1: Era samba, era, não era.
0: Vamos, não íamos à internet.

0: vai à internet, fazem uma pesquisa. O que é que se diz de nós?
1: O que é que se diz de nós?
0: Desta equipa que está muito aqui a levar ao mundo a festa então, do Xixar 2026.
1: A Cláudia Aguiar. Boa noite, Cláudia.
0: Não sei se ela
1: diz,
0: está a guiar o autocarro.
1: Bora para o Xixar.
0: Bora para o Xixar. 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Recomenda-se. Finalmente já está feita essa viagem. Mas há mais mensagens.
1: Eu creio que é Anthony Mark.
0: Olá, Anthony.
1: Anthony. Ele diz, minha Ribeira Quente, meu povo, tenho muitas saudades dessa festa na melhor praia do mundo.
0: A verdade é que é uma praia fantástica. A água tem uma temperatura muito agradável. O areal também está em excelentes condições neste ano e até dá para dançar. Portanto, é espetacular. Também, como é que está o teu espanhol?
1: O meu espanhol? Não recebi nenhuma em espanhol.
0: Portanto, eu recebi ou não na mensagem em espanhol?
1: Emmanuel.
0: Foi a Ana Rocha, Ana Armas Rocha da Multimédia que me fez chegar esta mensagem, que chegou através do Instagram e ela convidou os espectadores da RTP e também ouvintes da RTP Antena 1 Açores a enviarem diretamente através de uma história as mensagens. E ela vai partilhando com a equipa que estava na Ribeira Quente a acompanhar este Xixarro. Então esta veio em espanhol. Oi, saludos desde El Salvador. Este espanhol é lindo. Centro-América.
1: Bueníssimo.
0: Portanto,
1: como é que é?
0: Estamos a ser vistos também em El Salvador. É extraordinário.
1: Um
0: grande abraço para todos aqueles que acompanham a emissão da RTP Açores, da RTP Antena Açores, nos quatro cantos do planeta. Está a ser um gosto enorme levar até si tudo o que acontece nesta terra no meio do Atlântico, da Ilha de São Miguel, dos Açores, para o mundo inteiro, através da nossa emissão.
1: E é uma emissão que ainda levará até si um daqueles momentos muito, muito esperados por todos os festivaleiros e todas as idades. Temos vindo a partilhar consigo na nossa reportagem, nestes encontros que temos estabelecido a partir da Ribeira Quente, o facto de Starlight ser um nome que reúne fãs de todas as idades. Portanto, passamos pela Ribeira Quente, ao longo do dia nós temos os mais pequeninos a cantarem um hino, os mais crescidos, os mais maduros, todas as idades a cantarem, a interpretarem este hino e de uma forma, portanto, de peito cheio, com muito orgulho. É uma noite que atrai imensas pessoas à Ribeira Quente para estarem aqui no momento em que o Starlight sobe ao palco da festa do Xixarro. E estes 35 anos tinham que ser, não é? Com Starlight também no palco.
0: É noite de celebração, até as pessoas fazem cartazes.
1: Consegues
0: para
1: ler o que diz o cartaz?
0: Enviar mensagens para o palco, para os Starlight. Há pouco víamos também que nas imagens da RTP Açores um cartaz que diz Starlight. Depois eu não consigo ler o que está abaixo. Estou aqui, Maria Inês. Fantástico. A Maria Inês, que deverá ser uma grande fã dos Starlight e que está a marcar presença, a dizer, estou aqui, olhem para mim, acenem, me enviem-me um beijinho. E antes de...
1: Recebeste um beijinho?
0: Eu recebi o beijinho e uma mensagem da... foi partilhada pela Ana Armas, chegou através da emissão no YouTube da RTP Açores, diz, obrigado RTP, a festa está linda. E a verdade é que a festa está linda através da nossa televisão. Há mais mensagens a chegar. Temos de Belinda, pelo menos é assim que assina. A festa está linda, também diz exatamente a mesma coisa. Temos outra mensagem da Maria Godinho, que
1: olá,
0: diz,
1: Maria,
0: que saudades da minha Ribeira Quente, é a praia mais linda do mundo. São algumas mensagens que vão chegando através das redes sociais, através da transmissão, através do YouTube da RTP Açores. temos as imagens da Ribeira Quente a chegar ao mundo inteiro, também através da internet, não só através da emissão da RTP e, obviamente, o som a chegar ao mundo através da RTP Antena 1 Açores. A rádio e a televisão públicas juntas numa emissão especial, numa grande missão, que é levar até si o que acontece no Chicharro 35. São 35 edições com muitas pessoas, muitos milhares de pessoas escolherem a Ribeira Quente para passarem pelo menos estes 3 dias do início de verão.
1: Já fizeste este percurso, não foi, Manuel?
0: Fiz este percurso, exatamente. Vim um passo um pouquinho mais apressado, uma vez que já estava com saudades tuas e queria reencontrar-te aqui na Ribeira Quente. Aliás, eu estava com saudades tuas e tu também, porque eu recebi algumas mensagens.
1: Dizer,
0: volta, porque já não consigo estar sem ti há mais do que 5 minutos.
1: Na realidade, estavas era com medo que eu fosse ali para o palco cantar com o Raul Damásio.
0: Não, tu ias fazer uma concorrência daquelas... É na dança, é no canto.
1: Com esta voz hoje, não é, Rú? Estava para fazer back vocals, não?
2: Mas hoje estás com mais voz de bagaço.
1: Raul Damásio, bem-vindo.
2: Oh, obrigado.
1: Conta-me,
2: obrigado.
1: À saída do palco,
2: sim,
1: do Chicharro, o que é que sente?
2: Dever cumprido, acima de tudo. E epá, acho que fizemos um bom aquecimento agora para o resto da festa, para o Starlight, que normalmente costuma arrebentar com isto tudo. Epá, nós tentámos fazer o nosso melhor com o nosso repertório e acho que até correu bem, foi fixe.
1: Portanto, são artistas açorianos, são nomes que nós conhecemos de várias formações.
2: Sim.
1: O facto de encontrarem neste festival um espaço também para dar voz à vossa música, ao vosso sonho, é importante para aquilo que se faz nos Açores enquanto em termos de música.
2: Tu sabes, Helena, eu vou-te tratar por tu.
1: Claro que sim.
2: E o Emanuel também, vou-te tratar por tu. Eu e o Emanuel temos umas histórias.
1: Ah, conta.
0: Se for possível partilhar o Raul,
2: não,
0: fazê-lo.
2: Não, mas olha. Eu
0: acho que esta gente toda tem histórias comigo.
2: Não te lembras,
0: muito bem relacionado,
2: não te lembras de cantar nem nada, pois não?
1: O Emanuel canta.
0: Tenho uma
1: bem.
0: Ideia.
2: Pois, uma vaga
0: uma
2: ideia.
0: Uma vaga ideia, não propriamente muito feliz.
2: Tá bom. Olha.
1: Eu gostava de ter essa vaga ideia. Ninguém quer partilhar comigo.
2: Pois contém off. Contém off. Não, mas de facto, o facto de nós. Eu juntei-me há uns anos atrás com o Mário Jorge Raposo. Para. Epá, tocamos em alguns sítios noturnos de Ponta Delgada,
1: uhum.
2: Fazemos algumas festas particulares, fazemos coisas como esta também. E desta vez nós decidimos convidar o Romeu Presunça para fazer parte da nossa banda, que nós somos, habitualmente chamamos do 80 dB. Hoje chamámos trio 80 dB. E pronto, e é bom, é assim, há pessoas que gostam.
0: Ele diz 80 dB, mas eu acho que estava muito mais do que 80 dB aqui na Ribeira Quente.
2: Mas a ideia é ser 80, música dos anos 80,
0: sim,
2: os
0: claro,
2: dB's
0: claro,
2: e tal.
0: Claro.
2: É mais ou menos a ideia é essa. E então nós resolvemos juntar-nos. Epá, há pessoas que gostam, há pessoas que não gostam, mas eu e o Mário Jorge, fundamentalmente, escolhemos este repertório porque são músicas que nos dizem a nós como intérpretes e como...
1: Nós estamos, ao fim e ao cabo, estamos numa noite que celebra uma viagem
2: exatamente,
1: com 35
2: anos. Exatamente. 35 anos, e há bocadinho estava a falar com o Romeu sobre isso, e nós, a última vez que eu estive aqui na Ribeira Quente, na Festa do Charro, foi em 2011. Foi a última vez que eu estive aqui, na altura, com a banda.com. E as nossas histórias com a banda.com.
0: As nossas histórias com a banda.com, que numa altura pintavam imensos palcos.
1: Vocês dão-me licença.
2: Onde é que isto?
1: Eu tenho um compromisso. Vou ter que abandonar.
2: Ah, também.
0: Tem uma consulta.
2: Ok,
0: uma consulta, ela vai tratar disso.
2: O otorrino.
0: Pois.
1: Eu volto aqui a bocadinho, portanto,
2: okay.
1: Entretanto, continuem.
2: Ok.
0: Helena Goulart está neste momento a preparar-se para fazer qualquer coisa, se calhar tem alguma surpresa para nós.
2: Talvez.
0: Se calhar ela ainda surge no palco a cantar com os Starlights. Portanto,
2: olha,
0: pode acontecer backing vocals. Isto qualquer momento. Olha, então há o tempo que não nos encontramos.
2: É verdade.
0: Nestas andanças do palco.
2: É verdade. E é muito bom,
0: E foi muito bom ouvir-te.
2: É pá, obrigado. Obrigado. E acho que, olha, tendo em conta as pessoas que estão aí, acho que correu bem.
0: Sentiste o público a participar?
2: Sim. E pronto, apesar de termos in-ears, que é o retorno, claro. nós acabamos por ter alguma percepção daquilo que está a passar cá fora. Sim.
0: Grande parte do concerto foi transmitido através da RTP Açores e da RTP Antena Açores. As imagens chegaram ao mundo inteiro e nós víamos algumas pessoas a acompanhar essas canções. E não só a pessoas com a nossa idade, mas também os mais jovens.
2: Sim.
0: Música que é transversal, na verdade, a todas as gerações.
2: Eu julgo que, ao fim e ao cabo, o que acaba por acontecer é, por exemplo, a malta da nossa geração, se é música que ouvem ou ouviam habitualmente nas suas casas, é normal os miúdos mais novos também irem ouvindo e irem-se apercebendo e se calhar também criando algum gosto, sabe-se lá.
0: A verdade é que são músicas que podem ser ouvidas por qualquer
2: país,
0: em qualquer lugar e de todas as idades. Esta seleção para esta noite, vocês fizeram um momento, tinha tudo preparado, mas entretanto foi necessário assim mais uns minutinhos,
2: mas
0: desenrascaram.
2: Sim. Nós levou ali um bocadinho mais de tempo, mas pronto, tudo bem.
0: E vocês quase que funcionam como os DJs, fazem uma leitura da pista, não é?
2: Hoje não foi bem assim. Hoje nós trouxemos já um setup delineado para tentar preencher uma hora que era aquilo que nos tinha pedido. Normalmente tentamos funcionar da maneira como tu estavas a dizer, vamos tentando ver o que é que as pessoas pretendem ouvir ou se querem ouvir, e há pessoas que têm sempre pedidos, há pessoas que gostam de ouvir este tipo de música ou aquele, e nós tentamos agradar um pouquinho a toda a gente.
0: Ora, temos a Trio 80 DB no palco do Chicharro. Foi há instantes, acompanhamos também através da emissão da RTP Açores e RTP Antena 1 Açores, o Raul Damásio, e agora aqui puxando para o teu lado festivaleiro.
2: Sim.
0: Isto acontece, és um homem de palco, tu atuas em imensos sítios e te arranjas tempo para ir a festivais, a ir assistir a concertos de outros artistas.
2: É difícil porque vivendo eu deste ramo, às vezes é complicado. Houve muita coisa boa que passou aqui na Ilha de São Miguel, por exemplo, que eu infelizmente nunca consegui assistir. Por exemplo, nunca vi Rui Veloso ao vivo, que para mim
0: é uma referência.
2: É um dia, se eu algum dia conseguir partilhar o palco com ele, posso morrer a seguir musicalmente, porque é assim a minha referência.
0: E acredito que o Starlight também esteja nessa lista de referências, não é?
2: Sim, o Starlight sim, por causa da festa de Chicago,
0: claro.
2: Sempre.
0: Como é óbvio. Agora em direto acompanhar o espetáculo dos Starlight, uma das grandes atrações desta terceira e última noite do Chicharro na Ribeira Quente. Para veres na televisão e ouvir também na Rádio Pública. Mantenha-se por aí, vamos até ao palco do Chicharro.

0: dizendo-se que há imensas coisas, são muitas coisas que podemos fazer aqui no Recife, sempre imensas a acontecer. E eu pensei, eu também sou daqui, também quero levar assim uma recordação da Ribeira Quente, e então enchi-me de coragem, porque isto é preciso imensa coragem para fazer uma coisa destas. Portanto, atrás de mim, conseguem ver, temos aqui tatuadores que estão aqui na Ribeira Quente com várias propostas, portanto, para sairmos daqui com, olha, há corações, existem flores, bandeiras, imensas propostas. Estávamos a precisar de alguém com coragem, portanto, é por isso que estou cá eu. E vou-me posicionar, já escolhi aqui a minha marca, já escolhi a minha, mas primeiro vou falar aqui com o meu tatuador. Posso? Vou aqui falar com o meu tatuador e vou mostrar aos telespectadores da RTP Açores. Os ouvintes vão ter que confiar em mim. Eu estou aqui junto do Marco. Ó Marco, isto é preciso coragem para fazer uma tatuagem?
1: É preciso coragem e é preciso também algum significado, como é normal.
0: Ó Marco, e vai doer?
1: Esta aqui acho que não. Esta não. Esta não.
0: Fala-me um pouco desta experiência. Portanto, o Marco apaixonou-se pelos Açores, está a viver nos Açores há 6 anos, foi também por amor que escolheu os Açores, encontrou cá a mulher da sua vida e está connosco já há algum tempo.
1: Sim, eu gosto muito desta terra, foi uma terra que me acolheu muito bem. A minha mulher é de cá, agora a minha família é cá também. E sinto-me sozinho e em conjunto ao mesmo tempo, porque a minha família está longe e parece que é ali ao lado, mas não é tão assim, não é? Mas sinto-me muito bem, fui muito bem acolhido, tenho um negócio aqui que está a correr muito bem, então só tenho a agradecer a todos os açorianos e a todos os miquelenses.
0: Já se sente em casa, não é, Marco?
1: Completamente, tenho 2 filhas que são miquelenses ou açorianas.
0: Como é que está a viver a festa? Apesar de estar aqui a trabalhar, consegue sentir aqui esta mística?
1: Sim, o Xixarro é sempre, já é o meu 2º ano aqui no Xixarro. Gosto muito, para mim é das festas melhores, assim, a nível da Ilha de São Miguel, gosto muito. E não perco a oportunidade de vir sempre todos os anos.
0: Pronto, então este é o momento, não é? Vou escolher o meu, ok? Daqui a pouco.
1: E qual é que vai ser?
0: Vou fazer surpresa, não mostramos já aos nossos telespectadores. Eu vou fazer uma surpresa, vou pedir aqui ao meu colega para mostrar este processo. Ó Marco, certeza que não vai doer?
1: Não posso prometer, mas eu acho que não.
0: Eu vou confiar em si. Ok, Marco, eu escolhi aqui, pode ser aqui, assim ao lado? Ai... Não vai doer, pois não, Marco. Ai!
1: Vamos lá então.
0: O que é que está a colocar, Marco? Vou ter que ter algum cuidado especial?
1: É, sim, agora não pode apanhar sol durante um mês, não pode ir para água salgada, piscinas, nada, está bem? Tem que ter alguns cuidados porque... É uma ferida aberta, não é? Tem que ter um cuidado especial, que pode apanhar alguma bactéria e é sempre uma coisa que se tem que ter em atenção.
0: Ó Marco, e vou poder continuar a trabalhar, a segurar no microfone?
1: O quê?
0: Vou poder continuar a trabalhar, a segurar no microfone, fazer esforços?
1: Pode. Não tem problema.
0: Muito bem.
1: Vamos
0: secar bem. Aqui está. A minha tatuagem, a nossa homenagem à Ribeira Quente.
1: E agora tenho uma pergunta. Doeu?
0: Não doeu nada, Marco. Muito obrigada. Não doeu nada. Tatuada na pele, marcada para sempre no nosso coração. Vamos para o palco. São os Starlight, nesta que é a 3ª e última noite da festa do Xixá na Ribeira Quente.

vai nos ajudar a ter aqui uma noite fantástica. Vai ou não vai? Então, mãos em cima e oiçam!

0: E parabéns às nossas queridas miguelenses, que estão cada vez mais bonitas. Parabéns a vocês.
1: Light no palco da festa do Chicharro, no momento em que vamos enviar assim um abraço muito apertadinho aos ouvintes da Rádio Pública. Nós vamos seguir a nossa emissão na RTP Açores e ficam desde já convidados a seguirem a emissão também através das redes sociais. Estamos no YouTube, estamos no Facebook e estamos assim cada vez mais perto e juntos. Um abraço aos ouvintes da RTP Antena Açores e obrigada por terem estado também connosco nesta emissão especial.
2: Foi um e assim estivemos a acompanhar nesta noite o último dia da festa do Chicharro com a Helena Goulart e Manuel Costa. Poderá continuar a seguir a nossa emissão através da RTP Açores e também através do nosso canal no YouTube.
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Em relação ao tempo para amanhã, domingo, poderá contar com períodos de céu muito nublado, com ofertas em todo o arquipélago. As máximas irão chegar aos 26 graus.

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1: Uma ameaça de tempestade obrigou à evacuação do principal palco das comemorações dos 250 anos da independência dos Estados Unidos, em Washington. As pessoas foram retiradas da esplanada do National Mall, em Washington, horas antes do discurso previsto de Donald Trump. Foram sentidas fortes rajadas de vento no local, com o céu carregado de nuvens. As autoridades norte-americanas aconselham todas as pessoas a deslocarem-se para os locais de abrigo para tempestades que estão devidamente assinalados. Por cá, o presidente da Câmara de Vozela espera que a noite e madrugada ajude a controlar o incêndio que dura já há vários dias no concelho e já se alastrou a outras regiões vizinhas. Carlos Oliveira, ouvido pela RTP Notícias, lembra que são esperados meios renovados nas próximas horas para o combate a este incêndio e acredita que as condições atmosféricas podem vir a facilitar o controle das chamas.
2: Estamos numa situação de aparente acalmia que poderá vir a evoluir ou não consoante as condições climatérias se façam sentir, nomeadamente a questão do vento, que pode vir, a introdução de vento pode vir a afetar aqui o dispositivo que está montado no terreno. Neste momento estamos com uma janela de oportunidade, que é a entrada da noite, com alguma acalmia da temperatura que vai baixar. Na noite passada tivemos temperatura sempre altíssima, sempre acima dos 25 graus. Esperemos que com a entrada daqui de um abaixamento da temperatura, com a possibilidade de entrar aqui também uma pequena janela de oportunidade de pequena umidade relativa a subir, pode haver aqui alguma acalmia. Temos também a informação que vão entrar alguns grupos de para reforço aqui no Teatro de Operações, que permite também que as equipas que já estão há muitas horas no terreno possam ser substituídas, também para de alguma forma descansarem um pouco, porque isto, vamos continuar a ter dias de trabalho, independentemente do incêndio ser finalizado ou não.
1: Carlos Oliveira, o presidente da Câmara de Vozela.